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0: Obrigado, Bruno.
1: E vivam esse sonho através da terra do nunca desse cara aqui, ó. Aqui tudo pode, gente. Vamos ser felizes. Obrigado!
0: Sorriso.

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Quem tá feliz joga as duas mãos lá em cima com a gente hoje, esse Rio de Janeiro. Esse é um momento de energia positiva. A gente tá feliz demais de poder realizar esse sonho junto com vocês, tá? Todo mundo faz parte disso. E chegou o momento da gente se divertir. Fechou? Joga a mãozinha lá em cima assim, todo mundo, e bate na palma da mão, vai!

Tem uma pressão agora, desde o começo, ó.

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3: Olha a hora, olha a hora! 5:01.
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3: Já tomando uma talagada de café, ouvindo o canto do galo, e é mesmo que através do rádio a gente se sentia um pouco na zona rural, né? Sim. É, abre a janela, o Vanderlei, para ouvir também o canto dos pássaros, isso, o soprar do vento, essa brisa maravilhosa da madrugada. Eita, bom demais, né? Pois é, é um pedacinho do campo até você. E mesmo que você esteja no campo, né, a gente acaba falando a mesma língua, batendo aquele papo que tem tudo a ver. Portanto, é isso, é o programa do povo. É o programa que vem com um linguajar bem popular, bem tradicional, bem natural, sem muitos chorumelas, como diz no popular. Portanto, gente, ó, encontro marcado, já estamos por aqui e eu digo, vem pra cá, porque o Rancho da Boa está no ar.

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1: Mesquita. Galinho, galinho, galinho cantou. Olha a hora, 5:05. 5:05. Olha a madrugada de quarta-feira aí, gente. Vamos acordando, despertando. Novo dia, novo amanhecer. Novo Rancho da Boa, porque tudo é novo, né? Rancho da Boa. 5:06. Hoje dia 7, em 7 de outubro de 2026. Chegando no final do ano, hein? Tá se aproximando aí, faltando apenas o quê? Praticamente 3 meses, ou vamos colocar aí quase que 2 meses e meio, né? Pra acabar o ano de 2026. Voou, hein? Danadinho viajou igual a foguete, rapaz. É, e muitas coisas aconteceram nesse ano de 2026, né? Tivemos aí esse ano político, tivemos Copa, né? Tivemos alguns sobes e desces, né? Ou seja, altos e baixos. E é isso, né? É, a situação a nível de baixo não tá muito bom não, hein? Quem passar pela Cinquentenário dá para ver a olho nu, né? Como está a situação do comércio, não é verdade? A gente passa ali olhando esquerda e direita e o que tem de lojas com placa de aluga se ou vende se não tá no gibi, né? É uma verdade que tem que ser dita. Centro comercial também aparece em alguns pontos já de aluguel e assim como comerciante eu passo para vocês, ó. Funciona assim aqui em Itabuna, principalmente na Cinquentenário. Quando se fala assim, ó, vai fechar tal ponto, porque, né, comerciante vai embora, ou sei lá, de repente desistiu, ou faliu, enfim. Já tem gente na fila, pelo menos tinha, né? Tinha gente na fila. Era uma loja fechando e automaticamente outra já se abrindo. Não está acontecendo isso. Lojas aluga-se, lojas vende-se. E outra coisa que me chamou a atenção, viu, Vanderlei, João Grilo? É muitas placas de promoção e liquidação. Você sabe o que é isso, né? Uma altura dessa, ou seja, entre setembro e outubro, ter liquidação e promoção por demais, da forma que eu vi várias placas em várias lojas, sem ser Natal, sem ser Black Friday, né? É comércio parado. É o comércio realmente apertando para atrair o público. E ó, eu não vou dizer quem, né? Porque talvez seria falta de ética, até porque eu soube de algo assim bem por trás dos bastidores. Mas tem lojas aqui em Itabuna, quase com meio século de existência, que está com portas encostadas. Provavelmente vai fechar. Uma pena, né? Provavelmente vai fechar. Então vamos pedir a Deus que melhore, né? Que essa política aí, seja lá quem ganhar, que traga realmente bons fluidos, porque tá fácil não.

0: Vambora. 5:08 agora.
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0: Vamos que vamos, seu Vanderlei. Trazendo um bom dia pra esse povo, Vanderlei. Estamos por cá, 5:09. Chama ele também, João Grilo.
2: Bom dia, Rivamar.
0: Bom dia.
2: Bom dia. Ei, rapaz. Hoje vai fazer sol, Rivamar.
0: Isso, vai sim.
2: Rapaz, o tempo bastante nublado. E aquela nublagem, Rivamar, de sol,
0: verdade.
2: Verdade. Tem lugar que tá difícil até de enxergar, viu?
0: É verdade, eu vim de lá pra cá, em alguns pontos aquela neblina forte, né? Como o João Grilo tá falando, é neblina pra sol e as pessoas precisam tomar cuidado na pista.
2: Os motoristas têm que tomar cuidado aí na pista, em algumas estradas aí, porque pensa aí, Rivamar, velocidade... Sem ver nada direito.
0: Ave Maria.
2: Animal solto na pista.
0: Então, rapaz.
2: Complicado, né?
0: Perigoso.
2: Pois é, vamos tomar cuidado, gente.
0: É.
2: Tomar cuidado. Fala em animal, Rivamar. Eu vi ontem.
0: O quê?
2: O animal que você falou que tá morto ali entre Itabuna e Guararema.
0: Ah, é verdade. Falei de um cavalo lasão, né? Que eu passei por ele. Ele tava vivo ainda, antes de ontem à tarde. Ainda dei sinal de luz, né, para motoqueiros e carros que vinham de lá para cá. E no outro dia, ao passar, olha o cavalo morto, certamente atropelado, né,
2: Jorge? É, um cavalo, né, Ana?
0: Então.
2: É um cavalo lasão.
0: É.
2: Certamente alguém que atropelou. Alguém que tomou prejuízo,
0: isso,
2: viu?
0: Isso.
2: É, e o perigo que passou, né?
0: Demais.
2: Pois é. Parece que foi caminhão, porque não tem vidro, não tem... não tem pedaço de nada de carro lá na pista.
0: Verdade.
2: Então, provavelmente caminhão que deve ter atropelado.
0: Pois é, então vamos tomar cuidado na pista.
2: Agora, eu observei, Vama, que aqui nas proximidades da cidade, melhorou, não foi?
0: Foi mesmo, a situação de animais soltos na pista melhorou, verdade.
2: Rapaz, os irresponsáveis agora estão prendendo seus animais.
0: É, a polícia chegou junto,
2: a
0: né?
2: A polícia começou a intimar.
0: Isso.
2: Começou a mostrar que tem ordem. Aí agora eles estão mais educados, viu?
0: Pois é, só mostrar que tem ordem, que tem lei na cidade que funciona, né? É a mesma situação, por exemplo, existe uma lei na cidade de Itabuna que não funciona, que é a lei... da focinheira, né? Nos cachorros, nos cães. E o que a gente vê cada lapa de cachorro sendo guiado por pessoas por aí, não tá no gibi. Então, teve ordem, teve lei, a coisa funciona, né?
2: É. Bom, Rivamar, quartou.
0: Vai
2: contar esse povo bom?
0: Vamos.
2: Através do Rancho Tá Boa, hein?
0: Isto.
2: É isso aí, vamos lá, gente. Bom dia.
0: Bom dia pra você também. São 5:12. É muita gente passando por aqui. O Louro já acordou. O Geraldo Ribeiro lá em Itapé. A Janaína, seu João Grilo, já tá acordada, já tá de pé. Quem é esse galego que tá por aqui? É o Joales. Joales já acordou. Rita Cardoso já tá de pé também. Alô, Máximo. Bom dia, Máximo. Tatiana do São Lourenço. Quem é que tá aqui também já gravando o áudio para falar com nós? É Gisélio Dias, né, Gisélio? Bom dia. Ulisses do Carlos Silva também. Quem mais? Alex Gago, bom dia, Alex. Tudo de bom aí para esta quarta-feira. Deixa eu ver quem já mandou áudio logo cedinho. O Antônio Vicente já tá de pé. Quem mais já fez o café, que já botou o café para coar? Quem é, Vanderlei, que tá aqui? Quem é, João Grilo? Deixa eu ver. Não, aqui não apareceu o nome, não apareceu. É... MacGyver, nome de artista, vai. Bom dia também pra ele, Jai Félix, já tá de pé. Teté, o gordinho do táxi. Jorlane Brito, bom dia. Deixa eu ver quem tá aqui com esse cãozinho aqui na foto aqui. Não é um cãozinho não, é uma criancinha, é porque eu pensei que era um cachorrinho. Não, uma bebezinha linda, olha só, é o Júnior. Que tá aqui com a bebê linda. Que coisa linda, parece uma princesa, rapaz. É, parece não. é uma princesa, né, Júnior? Um abraço pra você, beijão nessa criança linda aí, viu? Que Deus abençoe. Carlos Santal, olha aí, tá lá em Portugal, será? O Carlos Santal? Ele tava lá, né? Daqui a pouco, manda áudio pra nós aí, Carlos Santal. Me diz como é que tá tu, menino. Como é que tá você por aí? Bom, vamos acordando. Alô, Tina, bom dia. Deixa eu ver quem também tá aqui. Marlene, bom dia. Geraldo Alves, bom dia. 5:14 agora.
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0: Tem música que já tem a sua... Como é que a gente chama, rapaz? Não é enfeite, não. Não, não é som de instrumento, não. É... rapaz. É até um toquezinho, né? Que já é dela. Já é lembrado pela música, né? E eu vou trazer um aqui que... Quando entra, todo mundo já sabe qual é a música. Aliás, a Rede Globo de televisão, no programa Globo Rural, fez exatamente uma matéria interessantíssima dessa música. Eu vou falar já que música é, mas antes deixa eu falar com ele que já está chegando por aqui, né, já trazendo aquele famoso mingau que dá trabalho de fazer. Arnaldo Domingal, bom dia, Arnaldinho.
3: Bom dia, Ribamar Mesquita.
0: Eita, madrugadeiro como sempre.
3: Deus que manda.
0: Então, o Arnaldo é interessante, a gente que acorda cedo, como a gente vai vendo a mudança dos tempos, né? Exemplo, o verão chega, olha só, tudo claro já lá fora, né? Tudo já clarinho, tudo já certinho. Cadê João Grilo, rapaz? Pois é, né? Aí, Arnaldo chegou, ele vai ficar sem tomar mingau, disse que foi na padaria, vai ficar sem tomar mingau. E aí, ó, já tudo claro, tudo bonito lá fora, né, Arnaldo?
3: Rapaz, é, eu me dizia lindo, é coisa que Deus manda, a gente só tem que atender e pronto, e mais nada.
0: Isso. Quem tá lá na barraca agora?
3: Henrique Gordurinha e César Boi.
0: Eita, tá aquela dupla maravilhosa, hein? Alô pra Everaldo, pra Louro, pra Moça Nua, é?
3: É.
0: Quem é a Moça Nua,
3: menino? Esse pessoal, esses garila da BioCNA.
0: Ai. Olha o nome do trem. Olha. Moça Nua, creio em Deus, Pai. Loura e Everaldo. Quer dizer que é a turma da limpeza.
3: Da limpeza.
0: Que merece todo o nosso respeito e nosso carinho.
3: Pediram aí.
0: Pois é, rapaz.
3: E
0: a
3: todo
0: galera...
3: mundo.
0: Hã?
3: Embaixo do jegue.
0: Ah, gente, eles vamos botar. Isso, vamos botar. Tem também o quem? Marcos Papada de Porco,
3: isso,
0: né?
3: Isso, é, Jega
0: e
3: Preta.
0: E o Carlos Jega Preta.
3: Jega Preta também. Todo mundo. E no fundo também esse também aí.
0: Deixa eu ver. É, Serraleiro.
3: Duquinha,
0: é?
3: É.
0: Duquinha, meu filho.
3: Tudo lhe ouve aí, ó. É. Eu vi te assíduo.
0: Tá aqui, deixa aqui que a gente vai acertar eles mais tarde.
3: Pronto.
0: É. Arnaldo, como sempre, Itabuna, porta de entrada ali onde você tá, afinal tá ali a rodoviária, tá ali a principal entrada de Itabuna.
3: Graças a Deus.
0: E os fuxico, como é que vão?
3: Rapaz, tá aí rolando aí. Rapaz.
0: Só rola política agora.
3: Agora tá mais brando, agora tá mais calmo agora. Né? Vamos ver no dia 20 de antes, né? Agora tá mais calmo.
0: Rapaz.
3: Tá todo mundo desconfiado ainda.
0: Como é que você... Desconfiado de quê? Da urna?
3: Não, urna não. É um querendo engolir o outro.
0: Mas que rolou muito comentário das urnas, rolou.
3: Com certeza, rolou.
0: Tem negócio de uma hora de parada.
3: Ali foi um mistério.
0: Não, velho. É mistério.
3: Mistério.
0: Não dá pra gente ficar desconfiado.
3: Mistério da meia-noite.
0: Um tava com 50%+.
3: Quase.
0: O outro com 43%. Não, chegou a 50, alguma coisa.
3: Sim.
0: O outro com 43. Aí para uma hora. Daqui a pouco, o outro que tava com 43, começa a subir. O outro cai pra 49 e se estaciona no 49. Vai te danar, homem, lá.
3: Cuidado.
0: Não, eles nos deram, mais uma vez, aberta para desconfiarmos e comentarmos.
3: Vixe, rapaz.
0: Não é verdade, Everaldo?
3: Arnaldo.
0: Não é verdade, Arnaldo? Porque qualquer um que tem inteligência tem que parar pra pensar e reivindicar. O que é que tá acontecendo? Que diacho é isso? Ai, procurar o que fazer, mas vamos lá. Não é a gente quem manda é ele.
3: E,
0: né?
3: E a vida continua, não para.
0: É, não para. Vamos trabalhar que é melhor. Né,
3: tem que assim fazer, viu? E no mais, é que olha o tom na música, olha. Aceita que dói menos, né?
0: É por aí. Mas olha, ainda vai se ter muitos comentários até o segundo turno, né, que
3: é 25.
0: E depois ainda, né?
3: É, depois,
0: as pessoas começam a comentar. Os que ficam aceitando, outros que não ficam, aquela confusão.
3: E a vida continua, não para não.
0: Não para não, a gente tem que trabalhar. E
3: nós temos que trabalhar, não tem pra onde correr, não tem pra onde correr, não tem choro nem velho, nem fita amarela.
0: O mingau de hoje é de quê?
3: Tapioca, meu
0: mingau
3: filho.
0: Mingau de tapioca.
3: Tradicional da dona Joana ainda, graças a Deus.
0: Às vezes tem um mingauzinho de milho também.
3: Tem esse quinto e domingo.
0: É. Tem gente que gosta de tomar duplamente, né?
3: É misturado, vai dar mais trabalho. É.
0: Não, chega no copo e bota.
3: Eu sei, né? Você entende, entende.
0: Tapioca e milho, é.
3: Cara, com seu gosto, né?
0: Já vi. Eu tenho saudade também, rapaz, de nossa amiga do mingau, que tem
3: Lourdes
0: do mingau, que Deus a tem um bom
3: guerreira, lugar. Guerreira também, guerreira.
0: Né? Ela e o irmão.
3: Guerreira.
0: Sempre trabalhando.

0: nossa amiga do Mingau, que tem Lourdes do Mingau, que Deus a tem um bom
1: guerreira, lugar. Guerreira também.
0: Né? Ela era ela e o irmão.
1: Guerreira.
0: Sempre trabalhando ali. E eu sempre, quando saía da rádio, ia pra lá, bater papo, dar risada. Mas é isso, é coisa da vida.
1: É, a vida continua. E também, ao policial também, Guimarães também. Você mandou alô pra ele.
0: Um abraço, Guimarães.
1: Tá ouvindo direto, viu? Tá lá ouvindo e gravando agora
0: o momento. O João dele tá mandando um cheiro pra você.
1: Vixe, rapaz, vai gostar, viu? O Guimarães, é uma peça rara de Itabuna. Vem pra aqui, ficou por aqui, não saiu mais não.
0: Pois é. Olha, eu tô com essa música, não fala qual é não. Aqui, olha na tela aqui pra tu ver, ó.
1: É boa, né? Ótima mesmo.
0: Tu dedica pra quem? Fala aí.
1: Eu dedico aí pra Itabuna inteiro. Itabuna inteiro, e vamos viver.
0: Todo esse povo que tem um espírito sertanejo, né?
1: Sim.
0: Bom, tu vai sair com ela tocando
1: aqui. Eu vou ouvir no carro, meu filho.
0: Eu vou falar aqui, deixa eu ver o que.
1: Sim, também o aniversário do meu sobrinho, Adrian, o menino. Mora dia 9 agora.
0: Aquele que vem aqui?
1: Sim.
0: Ô, rapaz.
1: Aí, viu?
0: Parabéns, pra ele.
1: Dizendo agora dia 9 agora, então mandou anunciar aí, meu filho. Olha aí, ó. Já pediram, já, tá vendo? Pronto.
0: Ó, vamos fazer o seguinte, eu vou botar o galo pra cantar.
1: Sim.
0: Tu vai dar a hora certa e eu vou soltar a música.
1: Tá bom.
0: Tem que trabalhar, meu filho.
1: Puxa, rapaz.
0: Tem que trabalhar.
1: Breve, eu vou tomar lugar de vocês já.
0: Vambora. Canta, galo, canta.
1: São 5h20 agora no momento. Bom dia.
0: Programa que eu gosto. Deixa eu ir embora.

0: Aê, berrante do meu sertão. Olha a hora, 5 horas 23 minutos, 5h23. Ei, rapaz, você veio chegando por aqui agora e tu nem viu ele, tu nem viu o Arnaldo do Mingau, não foi?
1: Não, eu vi,
0: Ah, tu viu?
1: Ele ia saindo aqui, eu vi.
0: Ah.
1: Eu

0: É, Vanderlei, eu vi também, Vanderlei. Ele deixou o mingau pra ele,
1: Vanderlei,
0: viu?
1: Vanderlei tá dizendo que não, Ivanar.
0: Deixou sim.
1: Mas Arnaldo Mingau me falou. João Grilo, seu mingau tá lá.
0: Tá mesmo.
1: Cheguei aqui agora, não tô vendo mingau.
0: Que é isso, Vanderlei? Tá escondendo o mingau do menino, é?
1: Faz mingau, Vanderlei. Tem mingau e tem bolo também.
0: Tem, viu? Tem bolo.
1: Quero meu bolo e quero meu mingau.
0: Pode dar o bolo dele, pode dar o mingau dele, que eu vi também, Vanderlei. Ele deixou aí. Vamos deixar o mingau do menino. 5h24 agora.
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0: É. Boa. Vamos que vamos fazer o seguinte, né? Que graças a Deus é muito áudio, é muita gente participando do nosso programa. A gente participa um pouco e toca outra música, né? Pra dar tempo tudo direitinho, né? Olha quem tá aqui, ó, Jana. Sai pra lá. Não, senhor, não vai olhar, não. Não vai olhar a foto do perfil de Janaína, não, senão você vai desgramar, chorar aqui no programa e vai dar... Não, não vai olhar, não. Vai pra lá. Não, senhor. Ele vê essa foto aqui, ô Vanderlei, ele vai morrer do coração, vai ficar chorando aqui, ó. Não, vou mostrar, não. Deixa eu ver aqui. Riva, dona Gildete pediu pra você colocar o irmão dela debaixo do jegue. Vixe, Gildete, é o Adão. Vixe, Adão. Por mim vai. Bom dia, Riva. Manda um alô também pra dona Lourdes na Roça do Povo. Damiana e seu Dom. É isso? É seu Dom lá no Cajueiro Velho. Também pra o meu pai Pompílio e Mira, lá no Pontalzinho. Bom dia, dona Mira. Bom dia, Pompílio. Alô também, baixinho do Salgado e esposa. Dona Solange, Gênesis, como é? É Regênia? Regênia, lá em Nova Ferradas. Nome diferente, né? Regênia, em Nova Ferradas. Também Dona Maria na Urbis 4. E Dona Gildete do Santo Antônio pediu pra você colocar o irmão dela, que é o Adão, debaixo do jegue. É comigo mesmo. Ah, e também pra Rita Cardoso de Tapé. Pronto. Daqui a pouco a gente até fala com ela. Avante, companheira, né? Nossa amiga Janaína já tá acordada, já tá de pé. Vamos falar com o caminhoneiro? Vamos, ele tá por aqui. É o Dango. Bom dia, Dango.
4: Mamá, bom dia pra você, bom dia pra todos aí. Tá bom. Vanderlei, João Grilo. Ô, Rimamá, deixa eu mandar um abraço pra turma de Itacaré. Eu vejo que eu tive agora na edição, mas sem tempo de visitar. Eu tive de doença, ok? O resto tá tudo bem. Manda um abraço pra Gel. E aqui em Bagulho Preto, mandar um abraço pra Luizão, essa turma toda aí. Uma massa, a gente do concurso, Pedro, entendeu? Essa turma boa, Nilson Bocada, Renildo Rico.
0: Pronto, Dango, um abraço pra todo esse povo bom aí, Arlinda de Ilhéus também passando por aqui, bom dia, Arlinda.
5: Bom dia, mamãe, mesquita,
0: bom
5: João
0: dia.
5: Tá na boa, tá feliz.
0: É assim que se diz, Rubens Soares, mandando bom dia pra todo mundo. Pedindo aí que Deus abençoe o dia de todos nós. Amém, meu irmão. E vamos lá para Benício Cabeleireiro. Deixa eu ver quem é que tá falando aqui. Deixa eu ver. O nome, Vanderlei. Tem que ter o nome, né? Pra ele. Ah, é a Ivete. Ivete Vetinha, né? Cadê? Para Benício Cabeleireiro e também Bete Cabeleireira e família. E Nilda Santos e família. Manda um abraço também para minha irmã Janinha, que não perde seu programa. É a Janinha Gama. Ivonete Gama, Isé Mota e também Lurdinha e Adriel Gama e Daniel. Cadê? Muqueado do Catongo. Também Guilherme, Gabriel Gama, Júnior Soares e família, Ruth e Paulinha e Chico do Correio. É a Ivete mandando abraço pra vocês aí, tá bom? Ruth, cadê? Não, tá aqui. Cadê? Ah, tá, chegou. Vamos ouvir o povo.
6: Bom dia, Rivamar
0: Mesquita.
6: Tá na boa, tá feliz. Quem tá aqui é Vilso, do Novo Jaçanã.
0: Oi, Vilso.
6: E eu, mano, esqueci de mandar um alô aí pra Nicasso, na Fazenda Santa Viva. Pra Bado, pra Papi, pra Messias, né? Pra a esposa de Bado aí, Lu, né? Pra Ter, esposa de Ter. Que Deus abençoe, que Deus proteja aí, mano, esquita, todo mundo aí. E você também no seu comércio. Tá
0: amém.
6: Na boa, tá feliz.
0: Tudo de bom, meu irmão. Bom dia pra todos nós.
7: Eita aí, toda a turma aí da
3: da rádio, né? Da Boa FM. Aqui quem fala é Duda da Tibina.
0: Duda da Tibina.
3: Desse programa há muitos e muitos e muitos anos.
0: Olha aí, bom rapaz. Dia. E ele tá falando, os passarinhos tão danado cantando lá. Ele tá num lugar de bem aberto, né? De campo aberto lá. 5 horas e 29 minutos. Essa teve ouvinte que pediu ontem. E realmente é muito, muito, muito bonita essa música. Vem na voz de Milionário José Rico, ou nas vozes de Milionário José Rico, cantando Estrada da Vida. Aô, 5h29 agora.

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1: Vamos trabalhar, 5h32, 5 horas 32 minutos. Quarta-feira, gente. Quartou. Vamos trabalhar.
2: Olá.
1: Oi.
2: Vanderlei.
1: Tem o quê?
2: Vanderlei tá com gracinha aqui, Vamar.
1: Que é, Vanderlei?
2: Ele botou café pra mim amargo. Fui tomar aqui, ó. Quase que engasgo, viu?
1: Que é isso, Vanderlei? Aí o cara toma um mingau. E vem um mingau docinho. De repente dá uma talagada de café amargo, quer matar o menino?
2: É, se você não gosta e não quer, Vanderlei, açúcar, não beba com açúcar.
1: É.
2: Agora, não bote amargo pros outros não, viu?
1: Pois é, problema seu, Vanderlei, se você não quer café com açúcar, agora bota açúcar pro menino. Será possível? 5 horas e 33 minutos, 5h33.
2: Oi, Vanderlei.
1: Oi. Eu não sei, eu até perguntei por ele ontem. Cadê Zé Russo?
2: Rapaz, Zé Russo sumiu, viu?
1: Sumiu.
2: Dona Suzana! Ô, Dona Suzana! Acorda Zé Russo aí, menina!
1: É, deixa ele falar, Dona Suzana. Bota ele pra falar no rádio.
2: Bota ele falar com nós.
1: É, bota ele pra falar com nós aí, ó. Falar com nós é o povo no rádio. 5h33 agora.
3: Bom dia, Rivaldo Mesquita, bom dia, comida, paz e saúde.
1: Bom dia.
3: Bom dia, Vanderlei, bom dia a todos que estão aí ligadinho no rancho da boa. Oi, Ivamar, hoje eu queria botar Luiz Inácio Lula da Silva de Bar do Jegue, que mandou mexer na casa de Maribundo. Foi mexer nas betes, o fumo entrou nele. Então hoje ele vai para debaixo do Jegue, bota Nelson Luiz também, bota Léo Predeiro, bota Paulo Preto, bota esses camaradas tudo de Bar do Jegue aí. Eu tô aqui ligadinho, indo pro trabalho no rancho da boa, Ribamar.
1: Pronto, é o Cleitinho do Arrocha, né? Na realidade, ou o Lula tá ficando broco, né, devido à idade, ou tinha hora que eu pensava até que ele queria perder a política, sabia? É sério. Não tô aqui fazendo crítica alheia, não. Tô falando sério, porque, ó, o cara parou pra falar dos garis, né? Diz que o trabalho dos garis era vergonhoso. Depois falou... Ali eu acho que ele escorregou e deu aquele vacilo, que diz que as meninas desde nova já tomam dedada. Ué, que coisa, que maluquice. Aí veio as questões das bets. Como é que o cara libera as bets, depois já no finalzinho tá vendo que realmente esse negócio de jogo eu também não sou a favor. Tomara que realmente acabe com isso. Mas já no finalzinho da jornada dele política, depois que lavou a jeca, que comeu dinheiro à torta e à direita, porque o governo também come, aí ele vem dizer, olha, tá acabando com a vida da família, eu vou tirar. Também pra mim foi um tiro no pé, né? Os times de futebol tudo retado com ele. O que mais, Vanderlei, que ele falou de loucura? Teve mais coisas aí. Teve aquela que ele chegou a falar, nós que não acreditamos em Deus, olha só. Teve outras e outras conversas. Que eu dizia, rapaz, esse cara deve estar querendo perder a política. Tipo, tá cansado e não quer, porque não é possível, né? Mas, vamos lá. Ele disse que ficou meio que triste sem entender porque saiu em segundo lugar, né, no primeiro turno. Não sei, eu sei que saiu realmente muitas conversas que tira voto, né? 5h36, hein? Sem falar as promessas malucas. Veio dizer de novo da picanha e quem não puder comprar picanha que coma salada. Ó, era o ovo, agora depois passou pra salada. Chegou até a abóbora também, né? Cada loucura que, pelo amor de Deus, gente, se for ver... Realmente, eu diria até que emplacou bem ainda em termos de votos, nas loucuras que ele veio falando, né? Em relação a algo que realmente tira voto. Fala, povo!
4: Bom dia, Riva, lá e bacana.
1: Bom dia.
4: Boa, tá feliz. Ele botar em barra do reggae, meu primo Joandir, o ex-prefeito na época, e o prefeito atual, Reinaldo.
1: Olha aí, olha aí.
4: Que fala, seu grande amigo Zé de Batata, irmão de Dinha Batata.
1: É, Zé Dionísio.
4: Tá boa, tá feliz, assim que se diz.
1: José Dionísio botou o prefeito e o ex-prefeito debaixo do reggae, olha. Ainda bem que ele é irmão do prefeito, ele que são irmãos que se entendem. Um abraço aí para a família dos Batatas, né? Acordando com a gente. Fala, povo!
5: Oi, Vamar, bom dia.
1: Bom dia, bom dia.
5: Mamãe, oi pro meu pai Zé Vitor, meu safado.
1: Zé Vitor! Acorda, Zé Vitor. Tua filha tá querendo café, menino. É a Simone. Simone quer café. Vai pra cozinha fazer café, rapaz.
6: Bom dia, Fifa Mamisquito. Quem fala aqui é Raimundão da Fazenda Maceu, município de Maraúca.
1: Ô, Raimundão.
6: Pra Jó, pra Meio, pra Massa, pra do Carmo. Aí pros porros aí de Piabanha, Liberdade, Santa Maria. Esse porrão aí de todo de Maraúca e Ovo FM. Aí eu tô na boa, tô feliz. É assim que se diz. Um bom dia pra vocês aí. Um bom dia pra vocês. João Grito, pra toda a bancada aí.
1: Isso.
6: Um bom dia. Que Deus proteja cada um de nós. E dê uma semana de paz e felicidade com nossas vidas.
1: Amém, um Raimundão. Tô vendo também a passarada cantando aí, hein, Raimundão? Maraú, rapaz. Aliás, ó, Itacaré, Maraú, Serra Grande, é Tulha. Essa região aí, a audiência chega bem, viu? É, graças a Deus, a audiência chega bem por aí. O pessoal acompanha demais, demais, demais o nosso programa. Bom dia, Rivamar Mesquita, aqui é Nayara de São Paulo. Bom dia, Nayara. Manda um alô aí pra toda a turma da HP Terraplanagem. E Rosana em Juerana. Avante, companheiro, avante, querida. Tá aí a Nayara de São Paulo. Toda de chapéu na cabeça aqui, rapaz, tá parecendo uma vaqueira. Fala, povo!
7: Bom dia, Ivamar. Bom dia, João Grilo.
1: Oi.
7: Vanderlei. Sou Ione aqui de União Queimada.
1: Oi, Ione.
7: Gostaria de mandar um alô pra Maria, aí na UFES, em Itajuípe. Pra Neuza, no Bandeira. E gostaria de botar uma turma boa daqui de União Queimada de Barra do Jegue. É Bacinho, é Zeide, é Nego, é Robertinho, é Caburé, é Quitinho, é Gambito, é Dindo. Bota essa turma toda aí de Barra do Jegue, deixa aí por um bom tempo.
1: Por mim, vão.
7: Até o segundo turno da eleição.
1: Misericórdia, misericórdia. O povo no rádio.

0: Por mim
1: até
0: vão.
1: O segundo turno da eleição.
0: Misericórdia, misericórdia. É o povo no rádio.
2: Bom dia aí, mamá.
0: Oi.
2: Vanderlei, João Grilo. Mandar um alô pra Pelezão, mototáxi.
0: Mototáxi, ele só não botou o nome dele aqui, quem que tá falando, tá? Mandou pelo celular de Juliana, né? Pois é, o povo no rádio, fala,
3: bom
0: povo!
3: Bom dia, Riva, eu quero que você, nosso amigo aí, Ribeirão Seco, tem um camababa aqui do guincho chamado Paulo Pobre, que é valente, bota ele debaixo do jegue pra mim, pra ver se ele se acalma mais. Bota Zinambu também.
0: Ih, meu compadre.
3: Do jegue. Você parece que tem medo de Zinambu?
0: Eu não, meu compadre, velho.
3: Mandou botar ele debaixo do jegue.
0: Aí, ó.
3: Tem um bom dia aí, Rivamar.
0: Um abraço, velho. Tudo de bom aí, tá, pra você.
3: Tá. Bota Luiz também da roça do Ribeirão Seco.
0: Pronto, vai Luiz também.
3: Fala. Bota as minas aí do Ribeirão Seco, tudo debaixo do jegue.
0: Prontinho. Vamos trabalhar. Deixa eu ver se tem alguma notícia aqui pra gente, Vanderlei. Bota uma vinheta aí pra nós, Vanderlei. Vai, meu filho.
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0: Olha, a gente sabe que deu o que falar, né? A deputada estadual que foi eleita em Itabuna, que é a esposa do prefeito Augusto Castro, né? E todos ficavam naquela, vai, não vai, será que vai, será que não vai? Bom, ela levanta a bandeira e compromissos aí para a Alba durante entrevista no Balanço Geral, né? Com o nosso colega aí, Tom Ribeiro. Bom, em participação marcante no programa, a deputada estadual eleita Andréa Castro, do PSD, ela foi recebida pelo apresentador, o Tom Ribeiro, para debater os novos rumos de sua trajetória política e agradecer o apoio recebido nas urnas. Ó, de qualquer forma, é bom, né, que tenha alguém da nossa cidade, da nossa região que foi eleita, né? Porque a gente sabe que está faltando representações aqui para todos nós, né? Então que ela faça um bom trabalho, trabalhando em parceria com o prefeito da cidade, que possa trazer mais situações positivas para nós, né? Primeira colocada na votação para a Assembleia Legislativa da Bahia, no município de Itabuna, a parlamentar destacou a enorme responsabilidade de honrar a confiança do eleitorado sul-baiano. Durante a sabatina ao vivo, Andréa Castro, ela enfatizou as diretrizes prioritárias que nortearão seu mandato no Legislativo baiano. Entre os eixos centrais apresentados estão o fortalecimento da representatividade feminina na política, o suporte integral às famílias e às mães atípicas, além do fomento de políticas públicas voltadas para a juventude e o desenvolvimento socioeconômico de Itabuna e de toda a região sul da Bahia. A deputada reafirmou que a sua atuação parlamentar em Salvador será pautada pela proximidade constante com as comunidades, diálogo aberto e busca afetiva por investimentos e melhorias estruturais para a região. O pronunciamento reforça o compromisso assumido ao longo da campanha de manter um mandato presente e voltado para os resultados práticos nas áreas essenciais da gestão pública. Ô, gente, deixa eu fazer um comentário aqui em relação a essa situação da eleição de Andréa Castro, da atuação do prefeito Augusto Castro. Vamos lá. Quem me conhece sabe, sou, graças a Deus, independente de qualquer político. Nem quero, sabe, nenhuma situação de vínculo por demais. E assim, não, claro, por amizade sim, mas em outra situação, vocês me entendem, eu não quero. Então o que é que acontece? Deixa eu fazer aqui um pronunciamento de que a gente vai observando ao longo do tempo e não tem como negar. O rádio, ele não é feito só para criticar. Ele é feito também para elogiar quando as coisas têm que ser elogiadas, tá certo? E por favor, me corrijam se eu estiver errado. Itabuna está mudando com a administração aí do prefeito Augusto Castro. Isso é fato. Né? Aí tem muita gente falando o seguinte, né? Ai, Vamar, mas isso aí não foi com recursos próprios, é o governo da Bahia. Olha, não importa. Tomara em Deus que ele traga, sim, mais recursos próprios para a administração de Itabuna. Mas não importa. Isso é uma busca Isso é uma simpatia política que ele está conseguindo lá em cima.

0: e está crescendo. Vem aí essa ponte, né? Vem essa ponte que está construindo agora para o centro da cidade, né? Vem o centro comercial, está dando uma cara realmente modificada. Eu ouvi dizer até que vai provavelmente mudar a rodoviária dali, não sei, eu estou ouvindo essa conversa. Mas independente disso, está muito bonito ali, né? O centro comercial está mudando a situação do fluxo de carros, tá? Mas vamos lá, vou chegar lá. É, temos, vão me lembrando aí, viu? O São Caetano, aqui próximo à ponte, rapaz. Aquilo ali deu realmente uma aberta maravilhosa de fluxos para os carros, tá? As feiras, infelizmente a feira de São Caetano foi uma caixa preta, né? Vamos dizer assim, uma caixa preta mal projetada. As pessoas esperaram por demais, uma perversidade que fez com o pessoal da feira de São Caetano. Ah, por causa da empresa, não importa, a culpa é toda do prefeito. Viu, prefeito? Não adianta vir dizer, ah, porque foi... Não, teria se tomado outra providência. Sabe, passava um rolo compressor em cima dessa empresa, fizesse o que fizesse. Agora, deixar o povo sofrendo como sofreu de São Caetano, não. Aí vem a Feira da Califórnia, que também está havendo reclamações. Também está havendo reclamações. Tá? Houve a boa intenção de fazer? Sim. Porém, não deu certo. Não deu certo, porque isso aí deu errado. Né? Mas Itabuna, ela já deu uma outra característica. Ah, o Beira-Rio. O Beira-Rio também que mexeu aqui, né? A gente tá bem pertinho aqui e ficou melhor para as pessoas caminharem. Bem verdade que o prefeito Fernando Gomes já tinha dado uma esticada também no Beira-Rio, mas essa atuação agora do prefeito também deu um novo tchan. Vem, mesmo que para meu ponto de vista é asfalto de má qualidade, é de má qualidade, porque tá asfaltando os bairros hoje, em menos de 3 meses tá pocando. Poderia não estar ouvindo essa crítica, né? Então, assim, é bom por um lado e ruim por outro. Porque tem vezes que os moradores falam assim, ah, pior do que ficar na lama ou na poeira. Gente, o que vocês precisam entender é que hoje passa-se uma camada de asfalto. Melhora? Melhora. Só que esse asfalto vai brocar, tá? Aí o que é que vai acontecer, viu, Palafós? Vai vir outra camada de asfalto, vai pocar. Aí daqui a alguns anos, outra camada de asfalto. Vai pocar. Aí vai subindo, subindo, subindo, subindo. Sabe o que é que vai acontecer? A sua casa vai ficar abaixo da rua. E aí, meu amigo, alagamento. Tá? Enfim, essas coisas que o prefeito deveria evitar. Né? Evitar. Isso. Vou chegar lá. Repara. O prefeito tá dando uma cara nova na cidade, isso é fato, no centro da cidade, que o Palafox está assim, mas os bairros, vou chegar lá. Outra coisa que está deixando a desejar, saúde. A saúde está de péssima qualidade. Agora, eu já expliquei isso, vou tornar a explicar, não defendendo o governador nem o prefeito, mas é a verdade, gente. Ei, psiu, o presidente da República, o Lula, comeu, ou seja, travou, não é que nem comeu, senão vai dar, né, o substantivo aqui de roubo, e não é. Não é isso que eu quero dizer, é travou, sabe? O investimento para a saúde não foi pouco dinheiro, eu já trouxe aqui no programa. Tanto que agora em 2026, o que ele travou, valeu pela travada de 2022, 2023, aliás, 2023, 2024, 2025, que já não foi pouco, em 2026 ele travou mais ainda. Então imagine você ser um prefeito de uma cidade, um governador de um estado, tá acostumado de administrar com R$2.000, um exemplo que eu tô dando bem aleatório, e daqui a pouco esse dinheiro cai para 1.000. Você tá entendendo? Aí é fácil, o prefeito, o governador, mas e o dinheiro lá de cima que diminuiu? E não foi só para Itabuna, eu tô falando a nível de Brasil. Sabe, a gente tem que ter essa visão ampla de que, agora, claro, ele como prefeito também tem que dar a cara a tapa, porque ele faz parte do PT, né? Ele tem que dizer, olha, tá ruim por isso, por isso, por isso, senão a culpa também cai sobre ele. Exatamente. Assim como também o governador. Diga onde é que tá doendo, né? Porque que tá péssima, tá. As pessoas estão morrendo no hospital por falta de remédio, por falta de médico, tá? Só esse ponto positivo de que o centro de Itabuna realmente está dando uma melhora muito grande. Agora eu estou colocando os pontos negativos que, diga-se de passagem, dói demais na carne do povo. Aí agora vamos para os bairros. Prefeito, Tá na hora de ver os bairros, prefeito. Levar segurança, levar limpeza, levar uma melhor drenagem de água pluvial, esgotamento onde não tem, enfim, tem que mexer nos bairros, não é verdade? Então tá aí, ó, ele conseguiu fazer agora a esposa como deputada, que vai somar muito para a administração dele aqui em Itabuna, tá? Porque ela pode estar lá juntamente com outros deputados que certamente ele tem moral para estar trazendo, não só para Itabuna como para a região, mas principalmente para nossa cidade, tá? E é isso. E é isso. Se ele souber trabalhar, né, de igual para melhor, partindo agora para os bairros, aí, meu amigo, ele vai fechar a gestão dele com chave de ouro. Com chave de ouro. Sei que tem muitas críticas, precisa melhorar muito. Não estou aqui só jogando confete, vocês estão vendo aí o lado negativo que eu estou botando, mas está indo por um bom caminho. Só falta agora mexer nos bairros. Não é que só falta, porque o centro ainda tem que terminar. Você vê que o centro comercial ainda está inacabado, mas já começou, já é um bom caminho. São Caetano já começou, já é um bom caminho. Tem essa ponte aqui que está fazendo, já é um bom caminho. E sem falar outras coisas que a gente ouve nos bastidores, que provavelmente virão, né, através dessa escala política que ele tem para com os outros. Agora, tem que lembrar da periferia, para fechar com chave de ouro. E digo mais, hein? Digo mais. Se ele continuar nessa linha que está, ele vai estar sendo lembrado nas outras eleições como foi o Fernando Gomes. Porque o Fernando Gomes, quando ele saía da política de Itabuna, as pessoas, eu via isso. Eu nunca fui eleitor de Fernando Gomes, tá? Nunca fui. Eu achava ele truculento, eu achava ele muito ignorante, grosso. É um ponto de vista meu. Porém, tem também os méritos dele. E quando ele saía da prefeitura, as pessoas sentiam saudade. Olha, porque na época de Fernando a gente teve isso, teve isso, teve isso. Não é verdade? Então, se ele souber, esses últimos anos, fazer um trabalho de igual para melhor, ele vai deixar um legado onde, se daqui a 4 anos ele sair e voltar de novo, ele ganha. Ele ganha. Quando o prefeito ganhou para prefeito aqui em Itabuna, eu falei, ó, esse cara tem tudo para fazer um bom trabalho, só não faz se não quiser. Por quê? É um menino novo, foi deputado, sabe onde as cobras malham, como a gente fala no popular, ou seja, sabe onde futucar, onde buscar, tá? E por ter, eu diria, essa fome de política, essa fome, por que não, de poder, porque todo político pensa nisso, vai procurar fazer um bom trabalho para se manter sempre eleito. Eleito. E vamos lá, gente. Vamos lá. O cara foi reeleito. Quer ver um outro mérito que ele tem? O único prefeito na história de Itabuna que foi reeleito. Tá? Eu quero que as pessoas frisem bem o que eu estou falando, porque quando a gente elogia, viu, Palafós? As pessoas falam logo, aí já está no bolso do prefeito. Quem me conhece sabe. Quem me conhece sabe. E eu estou falando os negativos e os positivos. É a minha visão, não só para agora, como também para futuro. Estarei cobrando, estarei batendo, fazendo minhas críticas construtivas, mas o que é certo é certo, o que a gente tiver de elogiar, vai elogiar. Prefeito, trabalhe nas periferias. Prefeito, melhore a questão da saúde, que você vai longe. Você vai longe. Né? Exatamente, fizeram um hospital maravilhoso. Olha, eu vou dizer uma coisa aqui, que vai doer muita gente agora. Construir obras, principalmente obras grandes, é bom para muito, não é nem candidato, nem político, é poluítico. Olha, não estou dizendo o que nem quem. Mas várias obras, ricas obras, enche o bolso deles também. Todo mundo sabe disso. É superfaturamento, é falcatrua. Então, será que não é porque é bom e gostoso fazer hospital ali, fazer hospital acolá? O que é que adianta se não tiver atendimento, meu Deus do céu? O que é que adianta se não tiver atendimento? O que é que adianta você fazer uma casa bonita? Se você faz uma casa muito grande, a conta de energia vem o triplo ou muito mais do que você paga, porque a casa é grande, vai ter muito mais luz para ser acesa, né? E aí você ter uma casa grande e não ter dinheiro para pagar luz. Opa! Ou não ter dinheiro para pagar água. Ou não ter dinheiro para bancar as pessoas que precisam trabalhar para manter essa casa limpa, essa casa funcionando. A mesma coisa estão os hospitais na Bahia. Estão se fazendo hospitais? Estão, beleza. Mas será que não é porque está bom para eles? também. Que é bom pra gente também que se faça hospital. Mas é bom se tiver hospital e tiver atendimento. Porque se não construir nenhum hospital mais em Itabuna, e nem nas localidades da região, mas ter um atendimento de excelência no hospital de base, ei, bicho, cabe, abraça todo mundo. Porque nós já temos aqui o hospital de base, o Costa do Cacau e outros hospitais que abrangem Itabuna e Ilhéus, porém atendimento está deixando a desejar, todo mundo está vendo aí. Mas é isso, né? É a minha visão em relação à eleição da Andrea Castro. Tá? Não votei nela, mas digo de cá que é bom que ela ou que outro fosse eleito daqui de Itabuna e da região, para que possa olhar por nós lá na bancada dos deputados. E tomara que eleita, sendo, ela olhe por Itabuna, juntamente com o prefeito, e as cidades circunvizinhas, porque uma deputada, ela não é deputada de Itabuna, ela é deputada de Itapé, Barro Preto, Uruçuca, Camacã, Ilhéus, enfim, toda a região. 5h55 agora.
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0: Vou falar com ele, Silvio Palafós, que hoje chegou com a camisa do Flamengo.
2: Bom dia, Riva. Bom dia, Vanderlei.
0: Ô, Silvio, sua que presença prazer. Aqui sempre me deixando mais surpreso. Tu emagreceu mais.
2: Mais.
0: Perdeu quantos quilos ao todo?
2: 32 quilos.
0: Caramba, rapaz. E pesava quanto,
2: Silas? 138.
0: Caramba, rapaz.
2: Viu aí?
0: Viu.
2: Remédio, tudo beleza.
0: Isso. Tô vivendo. Tá dando aquela boa. Caminhadazinha. Tá,
2: dou todo
0: dia. Olha isso aí,
2: rapaz. Vendendo meu pão, minhas coisas.
0: Olha aí, o pãozinho tá no seu comércio. O comércio fica onde? Vamos fazer a propaganda do seu.
2: O comércio fica ali no Novo Jaçanã. Eu tenho um hortifrutizinho na porta.
0: Que legal.
2: E à tarde eu saio, eu irei aquela tradição de vender o pão na porta.
0: Olha só que legal, rapaz. Olha o pão!
2: Olha o pão! Rapaz. Aí o pãozinho quentinho. Sai tudo quentinho, não é de dormir.
0: Sim, sim.
2: E outra coisa, tem pessoas que não podem sair de casa. O que tem de gente idoso em casa, que é muito longe lá, de lá do Jaçanã, do Novo Jaçanã, para ir na padaria. Gente idosa de 70, 80 anos, que tem problema de saúde, e eu levo o pão na porta.
0: Ô Silvio, trabalhar de fica o homem, né? Você tá com que idade?
2: Eu tô com 61, falta um ano para me aposentar.
0: Mas ainda assim trabalhando, e certamente aí, quando se aposentar vai continuar trabalhando.
2: Não paro. E aí vou no sítiozinho da sogra ali, quero dar mandar um abraço para Negão, Zé Raimundo, no Morumbi. Tô chegando aí, sábado tô aí, pra gente fazer aquele feijão, viu?
0: Falar em fazer feijão, nós vamos breve no Maruim comer o feijão do Silvio lá, viu?
2: O feijão na panela de barro, viva mais.
0: Exatamente.
2: Domingo nós estamos lá, meu irmão.
0: Pois é. Manda um alô pra turma aí, fica à vontade.
2: Quero dar um alô aí, Genaro. Você vai pra debaixo do jegue, mestre. Você, Gene, Negão e Zé Raimundo, vocês vão para debaixo do jegue domingo, viu?
0: E esse cafezinho quentinho fez cafezinho.
2: Fez agora. Quero dar um abraço à minha esposa, minha guerreira, Roberta Parafós.
0: Ah, Roberta.
2: Albena, minha sogra. Henrique, meu irmão do Jardim Mavera, e todo o povo que está ouvindo a FM nesse horário.
0: Olha, você, como um exemplo, né? A gente está vendo aí. A falta de mão de obra, jovens que não querem trabalhar, jovens que têm vergonha ou preguiça, não sei que diabo é, porque está se procurando e não está encontrando. Você com 61 anos, né?
2: 61.
0: E alguns outros que a gente vê por aí ainda com a mão na massa, trabalhando. Né? Imagine você, um pedreiro que está trabalhando comigo, procurando mão de obra, não encontrou, encontrou um aposentado, já aposentado, e foi fazer o serviço que muitos jovens não foram fazer.
2: Dói
0: isso, né?
2: Mas o problema que está existindo no Brasil é isso, Rico. Foi implantado na época de Fernando Henrique, o Bolsa Família,
0: isso.
2: Né? Aí Lula deu continuidade. E agora querendo dar aumento e tudo. Eu acho que um dos problemas do Brasil é esse.
0: Eu com toda certeza...
2: Ninguém quer trabalhar
0: mais. Digo o seguinte, esse programa de governo está errado. Tá errado, porque se tivesse certo, você não viria nem mesmo aqueles que votam. Exatamente. E que estão achando bonito reclamar. Ih, rapaz, tô procurando, não tô encontrando ninguém para trabalhar. Não vai.
2: Não vai.
0: Não vai porque está cômodo demais para as pessoas.
2: O cartão
0: está no plano bolso, de governo, Silvio, e outra, não é tirar a Bolsa Família de todo mundo da noite para
2: o
0: dia.
2: Não, é fazer o negócio
0: que nem o Lula fez agora com os jogos. É. Ele não liberou, então ele tem que dar um prazo. Olha, nós vamos dar 6 meses para vocês se desligando de jogo.

0: Que nem o Lula fez agora com os jogos. É. Ele não liberou, então ele tem que dar um prazo. Olha, nós vamos dar em 6 meses pra vocês se desligando de jogo, porque vai acabar.
1: Vai acabar.
0: Beleza. Aí... Agora, esse prejuízo que deu, o Flamengo, mexeu, por exemplo...
1: Mexeu aqui, ó, nessa nação.
0: Não.
1: Mexeu. Ele mexeu em 59
0: mexeu milhões. Com vício. Mexeu com os times que investiram alto, né? Eu sou contra também esses jogos. Eu acho até bom ele ter feito isso, mas não dessa forma. Se ele liberou, não é assim da noite pro dia, tá? Então, o Bolsa Família, por exemplo, não é se desligar da noite pro dia, porque prejudicaria as pessoas que estão dependendo dele, tá? E não é que cortaria o 100% do Bolsa Família, que tem muita gente que não pode trabalhar, não aguenta trabalhar. E outra, prejudicaria o comércio também. Mas vamos lá. Vamos fazer um plano de governo para dar emprego para o povo, para que as pessoas possam ganhar até muito, muito, muito mais do que está com Bolsa Família. Está trabalhando, está se investindo em um futuro melhor, aí sim, vai se desligando devagarzinho o Bolsa Família, tá? Para que as pessoas possam produzir, possam pescar e não estar comendo peixe dado por ninguém. Ó, bato no peito e digo assim, ó, deixa eu ver o quê. Eu tenho esse celular porque eu comprei com meu dinheiro, com meu trabalho. Exatamente. É muito mais do que assim, ó. Eu tenho esse celular porque o governo me deu. Que é isso? Sabe? Então tem que haver mudança de governo para que o povo possa viver melhor.
1: Isso mesmo.
0: Não é isso, senhor?
1: É isso mesmo.
0: Mas fica à vontade, senhor.
1: Iva, a verdade é essa. Eu aprendi uma coisa na vida. Um calcoagricultor lá em Ubaitaba, Orlando Magalhães, disse uma vez: meu filho, você só pode dar resposta quando você pode dar. Não dê resposta antes, não.
0: Verdade.
1: Não fale antes que vai
0: sem fazer. Argumentos, né, positivos. Olha, eu estava conversando ontem com três amigos, eu era a quarta pessoa, pai de família. E eu dei um exemplo do que se é o dar aleatório. Eu falei, ó, aqui nós somos 5 pais de família. Não, 3, 4. 4 pais de família, né? E eu quero perguntar uma coisa a vocês. Seu filho tem quantos anos? Aí foram falando a idade, eu acho que o mais novo tinha 11, ou era 12 anos, né? Dos filhos que estavam ali presentes. Mas a gente era tudo pai. A gente tava conversando ontem à tarde isso. Eu falei, vem cá. Quando seu pai, ou seu filho, pai, eu quero. Você vai e toma. Tudo que ele pede você dá. Não dou, não. Não, irmão, mas tem que trabalhar, eu sempre digo que... Pronto, beleza. Você que está me ouvindo agora, a gente sabe que o exemplo é esse, não é? Não é, eu quero, toma. Não, tem que trabalhar. Tem que buscar para se transformar em homem, para se transformar em mulher. A maioria que está me ouvindo foi criado assim. Pronto. Já é o exemplo de que esse plano de governo está errado. Não tem que dar nada a ninguém. Se tem força para trabalhar, vamos trabalhar, gente. Você vai ganhar muito mais do que apenas R$600. E digo mais, R$600 porque o governo passado deu. Senão até hoje estaria aí em 190, 200 conto, 250 conto. Agora, se não fosse esses R$600, tá? O Bolsa Família, né? Sem um plano de governo para emprego e renda, como é que não estaria esse povo agora com esse aumento de preço que foi absurdo nos mercados? Como é que não estava, hein?
1: Absurdo. E vamos lá, mudando de assunto.
0: Pois não.
1: Você estudou, Wanderlei estudou, nós estudamos. Uhum. Era a professora que reprovava a gente. Se passasse, estudar. Não, diz que agora é automático, é o governo que passa o aluno.
0: Mas é.
1: Tá tudo errado.
0: Por sinal, o governador da Bahia, ele culpou os professores. Culpou a escola pela reprovação de alunos.
1: Não, eu obedeci a diretora, a professora, é quem reprovava a gente. Passava ou não.
0: Exatamente.
1: Você fazia a prova ali, se tirasse 2 ou 3, perdia. Final de ano, é reprovado ou aprovado. Era
0: por exemplo, eu sempre gosto de guardar, né, algumas coisinhas que eu vejo, porque a gente fala e as pessoas às vezes duvidam. Traz aí a voz do governador Jerônimo, que foi reeleito pelo povo da Bahia, culpando os professores e culpando a escola pela reprovação dos alunos. Deixa eu ver se dá para passar aí, o Wanderlei. Aqui, ó. Vamos ouvir o governador da Bahia com essa fala.
2: Eu fico muito triste como governador e como professor quando eu vejo professoras e professores reprovando alunos. Não pode ser um professor, um educador, que tenha que dizer no final do ano, você está reprovado. Quando se reprova, é a escola que está reprovada. É a escola que não tem condições de dizer, eu quero curar você da escuridão. A escola que reprova é uma escola autoritária. É uma escola preconceituosa. E não cabe na Bahia de Anísio Teixeira, na Bahia de Rui Barbosa,

0: Por isso, mais matemática e português. Por isso, empreendedorismo, oratória, robótica, educação financeira. Por isso, prontos para o mundo, para a gente ter mais alunos fazendo curso de idioma e poder mandar esses alunos para o exterior.
1: Tá ouvindo? Precisa dizer alguma coisa?
2: Não, aí tá tudo esclarecido.
1: 6 horas e 4 minutos. Um Silvio, ó, em homenagem à sua idade, que trabalha até hoje, a todos que acompanham esse exemplo para todos nós, você está vendendo pão, você está vendendo hortifruti, você está com o seu comérciozinho. Eu vou trazer essa pequenininha música nas vozes das crianças cantando Pão Quentinho.
3: Eita,
1: vamos comer o pão, meu filho, vamos. São 6 horas e 5 minutos agora. 6 e 5, Vanderlei. Pão Quentinho.

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0: É, rapaz, eu gosto dessa musiquinha nas vozes das crianças cantando pão quentinho a toda hora. Vanderlei, 6:06, vamos fazer o cacau, Vanderlei.
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É, quando eu falo fazer o cacau, é fazer o cacau no jeito, né? 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Olha só, o cacau ontem foi fechado entre o eixo Itabuna e Ilhéus, o convencional a R$ 286, repetindo, R$ 286, Já o cacau certificado, você pôde negociar ontem entre o eixo Itabuna e Ilhéus a R$ 367, repetindo, R$ 367, o cacau certificado. Cacau que ainda continua com preço baixo, né? 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Oi! 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

0: 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Um abraço aí pro nosso amigo, como é o nome dele, rapaz? Esqueci, tá bem ali em frente, sempre acompanhando o nosso programa, ali em frente à Rural Center, né? Esqueci o nome dele agora, mas daqui a pouco eu vou lembrar. É, daqui a pouco eu lembro. O que é que você quer, rapaz? Abre o microfone dele, é o quê, rapaz?
1: Olá!
0: Diga!
1: Vanderlei tá querendo me atrapalhar aqui, ó.
0: Não atrapalha o programa não, Vanderlei, é o que que ele quer?
1: Ele tá falando, Ivamar, que a eleição agora do segundo turno vai ser no sábado.
0: Olha!
1: Vai ser no domingo mais não.
0: Você tá doido, Vanderlei? Vai ser domingo, não é sábado não, Vanderlei.
1: Não, Vanderlei, não mudou nada. Não mudou nada. É dia 25 de outubro... E cai no domingo, né, Ivamar?
0: Exatamente, 25 de outubro.
1: Pois é, deixa de atrapalhação, Vanderlei.
0: Exatamente, 25 de outubro, é dia da segunda votação aí para o segundo turno. 6:10 agora, avante, Vanderlei.
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2: Vamos lá, hora de falar também. É o que que ele quer, rapaz? Tá aí perturbando. Hein? Não, daqui a pouco você fala. Um abraço também, sabe pra quem? Nosso amigo Mazinho. Alô, Mazinho, bom dia, véi. Acorda que tá na hora, hein? 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São 6:17. Oi.
3: Eu posso fazer uma pergunta?
2: Vem ele com as perguntas dele. O que tu quer, pai?
3: Cadê
2: ele? A Bahia de Facão, corno. Esse cara tá procurando filha dos outros. 6:17, Vanderlei.
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2: É exatamente hora agora das manchetes dos jornais que trazem notícias do Brasil e do mundo. É, chegando ele, Jornal à Tarde. Caso Valdir Macário, réus são condenados a mais de 20 anos de prisão após 16 horas de julgamento. Correio da Bahia. Famosa rede de academias de Salvador é alvo de investigação do Ministério Público após reclamações de clientes. Tribuna da Bahia. Ônibus em Salvador passarão a aceitar pagamento via QR Code. O Globo. Mirando coalizão que permita mudar Constituição, Flávio deve fechar novos apoios do Centrão após anúncio de federação. É falar em apoios, o Flávio Bolsonaro agora tem o apoio do Caiado, né? Tem o apoio também do Zema. Né? E o Cury falou que vai ficar neutro. O Cury disse que não apoia nem Lula e nem o Flávio Bolsonaro. Mas está aí saindo na frente de novo, né? O Flávio Bolsonaro, já que recebe esses dois apoios de outros dois candidatos que, de certa forma, emplacaram nas eleições de 2026. Jornal O Dia. Paz pede que TSE contabilize os votos de Garotinho e garanta o segundo turno. Jornal Extra. Pai e mãe são presos por morte de recém-nascido de 16 dias no Rio. Folha de São Paulo. Flávio e Lula viram 9 milhões de votos de derrotados e 8 milhões que não votaram no Nordeste. O Estado de São Paulo. Eduardo Paes ataca Douglas Ruas e diz que Rio de Janeiro não será governado por Flávio Bolsonaro ou Lula, e sim por ele. Correio Brasiliense. Foragido por matar empresário, faz família refém e morre em confronto com a polícia. Jornal O Popular. João de Deus e Centro Espírita devem pagar 20 milhões de reais por danos morais coletivos, determina a justiça. Diário Catarinense. Globo define datas para entrevistas com Lula e Flávio Bolsonaro antes do segundo turno. Isso se o STF não intervir de novo, né? Sim, porque daqui a pouco o STF vai dizer quais são as perguntas que devem fazer a Lula e a Flávio. Só falta essa. Valor econômico. OEA cita preocupação com desinformação e interferência externa na eleição brasileira. Jornal A Crítica. Plásticos e óleo dificultam combate a incêndio no Distrito Industrial de Manaus. Estado de Minas. Polícia Civil investiga Rodrigo Constantino por chamar Bahia de câncer. Jornal do Comércio. Governo pede ao STF para manter MP que proíbe bets no país. Diário do Nordeste. Eleitores relatam registro de falta após votação. E TSE diz que dados ainda estão em processamento. Vou repetir essa aqui. Eleitores relatam registro de falta após votação. E TSE diz que dados ainda estão em processamento. Ou seja, a eleição do Brasil ainda precisa melhorar. Aquela questão daquela parada de uma hora, deu o que falar, tá dando o que falar. Não é verdade? Tá errado? Tá errado. Tá errado. Ah, mas é porque as eleições no Nordeste atrasam um pouquinho. Então deixa para começar na hora certa. Deixa para começar numa hora que não haja travamento e não haja desconfiança dos brasileiros. Vocês nos dão, mais uma vez, aberta para dizermos que as urnas não são confiáveis no ponto de vista de muitos brasileiros. E isso é fato. Jornal Zero Hora. Fim da escala 6x1. Senado retoma a discussão da PEC. E Alcolumbre diz que votação deve ocorrer na próxima semana. Alcolumbre e Companhia Limitada estão correndo para ver se muda a realidade do que está acontecendo nas eleições de 2026. Sabe por quê? Muitos nomes grandes da política vão cair. E quando eu digo cair, é a ponto até de provavelmente para cadeia. Aliás, o Alexandre de Moraes está todo bonzinho, já viu, não? Liberou a menina do batom, liberou alguns jornalistas. Tá com medo, é? 6h23, vamos com ele, Alexandre Garcia, chegando com as suas manchetes em nosso programa. Bom dia. Tá com medo, tá? Bom dia, Alexandre.
4: Bom dia. No nosso encontro de hoje eu vou falar sobre a...

0: manchetes em nosso programa. Bom dia. Tá com medo, tá? Bom dia, Alexandre.
1: Bom dia. No nosso encontro de hoje eu vou falar sobre as pesquisas de opinião que foram tão diferentes do resultado do primeiro turno e a ideia de fazer uma CPI para saber o que há por trás disso, se é mera incompetência ou se é mais más intenções. Antes, são más intenções. Eu vou mostrar o que está acontecendo no Reino Unido e por que a direita no Reino Unido evita ser pesquisada, prefere surpreender na hora do voto. Vou falar também sobre, contar que Luísa Erundina, que está com 91 anos, ela é do PSOL agora, não é mais do PT. Conseguiu 169 mil votos, é a 13ª colocada eleita deputada estadual em São Paulo, onde José Dirceu não conseguiu se eleger deputado federal. E vou falar sobre um amigo de Trump, que agora é o chefão, entre outras, da CNN. Detalhes daqui a pouco no nosso encontro diário. De Brasília, Alexandre Garcia.
0: Valeu, Alexandre. Daqui a pouco em nosso programa de volta com seus comentários. 6h25, Rancho da Boa, o programa da família brasileira.
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0: Rivamar! Oi!
5: Vem tomar café!
0: Deixa de ser besta, corno! Vambora, rapaz, vamos trabalhar, rapaz!
5: Opa, opa! Deixa comigo! Atenção, povo da boa! Rancho da boa! Vamos lá, porque tá na hora de todo mundo prestar atenção, hein?
0: Vamos lá!
5: Já vai começar! Tá na hora de Vida na Roça!
0: E hoje temos uma carta que está vindo do município de Barra do Rocha. E diz assim: Rivamar, olha, eu acho que o amor não tem idade, não. Muita gente não concorda com isso, Rivamar. Faz até mangação. Mas olha, eu, apesar de tudo que aconteceu comigo, eu ainda acredito que para o amor, Rivamar, não tem problema de idade, não. Olha, hoje eu quis voltar à fazenda mais cedo. É, eu sempre vinha pra casa só depois das 5 horas da tarde. Medo até tá. Até de dormir na fazenda. Mas hoje, antes de dar 3 horas da tarde, eu já estava em preparos pra voltar. Mandei botar umas bananas na caminhonete, o vaso do leite também, e fui atrás do meu empregado, o Antônio, para as últimas recomendações. O Antônio estava sempre por longe, pensando ainda no tempo antigo que eu só saía de tardezinha da fazenda. Ah, mas isso foi nos tempos, Rivamar, de eu viúva ainda, e sozinho. É, Rivamar, eu não tinha nem vontade de voltar para minha casa. Voltar para onde? Para uma casa sem ninguém? Para eu ficar conversando com as paredes? Por isso eu saí atrás do empregado Antônio. Fui ver se ele estava no curral. Avistei Elias Vaqueiro e gritei. Eu digo: Ô, seu Elias! Seu Elias Antônio está aí no curral? Ele voltou para ir olhar e eu fiquei cá, no passeio do armazém, esperando resposta. Tinha hora, Rivamar, que me vinha aquela vontade assim de voltar para casa, chega e me dava uma desimpaciência. Ah, meu Deus, o que é que diacho que Antônio estava fazendo? Que eu não sei por onde é que estava, que não estava ali agora para eu dizer logo as coisas para ele e eu ir embora. Embora não, porque agora eu não ia mais embora de canto nenhum onde eu estivesse. Agora sim, eu voltava para casa. Eu voltava para Elizabeth. Agora mesmo eu estava ali, querendo voltar para ela e seu Antônio agora me atrasando. Seu Elias Vaqueiro veio correndo me dar exatamente a solução.
6: Ai, seu Zeca, o menino me disse que Antônio foi olhar umas mudas no viveiro. O senhor espera aí que eu vou chamar ele.

0: do céu. E aquilo era a hora de Antônio ver Diabo de Viveiro. Meu Deus, o que é que eu estava fazendo ali ainda, Rivamar? Longe dos braços de Elizabeth, longe do carinho dela. Tudo agora por causa de Antônio, olhando Viveiro. E eu disse a Elias Vaqueiro, eu digo, vá depressa. Diga a ele que eu já vou e eu preciso falar com ele. O homem saiu quase que na carreira ali. Rivamar, olha, mulher é coisa que mexe com a gente. É, mistura tudo por dentro, desregula a vida do sujeito. Eu sou um homem de idade, Rivamar, eu já tenho 68 anos. 4 filhos já casados. E aí, coisa de 2 anos atrás, minha velha morreu. É, minha mulher morreu e eu fiquei viúvo. Passados os primeiros dias, Rivamar, da saudade, eu disse assim a mim mesmo. Eu digo, eu não faço tensão de casar de novo, não. Já tô velho, vou me aquietar no meu canto, esperar a hora de Deus me levar também. E olha, eu lhe juro por pureza de alma, Rivamar, que eu pensava assim. Mas quase, Rivamar. Eu tava velho, mas não tava morto, nem aleijado, nem imprestável, não. Chegava em casa de noite, comecei a sentir umas coisas diferentes dos tempos do rapaz moderno. Não sei lhe explicar bem o que era, não. Veja se o senhor me entende, Rivamar. O senhor que é um moço inteligente. Eu chegava de noite, pois bem, jantava, me sentava na sala para assistir televisão. E aí começou a me vir assim um enfado por dentro, um enjoo sem explicação. A televisão ali conversando, eu calado vendo e escutando, mas eu sentindo assim uma coisa ruim, como que me faltasse alguma coisa. A televisão conversa com a gente, bem verdade, mas a gente não pode conversar com ela. Ela fala, mas não escuta a gente. E tinha hora que me vinha assim uma vontade de falar alguma coisa, de dizer que eu ia vender 2 garrotes, dizer que tinha chovido muito na roça, dizer que eu precisava botar fogo logo naquele pasto de cima. Enfim, dizer dessas coisas besta minha para alguma pessoa. Mas a televisão só ali, conversando por vida, sem me deixar dizer nada. Olha, seu Antônio veio correndo me atender.
1: Pronto, seu Zé, que o senhor já vai, é? Eu tava ali olhando aquelas mudas no viveiro, porque eu tô com medo do sol prejudicar as mudas.
0: Seu Antônio já sabia, Rivamar, que eu tinha mudado. Ele já sabia que eu agora saía cedo de volta pra casa. Ele sabia que eu não ia mais chegar em casa e ficar feito um boi pastando o capim da televisão, não. Ele sabia que agora eu tinha compromisso, que eu tinha companhia, que eu tinha mulher de novo. E aí eu disse a ele, olha, seu Antônio, amanhã o sol continuando firme assim, leva o pessoal para botar fogo naquele pasto de cima. Era só isso, para não ficar sem queimar, que é pra gente aproveitar. E aí, mas não deixei nem ele falar direito. Ele balançou com a cabeça no sim senhor, eu entrei na caminhonete pra voltar logo pra minha casa. Liguei o carro, fiz a volta, passei na cancela e me senti feliz. Feliz porque eu tava indo pra minha Elizabeth. Foi Elizabeth, Rivamar. Foi ela que acabou com a minha vida besta de ficar sozinho em casa. Ela tinha um salão de fazer unhas. Eu sempre tinha ido lá, desde a minha velha viva. Depois ela morreu, eu continuei indo lá do mesmo jeito. Elizabeth, Rivamar, era uma moça de 25 anos. Não tinha arranjado casamento, mas não era uma moça feia, não. E ela pegou a me agradar com um jeito especial. É, eu chegava no salão e ela fazia questão de cuidar de mim. Ah, ela não deixava outra moça me atender de jeito nenhum. Nos começos eu sorria, Riva, mas sorria da delicadeza dela, pensando que era só educação. Mas um dia eu cheguei lá para fazer a unha e minha camisa estava faltando o botão no meio. Ficava só assim aquele buraco aberto na minha barriga, por falta do botão no meio. Ah, que ela viu isso, ela disse:
1: "Mas menino, olha para aqui, tá faltando o botão." "Não, não, não, senhor, entra aqui. Entra aqui na minha sala que eu vou pregar pro senhor."
0: Ai, mas eu fiquei desajeitado com aquilo. Eu respondi: "Não, não, não carece não, Elizabeth, carece não. É, pode deixar que depois eu boto." Mas ela, Riva, fez de mim como se faz com um menino. Me pegou pelo braço, me levou lá para dentro, fez eu tirar a camisa. Quando acabar, mandou ver um botão igual, pregou e veio. Ela mesma vestiu em mim. Mas na hora que ela estava me ajudando a vestir a camisa, olha, eu não sei que jeito foi, se eu fiz de propósito ou sei lá o quê, mas eu passei meu braço na cintura dela. Ah, seu Ivan, mas eu senti aquele corpo daquela mulher nova, firme, bem encostada em mim. Olha, me deu uma coisa diferente por dentro. Eu senti um estremecer de homem por dentro. Eu tomei a liberdade com ela e disse: "Olha, de noite eu passo aqui para nós ir tomar uma cerveja. Tu aceita?" Ela respondeu rindo, Rivamar. Ela respondeu rindo, olhando para mim:
1: "É, mas eu tenho medo de voltar para casa, porque do jeito que as coisas estão, né?"
0: Sorri da brincadeira dela e saí com aquela alegria de menino novo quando arranja a primeira namorada. É, e agora eu tava chegando em casa, Rivamar. Não precisava mais ficar na roça até tarde, não. Pois entrei na caminhonete na rua, passei pela praça da igreja e parei na frente de casa. É, eu tava de volta, voltando pro meu lar, pra minha nova esposa. Meu namoro com a Elizabeth foi curto, Rivamar. Meus filhos ainda fizeram uma guerra danada. Dizem que eu era velho e que ela, menina nova, estava querendo era meu dinheiro. Mas eu disse a eles, ó, eu tô velho, mas não tô morto, não. E o meu dinheiro é meu, até eu morrer. Vocês só mandam nele depois que eu morrer. Enquanto eu estiver vivo, eu faço dele o que eu bem quiser. Pois me casei com a Elizabeth no civil. E eu posso dizer que eu virei outro homem, comecei vida nova. Elizabeth aqui depois do casamento começou a ficar cada vez mais triste. Eu perguntava, digo, tu tem alguma coisa, tu tem alguma queixa de mim? Mas ela dizia que não era nada. Era só um pouco de desgosto porque meus filhos não falavam com ela. Pois olha, parei a caminhonete em frente à minha casa, Rivamar, e a porta estava fechada. Desci do carro, peguei o vaso de leite, umas bananas, botei no passeio e bati na porta chamando:
1: "Elizabeth! Ô Elizabeth, cheguei, sou eu!"
0: Que coisa boa, Rivamar, ter uma pessoa dentro de casa para você chamar. Olha, quando minha velha morreu, eu chegava sozinho. Eu mesmo destrancava a porta. Não tinha ninguém para me perguntar como é que tinha sido o meu dia. Alguém para me dizer alguma coisa. Bati de novo na porta.
1: "Elizabeth, abre aqui, menina."
0: Olha, meus amigos tinham a mania de brincar comigo. Eles diziam coisa assim:
1: "É, rapaz, para cavalo velho, o remédio é capim novo, hein?"
0: Outros diziam com descaração:
1: "Mata, véi, mata."
0: Mas eles não sabiam, Rivamar. Não sabiam que a tristeza de um homem sozinho dentro de uma casa, onde já viveu com muita gente. Ah, seu Rivamar, é triste demais a gente ficar só, se lembrando de coisas, vendo visagem, ouvindo voz de quem já morreu. Parece até coisa do mau agouro. Depois que eu casei com a Elizabeth, eu voltei a gostar da vida. Eu gostei de passear, de fazer plano, longe de pensar em coisa de morte. Meu Deus do céu, Ivama, que coisa. Eu já tinha batido duas vezes e ninguém tinha vindo abrir a porta.
1: Elizabeth, abre aqui, menina, cheguei.
0: Não vi zoada de nada lá dentro. Peguei minha chave, destranquei, fechei a porta da frente e entrei chamando: Elizabeth, meu bem, já cheguei. Tu tá no banheiro? Tu tá onde? Fui lá, Ivama, e não tava. Na cozinha também não. Fui no quintal, também lá não tava. Será que tava dormindo? Não, não, no quarto não tava. Mas o guarda-roupa tava aberto. As coisas da penteadeira mexida. O que era aquilo, meu Deus? Fui ver de perto, Ivama, e tinha um papel. Tinha um papel bem grande, aberto, pregado no espelho, com um durex. E tava escrito, e eu li: Zequinha, nosso casamento não dá certo. Eu tirei o meu dinheiro que você botou no banco e fui para São Paulo com uma amiga minha. Por favor, não me procure. Elizabeth. Ivama, isso foi na semana passada. Eu tô lhe escrevendo agora sozinho de novo na minha casa. Eu não aguento mais ver televisão. E aí eu parei, eu resolvi lhe contar esse caos para desabafar. E o que eu posso lhe dizer nessa carta, Ivama, é que agora eu tô com a tristeza redobrada. Tem hora que eu escuto a voz da minha velha. É a minha velha que morreu. Tem hora que eu escuto a voz de Elizabeth, que me deixou e foi embora. Eu só lhe digo uma coisa, Ivama. A minha tristeza de noite é tão grande que até a morte seria um consolo para mim. Olha, se for coisa que Elizabeth ou alguma pessoa conhecida esteja ouvindo, manda dizer a ela que eu estou sofrendo muito. Manda dizer para ela que meu coração é velho. Meu coração é velho, mas ama igual um rapaz moderno, igual um rapaz novo, e que ainda está batendo por dentro por ela. Assinado um velho que quer ser feliz ainda no amor de Barra do Rocha. E eu peço a música com Nelson Gonçalves, Sertaneja.

Eu vou voltar um pouco essa música para falar exatamente o que é que eu estou pensando aqui. Enquanto a gente fez a história de Vida na Roça, uma história muito emocionante, e que vem tocando uma música como essa, onde eu e o Silvio estamos cantando aqui fora do ar, né, exatamente por trás dos microfones, a gente vem ser grato. Grato às FMs, que tem captado programas como esse, que veio do rádio AM, para resgatar uma música como essa, para resgatar uma história como essa, porque, com muita modéstia, né, eu digo o seguinte: que bom e que lindo um trabalho como esse, não só do Rivamar, mas também da Jaqueline Mendes, do Fábio Ferreira, do Cacá Ferreira, do Jarlis Soares, do, quem mais, Robério Nunes, Gilvan Lima, Orlando Cardoso, meu Deus do céu, tantos colegas, e desculpa a gente não ter espaço para falar o nome de todos, né, mas de tantos que ainda estão aí fazendo rádio AM, e aqueles que vieram do rádio AM e continuam na FM trazendo esse brilho que é do rádio AM. Que lindo, que bonito. Obrigado, parabéns ao Barreto e tantos outros proprietários que descobriram isso, né? Que não é à toa que uma difusora e uma jornal da vida eram do rádio AM, mas emplacava-se em primeiro lugar na Radiosnet. Isso devido ao brilho, ao excelente trabalho que vem de nós, profissionais do rádio AM. Repito em dizer, estou falando com muita modéstia. Obrigado a todos que reconhecem o nosso trabalho, que a gente faz com muito amor e com muito carinho. O rádio AM, que hoje continua crescendo na FM com esses profissionais que vieram de lá, não morrerá jamais. Este

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1: Olha, a hora são 6:51, 6:51. 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É o Zap Zap do Povo, 6:53. Deixa eu ver, rapaz, quem é que tá aqui escrevendo isso aqui tão bonito, né? É a Elizabeth. Elizabeth, ela botou aqui escrita assim, ó: bom dia, Rivamar, você me fez lembrar do meu avô com essa música. Olha só, tá vendo? É o programa que faz parte da história da família brasileira, da família da região, né? Deixa o povo falar.
2: Rivamar, bom dia.
1: Bom dia.
2: Rivamar, essa escala de 5x2, trabalhar 5 dias e folga 2, eu não entendo bem de matemática, não. Mas isso não vai afetar os mercados, o comércio, não. Porque alguém vai ter que repassar preços de mercadoria, porque vai ter que contratar mais alguém, não?
1: É, não, não tenha dúvida, né? Por exemplo, isso vai aumentar o custo do empregador. E o custo final sempre vai para quem? Para as pessoas, para o povo, né? Então, automaticamente, o trabalhador vai pagar por mais, pelo mais que compra, né? Isso aí é óbvio, né? É, tem que se fazer realmente um plano que as pessoas possam descansar, isso é óbvio, mas que também não tenha uma agressividade por parte do comércio para que as pessoas não possam pagar esse preço final. Bom dia, Rivamar. Eu, o Emerson, de Nova Ferradas, estou na escuta. Bom dia, meu irmão. Bom dia para você, tá? Deixa eu ver quem mais está aqui. Fala, pô. Fala,
3: Mesquita. Oi. Tá Zé Vitor de Barra do Jegue.
1: Zé Vitor.
3: Quem tá falando aqui é o locutor sujo da Vaquerama de Barro Preto.
1: Ei,
3: Rama do Leite, nosso amigo Birito.
1: Birito do supermercado. Grande abraço, toda a turma de Barro Preto ouvindo o nosso programa. O velho safado vai lhe pegar, viu? Fala, povo. Oi. Falou não, demorou. Nilton Frete, lá do São Lourenço, tá na escuta do nosso programa. Bom dia, Nilton Frete. Tatiana também já tá por aqui. Quem tá aqui? Deixa eu ver. Toca paredão aí, por favor, vixe, menina. Paredão, hora dessa não dá, não. É Nayara que tá na escuta. Nayara, bom dia. 6:55 agora.
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1: Vamos trabalhar. É o que, rapaz, que você quer? Hein?
4: Oi, Rivamar.
1: Oi.
4: Cadê ele?
1: Ele quem? Sei não.
4: Vamos aboiar, Gerson.
1: Amanhã, Gerson Aboiador boia com a gente, rapaz. Está agora na hora de ouvir as manchetes do Alexandre Garcia, que vai chegando por aqui. Alô, Alexandre, bom dia.
5: Bom dia. Tem muita gente preocupada com as pesquisas de opinião, que erraram feio, né? Eu já mostrei aqui a primeira página da Folha de São Paulo no domingo, dia da eleição, com manchete gigantesca mostrando que Lula estava na frente de Flávio, 45 a 42, segundo Datafolha. Errou feio, errou por 5 pontos percentuais que dá mais do que a margem de erro de 2%, né? E aí tem gente, o Nicolas está sugerindo uma CPI e tal para examinar, poucos acertaram, né? Aí eu estava conversando com um amigo escocês, que mora no Brasil e acompanha as coisas no Reino Unido e aqui. E ele me disse, olha, lá no Reino Unido, desde o início do século, a direita, centro-direita, estão se afastando dessas agências de pesquisa porque é melhor dar uma surpresa na urna. Evitam ou dão uma informação errada, né? Porque temem até que as pesquisas ponham resultado inverso, né? Há mais a pressão da mídia de esquerda e, sobretudo, a pressão do ódio. Já houve, agora recentemente, tentativa de incêndio da casa de um político de direita. Aqui no Brasil, tentativa de assassinato de Bolsonaro. Nos Estados Unidos, tentativa de assassinato do Trump. Né? Lá na Inglaterra também houve tentativas de assassinatos. Há muitas passeatas feitas pelos muçulmanos contra Israel. É uma difusão de ódio muito grande. Né? A imprensa toda não usa direita jamais. Qualquer coisa que não seja a esquerda do centro é chamada de extrema-direita. Eu creio que eles não sabem o que seja extrema-direita, né? Porque e não existe extrema-esquerda, né? Ainda que queiram varrer Israel do mapa, não existe extrema-esquerda. Mas, enfim, eu queria registrar isso, porque continua na rede social aquela coisa, como é que o Flávio não teve os mesmos votos, a mesma quantidade de votos que os senadores do PL? Gente, os senadores do PL são o dobro de Flávio. Num voto de um eleitor, sai um voto para Flávio, um voto para um senador e outro voto para outro. Já dá dois votos. Assim como como é que os deputados estaduais, federais, fazem uma mistura e misturam um percentual. Ora, o percentual num estado que tem 3 milhões de eleitores é muito diferente do percentual num estado que tenha 30 milhões de eleitores. Né? 100% 30 milhões, 100% 3 milhões é diferente. Né? Então, vamos voltar à aritmética e as médias ponderadas, né, que a gente aprendeu lá atrás e não entrar nessa. Né? Ao mesmo tempo em que, sim, se houver pesquisa de opinião, que é muito bem paga, com um viés de influenciar o eleitor, aí sim tem que pesquisar, porque não pode, né? Agora, a resposta é não confiar nessas que erraram ou por má intenção ou por incompetência. Eu tenho falado aqui de pessoas que ficaram de fora da eleição, outras entraram. Olha só que interessante. Cê lembram da Maria Erundina? Era PT, foi prefeita de São Paulo, pois agora ela foi eleita. 13º lugar para a Assembleia Legislativa de São Paulo, deputada estadual. Mas teve 169 mil votos. Luísa Erundina. E tem 91 anos. O Eduardo Suplicy, que está com 85, a minha idade, do PT, fez muito menos voto que ela. Né? Foi lá em São Paulo que o Zé Dirceu, grande pensador do PT, não foi eleito deputado federal. Aliás, a que foi presidente do PT, a Gleisi Hoffmann, também não se elegeu lá no Paraná. Bom, e por fim, novidades na mídia. Anotem aí esse nome, David Ellison, 43 anos, herdeiro da Oracle, do bilionário da Oracle, piloto, ex-artista, é o CEO. Assumiu com a Paramount Skydance, a Warner, o que significa a HBO, a CNN, a CBS, e ele é amigo de dois líderes políticos que vocês conhecem, Benjamin Netanyahu e Donald Trump. De Brasília, Alexandre Garcia.
1: Valeu, valeu, Alexandre. Olha, são 7h, 7 em ponto. Marcelo já está por aqui, né? O Marcelo Santos. Ele vai fazer o Poder da Notícia, já que foi cuidar da saúde. Marcelo, microfone número 2. Bom dia, meu irmão.
6: Beleza, bom dia a você, Riva. Um abraço ao Vanderlei, ouvintes aqui, ainda do Rancho da Boa. Programa que tô com saudade, meu bem.
1: Pois é, quem tá com saudade tu é João Grilo.
6: Por que quando chega aqui ele corre?
1: Ele corre, eu não sei o que acha. É. Eu acho que ele fala de você aqui pelos bastidores, não, aí fica com medo de você estar sabendo.
6: Ontem eu tô vendo aqui a ligação perdida do chefe, seu Barreto.
1: Eu tô achando que ele entregou, ontem. Viu? Que ele falou que ia entregar, pai? O padrinho dele.
6: Ele disse que tinha vídeo ainda, tinha gravação, tinha tudo.
1: Pois é, disse que gravou o programa, você falando mal de Barreto, falando mal de mim.
6: É brincadeira. Só eu chegar ali, quando eu paro a moto ali, ele já corre.
1: Pois é, Barreto.
6: Deixa eu pegar esse
1: segundo vagabundo. Seu afilhado João Grilo, Marcelo andou falando do senhor, viu?
6: É brincadeira, rapaz. Pois que cachorro é esse, rapaz?
1: Não vai ganhar mais tênis.
6: Mas eu pego ele. Não. É oposição, né?
1: Marcelo, me conta aí para o programa de hoje, o que é que nós temos?
6: Olha, daqui a pouquinho, Riva, vamos trazer um movimento do setor policial, também do hospital de base, e a política que ainda continua a dar o que falar com relação a alguns deputados aqui que foram candidatos a deputado estadual e, segundo informações, foram retaliados por presidente de partidos, por uma votação muito baixa aí, né? E daqui a pouco a gente vai trazer todos esses detalhes. Marcelo,
1: falando sobre isso, rapaz, cadê as autoridades que não vão de encontro à compra de voto, hein?
6: Complicado.
1: Itabuna rolou a torta e a direita, gasolina pra A, pra B. Olha, eu vou te contar uma coisa, viu? Se eu fosse um candidato a deputado, eu pegava um drone, ó, filmava, sabe, de cima pra baixo, e aí ia pegar esse carro ou esses carros, que foram dezenas de carros, abastecendo nos postos, e o drone tá lá, ó, levando a participação desses carros que abasteceram até determinadas carreatas. Verdade. E certamente, se é que a justiça iria agir, iria caçar o mandato desses candidatos que foram eleitos. Mas foi na cara dura.
6: Muitos
1: candidatos, compra de votos em Itabuna. E outra, não vou dizer a fonte, pelo menos até então a gente tem essa defesa de garantir as fontes ou a fonte. Exato. Desde quando Alexandre de Moraes não queira pegar nós, né?
6: Olha.
1: O que acontece?
6: Bonzinho, tá bonzinho.
1: Compra de voto na época de vereador e prefeito nessa cidade também rola torto e a direita. Ou eu tô mentindo, Marcelo?
6: Tá não. E outra coisa, rapaz, com relação à boca de urna, o que foi. O que chamou atenção no domingo foi a chegada de um magistrado ali no Colégio Cionf. E a pessoa fazendo boca de urna deu um santinho para esse juiz. Aí já sabe qual foi, né? Deve ser conduzido. É brincadeira, o cara todo de gravata, de paletó e tudo.

0: Aí já sabe qual foi, né? Deve ser conduzido. Ai, ai. Por causa todo de gravata, de paletó e tudo.
1: Pois é. Pra não pegar nós. Aí eu tô falando bem no popular. Pra não pegar nós, né? É. O Alexandre de Moraes. Tô falando bem no popular mesmo, na sacanagem. Que é pra o Alexandre de Moraes saber de que nós estamos fazendo nosso trabalho. Fazendo uma denúncia de que é existente nessa cidade. Fala em Alexandre de Moraes. Tá bonzinho ele, hein, menino?
0: Tá liberando todo mundo, né?
1: Tu viu, rapaz? Tá com medo, Alexandre, é? Tenha medo não, filho. Tu ainda tá no Supremo Tribunal Federal.
0: Ainda pode
1: tu segura o couro, né? Alexandre Moraes, que é vem coice, viu? É vem coice. Agora a justiça será feita, viu, Alexandre Moraes?

0: O que é que tá acontecendo com ele, ô Marcelo?
1: Final de ano chegando, Natal, né?
0: Deve ser, Natal, menino. Deve ser.
1: Como é que funciona?
0: E depois de Natal é que ele vai ver os presentes entrando, viu? Papai janeiro de 2027. Ele vai ver os presentes entrando. Marcelo, mais pronto. Alguma coisa pra futucar?
1: Daqui a pouquinho, já aqui na produção, né? Como você já falou aí, nossa querida Jaqueline, ela teve um exame hoje, né? Hoje cedinho. E aí tá descansando e amanhã está aqui presente no comando do Poder da Notícia.
0: Valeu que valeu, tchau, tchau, gente, até amanhã, se Deus quiser.
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0: São 7:13, 7:13, aqui na Boa FM de Itabuna para toda a Rede Boa de Comunicação. Estamos chegando para mais um programa Poder da Notícia, aqui pela sua Rede Boa de Comunicação. Digo sempre, é a rádio que mais cresce no estado, já abraçando aí a toda a equipe de Alagoinhas, também de Irecê, Chique Chique, Madre de Deus, também ali de, como é o nome lá, lá de Alagoinhas, não é isso? Alagoinhas, Chique Chique, Madre de Deus, Irecê e também Itabuna para toda a região do Cacau, hein? Vem mais duas boas, Eunápolis e também na cidade de Ilhéus. São 7:13, 7:13 a partir de agora, até as 9 horas da manhã, muita informação no som do seu rádio, hein? Lembrando que comigo aqui na parte técnica tem ele, o nosso querido Tony Babos, nas carrapetas, como era dito antigamente, não é? Aqui da sua Boa FM. Lembrando que a titular, nossa querida Jaqueline Mendes, ela hoje passando por alguns exames, mas amanhã estará aqui no comando do Poder da Notícia, hein? Já já tudo com relação às últimas horas do Complexo Policial de Itabuna, Hospital de Base Luiz Eduardo Magalhães e a movimentação ainda que está repercutindo muito na cidade com relação às eleições para deputados estaduais e federais. E mais uma vez, é bom sempre falar, não é? Ficamos sem representação no Congresso Federal e também ali na Assembleia Legislativa. Bancada, que eu digo, hein? Bancada. Não é porque hoje aqui em Itabuna e para toda a região, apenas, né, a Andrea Castro foi eleita deputada estadual, tá bom? Cadê meus carreteiros, meu filho? Cadê os carreteiros para não ficarem retados comigo, não é? Buzina aí pros carreteiros. Ela fala o que mais? Os caçambeiros, os galioteiros. O que mais? Não é o nome daquele antigamente que a gente fazia na feira? Carregueiros. Não era? Carregador, não, lá. Ganhei muito dinheiro ali, viu? Hein? Eu ganhava dinheiro ali. Era na feira da Califórnia. Pega um carrego. Aí botava no bolso dois contos, dois cruzeiros. Sabe pra onde eu ia? À tarde? Sinuase. Ver o filme bonzinho lá. Aí tinha hora que, quando tava na parte boa o filme, quebrava a fita. Aí o cachorro lá ia botar logo rápido, botar de cabeça pra baixo. Ô, raiva que dava, hein? É, meu filho, aquele tempo nosso bom aí. Aí no bairro de Fátima, o São Francisco, rua São José. Daquele tempo que tá me ouvindo agora, quem lembra? Quem lembra dos Sinoases?
1: Vixe, mano!
0: Você já foi lá, meu filho? Bairro de Fátima? Não, na Joice Magalhães?
1: Não, eu fui naquele cinema.
0: Lá embaixo não, né?
1: Não.
0: Era bom demais. Sintabuna, era todo domingo de tarde, rapaz.
1: Marabá.
0: Hein?
1: Sintabuna, Marabá.
0: Ah, sim. Tinha um ali também perto de Mena, né?
1: Era.
0: É. Mas eu era viciado no Cine Oasis, na Joice Magalhães ali.
1: Você passava que... filme educativo, né?
0: Era, é, só filme bom, né? Domingo à tarde, juntava Bruce com a Lee. Galera. Hã?
1: Bruce Lee.
0: E, era Bruce Lee, era Karate Kid, não é? Era Rimé, Jaspion, era só filme bom. Aí a gente ficava retado quando o filme cortava, quebrava a fita. Aí eu botava a fita lá novamente. Quando botava a fita era de cabeça pra baixo. Ô, raiva que dava, hein? Mas era mesmo, que coisa boa, hein? Era carregueiro. Então, meus queridos carregueiros. É assim que fala, meu filho? Tá certa a palavra? Carregueiros? Tá, não tá? É, tá. O Brasil que tá vivendo hoje, tá certo tudo. Tá tudo certo, tá tudo bonitinho. Também, meus amigos, mototaxistas, buzina pra nós.
1: Não tem buzina de moto aqui, não.
0: Não tem buzina de moto?
1: Não.
0: Mas por que?
1: Tirou.
0: Hã?
1: Cláudio tirou.
0: Mas por que tirou de buzina do nosso motoqueiro? Os caras vão vir pra aqui buzinar aqui na porta, hein?
1: E ele tem a rádio lá pra tá ouvindo?
0: Eles vão vir aqui pra buzinar na porta? Tem. Ah, meu Deus, tem tudo ali. Não é? Cadê meus bicicleteiros? Meus padeiros? Vigilantes? Meus guardinhas? Quem come guarda? Hã? Tá com medo de quem? De Roberto Alves, né?
1: E é guarda ou é vigilante?
0: É guarda. Quem come guarda?
1: Come 5 vezes.
0: 5? É, porque vai comendo, guardando, tira um pedacinho, lá vai, tranquilo. Daqui a pouco ele manda mensagem aí. Olha, também abraçar aí os policiais militares, civis, guarda civil municipal. Um abraço. Abraçando você, porteiro de colégio. Abraçando vocês. Vocês.
2: Aí agora sumiu! O vereador sumiu!
0: O que é que tem a ver vereador com os porteiros de colégio? Não tô entendendo. Não é? Deixa eu abraçar o povo aqui. É, já abracei quem mais aí? Os feirantes, um abraço aos feirantes, aos donos de restaurantes, abraçando você, oficineiros, Não é assim? Que é o apelido de mecânico, né? Aí abraçando os mecânicos, eu abraço o doutor Agnello. É doutor?
1: É doutor.
0: Doutor Agnello, né, Bidu? Eu abraço a todos os mecânicos da cidade e de toda a região do Cacau, hein? Abraçando você também, político! Menino bom! Né, meu filho?
2: Aí agora sumiu! O vereador sumiu!
0: Aí pode colocar, né? Então abraçando vocês, políticos! Né, meu filho? Os meninos bons de nada, né, rapaz? Aí de primeiro falava assim, olha só, eu prometo ao meu povo mais educação. Eu prometo ao meu povo mais emprego.
3: Onde está o dinheiro, gato meu, que ninguém viu?
0: Deixa eu terminar aqui. Eu prometo ao meu povo segurança. Lembra? Como isso? Aí o povo não entendia, o povão, aliás, não entendia que o povo que eles falam é o povo da porta pra dentro.
4: Rapaz,
0: essas conversas. É mulher, é filha, é gata, é cachorro, é mamãe, é titio, é vovó. Esse é o povo que eles falam, né? Que prometem tudo pra, com relação à educação, segurança, tudo. Atendimento.
5: Que acredita.
0: Aí o povo ficava. Comício, né, pai?
6: A chapa está esquentando.
0: Você tem saudade de comício, filho?
1: Não.
0: Rapaz, eu também gostava. Ela gostou demais, eu comi isso.
1: Rolava um conhaque da pele.
0: Era. Aí hoje tem Roberto Carlos. Aí o político achava que o povo ia ver o político falar. Aí era pra ver Roberto Carlos. Aí só botava Roberto Carlos depois do falatório. Tinha gente que falava assim, já terminou aí o falatório, já. Agora eu vou ver Roberto Carlos. Era bom demais esse comício. Rapaz, pedi vários, não é? Muita cachaçada, muita mulher. Você namorava em comício ou só era tomar cachaça?
1: Os dois.
0: Os dois,
1: né? Deixava bêbado e depois saía.
0: Rapaz, eu gostava de um... Você lembra daquele trio elétrico Fase? Era Fase?
1: Fase.
0: Tinha um cantinho no trio elétrico ali que era massinho, né, rapaz? Só era puxar pra ali... Tararã, tararã, tararã. Ê, político bom danado que a gente falava, hein? É coisa, hein? Então abraço a todos vocês e aí eu quero parar aqui um pouco e abraçar a melhor categoria... Eu digo sempre aqui que deveria ganhar mais do que prefeito, mais do que vereador, deputado, governador, presidente, senador. Que é a minha categoria dos professores, que é a categoria sofrida, hein? Eu digo sempre que hoje eu tenho certeza que tem gente aí que olha assim, sou professor, mas tô sendo perseguido, tô sendo... agredido. Olha o exemplo aí de um no Santo Inês.
7: Ai, esses olhos caramelo. Hã? Ô Marcelo, que dia nós vamos marcar pra comer aqui no Mocofato, hein?
0: Sai de reto, diabo. Então assim, olha o professor aí no Santo Inês, né? Tava dando aula, teve a sala invadida, agredida, ameaçada. Então hoje, irmão, né? Perderam o respeito pelo professor, que o professor, toda vez que eu tiver aqui, espaço, eu vou falar. O professor de antigamente, a consideração que nós tínhamos era de como extensão da família. Era uma segunda mãe. E o professor homem, segundo pai. Então nós tínhamos o respeito. A nossa juventude, na época, respeitava o professor. Hoje é o que eu falo aqui direto, hein? É professor agredido, é professor ameaçado, é professor tendo prejuízo quando os vagabundinhos riscam os carros deles. Vagabundozinho sim. Não é? E aí assim, é ameaçado, é pai, é mãe, alguns, entre aspas, batendo em professor, agredindo, ameaçando, acreditando mais no molequinho de casa do que no professor. Essa é a realidade. Então acabou, irmão. Acabou. Hoje, pra ser professor no Brasil, tá difícil. Pra ser professor na Bahia, tá difícil. Pra ser professor em Itabuna, tá difícil. Olha um exemplo aí, foi a semana passada. Uma professora agredida, ameaçada. Tem que parar no complexo policial de Itabuna. Não é? Então tá difícil ser professor hoje em nosso país. Essa é a realidade. Porque antigamente o professor, até hoje eu me lembro dos meus professores. Eu gosto sempre de falar aqui. Meu amigo Manuel da Glória, Ana Carolina, a Zenaide. Esse povo bom aí, a minha saudosa Maria da Glória ali que morava no Conceição, né? Professor Rilvan, Paulo Brito, Cristina que era de inglês, né? Esse povo todo bom aí, Zenaide, já falei já, não é? Zenaide, Nildinha! Tá por onde, minha filhinha? Não é? É equipe boa de professores aí naquela época do IMEA. Eu não vou mentir que eu não era santinho, não. Tinha hora que o mano da me levava pro sói. Mas era brincadeira só de corredor, de recreio, de jogar bola no papel. Era. Aí pegava, levava pro braço, pela orelha. Não, naquela orelha. Na orelha, vem cá. E não tinha nada. Ah, hoje se o professor olhar pro menino, o pai quer bater, a mãe quer bater. E alguns.
1: Qual era o professor que você era apaixonado?
0: O que mais gostava?
1: Apaixonado.
0: Não, todos, gostava de todos. Né? A mais danadinha que chegava, que todo mundo já ficava um pio, era a professora Zenaide. O SPB. A de SPB, quando tinha aula de SPB, e pra variar era sexta-feira, 12 último horário.
1: E aquele professor que encheu seus olhos, e o cara tem um apaixonado por ele?
0: Olha, então, como eu falava aqui, eu já tá querendo saber demais, né? Então, era assim, ó.

0: O teu, hein? Daquela época. São tempos bons que não voltam mais. Quem teve infância teve, hein? Quem teve infância de jogar gude, de jogar peão, de empinar uma pipa, de ter uma raia, ter Maria, de cair no... Eu adorava cair no poço. É? Eita, não. Eu combinava com o cachorro que botava a mão nos meus olhos.
1: Marraquete.
0: Não, que marraquete? Botava a mão nos meus olhos e falava assim, ó, eu vou lhe dar um juju. Quando chegar naquele pessoal, você me avisa. É essa? Não. Essa, não. Essa, aí ela apertava os olhinhos meu, ó. Fé, aí eu ia e dava um cheiro, um beijão. Ai, e Sara. Lembra de Sara, filho? Era Sara. Ai, para. Olha, olha, 7h25, cadê o destaque de hoje? Já começou a aula.
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0: Às 7 horas e 23 minutos, vamos aos destaques do programa de hoje. Olha, barranco pode desabar do Pedro Jerônimo e moradores estão assustados. Mulher que agrediu a professora no Santo Inês conta na polícia que está sendo ameaçada. Daqui a pouco no programa, hein? Canal do São Roque. Precisa urgente de uma limpeza. Cobras estão invadindo as residências. Olha, a esposa de um famoso virou o que aqui agora, produção? Fuxico de quê? De... Rapaz, cada manchete que manda pra cá, olha só. Quem foi que produziu hoje esse programa? Foi Duda ou foi a mina?
1: Fernanda.
0: Olha aqui. Esposa de famoso cantor, sertanejo, anuncia fim do casamento. E que eu... Ó, me deixe, viu, Nandinha? Cadê o destaque do Hélio? Eu vou até o Hélio Fonseca, Rua da Cidade. Alô, Hélio, bom dia.
3: Valeu, aquele abraço. Bom dia para você, Marcelo Santos, Tony Babos e aos ouvintes aqui da Boa FM. Chegando agora com as manchetes do Poder da Notícia para esta quarta-feira. No primeiro turno das eleições 2026, mais de 52 mil eleitores de Ilhéus e Itabuna não foram votar. Polícia Rodoviária Federal terá reforço de efetivo para a operação final de semana prolongado. Daqui a pouco eu conto tudo aqui no Poder da Notícia que segue no comando de Marcelo Santos.
0: São 7 horas e 25 minutos, 7h25, olha só. Pastor é condenado após sermão em que relatou beijo na boca da filha de 11 anos. Meu Deus, rapaz. Daqui a pouco no programa, hein? Governo inicia bloqueio de bets no país e define calendário de devolução de 1,7 bilhão de reais. Tragédia, colisão mata casal na BA 263. Vários acidentes nas últimas horas. Um atropelamento na Antônio Muniz, vítima conduzida para o hospital de base. Polícia Rodoviária Federal apreende mais de meia tonelada de drogas escondidas em caminhão na BR-116. Olha, baleado em ação da Polícia Militar, tem mandado cumprido por assalto à lotérica. Olha, e dois vagabundos invadiram uma açaeteria. Não tinha dinheiro e levaram o produto. É mole? Daqui a pouco também no programa, homem é preso após ser filmado furtando facas e uísque em lojas no centro da cidade. Três mulheres são detidas por tentar entrar com eletrônicos escondidos em rádios no presídio de Eunápolis. Dois homens são baleados e presos após perseguição da PM e queda de moto em Pequi. Olha, o vendedor de marisco morreu após acidente automobilístico na BR-101. E o corpo de um homem foi encontrado boiando nas águas da praia. 7h27, já está no ar o Poder da Notícia.
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0: Aí, quer mandar algum recado? Manda pra aqui, reclamar pra aqui, não é? Olha, deixa eu já chamar a atenção desse morador que mandou uma mensagem aqui pra rádio com relação ao barranco do Pedro Gerônimo que tá perto da desabar. Ou deslizar, não é isso? Agora onde é, meu filho? Que rua é? E aí? Qual é a rua aí no Pedro Gerônimo? O Pedro Gerônimo é grande. Pra chamar a atenção aqui do Kaique Brito, da Defesa Civil, não é? Como é que eu pedi aqui, Kaique, pra ir aí no Pedro Gerônimo? Que parte é? Onde é o barranco que tá perto pra de deslizar aí e matar as pessoas? Onde é? Manda aí a localidade aí do Pedro Gerônimo, hein? Pra gente poder chamar a atenção aqui do pessoal aí da Defesa Civil, hein? Outro fato é que também moradores estão fazendo um vacinado lá no São Roque, hein? Canal Matagal tomando conta. 3 cobras foram vistas a semana passada, invadindo residências.
1: Hã? Sua sogra e mais quem?
0: Não era sua sogra, parece, viu?
1: Não, minha sogra.
0: Ah, é? É a de casa, não tem casa. Não, você tem várias. Não, em cada cidade você tem uma. É uma dessas cidades que você anda aí. A lá de Minas você foi ver esses dias. Então, 3 cobras, hein? Foram vistas invadindo a residência. Matagal tomando conta. Quem é o pessoal responsável aí? É Lázaro, né, meu filho?
1: Eu acho que é.
0: Lázaro Pellegrini?
1: É.
0: Ô, Lázaro!
1: Já acabou a política. Conta.
0: Vamos passar agora sempre das canelas pra poder agora ver o que falta na cidade pra poder tá resolvendo, hein? Então, Lázaro aí. É o homem do canal, meu filho?
1: É. Mas vem cá, e a galera lá da DEI? Quem que já tá. Deve tava de graça?
0: Rapaz, fala em DEI. Aí na DEI tem contratado de empresas?
1: Tem?
0: Tem. Deixa eu já adiantar umas. Não, deixa eu fechar logo aqui, pra não ficar pela metade. Então, canal do São Roque, necessitando de uma limpeza urgente, hein? Antes que uma cobra mate uma pessoa dessa lá. Olha, são 7h30. Deixa, antifaturamento. Deixa eu chamar a atenção de você aí que é contratado. Que dia é hoje?
1: Hoje é
0: 7 de outubro de 2026. Eu tenho certeza. Eu acharia, aliás. Ficaria até novembro. Não é? Pra ter um recursozinho pra comprar o queijo de dezembro. Mas eu fiquei sabendo, e a pessoa mandou aqui pra nós, não quer se identificar, mas faz parte do métier. Falou, Marcelo, chama a atenção desse pessoal aí pra ir de vez em quando no RH. Porque o RH é que entrega, né?
1: É.
0: O RH é que entrega. E pergunta aí, meu nome, como é que tá aí? Né? Se tiver em azul, pode comprar fiado. Se tiver em vermelho, procure quem foi que lhe colocou. Tem detalhe, né?
1: É.
0: Tem os padrinhos. Tem padrinho. Quem não tem padrinho, chora sem pai. Chora. Né? Quem não tem padrinho é sereno. Quem tem padrinho, agora tem que ter também padrinho forte. Tem que ter uns padrinhozinhos aí, velho, que o homem da caneta leva pra história.
1: Ratataia.
0: É. Tem uns padrinhos de ratatai aí que o homem da caneta leva pra história, viu? É hoje, amanhã, daqui a pouco, lá vai, aí telefone tá ocupado, aí não atende, aí lá vai, aí quando encontra em um evento, aí é rapidinho, procura fulano de tal. Tem um aí que eu acho que recebe quase 60 ligações por dia. Aquele, esse aqui, ó, esse moreninho aqui. É, tá vendo esse moreninho? Esse aqui, tudo é ele. Tudo esse cidadãozinho aqui, ó. Aqui deve receber 60 ligações por dia. Né, meu filho? Procure de um jogão. Procure Joaquim. Procure Daniel. Procure. E aí, já sabe como é que é. E aí, o que acontece? Então, o que é que nós temos que falar? Falar aqui, de vez em quando, você que é contratado de empresa, pré-serviço, aí a Casa Blanca, com L, de vez em quando, vá no RH. Mas daqui a pouco você não tá aí na porta de seu Zezinho comprando carne fiado e no final do mês passar o cartão 00, 00, não é? É o recado que a gente dá aqui. É o recado que tô mandando daqui, aliás.
1: Pô, lá passando todo dia, lá o cartãozinho vermelho, aquele cartão vermelho.
0: É. Tem aplicativo, meu filho? Vai no aplicativo também. Ah, não, aplicativo é só depois do dia 30 pra ver como é que tá. Mas É um recado que eu, é um conselho que mandaram lhe dar. De vez em quando, tem algum amiguinho no RH? Pergunta aí, como é que tá a minha situação? Não é? A matrícula é essa, veja aí. Por quê? Mas eu... Ai, ai, você não conhece... Você não conhece a peça, né? Aquela peça que bota no... no,
1: mas a mulher não teve 30
0: mil. Ma... E outra coisa que eu fiquei sabendo ontem, eu perguntei à pessoa, posso falar? Pode. Não tô pedindo segredo, pronto, tranquilo. Outra, tem uma relação que o rapaz tá verificando pro zona, hein? Pro zona. Quem é dessa zona aqui? Dessa região aqui? Um exemplo. Quem é aqui de Ferradas? Bilisqui, não é? Então bora ver aqui como é que Bilisqui trabalhou. Essa região aqui do Conceição, quem é? Perereca. Vamos ver como é que Perereca trabalhou. E aí vai, não é? Aí depois vê, porque o bom velhinho não tá retado. Cadê a risada? Você também fica pra minha cara. Eu não quero essa risada, não.
2: Aí agora sumiu.
0: Não, não é essa, não. É o menino dando risada. É. Porque o bom velhinho tá virado no Satanás.
1: Opa!
0: O bom velhinho. O bom velhinho passou. Rapaz, o bom velhinho passou a época toda com a caneta e papel na mão. Fazendo assim, lá em Itabuna, deixa eu ver aqui. Ah, que dá. É, vou botar aqui 20, mais menos 5 mil traíras, 15. Vamos botar aqui, vamos botar mais 5 traíras, mais 5 mil traíras, 10 tá bom.
2: Ei, caboclo, velho, não pega não.
0: Aí de 20, 13 mil traíras. 13 mil traíras. Cadê o guri, rapaz? Mas tem troco, hein? Vai ter troco.
3: Isso aí tá bom, né?
0: Bahia, Brasil. Vai ter troco, hein? Porque quem não regaçou as mangas, quem não passou santo gel na canela, né?
1: Vixe Maria!
0: Achou que ia levar pra história, vai ter troco, fiquei sabendo, hein? Vai ter troco! Então você que chegou aí nas casas e aí falou assim, você pode voltar pra essa pessoa aqui? Pode, aí a pessoa perguntou, e essa aqui? Tanto faz.
4: Eu não entendi, foi nada.
0: Pra um bom entendedor, minha palavra basta. Você entendeu, né? Ah, essa, ó, eu tô pedindo pra esse aqui. Esse candidato aqui. Esse de cá, tanto faz.
5: Onde está o dinheiro? Gato meu, que ninguém viu. Gato Gil, seu pai.
0: Teve muito cabo eleitoral. Não é?
1: É por isso que eu vi outro.
0: E botou o mel no bolso e não tirou pra dar pro povo.
1: E tava tomando cerveja ontem.
0: Você viu ontem?
1: Sim.
0: Tinha um mesmo ontem aí que trabalhou pra um. Uma figura, não é? Adeptado. E botou mais de 40 no bolso. Ontem na churrascaria. E o povo, ó.
1: Opa!
0: E o povo, ó. Batendo palma. Aí como é que vai cair na urna? Não é, filho? Como é que cai? Se o mel não chegou. Se o suco de não, se o caldo de cana não chegou. Ficou só no caminho, né? Mas vai ter troco, viu? Fiquei sabendo.
1: Igual aquele?
0: É.
1: Da viagem?
0: Isso. Vai ter troco. Fiquei sabendo, viu? Se não chegou no destino, é porque ficou no meio da estrada. Brasil. Se ficou no meio da estrada e não viu lá cair o negocinho pra poder somar no final do dia, então vai ter troco. Aguarde. Por isso que eu digo...
6: Meu filho, tu vai ver coisa.
0: Por isso que eu tô dizendo a você, não é? Que foi na base do contratozinho. Vai de vez em quando no RH pra ver como é que tá a situação, hein? Pra depois, no final do mês, quando for passar o gostoso, tá lá igual aquele jogo, 0x0, 0x0.
1: Vai descer aquela ladeira do tabuleiro ali.
0: Ali a ladeira é pequena, né? Diz que a tábua tá sendo colocada do 15º... Do módulo center pro Rio Cachoeira.
1: É lá no módulo center?
0: A tábua, que é mais alto que tem. Não é? É. Pra botar a tábua é no módulo center. Você não é menino? Módulo center, aí o que tem que fazer? Aí joga de lá, desce na graxa, cai dentro do Rio Cachoeira. Vai para onde? Nos braços de Valderico Júnior, em Léo. Vai ver. Um bom entendedor, minha palavra baixa. Cadê? Eu já falei demais. Cadê, minha? Vamos pra onde, meu filho? Vamos faturar. Daqui a pouco quero o povo falando, hein?
3: Ele não vai, não.
0: Daqui a pouco quero o povo falando aqui no programa, hein? É 7h38.
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Olha, são 7 horas e 28 minutos, 7h28, estou recebendo aqui uma mensagem de uma pessoa que não quer se identificar. Daqui a pouco eu quero participação do povo, hein? Daqui a pouquinho, mande pra cá seu zap, né? Você de Itabuna, você da região, você da

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0: São 7:41, agora 7:41, estamos de volta aqui com o programa Poder da Notícia, aqui pela sua Rede Boa de Comunicação, digo sempre, a rádio que mais cresce na Bahia, hein? 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Um abraço aqui ao seu lanchinho, hein? Lá no Maria Pinheiro.
1: Meu lanchinho?
0: Seu lanche. Lá no Maria Pinheiro. O Joel. Lá na Praça do Maria Pinheiro. Não é, Joel? Joel esses dias postou lá no status dele, no zap, um pacote de calabresa.
1: Mas era pra dar pra Fabinho da Eletricista.
0: Fabinho Eletricista?
1: É.
0: E gosta?
1: Gosta.
0: De calabresa?
1: É.
0: Mas no churrasco, né?
1: Não.

0: E gosta?
1: Gosta.
0: De calabresa?
1: É.
0: Ah, mas no churrasco, né?
1: Não, crua.
0: Come crua, hein?
1: É.
0: É isso mesmo, Fabinho. Eletricista. Né? Diz que come calabresa crua, eu, hein? Cadê aqui? Ó o Jorginho chegando por aqui. Alô, meu amigo Jorginho, forte abraço aí. Obrigado pelo carinho da audiência. Isso aqui é pro quê, meu filho? Deixa eu ver aí. Veja aí, Tony. Veja aí, né? Nosso amigo Jorginho. Categoria, não é? Daqui a pouco eu ouço esse áudio aqui. São 7h42, daqui a pouco eu quero o povo, hein? Daqui a pouquinho eu quero o povo falando aí. 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
0: Às 7h43, 7h43, eu vou até as ruas da cidade. Quero saber dele como é que tá o movimento esta manhã de quarta-feira ensolarada aqui em Itabuna. Acredito também que em toda a região, hein? Alô, Hélio Fonseca, forte abraço, bom dia.
3: Valeu, aquele abraço, ótima quarta-feira para você, Marcelo Santos, Tony, e aos ouvintes aqui da Boa FM. E eu chegando agora com as informações para o Poder da Notícia desta quarta-feira. Olha, Marcelo, no primeiro turno das eleições de 2026, realizado no último domingo, mais de 53 mil eleitores de Itabuna e Ilhéus não compareceram às urnas. A informação é do Tribunal Superior Eleitoral em levantamento aqui nas duas cidades, né, aqui da nossa região. Em Ilhéus, 26.674 dos 129.692 eleitores aptos não votaram. Então, em Ilhéus, 26.674 não foram aí, portanto, às urnas. Aqui na cidade de Itabuna, 26.492 ausentes, entre os 141.246 eleitores aptos. Então, tá aí, viu? Vários eleitores deixaram de comparecer realmente às urnas. É no último domingo. Além das ausências, Itabuna e Ilhéus somaram 16.722 votos brancos e nulos na disputa pelo governo do estado. Agora vamos falar do próximo feriado, hein? É o feriado prolongado. E a Polícia Rodoviária Federal realiza a partir da próxima sexta-feira a Operação Feriado Prolongado, né, já que na próxima segunda-feira é comemorado o dia de Nossa Senhora Aparecida, padroeira do Brasil, e também dia das crianças, né? Informações do comando aqui da Polícia Rodoviária Federal, do inspetor Renato, aqui da PRF, que terá reforço, viu, Marcelo? Reforço aí de efetivo nas BR-415 e 101, principalmente aqui da Ilhéus e Itabuna. Por meio de nota, a PRF informou que dará prioridade às ações preventivas de fiscalização ao excesso de velocidade ou também ultrapassagens proibidas. Neste exato momento, o trânsito aqui na BR-415 é em total tranquilidade, na BA em Ilhéus e Itabuna. Trânsito lento na Avenida Amélia Amado, sentido rodoviária Francisco Ferreira da Silva, aqui em nossa cidade. Com a última informação, um motorista foi preso na manhã de ontem após apresentar uma carteira nacional de habilitação digital com indícios de fraude durante uma fiscalização na BA-650. A abordagem ocorreu por volta das 10h50 da manhã no quilômetro da rodovia, no trecho entre Ipiaú e Itajibá. A companhia independente, a Polícia Rodoviária Estadual, informou que a guarnição estava realizando fiscalização quando o veículo Classic foi abordado. Diante da situação, o homem recebeu voz de prisão e foi conduzido para a Delegacia Territorial de Itajibá. Aí, portanto, as informações de momento de trânsito também, Polícia Rodoviária Federal Estadual, né? E os preparativos aí para o próximo final de semana prolongado e a fiscalização, é claro, aqui na nossa.

0: 47 minutos aqui na boa, estamos de volta com o programa Poder da Notícia, hein? Olha, deixa eu ver aqui. Pronto. É aqui. Rapaz, é Fuxico que chega, viu, pai? Fuxico que chega. Mas nós nunca devemos falar o nome do. Como é que é que fala? Fala o santo, não fala o nome do padre? Fala o milagre, mas não fala o santo. Ah, fala o milagre, mas não fala o nome do santo, né? É coisa, viu? É coisa. Aqui é o quê? Rapaz, vem cá, você. Cadê?
1: Perfeito, rapaz.
0: O que foi?
1: Tu viu a negação das urnas aí do nosso candidato, prefeito? É sinal que o povo não tá satisfeito com a gestão, prefeito. Tu tá deitado? Não, prefeito, embora cuidar, trabalhar esses 2 anos. Senão nós não se reelege, não, prefeito. Se reelege nada, prefeito. O povo tá insatisfeito com a gestão. Bora te levantar dessa rede. Cuida.
0: Na rede? É. Bom. Não, daqui não é mais candidato à eleição, não. Aí é pra outro, né? Mas deve ser é recado pra outro prefeito da região.
2: É
0: o de Léo, né? É, porque o daqui não é mais nada. Daqui a 2 anos, não é mais candidato à reeleição. É, enfim. Aí tá na rede mesmo. Olha, são 7h49. Rapaz, cadê? Você tem visto falar em doutor Thiago Leal?
2: Eu tive
0: advogado?
2: Com ele ontem.
0: Foi?
2: Lá no Gaúcho.
0: Sumiu, viu?
2: Ele falou que tá retado com você.
0: Que tá retado comigo?
2: Você botou ele debaixo de 5 patas.
0: Não, eu tirei. Não, eu tirei debaixo de 5 patas, porque eu não queria problema. Não queria problema.
2: Com quem?
0: Com a dona menina lá, não é? A capitã. Como é que eu ia botar o meu advogado debaixo de 5 patas?
2: Ele falou.
0: Não tem condições. Cuidado, viu, doutor? Cuidado com as informações que chegam no seu ouvido aí, distorcidas.
2: Eu,
0: não é?
2: Ainda pagou meu café.
0: Tá, foi?
2: Foi.
0: Rapaz, sumiu, nunca mais falou comigo.
2: Foi?
0: Nunca mais falou comigo. Ah, deve ser a correria da eleição. Não é? Mas mesmo assim, um abraço aí ao doutor Thiago Leal, advogado. Abraçar o Guilherme Leal, que é o filho dele. E também a capitã Edilane, da Polícia Militar, lá em Léus, hein? Um abraço aí. São 7h50. Cadê o povo? Cadê o povo, rapaz?
2: O povo?
0: Você não quer colocar o povo por quê? Oxê.
3: Rapaz.
0: Ó, Jorginho aí.
3: Para com esse negócio que você vai mexer com os amigos seus.
0: Olha aí.
3: Para com esse negócio de tá falando desse bom velhinho aí, que esse bom velhinho aí de bom não tem nada, viu? E esse arruaceiro aí.
0: Mas
3: é técnica. Bom dia, de Jorginho pra todos aí, viu? Fala com nós.
0: Um abraço, Jorginho, mas o velhinho que eu tô falando. O bom velhinho não é esse aqui, não. É o lá em Salvador. Tá retado. Você quer passar por Itabuna de helicóptero?
2: O rei do quê?
0: Hein?
2: O rei de.
0: Correio?
2: O rei das emendas?
0: Exatamente, né? O homem das emendas. E aí tá retado com a cidade. Né? E com alguns meninos também que falaram assim, é ter apoio. Né? Tinha um mesmo que não saiu de Salvador. Abraçando, fazendo vídeo. Um vereador aí, né? Não saiu de Salvador abraçando, fazendo vídeo. Tô apoiado, joguei. Tô aí, abriu azul, 7 mil votos. Aí o bom velhinho tá retado, virado na zorra, né, rapaz? O bom velhinho tá virado na zorra. Quando abriu as urnas. Cadê? Abre aí, meu filho. Mandaram perguntar aqui como é que foi a votação. De quem é? Vá anotando aí. Se quiser só. Olha, o menino tá aqui de frente pro site TSE, onde tem aqui tudo com relação às eleições dos candidatos, principalmente aqui da cidade, hein? E da região, né? Que tiveram aí. Aí o Bicudo, quando era vivo, falava o seguinte, traído pelos eleitores. Mas aqui é o seguinte, traídos pelos cabos eleitorais, os homens que ficou à frente da Nica, não é? E aí tem a certeza disso. Aqui é o quê? São 7h51. Marcelo, vê aí pra nós, setor de quê aqui? É pra limpeza pública, aqui na São Sebastião, é isso, Fátima? Tem o quê aí, meu filho? É cada letra que às vezes aparece por aqui que a gente fica meio doido, meu pai. Que é isso aqui? Veja aí, Tony, veja aí se você sabe o que é isso aí. Isso aqui tá meio devagar. Aqui é o quê? Tererê. Marcelo, coloca aí que aqui tá faltando água. Alto do Boa Vista, é isso? Alto Boa Vista, é isso aqui ou cabeça de gato macho?
2: É.
0: E por que assim? Ah, tá aqui, pronto. Então assim. O bom velhinho tá retado, viu? Bom velhinho. Aqui é o quê? Rapaz, Diego Castro, do PL, deputado estadual, é isso?
2: É.
0: Teve aqui na aqui em Itabuna. Aqui é o Geral Antônio.
2: Geral.
0: Geral? Não é vigésima alguma coisa, não? Faz 4.427, é isso mesmo? 4.427 votos aqui em Itabuna. Diego Castro do PL. Meu otado, hein? Aqui é mais quem? Ó, Ivana Bastos também aqui do PSD, hein? 67 votos. Que é geral, hein? Itabuna, é isso, meu filho? É. Ah, veja aí, abre direito, direitinho. Quem é isso aqui? É Beré, hein? Rapaz, tem um cara aqui, rapaz. A cara é o rosto de Beré da Mangabinha. Luciano Pinheiro, do PDT. 45 votos em Itabuna. Sandro Regis, do União Brasil. 1.047 votos aqui em Itabuna. Aqui, quem mais, meu filho? Ângela, Cíntia Marabá, 92 votos. Aí, Samuel Júnior, 1.309 votos aqui em Itabuna. Vilma Reis, 1.025. Quer mais quem? A doutora André tá aqui, ó. 36.355 votos. Que é estadual, né? É. Niltinho, 534 votos. Não é? Jane Natal. Ó, Jane Natal aqui. Tem voto em Itabuna também, foi? 974 votos.
2: Ai, como é que
0: foi? Aqui em Itabuna. Esse aqui é o de Anápolis,
2: é?
0: É o filho de Jane Natal, esse prefeito lá? É mole. 974 votos. Eu não vi a campanha desse Jane Natal aqui em Itabuna.
2: Nem eu.
0: Aí como é que... aqui é quem? É Ricardo Rodrigues. É que levou o que aqui? 10 votos, não é? Carlinho Sobral, 1.038 votos eleito, não é? 1.038 votos aqui em Itabuna, Carlinho Sobral. Aqui quem tava apoiando esse cara? Ah, o Joilson Rosa, ex-vereador, né? Ex-vereador de Itabuna, Joilson Rosa, tava apoiando aqui o Carlinho Sobral. Teve aqui 1.038 votos. Kleber Rosa, 796 votos. Eleito também. Aqui foi quem? Geraldo Simões? Foi, né? Ex-prefeito Geraldo Simões que apoiou aqui em Itabuna o Kleber Rosa. 796 votos. Bem votado também aqui em Itabuna, hein? Aqui é quem? Isso aqui não. Ó, Roberto Carlos, rapaz, olha só.
2: Votos,
0: 84 votos. Mas é o homem lá de Juazeiro. Roberto Carlos. Esse aqui, sabe quem foi que apoiou? Advanto Santos. Do Inmetro, Advanto Santos. Não é? Que é trabalha no Inmetro aqui em Itabuna. Que é cargo do Roberto Carlos. 84 votos teve aqui em Itabuna. Quem mais aqui? Conhecido. Quem mais? Jurailton. É o do Republicano, hein?
2: É.
0: É, né? 37 votos aqui em Itabuna, né? Mas quem aqui? Ó, o João de Furão teve 2 votos aqui, viu? Do Avante. João de Furão, ó, pai. 2 votos.
2: João?
0: De Furão. Quem é Furão? José de Arimateia, que é também do Republicanos. 1.586 votos aqui em Itabuna. José de Arimateia, né? Soldado Prisco, 1.235. Aqui foi quem? Que apoiou aqui o Soldado Prisco? Foi a Valéria, não? Soldado Valéria? Teve aqui, ó, 1.235 votos. O Soldado Prisco, né? Aí tem aqui, ó, um rebanho suplente. Olha, Hilton Coelho ficou suplente, ó, pai. Atual deputado estadual. Aqui em Itabuna teve 493 votos. Aqui em Itabuna. Aí tem Quinho, tem Wagner. Vamos de suplente aqui, ó, só. Olha com o suplente. Rádio Ovaldo, quem é isso aqui? Hein, meu filho? Doutor Elane, Jonatas, tu suplente. Ó, tem Nobre, rapaz. Ei, tem Nobre, ficou suplente, rapaz. Tem Nobre é do, como é que ele falava? Como é que ele fala? É Sapequinha. É o homem de Sapequinha, rapaz. O homem de Sapequinha teve aqui em Itabuna, né? 478 votos. O homem que é Sapequinha, não foi mesmo? Ficou suplente aqui, pelo PL, o Tenóbio. Aqui é quem também suplente? Suplente. Paulo Magalhães Júnior. É o filho de Paulo Magalhães?
2: É.
0: Será?
2: Só pode,
0: né? União Brasil. Quem pode me dar essa informação? Se esse Paulo Magalhães Júnior, que esteve aqui em Itabuna para deputado estadual, 124 votos. 124 votos. Se é o filho de Paulo Magalhães, o bom, o bom velhinho que não conseguiu reeleição. Quem pode me dar essa informação? Que teve aqui, ó, é Paulo Magalhães Júnior, 124 votos, aqui em Itabuna. Quem foi aqui? Quem foi aqui? Me dê essa informação aqui. Ei, meu peixe. Tá botando aqui. É Valéria, né? No caso aqui? Ah, não. Valéria, tô sendo informado aqui que apoiou a doutora Andréa Castro. Não é? Então esses votos aqui, quem foi que deu pra além do povo, né? Que votou, mas quem foi que pediu aqui pra o soldado Prisco, né, pai? Mil e lá vai Parará. Não é? Soldado Prisco aqui em Itabuna. Aqui. Cadê? Voto aqui, pronto. Aqui, ó. Quem foi que deu esse voto, essa votação aqui pro soldado Prisco estadual, hein?
2: Ô, Marcelo.
0: É. Ah, então Valéria apoiou. Valéria apoiou a doutora Andréa. Então, perdão aí quem apoiou aí o soldado Prisco, hein? Que teve uma boa votação aqui em Itabuna. O Prisco que já é, né? Já é deputado, né? E reeleito. É isso, meu filho? Me ajude aí, você também fica calado? Olha aqui, rapaz, tem um cara aqui, parece Beré da Mangabinha, Luciano Pinheiro. Tomei até um susto aqui, falei, é Beré, é? Eu não sabia, falei, era candidato a deputado estadual, 45 votos. Teve aqui dentro de Itabuna, né? Aqui é mais quem? Ah, então confirmando aqui, Valéria apoiou a doutora Andréa. É sim o quê, meu parceirinho, botou aqui, é sim o quê? Me confirma aí. Né? Tem que me orientar aqui, que é muita coisa aqui. É Laicá. Aqui é quem? Robson Cruzoé, do PT, 25 votos em Itabuna. Zé do Sertão, rapaz. Ok, ó. Zé do Sertão teve um voto aqui em Itabuna. Quem foi esse que votou, né? Mas eleito. Eleito. Tá aqui, ó. Zé do Sertão, PC do B. Eleito. Tá aqui entre os eleitos. Teve um voto em Itabuna. Quem foi esse? Deve ser algum parente, né? Um primo, deve ter alguma coisa aqui em Itabuna. Um voto foi, tirou um voto de vence, não é? Aqui é mais o quê? É a Neuza do Cadoré, do PT, 38 votos aqui em Itabuna.
2: Você acha que Vinícius Lebrão vai ser candidato a prefeito de novo?
0: Vinícius?
2: Hã?
0: De onde?
2: Borema, Vinícius Lebrão.
0: Eu sei lá.
2: Teve 4.416 votos lá.
0: Venceslau teve aqui em Itabuna 4.513 votos. Aqui em Itabuna, vem ser lá. Levanta o BG, meu filho. Deixa eu ouvir aqui um áudio aqui. Deixa eu ouvir o áudio aqui do Fuxico.

0: Exato. Eu gosto, rapaz, é por isso, ainda você fala que não tem audiência aqui a rádio. Aí, audiência total aqui, ó, mandaram aqui pra mim. Marcelo, esse Paulo Magalhães Júnior, que ficou na suplência, junto com o papai, é filho de Paulo Magalhães. O bom velhinho.
1: Um estadual e outro federal.
0: É. Então, Paulo Magalhães, pai, suplente, não conseguiu reeleição, e o Paulo Magalhães Júnior, suplente, deputado estadual. É bom que eu fico em casa, tranquilo, né, conversando, vai ter tempo de bater papo.
1: Ele vai levar o velhinho para passear.
0: É, vai ter tempo para levar o seu Paulo para passear, né, conhecer o shopping, conhecer... É que agora tem tempo, né, tem tempo. Porque quando o cara tem... Olha, é o seguinte, quando o cara tem algum cargo público, né, seja vereador, seja deputado, não tem tempo para a família não, viu? Sabia disso?
1: Tem não?
0: Tem não. Mas não tem tempo mesmo, agora vai ter tempo aí, papai e filhinho, né, Paulo Magalhães Federal, né, que não foi reeleito, e o Paulo Magalhães Júnior, filho. Então vão ter tempo aí de bater papo, passear na fazenda, passear de carro, ir pra shopping tomar açaí, bater um papo tranquilo, não é? Dá tempo pra descansar aí. Pois é. Então aqui é mais quem, meu filho? 8 horas? Faturamento ou o quê? Então daqui a pouco. Peraí. Só trazer aqui. Kátia Bacelar, mandaram vir aqui em Itabuna, 487 votos. Teve aqui em Itabuna, hein? Quem mais aqui? O povo tá perguntando. É, Marão em Itabuna teve quantos votos? Deixa eu ver aqui. Marão, Avante. 809 votos em Itabuna. Marão teve. Não é? Quem mais quem aqui? Estão perguntando aí. Pancadinha em Itabuna teve quantos votos?

0: 9 votos em Itabuna. Marão teve, não é? Quem mais, quem aqui, tô perguntando aí, Pancadinha em Itabuna teve quantos votos? Deixa eu ver aqui, Pancadinha PDT, 10.164 votos. Caiu bastante, viu, pai? Caiu muito, hein? Da votação que ele teve aqui para prefeito, votação que ele teve aqui para a última, para deputado. Então, só teve aqui em Itabuna 10.164 votos o atual deputado Pancadinha, que a partir de janeiro vai dar uma descansadinha também. A informação que já chegou aqui é que já vai trabalhar para ser candidato a vereador de Itabuna, hein? Segundo estão chegando aqui, não é? Segundo informações, que o Pancadinha, assim que deixar a Assembleia Legislativa, volta para descansar em Itabuna, segundo aqui estou sabendo, e já vai descansar para poder, em 28, vir para vereador, segundo fiquei sabendo aqui. Olha, cadê aqui? Tiago Martins! Deixa eu ver aqui, Tiago Martins é de onde? Léo, hein? É. Tiago Martins, PL. Em Itabuna, Tiago Martins. Aqui, 1.328 votos. O Tiago Martins, do PL, lá de Léus, né? Quero mais, quem saber aí, meu filho? Marcunha Amaral, em Itabuna. Ah. Deixa eu passar aqui o... Deixa eu ver aqui. Marcunha Amaral. Tá, já foi quanto?
1: 1.791.
0: Em Itajuípe?
1: Eu acho que ele não se candidata a prefeito, não.
0: 1.791?
1: É.
0: Ganha pra prefeito lá.

0: A daqui?
1: Sim.
0: 15 quanto?
1: 94.
0: Bem votada, viu?
1: Ué.
0: Bem votada.
1: Quase a parede.
0: É. Isso. E a 15 quanto?
1: 594.
0: E lá o Marconi teve
1: 1.790.
0: Aqui em Itabuna, Marconi teve 524 votos. Suplente tá aqui.
1: É.
0: Ficou suplente, né?
1: É.
0: Suplente. Do PSD. É, dá certo. Mas quem é que o povo quer saber mais aí? Quem é que o povo quer saber mais? Marcelo, veja aí, professor Marco Aurélio, do Avante. Aí, professor Marco Aurélio, 140 votos aqui em Itabuna.
1: Eu acho que o candidato do prefeito foi lá, o Léo de Nego, né?
0: Aonde?
1: Lá em Itabuna.
0: Léo de Nego.
1: 1.291.
0: 51. Eleito?
1: Eleito.
0: Eleito. Deputado estadual. Deputado estadual, né?
1: É.
0: Ah, Marcelo Chico França, vamos ver aqui. Chico França. Cadê aqui? Pererê, tererê, tererê. 3.202 votos em Itabuna.
1: Tá bom, tá bom.
0: Tá bom, tá? Dá pra ser vereador. 3.200. Dá, sim. Não ganha, não, é? Vai depender do partido? Oxi. 3.200 votos, velho. Dá pra sim, sair vereador. Cadê aqui? Tererê, pererê, pererê. Rapaz, é gente, meu irmão. É gente pra dar em gato, né, rapaz?
1: É.
0: Rapaz, aí perguntaram, Marcelo, você não sai candidato? Não, que lido, não vai pra lugar nenhum. Eu faço igual o nosso querido saudoso Bicudo. E é verdade. Sem a Nica, só com serviço prestado, não vai. Tem que ter a Nica.
1: E um prefeito?
0: Tem que, sabe por que tem que ter a Nica?
1: Ah,
0: vou lhe falar.
1: Sim.
0: Você passa aí ajudando a pessoa 3 anos e meio. No dia da eleição, a Nica chega, de outro lado, já foi, esquece tudo, irmão. É assim que tá funcionando agora. É assim que tá funcionando agora, não é? Você tem que fazer projeção pra 10 mil votos pra ter 2.
1: E um prefeito que tem 7.461.
0: Na cidade. 7.461 votos.
1: É.
0: Prefeito?
1: Já foi prefeito.
0: Já foi prefeito.
1: E a mulher é deputada?
0: Quem é?
1: Marão, em Ilhéus.
0: Marão, quantos votos teve Ilhéus?
1: 7.461
0: votos. Já foi prefeito,
1: não é,
0: pai?
1: É. Não acha pouco, não?
0: Pouco. E a mulher é deputada? Pouco. Mas é o que eu falo. Lá quem tá com a máquina. Aí você tá trabalhando na maquinazinha ali. Você vai votar contra o prefeito?
1: Não.
0: Tem que votar o prefeito. Senão. Você não vota. Aí sabe o que acontece? A caneta come. Vai. Igual vai comer, viu?
1: Quem?
0: A caneta vai comer.
1: Aonde?
0: Tô avisando. Tá bom. Você vai ver depois no final de outubro. Por isso que eu digo. Vá de vez em quando no RH pra perguntar como é que tá seu nome lá.
1: A mulher teve 4 mil lá, viu?
0: Doutora, teve quanto lá?
1: 4 mil.
0: A doutora Andréa?
1: 800.
0: Em Léus?
1: E
0: 4.809. Lá em Léus.
1: Quase mesmo.
0: Quase a mesma votação de Marão. Doutora Silvia Rodrigues, mandaram perguntar aqui. Silvia Rodrigues, teve aqui no programa, inclusive, de Jaqueline, hein? Doutora Rossi, tá aqui, suplente PL? É, suplente PL. 1.430 votos. Em Itabuna, a doutora Silvia. Silvia Rodrigues, do PL. Quem mais aqui? Tererê, tererê. Cadê aqui, pai? Rosenberg Pinto, em Itabuna, é isso, hein? Vem aí, meu filho. Vem lá. Eu tô vendo aqui um nome que mandaram. Paulo da Pé. Teve quantos votos aí em Itabuna? 6 votos. 6 votos, né? Jorge Salles, que é esse? Mandaram ver aqui, PSD, 1 voto. Do PSD. Daqui é de fora, né?
1: É.
0: Ah, é coisa, viu? Daqui a pouquinho o deputado federal, hein?
1: Ah, o prefeito lá tá com moral, viu?
0: Aonde?
1: Lá em Ilhéus. O candidato dele teve 10.700 votos.
0: Quem foi lá o candidato dele?
1: O Pedro Tavares.
0: Pedro Tavares?
1: Então, é.
0: Não foi Vinícius, não?
1: Não.
0: Vinícius?
1: Não.
0: Trabalhou com ele?
1: Estadual.
0: Tá certo. Mandaram perguntar, Rosenberg Pinto, Marcelo, vem pra gente aí, que é do PT, líder do governo na Câmara. Deixa eu ver aqui, Rosenberg Pinto, 3.095 votos aqui em Itabuna. Eleito, é o reeleito, né? O Rosenberg Pinto. É coisa, hein?
1: Vinícius,
0: bora, filho, bora
1: falar. Vinícius teve 800 votos lá em Léo.
0: Vinícius, 800 votos?
1: 823 votos.
0: Será que foi traído pelo prefeito? Não, né?
1: Igual aqui?
0: Não sei. Olha, 800 votos lá? Mas ele trabalhou lá de quê? Foi secretário, não foi?
1: Foi.
0: Ah, tá certo. Ó, Vilma aqui, Vilma Rei do PT aqui em Itabuna, 1.025 votos. Mas

0: Como, quem fez a campanha dessa mulher, pelo amor de Deus, aqui?
1: De quem?
0: Vilma Reis, do PT, teve aqui em Itabuna 1.025 votos e foi eleita. Quem foi que apoiou essa mulher aí, rapaz?
1: Você.
0: Léo Dineco, do Avante, 436 votos. É coisa, rapaz, somar todos os votos aqui. Todos os votos aqui de fora. Somasse aqui. Faltavam uns 4 deputados lá. Concordam?
1: Concordo.
0: Itabuna região.
2: Eu mesmo tô fora, Marcelo, de andar com esse povo lá, ele, Deus é mais, Deus é mais, Deus é mais, Deus não deixa.
0: É, mas tô sabendo que você tava passando pra baixo com a bandeirinha azul, viu? Tô sabendo, mandaram um vídeo pra cá, viu? Que agora ninguém pode fazer mais escondido, que é vídeo, é foto. Ó lá, hein? Cadê? Vou pra onde?
2: E tá bom, rapaz, manda o pessoal procurar no Google quem é candidato, quem ganhou, é, quem não ganhou. O pai tava em foco aí de política na rádio.
0: Valeu, valeu, TT Barreto Góes. Dono da rádio agora, dono da rede boa. Me deixe, viu, barriga de aluguel. Cadê? 8 e 10. Fatura aí, meu filho, daqui a pouco eu quero o povo falando aqui no programa, hein? Daqui a pouquinho, 8 e 10.
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0: Ó, olha, são 7 horas não, são 8 horas e 15 minutos, 8 e 15, olha, o TT já retou. Já ligou, inclusive, pro dono da rádio aí pra poder botar. Então, disse que quem quiser saber de número é procurar o Google, né? O TT Góis. TT Barriga Góis. Me deixa, viu, rapaz? Deixa eu ver aqui por aqui rapidinho. 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
1: E Marcelo Santos, bonito os ouvintes da Boa FM. Ô, Marcelo Santos, você lembrou agora, professora Cristina, verbo to be, né, de inglês, professor Nildinho, Anticultura, professor Terezinha, Matemática, Paulo Brito, aquele menino ali. Ô, Marcelo Santos, você foi longe agora, cara. É assim mesmo, naquela época eu tinha um grande respeito pelas professoras que a gente chamava de tia, não é isso?
0: Verdade.
1: Mas é isso aí, cara. Tá na boa, tá feliz.
0: É verdade, eu lembrei com muita saudade aqui, né? Muita saudade mesmo, naquela época do Imean, né? É, nós começamos ali no Vicentino, que era na rua São José, aí só tinha a quinta série, aí fomos lá para o Imean, onde concluímos o ensino médio, e fomos pro Galheiro, cá no estadual, na época científico fazer, depois contabilidade, enfim. Mas foi uma época muito boa, né? A época do Imean, com esse pessoal todo aí, hein? Que a gente lembra com muita saudade. 8 e 17.
2: Bom dia, Marcelo Santos. Bom dia, Tony Barbo. Hélio Fonseca. Jaqueline Mendes. Que Deus abençoe cada lar e cada coração, nos protegendo sempre, nos livrando de todo o mal. Ô, Marcelo, na nossa geração a gente apanhava. Por isso que a gente respeitava. A gente apanhava, tinha discernimento. Ninguém bebia com 10, 11 anos. Né? Piorou droga, que droga era uma coisa muito oculta. Viu? O mundo tá Sodoma e Gomorra. Só Jesus. Busque Deus, Jesus, que é a salvação, é o caminho, a verdade e a vida é Deus. E foi isso que eu fui fazer, procurar Deus, porque esse mundo aqui não tem nada. Cada dia que passa aqui, esse mundo tá pior, cheio de abutres, hipócritas, mal-caratismo, mentirada, compra de voto, viu? Virou assim, uma coisa assim, ó, o errado é certo, o certo é errado. E eu tô fora. Tô fora. Um forte abraço a todos. O mundo precisa de Deus e nós também. Cida do Mangabinha, tá?
3: Bora, Marcelo Santos. Bora, Marcelo Santos. Tô na boa, tô feliz, é assim que se diz. Marcelo Santos, dá esse alôzinho aí, ó. Dá esse alô aí pra Bruno, da Marmoaria aqui do Parque Boa Vista, tá? Que tá ouvindo nós aí, tá? Ouvindo uma boa FM. E também eu queria falar também, eu queria pedir aí para o nosso prefeito Augusto Castro, a secretária Andréa, ou a secretária doutora Sônia Fontes, né? Sônia Fontes, e o vereador Erasmo Abre, tá? O vereador Erasmo. Para ver se ele dá um jeitinho aqui, rapaz, na nossa rua aqui, rapaz, que já vai fazer já 2 anos, né? Que foi prometido aqui e até agora nada. Até agora nada. Nós estamos aqui na lama, tá? Tem um pedacinho aqui de rua aqui na rua 6, tá? Que tem cadeirante, idoso, tá precisando aí da ajuda aí do município de Itabuna, tá bom? Valeu, que Deus abençoe, bom dia.
0: É isso aí, bom dia. São 8 horas e 19 agora, que fala o povo. Cadê o povo?
4: Marcelo Santos, bom dia, não vou me identificar não. Mas Itabuna não precisa de ponte, de praça, não precisa de saúde, de investir na saúde, que esses anos todos ele nunca fez nada pela saúde, esse prefeito. E agora tomar com a mão, vai tomar vergonha na cara e faça alguma coisa pela saúde.
5: Bom dia, Marcelo. Você já jogou muito gude, não já, Marcelo? Já jogou gude, brincou de se esconder, boca de forno.
0: Boca de forno?
6: Boca de forno,
0: brincou? Esse aí não conheço não. O que é boca de forno, rapaz?
6: Brincadeira de boca de fogo?
0: Qual é?
6: Já brincou.
0: Já brincou você?
6: Eu
0: não sei. Eu brincava de gude. Não, gude não. Era peão. Gostava de peão e bola.
7: Você quebrava o peão do outro?
0: Quebrava o peão do outro. Um dia lascaram o
7: seu peão.
0: O peão de madeira de Wellington lá no Cristo. Ele retornou, chorou. Ai, mãe Conceição! Ai, Conceição! Você chama a mãe dele, que a mãe dele é Conceição Aragão, né? Chorando, era muito chorando naquela época lá. É coisa, viu? Essa ideia. Quem foi esse cachorro?
8: Bancada boa. Marcelo, o companheiro Haddad está fazendo a vaquinha eletrônica para pagar as pessoas que trabalharam para o PT, viu? E não conseguiu ainda, tá devendo, né? Ele falou que a campanha terminou. Deixou a chave Pix e tudo. Se você quiser contribuir, eu passo aqui a chave para você, viu?
0: É mole. Faz o seguinte, eu vou mandar a minha chave para você. Você manda 100, que eu mando só 10, fico com 90. É mole, pai. 8h21.
9: Marcelo, bom dia para você, bom dia para o Tony Barro, de toda a sua família e do Tony Barro. Marcelo, isso aí que você está falando, sou professor, é uma coisa triste, viu? Aqui onde eu moro mesmo, que situação os professores, né? É horrível. Entendeu? É absurdo. Aí você estava falando no estado do Sinoado e tal também, participei disso aí, gostava também. Morei na Travessa Senhor do Bonfim, no bairro de Fátima.
0: Foi muito, hein?
9: Pessoal de Dona Tereza, João Barata, Zora da Coelma, Alfa Santos, morou na Rádio Jornal, tudo morava aí. Que legal, viu? Era legal, gente. Beleza. Fica com Deus e tenha um bom dia para todos vocês. Aqui é o Gil, um ex-caminhoneiro, ok?
0: Abraço, Gil! Aí, lembrou também. Ia também, ô Tony. Era cada filme maravilhoso, rapaz. Eita, rapaz, o meu dinheiro todo do carrego eu gastava lá. Era certo. Sinoase, Juracy Magalhães.

0: filme maravilhoso, rapaz. Eita, rapaz, o meu dinheiro todo do carrego eu estava lá. Era certo. Sinoase, Juracy Magalhães.
1: O seu carrinho era de pau ou de ferro?
0: De pau. Era de madeira. Pneu de madeira, tudo de madeira. Eu que fazia, rapaz.
1: Você pegava no pau forte?
0: Não, aí o braço era de plástico. Não é? Mas aí todo dinheirinho pegava lá do carrego e ia pra Sinoase. Você foi o que eu vi? Rapaz, você tem uma mente poluída mesmo, né, rapaz? É por isso que já que não tá certo. Vou botar, sei lá, pra barreiras. 8h23.
2: Bom dia, Marcelo. Bom dia, Antônio Barbos. O bicho tá pegando na prefeitura.
0: Foi o quê?
2: Três vizinhas minhas já deu linha. E ela votou pra bicha. E Paulo Magalhães se lascou, não ganhou. Todo mês ele tava com a malinha na mão de dinheiro, entregando ao vagabundo do ladrão, do Lé do Lé.
3: Rapaz, peraí. Aqui é o Alexandre, motorista de aplicativo. Vou voltar a reclamar sobre os quebra-molas de Itabuna. Continua tendo quebra-mola novo nessas ruas que estão sendo asfaltadas. Principalmente ruas até estreitas, em ladeiras. É, a resolução até proíbe em ladeiras, né, quebra-mola, né, pela inclinação. E quebra-molas feito pela população. Vou dar de exemplo o que tem na Rua P, no Monte Cristo. É uma rua sem saída. Não vejo objetivo nos quebra-molas, porque quem é que vai acelerar naquela rua se a rua termina 150 metros na frente? Botaram dois quebra-molas gigantes, aqueles curtinhos, que se você não vê e passar reto, acho que o carro até divide em dois. De tão drástico que é o quebra-mola, né? Aqueles pequenininhos que você tem que passar um por hora. É, acho que a prefeitura tá precisando botar alguém para poder sair rodando em Itabuna, vendo os quebra-molas que não atende a resolução do CONTRAN, né? É, adequar os quebra-molas, sinalizar corretamente e ver a altura. Eu digo porque eu sou proprietário de um carro baixo, né? Que é os BID Dolph Mini. Eles são muito baixos, eles arrastam praticamente em todos os quebra-molas. Isso quando você não dá uma cepada, né? Que é quando você passa um pouquinho mais rápido do que o comum e ele desce de vez e bate bem forte no centro do carro, né? Eu acho que isso aí tá precisando realmente dar uma atenção. É, fala tanto em mobilidade e bota um monte de quebra-mola e acaba deixando o trânsito mais lento. E aproveitando também, em algumas ruas tá precisando virar sentido único. Aquela rua do Siso mesmo, da Francisco Ferreira, ali próximo dos colégios ali. Precisa virar sentido único aquela rua. Entre outras. Eu só tô dando um exemplo que eu já considero como crítico já.
0: São 8 horas e 25 minutos. 8h25. É, olha só, eu tô sendo informado aqui que realmente tem alguns quebra-molas que parece parede. Que bota mesmo a torta à direita. Mas tem que se convir também que algumas ruas são asfaltadas. Tem alguns motoqueiros, porque existe motociclista e motoqueiros. É. Os motociclistas respeitam as leis de trânsito. Os motoqueiros querem esculhambar meio gosto de gás, né? E que não aguenta ver um asfaltozinho novo, que é 70, 80, 90. Inclusive essa rua B do Monte Cristo. P do Monte Cristo. Foi um pedido dos moradores que se colocasse aí um quebra-mola. Porque os caras estavam passando com mais de 300 numa moto.
1: É Fórmula 1, é?
0: Atropelando, matando cachorro atropelado, atropelando pessoas, não é? Aí na rua Pedro Monte Cristo, a informação que eu tô tendo. Então, cabe a conscientização. Tem que se ter, botou um asfaltozinho, o cara quer correr, quer fazer acontecer, quer empinar, quer esculhambar, tem que meter um quebra-mola, mas não quebra-mola do tamanho de um muro. Eu passei por um dia que na Rickman passou, bateu lá, ficou toda mole. Ficou com os quartos mole, tive que levar em doutor Guinello. Os quartos ficaram mole. É mole.
1: Abriu as pernas?
0: Toda. Ficou abertona lá. Ô doutor, o que aconteceu aí? Ah, justo esse negócio aí. Porque eu passei no quebra-mola, parece uma parede. É coisa, hein? Cadê o povo pra falar? Cadê o povo?
4: Achei motorista por aplicativo. É, rapaz, o nome que deveria, rapaz, ser eleito aqui na cidade pra poder representar a gente era doutor Isaac Neri. Né? E um bom nome para prefeito 2028, né? Doutor Isaac Neri.

0: 11 mil votos, mais de 11 mil votos ele teve. Esse é respeitado, entendeu? Agora, o Wellington, Tony Jones, Alanderson, Robson, fez campanha para Marrakech. O Momiti foi.
1: É porque não queriam perder o mingauzinho da tarde, né, velho? Aí não, tem que apoiar a Marrakech, porque tem o mingauzinho da tarde, tem a sopinha da noite. Esse povo aí tá muito viciado em Marrakech, viu? 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
2: Agradece
1: a preferência aqui. Fala
3: bom dia, povo. Galera. Bom dia, rapaziada. Kaique, Uber de Tapicerica da Serra, São Paulo aqui. Sempre conectado na Boa FM. Deixa eu falar, tinha um cara reclamando mais cedo aí, e teve uns pipocos lá pro lado de Ilhéus, né? Aí, quando foi perguntar pra ele quem ele voltou, ele falou que voltou no Jerônimo, no PT. Aí eu falei, oxe, aí vai reclamar? Não, ele não tem que reclamar não, os caras, os baianos aí, elegeu o Jerônimo novamente aí, agora quando roubar moto, carro, matar alguém, não tem que reclamar não, nem fazer diabo de vaquinha não. Eu sou de São Paulo, mas eu acompanho esses noticiários tudo aí. E depois tá aqui vendendo rede, vendendo panela de 20 conto, querendo 300 pau na panela. Bom dia pra nós, bora pra cima!
1: 8h29, olha atenção, hein? 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
4: Bom dia. Rapaz, eu tava prestando atenção. A apresentadora desse programa aí, a titular aí, né? Parecendo Mick Jagger, o time que ela torce e perde. O deputado federal dela taca, o presidente dela taca. Ninguém quer ela torçar não, viu? Ficar fora da torcida.
1: São 8 horas e 30 minutos. 8 e 30! Cadê aqui?
5: Oi, Marcelo.
1: Oi.
5: Você tá com toda a razão. Aqui mesmo, ó. Aqui mesmo, próximo São Lucas aqui, que eu moro aqui. Os caras de moto aqui passam virado na poxa. Passa virado na poxa. Nem cada esquina mesmo, tem hora que eles mesmo se lascam, se batem um com os outros. O quebra-mola é pra parar aqueles motoristas irresponsáveis. Isso é que é, viu? Que eu sou motorista, eu sei. Bom dia.
1: Bom dia, meu irmão. Obrigado por sua participação aí. É complicado, hein? Muito complicado. Tem que ter realmente. O cara vê o asfalto às vezes, aí o cara quer, já adora. Principalmente esse pessoal de moto aí. Eu ando de moto, eu sei. Né? Principalmente. Aí querem meter 80, 90, 300, 500 no quadro. Aí é cachorro atropelado, é ser humano atropelado, é problema. Cadê aqui? Jutemberg Noronha, um abraço aí na Califórnia, obrigado pelo carinho da audiência, hein? Abraçar lá em Itapé, o delegado Costa Frouxa, o menino lá, o Geraldo Ribeiro, um abraço aí. Abraçar também o ex-prefeito Naelton Rosa Pinto, em dois mandatos, grande Naelton Rosa Pinto, mulambão rei, aí torcedor do Flamengo. Cadê? E o Raimundo lá, né? O Raimundo da Vassoura.
2: Raimundo
1: Flamenguista.
6: Bom dia, Marcelo. Eu tô na BR-101, tô ouvindo esse áudio desse rapaz aí dos quebra-mola. A prefeitura não pode mudar a lei, não. Ele tem que conversar com o chinês lá para consertar o carro. O defeito aí é do carro. Faz um carro com motor, com os pneus de galeota e quer que a prefeitura faça os quebra-mola compatível com a altura do carro dele. E quem tem um carro mais alto vai respeitar a quebra-mola? Se o quebra-mola tá parecendo a altura de um palito de fósforo, conversa com o chinês lá, meu velho, para comprar um, modificar os pneus do carro. Um abraço, tá na boa, tá feliz.
1: É assim que se diz, é coisa, meu pai. 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
7: Não só Itabuna, senhora. Bom dia, Marcelo Santos.
1: Bom dia.
7: Titi, Banco da Vitória. Não só Itabuna, não, mas o Brasil precisa da saúde, educação, saneamento básico, enfim. Entendeu? Acabar essa roubareira desgraçada, que é o que falta nesse país, é acabar o roubo do dinheiro público. E aí sobra dinheiro para tudo que é coisa. O salário mínimo aumenta. Agora me diga uma coisa aí, Jaqueline de Mendes, teve quantos votos aí em Itabuna para diretora geral da Boa FM? Eu tô sabendo que ela é sócia da Boa FM agora.
1: Rapaz, é coisa. Você tá sabendo alguma coisa aí?
8: Eu não.
1: E teve essa eleição, foi?
8: Eleição para diretora geral que é sócia.
1: E se tivesse eleição, Toninho ia ser candidato também, né? Bate-chapa. Vai ficar bonitinho.
8: Rapaz. Se é sócio, você precisa ter votação?
1: Não precisa. Não, se é sócio, é mesmo. Olha, eu quero ficar aqui, lá. Eu quero ir pra Barreiras, pra Lagoinhas. Não é? Rapaz, é coisa esse povo aí, rapaz. Cadê? 8h34.
9: Bom dia, Marcelo. Quem fala aqui é Tony Ebert, a galera do Lava Jato e Tony Jones, viu? Rapaz, meu primo aqui, Jones, rapaz, domingo, veio de votar, rapaz. Fui lá pra casa do Nenete lá, visitar a Nenete. Chegou lá e começou a beber, meu irmão. E daí passou a hora de votar e não votou não, Marcelo. Diz que também ele não perdeu nada, porque disse que foi bom demais, viu? Pelo até queijo com alho, com mel, foi cerveja Heineken. Rapaz, que a coisa foi boa aí no Nenete, viu?
1: Pelo que eu conheço, Nenete botou um Boa Noite Cinderela, né? Aí perdeu. Perdeu logo a votação. Mas chegou pelo menos aí todo sãozinho, um pezinho, meu filho. Manda pra nós aí. Pois é, aqui é o quê? O povo, bota o povo pra falar, pai. O povo pra falar. Daqui a pouco,
10: Marcelo Santos,
1: o dono da rádio vai ligar.
10: Vamos voltar a falar aí, por favor. Não sei se você anda de moto, de carro aí na cidade. E em algum momento você já se deparou caindo dentro desses buracos aí, deixado pela prefeitura. Que eles levantam o asfalto. Eu já falei disso aqui outras vezes, mas, rapaz, ontem. O pneu do meu carro caiu naquele buraco, embaixo do sinal do pati. Tem uma panela ali, uma bacia de todo tamanho, que eles levantaram o asfalto e o bueiro ficou lá embaixo. Aquilo ali é uma armadilha. Quando o cara acelera o carro, ele já cai ali dentro. Buf! E a Avenida de Léus também está empesteado em todos os lugares da cidade que foi asfaltado recente. Esses buracos estão lá. Né? O asfalto fica lá em cima e os bueiros lá embaixo. É preciso ter um serviço de levantamento dessas tampas. A prefeitura não se importa com isso. Parece que o prefeito não anda na cidade. Nem os seus funcionários, nem os seus secretários, nem a galera da prefeitura anda na cidade. Se uma moto cair dentro desse trem, tu lembra ali que o cara morreu na rodoviária um tempo atrás, que o cérebro saiu para fora?
1: Exatamente.
10: Caiu dentro daquele buraco que tamparam recentemente, né? Então vamos aí falar aí para esse povo tomar vergonha na cara e nos ajudar. Porque quebra carro que é uma brincadeira isso aí. Deus é mais, tá repreendido essa Itabuna, viu?
1: Complicado, hein? Olha, são 8h36. Um abraço ao Irã. Aí na Novilhos, completando mais um de vida, hein? Então, um abraço ao Irã Chaper. Tô sendo aqui informado que o Irã, né, que é proprietário da Novilhos aí no centro comercial, completou de irmãozão de vida, recebendo os parabéns de toda a família, ele quer de Barareme, hein? Um abraço, meu amigo Irã, parabéns aí por mais um de vida, hein? 8h36.
11: Marcelo, esse cara que mandou um áudio aí de São Paulo aí, então São Paulo não tem roubo de moto não, né? Não tem assalto, não tem nada. São Paulo é uma cidade que é tranquila, né? Esse povo só fala prosa ruim, Marcelo.
1: Tome aí, ó.
11: Se a CM Neto ganha, ia ser do mesmo jeito. Os caras não estão tá nem aí pra ninguém não, rapaz. Pode botar quem for aí, é a mesma coisa. Olha lá se não ficar pior.
1: Olha aí, toma.
11: Não, isso aí.
1: Olha a resposta aí. Tá vendo aí, ô Paulistinha? Aí, olha a resposta do baiano aí, retado. Olha, cadê
12: Marcelo,
1: aqui?
12: Marcelo, salve Maria, Tony. Em relação a esses quebra-mola aí, tá baio mesmo a cidade, ó. Assaltaram o Jardim Vitória, 150 metros, 6 quebra-mola. Nem assaltaram o Parque São João, foram lá metendo não sei quantos quebra-mola. Qual é o índice de acidente que tem naquele Parque São João? Pra eles botarem tanto quebra-mola daquele jeito. Essa rua P que o cara citou aí mesmo no Monte Cristo, a rua tem 150 metros. E é sem saída. Se o cara passar 300, como o Marcelo falou aí, que os moradores falou, que o Marcelo tá repetindo o que os moradores falou, ele se arromba lá na frente. É sem saída.
1: É verdade.
12: Tá complicado. E a altura e o comprimento, não, acho que não corresponde ao que o Código de Trânsito diz, não. Que no Código de Trânsito diz, né? A altura e comprimento do quebra-mola que pode ser colocado na via. Tá na boa, tá feliz.
1: É assim que se diz, hein? São 8h38 agora em Itabuna. Marcelo, bom dia. Aqui é Babazu, presidente da Associação de Moradores do Núcleo da SEPLAC. Agradeço aí em nome de todos os moradores do Núcleo da SEPLAC ao vereador Civaldo Reis pelo calcetamento feito aqui nos fundos do campo de futebol. Ficou maravilhoso, não é? Que era uma rua sem saída, enfim, agora ficou tranquilo aqui no Núcleo da SEPLAC. Um abraço, Babazu, ouvinte aqui no Poder da Notícia. Obrigado pelo carinho da audiência, hein? 8h38. Cadê o povo? Bota o povo pra falar, rapaz. O povo quer falar.
13: Eita, Gota Serena, bom dia, bom dia, bom dia, bom dia. Beijinho pra te dar sorte, vice. Eita, Gota Serena.
1: Ah, olha, meu pessoal tá ouvindo aqui o programa, viu? Depois fica um ciúme aí, vai querer ele quebrar aí. Pois é. Olha, um abraço a jovem, eu digo sempre que é a mais linda da Rede Boa de Comunicação, nossa querida Fernanda. Hoje é quarta-feira, vem o feriadão aí, porque segunda-feira é feriado. Aproveite sexta-feira, você tem que elogiar, meu filho. Pra sexta-feira, sabe, né, pegar um valezinho aí, pelo menos de 200 conto. Não é isso? Cadê o povo? Bota o povo pra falar. 8h39.
14: Bom dia, Marcelo. Eu tava ouvindo antes do seu programa, e agora eu tô sintonizado no seu programa, no melhor que tem, porque imparcialidade. E aí eu tava ouvindo um deputado... Uma entrevista de um deputado reeleito, Rosenberg Pinto, brincando com a inteligência do povo da Bahia. Fazendo política e fazendo política suja, brincando realmente com a inteligência do povo baiano. Informando que o adversário do presidente Lula, que foi para o segundo turno, se for eleito, vai tirar o Bolsa Família, vai cortar o aumento do salário mínimo acima da inflação, vai votar na escala 6x1, aliás, vai votar na escala 6x1. Isso é um absurdo, é realmente brincar com a inteligência do povo da Bahia. Absurdo. E a gente ainda reelege um candidato desse. Obrigado, meu amigo.
1: Valeu, meu irmão. Obrigado aí por sua participação também, hein? Continue participando aqui do programa. 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
1: Bom dia, Marcelo Santos. Bom dia a toda a equipe da Boa FM e todos os ouvintes. Aqui que tá falando aqui é Alan, motorista de aplicativo. Tava ouvindo aí o rapaz aí questionando aí esses buracos aí. Não mentiu. E outra coisa, cadê o presidente da Câmara dos Vereadores da cidade de Itabuna? Cadê o presidente pra montar uma comissão e cobrar do executivo? Entendeu?
0: Filho,
1: ele não vai fazer isso porque o prefeito, né, é aliado do governador, que é do PT, né? Esse rapaz aí que é presidente da Câmara dos Vereadores é do PT, entendeu? Então não vai fazer nada. E ainda aí o povo ainda fica falando que é o que vai ser o futuro prefeito, para acabar de enterrar a cidade, né? Você não vê nada desse camarada aí, a não ser festinha de Dia das Crianças na Praça do Sarinha lá, festinha do Dia das Mães que ele faz, só. Mas ele não é pago para isso não, ele é pago para outras coisas, entendeu? Ele é pago para o povo, para trabalhar para o povo, não é pago para trabalhar para o prefeito não.
2: Bom dia, Marcelo, bom dia, povo brasileiro. Eu fico observando, Marcelo, sobre a eleição da Bahia. Um candidato envolvido com o Banco Master, o outro envolvido com o dinheiro dos respiradores, e o outro com 20 e tanto empréstimo, a Bahia falida, tomando dinheiro para fazer as coisas, as obras, entendeu? E eu não entendo uma população dessa, que nunca quer mudança, quer continuar na mesma miséria toda a vida. Um bom dia aí, tá na boa, tá feliz.
0: É isso, é assim que se diz. Olha, aqui é o quê, meu filho? Quero fazer a troca de um apartamento no bairro Santo Antônio, quitado, gradeado. O apartamento fica no bairro Jorge Amado. Quero trocar por uma casa no bairro Santo Antônio. Interessado em entrar em contato com quem? Comigo. Né? Aí mesmo? Ah, me lembrei agora sobre quem? Ivan Moraes, show de negócio. Não era assim? Vende, troca, empresta, ligue. Não era assim? Grande Ivan Moraes. Exatamente. É? Então, é dia 9, hoje é 7, amanhã 8, então, na sexta-feira. É isso. Não é isso? 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Eu vou levar a minha, viu, meu filho? Você vai levar a sua, meu filho? Vai levar a sua netinha? É a netinha, né? É. Meu nome?
3: Jaquinha, meu amor. Calma, querida.
0: Vai levar o indizinho dela também, vestido de Tazanzinho, né? Vestido de Tazan.
4: O meu é Maria.
0: Maria?
4: E Gabriel.
0: Vamos levar o índiozinho vestido de Tazan. Olha, são 8h45, que fala o povo.
5: Bom dia, Marcelo. Bom dia, ouvintes da Boa FM. Rapaz, esse rapaz aí que falou aí agora, ele que não é inteligente. O Flávio Bolsonaro já tá falando que vai fazer vários cortes, tem até uma tesoura para fazer o tesouraço, cortar o orçamento. E ele acha que vai ser cortado aonde? Vai ser cortado no lombo do povo. Sem aumento de salário mínimo, cortar Bolsa Família, cortar BPC e Loas. E sempre assim. Os cortes que esses caras fazem é sempre no lombo do povo. Ele que não é inteligente.
6: Bom dia, Marcelo. Marcelo Pancadinha tem que ser candidato a presidente de bairro, lá de São Pedro. Quando ele fazia as festinhas dele lá, ele só fazia lá no bairro São Pedro. Então ele tem que ser vereador de Itabuna, não. Que vereador tem que ser da cidade toda, não é só de um bairro, não. Então Pancadinha tem que se candidatar a presidente de bairro, lá de São Pedro.
0: Olha aí. Ó o povo aí retado aí com Pancadinha. Sair de deputado pra associação do morador de São Pedro é coisa, hein? Olha, aqui.
7: Bom dia, população. Região sul da Bahia, Cacau, Norochó, distrito de Caboquinhas, Itacaré, Bahia, Brasil. O bom velhinho aqui teve 3.891 votos. O daqui soube agradecer as emendas que ele mandou pro município, porque essas emendas vindas só quem ganha é a população. Infelizmente, Itabuna traiu. O bom velhinho fez muita coisa pela nossa região. Um abraço, na boa, tô feliz.
0: Não mentiu, não.
7: Senador Jacques Wagner e Rui Costa, junto, a chapa deles dois.
0: Verdade, muitas emendas, viu? Não só para Itabuna, como também para toda a região. E aqui em Itabuna, 7 mil votos, muito pouco. Muito pouco aí pro bom velhinho, que tá retado. Até o telefone desligou, viu? Tentaram falar com ele aí ontem, o dia inteiro, o telefone dando na caixa, né? Tá retado, né? E é assim. É assim, meu filho. Vai confiar. Olha, cadê? Vou para onde?
4: Pra onde é?
0: Deixa eu ver aqui, aqui. 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
1: Eu te faturamento, já. Aqui é Leme da Barraca da cidade de Quaraci. Ô Marcelo, ao todos os votos que Marconi Amaral recebeu, ele ficou com quantos votos que não conseguiu se reeleger? Gostaria de mandar um bom dia carinhoso para meu amigo Gilson Cruz. Tô na boa, tô feliz.
0: O Gilson Cruz, que é o que manda a mão pra ela. E ela manda pra Gilson Cruz. Ah, tá. Tá certo. Tá certo, Antônio? Tá certo. Cadê? O Tony, vem aí, Tony. O quê? Vê se você encontra aí a votação do Marconi. Ela quer saber da Bahia inteira. Da, né? Bahia inteira? Da Bahia inteira. É, na Bahia, né? Votação geral aí. É coisa, hein? Bora, povo. Cadê? Ah, você tá olhando lá, né? Deixa eu ir aqui. Deixa eu ir aqui. 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
2: Bom dia a todos os ouvintes da Rua FM, que está na ponta-feira de Padre Leão, passando por aqui para desejar a todos uma ótima quarta-feira, com muita bênção de Papai do Céu, que Deus nos proteja e tenha um ótimo lindo dia de quarta-feira. Valeu, Marcelo, bom demais seu programa, garoto, um abraço já querendo também, tudo de bom, sucesso.
0: Valeu, meu irmão, obrigado aí pelo carinho da audiência, hein? São
3: 8 mil votos, 156 Marconi.
0: Marconi, então a pessoa que perguntou, foi a Lene? A Lene foi? Lene aí de Quaraci, né, Lene da Barraca. Olha, Lene, Marconi teve, no geral, muito baixo, viu? Muito baixo mesmo. 159. Muito baixo, né? O Marconi que teve aí com relação à votação no geral. Aqui é o quê, meu filho? O povo?
1: Povo. Bom dia, Marcelo. Ô, Marcelo, pergunta aí para o pessoal da Embasa. Vocês não vão soltar água pra gente aqui em Itapé? E a gente no Luiziana Filho tá sem água. Quando o rio enche, falta água. Quando o sol esquenta, falta água. Se eles querem matar a gente de sede, sem tomar banho.
0: Ô, menino lá, como é o nome do rapaz lá? É da Itapé. Ah, é da Embasa, hein? É. Ah, Embasa. Delegado calça frouxa. É por isso que chama o delegado calça frouxa. Não resolve nada, rapaz. Nunca deu um tiro pro alto. Nunca prendeu um vagabundo. E tem 40 anos de delegado calça frouxa. Hein?
3: Vem de cachorro.
0: Gato. Aí quer prender gato, cachorro, galinha.
3: A galinha faixa. Você sabe pra quê, né?
0: Hein?
3: A galinha você sabe.
0: É, isso eu sei. Olha, perguntaram, Marcelo lá em Tororó, Paulo Magalhães, 50 votos. Perguntaram aqui, Paulo Magalhães, teve 50 votos em Tororó, a deputado federal, né? Porque lá quem manda é menino, né, pai? O nome dele? O Rosenberg, né? Cadê o Rosenberg em Tororó, que é de lá? Olha aqui, ó, 3.845 votos lá em Tororó. Bem votado, hein? Lá em Tororó, Diego Castro, que lascou com tudo aí, a cidade toda, né, pai? A cidade do estado aí, lá teve 174 votos.
3: E aquele helicóptero quando chega na cidade?
0: Mostraram aqui agora um helicóptero com a tarja amarela. Esse aí vem pelo alto, né? Olha ele aí voando. Cadê aqui?
2: Bom dia, Marcelo, bom dia, bancada. Marcelo, aqui é o velho argentino. Rapaz, todos esses professores que vocês estão falando aí, realmente, velho, foram meus também, tá entendendo? Professora Nildinha, né? Ana Carolina, ali do Mehan, que era diretora. Rapaz, tinha tanta gente boa, tantos professores, gente boa que ensinava, Marcelo.
4: E aqui você tá falando, realmente, era essa mesmo, que era mais danada, rapaz, que a gente ficava mais com medo.
0: Zenádia.
4: Marcelo, aqui é o Velho Argentino, nós estamos da mesma trajetória, da mesma etapa de, da crédito de ano, e passei por isso aí, mano. É. Valeu, valeu, Marcelo.
0: Um abraço, pois é, professora Zenádia, rapaz. A Zenádia, a gente... Não, é outra.
3: A outra.
0: Essa professora Zenádia é outra. É Zenádia Magalhães, essa aqui é outra Zenádia, que era professora de OSPB. E as minhas duas aulas dela eram sexta-feira. Os dois últimos horários.
3: E qual era o professor que você mais enchia seus olhos?
0: Ah, que a gente brincava, então o Paulo Brito era mais resenhista.
3: Era?
0: Paulo Brito, de inglês.
3: E você,
0: grande
3: você
0: PL, ou PB, né? Paulo Brito, gente boa, né? Categoria. Cadê? Agora o mais calminho era Manuel da Glória. Era esse que me levava pro sol toda vez.
3: Mas eu também foi seu professor, não foi?
0: Segurava, mandava, ó, entra com sua mãe agora. Aí o bilhetinho era 3 dias, né? Eu botava pra lá e pra cá, eu fiquei com uma semana dizendo que era tava fazendo festa.
3: Você estudou com o Marraquete também?
0: Não, Marraquete era lá no Carrossel. No Carrossel não, lá no Castelo Branco. Ele e o Hélito. Cadê o povo? Bota o povo pra falar, o povo pra falar aí.
2: Dia. Pessoal, eu sei que não justifica a questão da violência, mas quem planta, colhe, entendeu? É a respeito da moça que bateu na professora, entendeu? E ficou cantando de galo por aí, entendeu? Quando foi anteontem, né, 4 caras pegou, quebrou todinho no pau, entendeu? Isso serve de exemplo para outras, entendeu? Saber de que um professor, entendeu? Apesar do crime organizado, eles respeitam os professores, porque lá tem filho deles também, entendeu? Então, assim, se a justiça não fez o que deveria ter feito, porque pra mim ela tinha que pegar 1 ano de cadeia ou mais, entendeu? Aí quando foi agora que picaram o pau nela, quebraram ela todinha, ainda teve pessoas para defender uma pessoa dessa. Quer dizer, podia ser a minha mãe, podia ser a mãe de qualquer um que estivesse dando aula lá. Entendeu? A violência não justifica, mas o que a gente planta, a gente vai colher. Entendeu? Então, eu acredito que ela, nunca mais ela vai se atrever batendo o professor. Porque na minha época, se eu chegasse reclamando de um professor em casa, meu pai me picava o pau e queria saber do professor o que estava acontecendo.
0: Verdade, verdade. Eu falei aqui logo anteriormente, né? Nós tínhamos o professor como uma extensão da nossa família. Né? Extensão, né? Era a segunda mãe, era o segundo pai. Enfim, olha, mandaram perguntar aqui, Marcelo, lá em Itaju do Colônia, que teve o apoio do prefeito, como é o nome lá, o Barbudinho?
3: O Helder
0: Fontes, né? O Helder Fontes, teve quantos votos lá? O Bom Velhinho, que tem fazenda lá na região, Paulo Magalhães, que tá aqui, lá em Itaju do Colônia, 2.465 votos, bem votado.
3: Bom,
0: lá foi bom. É, pela cidade, né? O tamanhozinho ali. Enfim, 2.000, quase chega a Itabuna. 2.465 votos. O prefeito Helder Fontes deu ao Paulo Magalhães lá em Itaju do Colônia. Na realidade, gente, o Paulo Magalhães ele fazia muita fé em Itabuna. Pelo que ele fez, pelo que ele trouxe de emendas. Não é? Ele botava muito fé aqui, no mínimo aqui ele queria 10 mil votos. Mínimo, queria 10 mil. Chegasse a 15 aqui, enfim, estava eleito hoje. Não é? Mas. Faltaram aí 5.000 e poucos votos para que o Paulo Magalhães se tornasse reeleito deputado federal. Mas o voto não caiu na nuca.
5: Parabéns, Marcelo, por você conduzir esse programa aí na ausência de Jaqueline, com muita maestria. Sem perseguição, fala o que realmente acontece, fala a verdade. Isso aí, parabéns, meu irmão. A Boa FM tá perdendo muito. Deixar você só como repórter, tem que apresentar o programa, que você é muito bom apresentando.
0: Olha, são 8 horas e 56 minutos, 8h56, que fala o povo pra falar, meu filho, o povo pra falar.
2: Bom dia, Tony Barros, bom dia a todos do Poder da Notícia, que Deus dê uma quarta-feira abençoada a todos. Marcelo Santos, o povo não tem nada o que reclamar da tal da Andréa não, a mulher do Lero Lero não. Não tem o que reclamar, não. Ela já comprou os votos dela. Aqui mesmo chegou um hoje aqui no meu comércio, que vendeu o voto dele por R$100, fora os carros que ela botou gasolina aí, né, pagou pra estar com a bandeira aí nos comícios. O povo não tem o que cobrar nada dela não. Ela já comprou, já fez a parte dela, comprou os votos dela. Então não tem o que cobrar, não. A gente tem que pensar isso antes de dar o voto. Uma mulher que não tem serviço prestado na cidade, abandonou a pasta. E agora a eleição, né? A vitória é só pro status dela, né? Se o alto tava maior, o alto do sapato vai crescer mais ainda, né? É só pra status. Só pra andar bonitona aí e aumentar ainda mais o poder aquisitivo. Não vai fazer, ninguém espera nada de Andréa Castro, não quero fazer nada, não. Ela não tem dom de política pra fazer política. Ela é só, essa vitória dela aí como deputada estadual, é só pra status e aumentar a riqueza. Ninguém tem que cobrar nada dela, não. Ela já fez a parte dela, comprou o voto e acabou.
6: Ô, Marcelo Santos, bom dia, bom dia. Bom dia com Jesus. Marcelo Santos, agora você entrou no segundo programa, né, no caso. Mas pode botar alguém ainda de baixo do jegue? Se puder, eu queria botar João Baixinho, das casinhas.
0: O jegue já foi, o Rio Amazonas levou nas costas. Levou, não foi? É que quando termina o programa, leva. É, aí traz no outro dia. Amanhã, deixa só o jeito pra amanhã. Bota esse jegue, bota todo mundo debaixo das costas aí. Ou debaixo do jegue. Cadê aqui? É, bora, pô, o povo fala.
7: Esse dia eu passei, Marcelo, falando de quebra-mola, rapaz. Esse dia eu passei lá naquela rua atrás do shopping lá, que tá tendo aquele zio, né? Eu pensei que eu tava lá em Ipiaú, velho. Um quebra-mola atrás do outro, mas eu sei que eu tô em Ipiaú, rapaz. Aí eu andei, andei, cheguei lá na frente, tava lá na avenida. Tem quebra-mola naquela rua, velho, você tá doido?
0: É, o sócio aí da rede, né? Falou o sócio da rede. 8h57. Cadê o povo, rapaz?
8: Tem a mulher do prefeito comprou voto abertamente aí no meio da rua, aqui no bairro Santo Antônio de São Lourenço, no meio da rua comprando voto. Por isso que ela ganhou. Rapaz, por que, é que vocês não falam? Não dá uma...
0: Você tem prova pra falar? Ele perguntou aqui, bota aí. É pessoal aí.
8: A mulher do prefeito comprou voto abertamente aí no meio da rua, aqui no bairro Santo Antônio de São Lourenço, no meio da rua comprando voto. Por isso que ela ganhou.
0: Cadê? Não falou o último aí?
8: Rapaz, por que, é que vocês não falam? Manda um abraço pra nós, pedreiro, rapaz. Nós
0: estamos ouvindo, rapaz. Já ia...
8: Manda um abraço pra gente aí, rapaz.
0: Eu falei, não falei. Pedreiro não, falei. Agora entendi. Eu pensei que você cortou o áudio aí, porque a gente não fala que devolve. Enfim. Mas agora sim, um abraço aos pedreiros que pegam na pá, que pegam na colher de pedreiro, que segura no vergalhão, que bota o bloco em cima do outro. Um abraço aí a todos vocês, meus amigos pedreiros que levantam as casas, né, meu filho? Pois é. Olha, o caçambeiro retou com você, não foi? Mandou um áudio retado com você. Você não botou áudio.
7: Bom dia, Tony. Bom dia, Marcelo. Marcelo, quantos votos Silvia Neto, candidato de Maciel da Laço de Ouro, teve aqui em Itabuna? Essa é a pergunta que não quer calar.
0: Mas é o quê?
7: Vou me candidatar pra chefe do Sem Teto e não quero apoio de Jaqueline, não, viu? Porque todo mundo que Jaqueline apoia, perde. Todo mundo que Jaqueline apoia, perde.
0: Foi candidato ao quê aí? Como é o nome da mulher? O cabelo de gato macho.
7: Bom dia, Tony. Bom dia, Marcelo. Marcelo, quantos votos Silvia Neto, candidato de Maciel da Laço de Ouro, teve aqui em Itabuna?
0: Mas foi candidata aqui. Foi aqui candidata. A estadual, a federal, né? Tem que ver aí pra poder a gente procurar aqui, né? Por exemplo, tô aqui agora pra federal.
3: Mas é, o homem tá errado.
0: De quê?
3: O único candidato dela de Jaqueline perdeu foi.
0: Foi o quê?
3: Porque ela votou no. De Jerônimo ganhou. Votou nos dois senadores, ganhou.
0: Isso. Exato. É. Federal.
3: Federal, não sei o que ela não me falou.
0: É. Vai ver aí. Cadê? Como é o nome da menina? Ele falou? Da Fernanda, o quê?
7: Bom dia, Tony. Bom dia, Marcelo. Marcelo, quantos votos Silvia Neto, candidato...
0: Silvia. Mas tem que ver qual partido, em quem foi, federal ou estadual, né? Porque aí tem relação muito grande aqui, rapaz, de federal e também estadual. Aí tem que ver direitinho qual foi, se foi estadual ou federal, Silvia Neto, Tony. Depois você bota aí, Silvia Neto, pra ver quantos votos teve aqui em Itabuna. Quantos votos? Foi candidato de quem, rapaz? Foi candidato de um ano, foi? Ele quer saber quantos votos, rapaz. Já quer saber o fuxico, né? Quer saber quantos votos esse rapaz deu pra senhora Silvia Neto. Vê se aparece aí. Cadê? São 9 horas e... 9 horas, Tony. 9 horas. 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Bom, aqui já foi, meu filho. Aqui já fechou tudo por cá. Vamos pra onde agora? Já tá chegando o Cláudio Rosendo, é isso, meu filho?
3: É.
0: É, mas você achou aí a Silvia?
3: Não, nem estadual, nem federal apareceu.
0: Não apareceu não, né? Então vê aí, você foi candidato a presidente, alguma coisa parecida. Vamos embora, amanhã a gente vê mais. Vamos embora!
3: Não vai orar não,
0: é? Quero agradecer, né? Vai, vira o microfone pra lá, fala aí um pouquinho. É, agradecer a Deus, né? Pela permissão de mais um programa Poder da Notícia, né? Eu continuo na programação aí com as reportagens, né? Com o impacto daqui a pouco a meio-dia, também até a noite, esporte, 18 horas com o Esporte da Boa. A todos um abraço, fique ligado. Vem aí, Cláudio Rosendo, o bambito da Boa FM.
9: Vai deixar o socar? Já vai, é?
10: Já, mano.
9: Vai deixar o socar?
0: Vai ele. Socar. Um abraço.
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0: tudo belezinha? Simbora, tamo chegando. Muita música a partir de agora. Tudo certinho, tudo da boa, simbora, hein? Estamos chegando com mais uma edição aqui no seu
1: Bom Dia
0: Boa FM. Quarto. E aí? Certinho por aí? Tá no ar mais uma edição aqui do seu Bom Dia Boa nessa quarta-feira, hoje 7 de outubro de 2026. Pra você que tá de nível hoje, parabéns! Happy birthday to you! Parabéns pra você! Prazer, eu sou Cláudio Rosendo, vamos juntos até logo mais ao meio-dia, só com as melhores músicas, e é claro, né? Você fazendo a festa aqui nos seus 96.1. Aliás, sinal verde pra você maravilhar a partir de agora através do nosso WhatsApp 991799601. Esse é o WhatsApp do sucesso, sucesso. Pra você mandar ver aqui na nossa programação, beleza? Já vou passar a nossa enquete pra você já responder no nosso WhatsApp. Fechado então? Mas sabe o que você tem que fazer agora, nesse exato momento? É o que, produção? É aumentar o volume do rádio no máximo, porque tá no ar o seu Bom Dia Boa. Pra começar, Alexandre Pires e Léo Santana.

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Uma quarta-feira pra você que tá aqui curtindo a melhor programação em alto e bom som. E aí, tá por onde, hein? Conta no nosso WhatsApp 991799601. Aliás, é bom saber que você tá aqui ligado nos 96.1. Mais uma semana que se inicia, que seja uma semana abençoada, né? Um dia abençoado, recheado de coisas boas pra você. E a nossa enquete pra você já mandar ver no nosso WhatsApp: ciúmes em amizade é sinal de carinho ou de possessividade? E aí, pra você, ciúmes em amizade é sinal de carinho ou de possessividade? Conta no 991799601. 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Aê! 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

0: chat tá rolando. Ciúmes em amizade é sinal de carinho ou possessividade? E aí, pra você? Conta aí no nosso WhatsApp 991799601. Helenice, bom dia, mulher!
1: Claudio Rosene, aí tudo bem com você está? Eu tô bem, graças a Deus.
0: Ótimo, e você?
1: Eu gostaria de ouvir uma música de Amado Batista, Folha Seca. Ofereço para todos os ouvintes. Tô na boa, tô feliz. E é assim que se diz. Tava com saudade do programa e da sua voz.
0: Ah, obrigado, Helenice. Um cheiro pra você. Dia lindo, mulher. Obrigadão pelo carinho pela audiência. Tá bom? Já aqui o som que você indicou. Beijo, um cheiro. Quem mais tá aqui? Bom dia.
2: Bom dia, Boa FM. Bom dia a todos os ouvintes dessa rádio, show de bola.
0: E aí,
2: Claudio Rosendo, meu irmão?
0: Tudo certo.
2: Nunca mais mandei um alôzinho pra aí, meu irmão, mas
0: cara,
2: tamo junto.
0: Tá sumido, hein?
2: Essa Boa FM é show de bola, hein? Mandar um alôzão pra essa galera aí dos distritos aí, zona rural, cidade. Tá na boa?
0: Tá feliz.
2: Que Deus abençoe nós todos, meu irmão. Vamos pra luta.
0: Vamos pra cima. Abração pra você, amigão. Tamo junto. E você tá por onde? Conta aí no nosso WhatsApp 991799601. E a nossa enquete tá rolando aqui ainda. E queremos saber de você. Ciúmes em amizade é sinal de carinho ou de possessividade? Vai lá no WhatsApp. A Ana Clara falou bem assim. Bom dia, Claudinho. Acho que pode ser carinho, mas quando começa a querer controlar quem a pessoa anda, já vira possessividade. Vixe. E aí, você acha o quê? Concorda com a Ana Clara? Enfim. Lucas, do bairro de Fátima. Bom dia a todos da boa. Um pouco de ciúmes é normal em qualquer amizade. O problema é quando a pessoa acha que tem posse sobre você. Faz sentido, viu, Lucas? Um abraço pra você, amigão. Tamo junto. E aí, Pirulito? Bom dia, amigão. Forte abraço pra você. Pirulito do Califórnia. Bom trabalho, né? Valeu. Obrigadão, amigão. Tamo junto. Deixa eu conferir aqui. Clemilson do Monte Cristo. Motorista de aplicativo, dando aquela carona massa pra gente. Forte abraço pra você, Clemilson. Tamo junto. E você tá por onde? Conta aí no nosso WhatsApp 991799601. Vitor Fernandes, me bloqueia aí.

0: agora, Bota Feliz, Rafa e Pipo Marques. Aqui na sua Boa FM 937. Aquele momento a gente faz aquela viagem.
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0: Bom demais, 9h38, bora fazer aquela viagem. Hoje vamos no ano de 1978. Eu sei que é muito longe, né? Mas bora falar dessa canção aqui do Dire Straits, Sultans of Swing, uma das músicas mais famosas da banda, né? Ela apareceu originalmente no álbum de lançamento, de estreia, né? Aliás, da banda, lá em 1978. E a história por trás dessa canção, uma das curiosidades, né? É que o vocalista da banda teve a ideia para essa música depois de ver uma outra banda tocando em um pub praticamente vazio. E aí a banda se apresentava em um ambiente simples para poucas pessoas e no final o líder anunciou o grupo como The Sultans of Swing. O nome, né, grandioso e quase engraçado diante da situação. Humilde, para se ter uma ideia. Existe, a música ganhou diversas apresentações ao vivo, né, quando ele frequentava e aproveitava os shows para expandir os solos de sua guitarra. E uma outra curiosidade, apesar de ser considerada um clássico do rock, né, Sultans of Swing não nasceu para ser aquele hit de sucesso. E por incrível que pareça, a música foi uma das mais tocadas no mundo. Bora lá então, pro ano de 1978.
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0: volta feliz, Dire Straits, Sultans of Swing, 1978. É longe, muito longe. Põe longe nisso, hein? Mas que é uma sonzeira, é, não é verdade? Ó a guitarrinha. Aqui no nosso momento, The Flash. 9h45 aqui na melhor programação. Ótima quarta-feira pra você que tá aqui curtindo a boa em alto e bom som. E aí, você tá por onde? Conta no nosso WhatsApp 991799601. E hoje estamos comentando, falando aqui nesse programa. O tema desse programa hoje é o seguinte: ciúmes em amizade é um sinal de carinho ou de possessividade pra você? Vamos lá, vamos falar de amizades aqui, né? Amizades. Ciúmes em amizade é sinal de carinho ou de possessividade? Você tem algum amigo ou amiga que às vezes acaba tendo assim, né, um ciúmes tal, meio estranho? É, enfim, contem no nosso WhatsApp 991799601. Bora bater aquele papo massa, aquele papo legal nessa manhã de quarta-feira. A Mariana: bom dia, Claudinho. Pra mim, ciúmes demonstra medo de perder a amizade, mas carinho de verdade também respeita o espaço do outro. Beijos a todos da boa, um ótimo dia. Ótimo dia pra você também, viu, Mariana? Quem mais tá aqui curtindo a boa? Rafael, motorista de aplicativo: eu vejo mais como insegurança do que como carinho. Quem confia não precisa ficar controlando o amigo. Eita. Valeu, Rafael. Obrigadão aí pelo... pela companhia e pela carona. Tamo junto! Deixa eu conferir quem mais tá por aqui curtindo a boa. Bom dia!
1: Bom dia, Cláudio.
0: E aí?
1: Cláudio, cadê Fernanda? Tá fazendo café. Bota pra trabalhar, bota pra vir pra cá.
0: Rapaz,
1: então,
0: nem te
1: então,
0: conto.
1: Então, Cláudio, sobre a enquete, velho, é parafusamento, doido. Viu que eu vou lá preocupar com quem meu amigo anda, com se ele tem outra amizade ou não. Eu quero saber de nada disso. Na verdade, nem amigo eu quase tô tendo. Um monte de amigo falso. Não, mas eu quero de amizade, não. E esses aí são tudo maluco, tudo doido, possessivo.
0: Valeu, Washington, um abração pra você. Cara, se eu te falar que colocaram uma foto minha na porta da sala, e aí com a seguinte frase: não dê nem água, proibida a entrada. Nem água. Mas se for uma cerveja, acho que pode então, né? Então tá tudo certo. 9h47 na boa, bom dia pra você. Natanzinho, até quando?

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0: Simone Mendes, Direitos Iguais. Aqui na sua Boa FM. Falando aqui da Simone Mendes, pegando gancho de um assunto que eu vou entrar agora, do projeto Amigas, né? O especial das cantoras aí sertanejas, né? Que a Globo tá promovendo, fez o ano passado e você não vai fazer novamente. Mas a Globo fez algumas mudanças no elenco, né? Do Amigas, especial que reúne grandes nomes do sertanejo feminino. E segundo informações do Folha de São Paulo, Ana Castela e Lamona Prado deixaram a atração por conta aí da agenda, né? Lamona Prado, melhor dizendo, é jurada do The Voice no SBT. E aí, por conta disso, não vai poder participar aí da gravação do especial Amigas. E a Ana Castela, por conta aí, né, de alguns compromissos que ela vai fazer aí no decorrer desse projeto aí da TV Globo. E aí elas foram substituídas por Paula Fernandes e Nayara Azevedo. A Mayara Maraíza e a Simone Mendes seguem num projeto que será gravado em novembro. Lamona, né, tá lá no The Voice como jurada. E a Ana Castela queria continuar, mas não chegou aí em um acordo financeiro com a emissora. Pois não, Fernanda. Você olhou assim pra mim?
1: Oxi. Bom dia.
0: Bom dia.
1: Não, nem pensei nada. Tava consertando o fone aqui.
0: Ah, tá. Bom dia, meninas.
2: Bom dia.
0: Tá tudo bem com vocês?
3: Na medida do possível.
0: É. com essa coragem toda aí, na medida do possível.
3: Não é?
0: Eu fiquei até meio cismado agora, viu? Uhum. Essa energia contagiante. Ó, hoje estamos falando aqui na nossa enquete.
2: Sim.
0: Sobre ciúmes de amizade. Ciúmes em amizade é sinal de carinho ou de possessividade?
2: E aí?
0: Pra vocês? Como estavam comentando ontem, né? Aliás, em alguns momentos havia algum certo tipo de ciúmes em algumas falas de vocês.
2: De vocês?
3: Não é porque, segundo o Fernando, a gente que é maluco aqui, né?
0: Não é verdade?
3: A gente que é doido, ela que é. Eu quero ouvir ela primeiro, Cláudio, porque
0: assim, a opinião dela, né?
3: É, eu quero ouvir ela primeiro, porque assim, ela disse que ontem a gente era maluca. Eu quero saber hoje se ela é maluca também, né?
0: Não, maluca ela é, isso aí é verdade.
3: É, isso aí é maluca, só que ela não quer falar aqui no ar,
0: não
3: porque
0: quer assumir,
3: eu sei,
0: né,
3: de coisas.
2: Olha, estou me sentindo pressionada.
0: Olha.
2: É um debate.
0: É, rapaz, viu aí? Mas não. Pra você, Fernando, e aí? O que você acha?
2: Cadê a pergunta?
1: Que eu esqueci já.
0: Ciúmes em amizade é sinal de carinho ou de possessividade?
2: Depende. Por que eu falo depende?
0: Dá uma girada um pouco no seu microfone.
2: Melhorou?
0: Isso.
2: Por que eu falo depende? Aí, peraí, não tô me ouvindo. O fone aqui não tá ouvindo.
0: Eu tô te ouvindo normalmente.
2: É? E por que eu não me ouço?
0: Ah, eu não sei.
2: Ai,
3: que bom. Não. Quer solta aí.
0: E agora? Oi, Fernanda. Oi, Fernanda.
2: Agora sim.
0: Você sabe. Aham.
2: Então, eu acho normal ciúmes na amizade. Não acho que é um bicho... Assim, depende, né? Uhum. Porque tem gente que... Igual eu tava conversando com a Eduarda ontem, tem gente que para de falar com a outra. Ah, você tem uma nova amiga, então você fica só pra aquela amiga. Mas eu acho que é carinho e possessividade os dois juntos. É um pouquinho de cada, porque quando a gente gosta muito de uma pessoa, a gente às vezes tem medo de perder, né? A
0: sim,
2: insegurança.
0: Sim. É.
2: Aí fala, não, fulano gosta mais dele do que eu. Mas na minha cabeça eu acho que dá pra todo mundo. Dá pra ser amigo de todo mundo de uma maneira saudável.
0: Saudável.
2: O ciúme existe, mas a gente combate ele, né, não?
0: Combate.
2: Eu sou ciumenta, mas eu sou aquela que combate.
0: Olha, assumiu,
3: Tá vendo?
0: Pra
3: que
0: quem
3: fim.
0: Paga de durona, né, Duda?
2: Não, eu sempre falei que eu era ciumenta, só que eu não me deixo enlouquecer, vocês se deixam.
3: Não.
2: Vocês dois...
3: Como que a gente se deixa enlouquecer?
2: Na enquete de ontem vocês já ficaram doidos.
3: Sim, mas assim, eu não entendi por que se deixa se enlouquecer.
2: Aí nervosa lá. Você entendeu, gente?
0: Calma, gente, calma. E você, Eduarda?
3: Ah, eu acho que fazer que nem Fernando depende, né? Se for aqueles ciúmes até demais, eu acho que é possessivo. Se chegar assim nos cantos, fechar a casa, só porque tá com outras amizades, acho que já é demais. Mas você sentir um ciúminho pra você ficar brincando ali com sua amiga, ou sua amiguinha ali.
2: Isso.
3: Faz essas brincadeiras ver a besta. Ah, você vai ser com sua amiguinha hoje, E nem me chamou, que não sei o quê. Coisas assim, eu acho normal. Porque até porque é normal, a gente é ser humano, a gente tem sentimentos.
2: Verdade.
3: E aí... Quando a gente não extrapola, é normal. Mas se extrapolar,
2: é aceitável,
3: né? É aceitável.
2: E eu acho que é uma mistura de carinho com possessividade também. É um pouquinho que você fala assim, tá saindo demais com fulana.
0: Sim,
2: né?
0: Sim, sim.
2: Mas
0: é,
2: acho...
0: é mais, é, eu acho que o ciúmes é mais entre mulheres.
2: De amizade. Não tem, não, ciúmes?
0: Não. Pode até ter, mas mulheres é mais escancarado isso.
2: Ah, sim, a gente.
3: Ah, é verdade, homem não, não é? Sente ciúmes, né?
2: Sim, sim,
0: não,
2: sim.
0: O homem sente. Dependendo da
2: se for
0: um,
2: um
0: parceirão mesmo,
3: ah,
0: entendeu?
3: Sim, sim.
0: Mais, mulher é mais escancarão, homem já é mais de boa.
2: É porque o homem esconde, a gente não. A gente fala logo, tá com sua amizadezinha aí, né?
0: Tá me traindo, né? Não com é? Aquela sua amiga.
2: Aquela
0: fulana.
2: Ridícula, otária.
0: Calma aí, calma aí. Acho que foi um gol indireto, né? Pra sua irmã,
3: é
0: viu, Dona?
3: Eu também acho.
0: Deve estar com alguma amiga lá e aí ela deve... Acho que ela viu algumas postagens da sua irmã.
3: E ela não gosta?
0: Ah, é. Sua irmã agora faz caminhada, né?
3: Aham. Uhum.
0: E aí ela faz caminhada com a outra pessoa.
2: Não,
0: eu acho que é por conta... Ih!
2: Não é, querido. Sabe por quê?
3: Explanando.
2: Deixa eu te falar uma coisa que você não sabe. Ela me chamou pra fazer caminhada com ela também. Desculpa, viu?
0: Depois que você
2: e
0: comentou,
2: fez?
0: Chamou a atenção dela?
2: Eu não comento, não. Eu só falo, otárias.
3: Ela não comenta, não. Ela só ofende.
2: Eu ofendo todo mundo.
0: Deixa eu ver o que temos aqui no nosso WhatsApp. Bom dia. Oxe, que é isso aqui, gente? Peraí. Agora vai.

0: puto.
1: Deixa eu ver o que, que temos aqui no nosso WhatsApp. Bom dia. Oxe, que é isso aqui, gente? Peraí, agora vai.
2: Bom dia, Claudinho.
1: Bom dia.
2: Aqui é Helene da Barraca da cidade de Guaraci.
1: Oi, Helene.
2: Ah, Claudinho, sobre a enquete, eu posso ter ciúme daquela minha amizade se arrumar outra amizade nova e me desprezar.
3: Ai, também tá.
2: Aí eu vou ficar um pouco ciumada, né? Mas se ela quis assim, problema, né?
3: É isso mesmo.
2: É, gostaria de mandar um bom dia carinhoso à minha prima que acabou de participar, Nute, da cidade de Guaraci, e para meu amigo Gilson Cruz. Tô na boa, tô feliz. É assim.
1: Valeu,
2: que se Leni, diz.
1: Um cheiro pra você. Ótima quarta-feira, tá bom? Obrigadão pelo carinho, pela audiência. Ah, bom dia, meninas e Cláudio. Aqui é Sueli do bairro Califórnia. Oi, Sueli, beijo pra você, um cheiro, mulher. Louro também tá aqui, bom dia, Louro.
4: Bom dia, Cláudio. Cláudio, também é São Fernando, da São Fernando. Da São Paulo. Ô, Cláudio.
1: Oi.
4: E como você se lançar também, se lançar aí?
1: Pronto, Silvano Salles.
4: Do mais novo, e da São Fernando. Da São Paulo aí.
1: Olha, um abração pra Fernanda.
3: Obrigado, Louro, beijo.
1: É mais Fernanda do que ele, né, falando outras coisas no áudio.
3: Fernanda. Bom dia, Fernanda. Ótimo dia, Fernanda.
1: Ó, quem mais tá aqui? Bom dia.
5: É meio complicado essa enquete de hoje, viu? Que amizade de homem com mulher é igual o cara ter um carro velho. Uma hora ele empurra e não adianta ter ciúme. Não tem ciúme certo. Paulo aqui do Pedro Jerônimo.
3: Jesus! É empurrar no cão. É brincadeira, calma, uma coisa aí, dessa?
1: Calma aí.
3: Você gosta, né, Cláudio? Toma bem sua cara.
1: Não, né? calma aí. Eu tô indo aqui de outra coisa.
3: Tá. Mas a gente não tá falando aqui de ciúmes de homem e mulher na amizade. A gente tá falando de mulher com mulher, de homem com mulher, de homem com homem.
6: O ciúmes... Entre amizade tem mulher e homem também, porque nem tudo é relação.
3: Exatamente.
6: De namoro, de casamento.
1: É verdade.
3: E outra coisa, nem sempre só porque a mulher é amiga de um homem que ela quer o homem.
1: É verdade. Vai sentir atração.
3: O homem
1: ali, né?
3: Sempre sente, porque o homem, coitado, ele é extinto, ele é o caçador, mas a mulher, às vezes, não. A mulher só enxerga o homem como colega e pronto.
1: Hoje as mulheres estão mais caçadoras, viu?
6: Então.
3: É, normal. Mas só que a gente tem mulher que não quer pegar todo mundo.
1: Uhum.
3: Só porque é meu amigo, a gente boa, vou lá, não vou. Normal.
1: Testar a amizade.
3: Que diacho testar a amizade?
1: Olha, então pra você.
6: É brincadeira. Ele é perturbado, viu? É,
1: você que tá aqui ouvindo a boa, ciúmes e amizade.
3: Fecha a cara.
1: É sinal de carinho ou de possessividade. E aí, o que, que você acha disso aí? Conta no nosso WhatsApp 991-799-601.
3: E você acha
7: Olá,
3: o que?
7: Olá, me chamo Carol. Passando pra deixar um bom dia para o meu marido filho, oi, Diego. E não vou conseguir amanhã.

0: Tá na bota, Flins. Vamos pro comercial?
1: Vamos.
0: Que eu já passei 6 minutos aqui. Já a gente volta com mais sucesso pra você. Enquanto isso, vai responder a nossa enquete. Hoje queremos saber de você que tá aqui ligado na nossa programação. Ciúmes em amizade é sinal de carinho ou de possessividade? Conta aí no nosso WhatsApp, rápido break, não sai daí não.

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0: Essa moça
1: tá no Bota Feliz Diego Victor Hugo, moça pra casar aqui na sua boa, 10h15, ótima quarta-feira pra você que tá aqui ligado na boa, curtindo os 96, botão em alto e bom som. Pra você que tá em casa, tá trabalhando, dirigindo, dando aquela carona massa pra gente, em qualquer lugar que você esteja aqui ligado na boa, um forte abraço pra você, brigadão pelo carinho, pela audiência. Quem tá por aqui é o Júnior, aliás, deixa eu passar pra você que tá aqui curtindo a boa a nossa enquete de hoje. O tema de hoje, ciúmes em amizade, é um sinal de carinho ou de possessividade? O que saiu? Foi eu ou foi que tirei?
2: Acho que foi.
1: Então conta aí no nosso WhatsApp, 991799601. Aproveita, pede seu som também. Manda beijos e abraços. Faça a festa aqui na boa.
2: Cláudio.
1: Oi.
2: E você, tem ciúme com suas amizades? Você sabe que eu tenho muita coisa guardada, né?
1: Vixe, viu aí?
3: Rapaz.
1: Não, foi igual a notícia que eu vi, né, ontem no Instagram, de Léo Dias falando que tem 80 páginas de um dossiê de Virgínia Fonseca.
2: Mentira.
1: Aí eu falei, rapaz, é 80 páginas também? É.
2: Não, dossiê. É mais, né? É mais.
3: E é. Você, tem ciúme nas suas amizades?
1: Não, estou bem tranquilo em relação a isso, meus amigos.
3: Sério?
1: É.
3: Meus amigos.
1: Porque a gente conversa diariamente, então.
3: Sim.
1: É de boa. Eu tô em outra cidade, então automaticamente, se ele fosse aí com outras pessoas, normal.
2: Você não se importa, você não manda mensagenzinha lá no Instagram, né? Tô vendo.
1: Não,
2: nada.
1: Isso aí não.
2: Você não comenta, não fala, fulano e fulano tá saindo direto.
1: Não.
2: Você não é esse tipo de pessoa.
1: Não, a gente joga logo no grupo e já resenha logo. Ó, fulano tá saindo demais com o Beltrano.
2: Ah.
1: Já virou as costas pra fulano.
3: Mas não tem também, é a mesma coisa.
1: Não,
3: que a gente...
1: Porque, tipo, automaticamente eu tô longe, então... Uh-huh. Tanto faz pra mim...
3: Não pode cobrar
1: que,
3: muito,
1: eu não posso,
3: né?
1: Cobrar muito, entendeu? Então, não...
3: E os bestes de Itabu, né? Itabunense.
1: Eu não tenho amigos aqui.
2: Olha lá, tá vendo? Mas e seus coleguinhas de trabalho que você vigia?
1: Ah, Jesus. Tem que orar por ele.
2: Tipo assim, você fala... Não, tá
1: tipo
2: coisa...
1: duas pessoas aqui na minha frente?
2: Isso, vai...
1: A gente tem que orar.
2: Né? Tá conversando com o seu amiguinho aí... Né? Você manda alguma coisa assim? Cheio de amizade novas. Pensei que você era fiel.
4: Bom dia, Claudião. Bom dia, Fernanda. Bom dia, Eduarda. Vou explicar pra vocês como é que fica o ciúme, né? O ciúme em relação à amizade de homem e de mulher. Entendeu? No caso do homem, é o seguinte. Eu tenho lá, né? Tenho um amigo lá que toda semana a gente sai junto, entendeu? Bate resenha junto, toma uma gelada e pá, aquele negócio todo. E aí, beleza. Só que aí eu conheci, já passei a conhecer, conquistei outra amizade, né?
2: Cláudio.
4: Tá, e aí essa semana eu não fui tomar uma gelada com ele, entendeu? E saí com o carro com outro amigo cá, né? A gente foi tomar uma, tá? E aí, beleza. Na outra semana que eu encontro com esse meu amigo de cá, aí, e aí, velho, bora tomar uma? Gente, pensei que não ia mais aqui em casa não, lá. Só andou trocado na casa do cara e eu só vi uma vez.
2: É bem assim.
4: Eu só vi uma vez, só andou trocando lá na casa de fulano e tal lá. Ou ficar trocando, é bem assim. Do homem, é igual. Da mulher não, da mulher é mais escancarada mesmo.
1: É, escancarado.
4: Agora só vive pro fulano de tal, nem com isso. Você sabe de onde aquela mina veia veio? Sabe a índole dela?
1: É...
4: Vai, cuidado não.
1: Mulher
4: cuidado
1: assim.
4: Cuidado não. Vai, ele vai, não vai morar lá com ela.
2: Isso. Oxi, mesmo, vai morar com ela.
4: É bem assim, tá na ponta feliz.
1: Valeu, Washington. Um abraço pra você, amigão. É essa mesmo mulher, né?
3: É. Diga quem foi seu informante, Washington.
1: No seu ciclo de amizades, ô Eduarda, é desse jeito? Ou é mais tranquilo?
3: Não, é mais tranquilo. Tem assim de vez em quando, é porque eu não converso diariamente. Mas só de vez em quando, de brincadeira, mas não tem essa questão de ser possessivo, não.
1: Uhum.
3: É bem
1: tipo de Fernanda, assim, com a sua irmã, possessividade.
3: É, não, desse jeito não tem.
1: Ah,
3: não.
1: Você quer caminhar com ela, mas não quer caminhar comigo, né?
2: Não, a gente se acaba de rir, porque eu escolhi logo ela. E ela sabe. Aí quando ela vem querendo amizade, eu pego e paro de falar. Ela pega e me xinga também.
1: E ela não ficou com raiva, não, daquilo que você falou do que não gostava do marido dela?
2: Cláudio, Cláudio. É brincadeira, até Eduardo fala. Tem coisa que sai.
3: Ai,
2: Jesus.
3: Meu Deus!
1: É zoeira, gente.
3: Zoeira,
1: oxe,
3: gente,
1: não é possível. Oxe, isso aqui é um programa de entretenimento.
3: Exatamente.
2: Não, Eduardo aí virou puto, você viu, Rezada?
1: Meu Deus. Não espalhe se é verdade ou não. E aí, Flavão?
5: Bom dia, Cláudio. E aí, Claudião? Bom dia, Fernanda. Fernanda, você também pega ar, né, velho? Mas é assim mesmo. tô na boa, tô feliz. É assim que se diz, quem vai pra essa enquete é outro, tô fora. Pablo, Pablo, Pablo. Rola Pablo pra nós, viu?
1: Beleza. É. Valeu, um abração pra você, ô Flavão, forte abraço, ótimo dia. E aí, Júnior?
0: Eu acho lindo esse carinho que essa mulher tem por esse dengo, viu? Rapaz, que coisa mais linda. Só tome cuidado, viu, nego? Esse carinho todo assim, cuidado pra quando você não voltar desse trabalho aí, dessa viagem, você não encontrou os 7 anos já na sua casa, viu? Esse carinho assim.
1: Rapaz.
0: Cuidado! Alô, Fernandinha, forte abraço.
1: Viu aí?
2: Tá vendo, Cláudio?
1: Eu não sei, eu não vou nem comentar.
2: É, deixa dengo lá com o dengo dele.
1: Deixa
2: dengo. Não, é dengo com o dengo dela. É dengo com o dengo dele ou dengo com o dengo dela?
1: Deixa denga com o dengo dela.
2: Deixa denga com o dengo dela.
6: Bom dia, Cláudio. Bom dia, Fernanda. Bom dia, Eduarda. Sobre essa enquete aí, Cláudio e Fernanda e Eduarda. Se a mulher ciúma do marido porque ela não confia nele, entendeu? No meu haver. Aqui já é outro ódio que eu tô botando, que eu tirei aqui. Ela não confia nele. Mas se ela confiar nele, ela tem que respeitar ele, ele respeita ela.
1: Calma aí, eu botei o áudio errado.
6: Bom dia, Cláudio. Bom dia, Fernanda. Bom dia, Eduarda. Deus dê essa quarta-feira abençoada na presença do Senhor Jesus Cristo. Ó, Cláudio, sobre essa enquete aí, a mulher não tem. A mulher pode ter ciúme do cara se ele for oferecido, né? Mas eu não tenho ciúme de meu marido, não.
2: Eu acho que ela
6: não quis... tenho mesmo.
1: Ela confundiu.
6: Uma coisa que eu não tenho, assim, o ciúme é coisa do que não presta, minha amiga.
2: Mas nem da amizade pode ser ciúme.
6: Ciúmes é coisa do que não presta. Não vale a pena você estar ciumando de ninguém, não. Entendeu? Não vale a pena você estar perdendo tempo ciumando de ninguém. Porque se você gosta dele, ele tem que lhe respeitar e você respeitar ele. No meu caso, né? Bom dia, fica com Deus aí. Passa uma música pra mim de top 10, tá? Tá na boa, tá feliz.
1: Tá feliz. Beijo pra você, Rita de Cássia, da Fazenda Água Bela. Silvio Eduardo também tá por aqui ligado na nossa programação. Forte abraço pra você, bom dia.
7: Ô, Cláudio, eu não tenho nada. Não tenho não. Eu sou sincera, sou de boa. Nunca tive nenhuma amiga pra poder ter amizade.

0: Não, eu sou sincera, sou de boa. Nunca tive nenhuma amiga pra poder ter amizade comigo, se bandear aí pra outro lado, ter amizade com o outro. Não, eu não vou nem dizer ciúme, eu falo incômodo. Sabe esse incômodo que esse povo, essa mulher, neste instante veio uma senhora aí e falou, né? Ela de ver amiga se bandear para o lado de outra, ela vai. Sabe o que que eu vejo? Sabe como é que eu olho? Minha visão, eu já sou daquela divisão. Eu olho assim, eu digo, que bom que ela tá, vai encher o saco agora de outra. Agora, viu, Fernanda? Pra você que tem amizade, cuidado pra não contar os segredinhos, viu?
1: Que segredo,
0: Uma
1: hein?
0: amizade que só tem que ter cuidado isso. Não é
1: Ah, pra não
0: questão de
1: espalhar
0: se
1: o seu
0: bandear,
1: segredo.
0: não. É
1: Tá.
0: questão de se bandear, contar o segredo da antiga, né? Da antiga amizade. Então, eu nunca tive problema com isso, com o negócio de ter amizade com uma pessoa, se bandear o lado de outro, e ter esse ciúme, esses incômodos, não. Muito pelo contrário, ó. Ô, minha filha, conversa. Eu ainda mando, eu digo, conversa aí com o fulano aí que eu vou dar uma. Aí, fazer alguma coisa, eu sou assim.
1: Dá aquele
0: De boa.
1: migué, né?
2: É, vai-te embora, amizade. Não, mas isso que ela. Terminou o áudio?
1: Terminou.
2: Isso que ela falou é verdade. Eu já tive amigo, que eu era muito amigo, que contava muita coisa, e depois, quando a amizade acabou, ele espalhou.
1: Foi mesmo?
2: Já tive.
1: De
2: Nossa,
1: raiva.
3: que bicho esculhambado.
2: Não é? Já tive. E aí, problema dele.
1: E ele espalhou o quê?
2: Ah, meu brother, pelo amor de
3: Ah, você
2: Deus,
3: também quer espalhar, né?
1: Ah,
3: Você
1: se
3: também quer
1: tocou no
3: espalhar.
1: assunto, tem que falar agora o que que ele
2: Ah, tá.
1: espalhou. Eu não sei. Foi o quê? Ah, vou desligar o microfone pra você contar. Calma aí.

0: Bota Feliz. Ed, Brito e Samuel, Romance Rosa. Eu ia esperar você terminar o vídeo. Ó, também o Sandra Melody, Naldo Beni, Love Love, Rafa Almeida e Matheus Fernandes, Minutinho de Fraqueza, 10h36 aqui na boa. Ótima quarta-feira pra você que tá aqui ligado nos 96.1. Tamires Gomes, do Pontalzinho, ligado aqui na boa. Respondendo a enquete aqui, ó, pra você que tá aqui curtindo na boa, a gente passa pra você. Ciúmes e amizade é sinal de carinho ou de possessividade? Você tem aquele amigo ou aquela amiga, aí vê aquela pessoa ali, né, querendo ali te controlar você com quem você anda ou deixa de andar. Você acha que isso já é um ciúmes possessivo? Algo de que quer te controlar ou é algo de carinho?
1: Você acha, Fernanda? O que, Cláudio? Exemplo, eu tô aqui trabalhando. Aí um colega meu tem acesso às câmeras. Aí vê assim, minha amiga chegou e fala, tá nas amizadezinhas aí, não é? O que você acha?
0: Rapaz, eu acho que isso aí já é... Você acha o quê, Eduarda? Acha o quê, Eduarda?
2: Acho que é indireta.
1: Jamais, eu tô falando de situações que acontecem, não é mesmo, Cláudio?
0: Não, tem situações que, tipo assim, aí você tá... Você tem um serviço pra fazer aqui na empresa. Não é verdade? É só um exemplo.
1: Eduardo, a bochecha subindo.
0: Não, é só um exemplo. Você tem um serviço pra fazer. Mas aí você acaba não te entregando você aquela demanda que você passou, mas você tá de papinho com outras pessoas. E aí, quando você, sei lá, vai mandar uma mensagem, aí a pessoa não responde porque do atraso.
1: Ainda bem que eu tenho uma coisa assim. É igual quando a pessoa, às vezes, né? Eu encontro Eduardo ali no corredor, a gente não pode conversar. Mas quando você encontra a Tony e Marcela aqui, fica se acabando de rir.
2: Exatamente.
1: Aí o ciúme só vale quando é pra mim, Eduardo, ou quando é pra você e Tony e Marcela?
0: Ué, que história é essa de ninguém tá tocando em assunto de Tony e Marcela aqui, não? Calma.
2: É só um exemplo.
1: Não,
2: cara.
1: É só um exemplo.
0: Ah, exemplo. Ah, entendi.
1: São personagens.
0: Personagens. Exatamente. Fictícios. Entendi. Isso. Entendi.
2: Não existe.
0: Não existe.
1: Você acha que ciúmes não existe, Cláudio, no ambiente de trabalho?
0: Existe, não.
1: Não existe, não?
0: Não.
1: Tem certeza?
0: Absoluta.
1: Ah, que bom, né? Somos todos saudáveis, né, Cláudio?
0: Ó, quem tá por aqui curtindo a boa, Silvio Eduardo, mandando bom dia. Quem mais daqui?
1: O sol tá forte.
0: Oi.
3: Fale não, viu, Fernanda? Não fale qual é o segredo, não. Cláudio já quer saber demais.
1: Tá vendo, Cláudio?
3: Você tá encherido, viu, Cláudio?
1: Gostei, calma, obrigada. Senhor! Obrigada, mulher.
0: Calma, calma, gente. Eu ia, calma.
4: Oi, Cláudio, bom dia.
0: Bom dia.
4: De Guaraci, eu quero ver a música de Desejo de Camargo e Luciano. Fiquei junto com ela em uma cama de capim.
0: Eita!
4: E ofereço para todos os ouvintes, para todos os guaracis, para toda a região do Cacau. E para você, para Fernanda aí, que Deus abençoe cada um de vocês aí, que esteja trabalhando aí. E todos os ouvintes, fica com Deus, tá na boa, tá feliz. Também ofereço pra Naninha daqui de Quaraci, fica com Deus.
0: Valeu, um beijo pra você, Rosa, lá em Quaraci, ligada aqui na programação. Existe mesmo essa música, ó. Cama de Capim, 1992.
1: Gente, não sabia.
0: Eu também não. Fiquei junto com ela numa cama de capim. Ai.
1: Deu coceira.
0: Moisés Venâncio tá aqui ligado na programação. Miriam Costa também tá por aqui. Ah, tá perguntando sobre a enquete. A enquete de hoje, Miriam. Essa aqui, ó. Ciúmes e amizade é sinal de carinho ou de possessividade? E aí, pra você, ciúmes na amizade é sinal de carinho ou de possessividade? Conta aí no nosso WhatsApp 991799601. Aproveita e responde aí, responde a nossa enquete, claro, né? E pede seu som.
2: Enganchei, desculpa.
0: Eu percebi.
1: Não, eu fui rir.
2: Hã? Esses velhos de 62 anos.
0: Não é, de 62 anos.
1: É o cigarro.
0: Ah, tu é fumante?
1: Eu fumo.
0: Misericórdia. Então, se a pessoa tinha um certo encanto por ela...
1: Acabou agora.
0: Se a pessoa não gosta, claro, né, de
1: cigarro. Mas você sabe que o amor tudo suporta, né?
0: Eu não suportaria.
1: Tem certeza?
0: Absoluta.
1: Tem certeza, Cláudio?
0: Absoluta.
3: Claudinho, bom dia.
0: Oi, bom dia.
3: Eu sou ciumenta.
0: É.
1: Ai, tá vendo?
3: Eu tenho minhas amigas, não gosto que elas peguem as amizades com outras, não. Não tenho amizade com homem, só com mulher. que os homens têm a mente poluída.
0: Homem tem a mente poluída?
1: Tem, igual o outro falou aí. O primeiro que falou, não sei o que lá, empurra.
0: Ah, que a amizade entre homem e mulher é igual o carro antigo, isso, né? Uma hora você quer empurrar.
1: Exatamente, ó. Tem que empurrar. Você é doido. A gente tem, quebra o carro antigo.
2: Falou que tem que empurrar, né? É...
0: Uma hora você tem quer que empurrar.
2: Tem que empurrar, é, tem que empurrar assim. Porque o carro velho quebrou, né? Mas tem que empurrar.
1: Pois é. Aí faz esse empurramento aí com os amigos, né?
3: Oi, Cláudio, bom dia. É possessividade. Porque quem ama, cuida. Não tem ciúmes. O amor é dividido pra todos. Eu não tenho ciúmes.
1: Ah, mas quando é muita coração gente, grande. É muito dividido.
0: É verdade. Aliás, ela te deu um conselho, viu, Fernanda?
1: Falou o quê? Não sei se me...
0: Deixa esse cigarro. O cigarro mata.

0: pedido.
1: É verdade. Aliás, ela te deu um conselho, foi? Viu, Fernanda?
0: Falou o quê? Não sei se me...
1: Deixa esse cigarro. O cigarro mata.
0: Ela falou isso.
1: Pô, olha aqui.
0: Isso aí, Fernanda. Oxe, mas você acha que você cheguei aos 62 anos por causa de quê? Do cigarro. E fortalecendo aí.
1: Meu Deus, fortalecendo. Tá vendo aí?
0: Eduardo.
1: Eu olho assim pra... Olha.
0: Deixa aqui. Mas se eu te falar, a gente... Quem tem ciúmezinho não acha que quanto mais amizade, mais amor, não. A gente acha que vai dar uma diminuída. Alguém vai perder a atenção.
1: É, porque automaticamente você acaba perdendo ali um certo tipo de interesse, né? Você não vai querer mais andar com aquela pessoa, vai começar ali a se afastar aos poucos, não
0: é
1: verdade?
0: É, e fora, se ela for amiga de todo mundo, não vai ser sua amiga.
1: É.
0: Não
1: é
0: não? Quem é amigo de todo mundo não é amigo.
1: É verdade. Tem esse ditado mesmo, né?
0: Não é?
1: É verdade, verdade. Oi, Paty, bom dia.
2: Bom dia, Cláudio Roseno. Aqui é Patrícia do Distrito de Itajuípe, da Ruinha de São Cristóvão. Então, sobre a enquete de hoje, eu não vou negar, eu sou ciumenta. E muito, viu?
0: Eu gostei disso.
2: Um abraço pra você, pra essas duas meninas maravilhosas.
1: Ah.
2: E um bom dia, viu? Tá na boa, tá feliz, é assim que se diz.
1: Mandou um abraço pra vocês.
0: Ah, muito obrigada.
3: Um abraço também.
0: Um abraço de volta. Não, eu gosto quando dá assunto, porque tem que assumir, né? Eu sou ciumenta, com amizade eu sou ciumenta.
1: Só com amizade.
3: É, só com amizade.
0: Com amizade eu sou
3: e
0: mais...
3: só nós dois aqui é louco.
0: Isso, acertou.
1: Tá vendo aí, Eduardo?
0: Com amizade eu sou ciumenta.
3: Não aguento mais esse bullying.
1: É coisa, viu?
4: Bom dia, Cláudio.
1: Bom dia.
4: E Fernanda, não te conheço, mas eu adoro ver esse sorriso seu.
0: Amizade,
4: a gente tem que ter amizade mesmo, né? Que seja aquela amizade segura, não amizade falsa. Sou daqui de Itapé, meu nome é Naulo. Peço um alô para meu esposo, que tem apelido de Bana, todos meus filhos, né? Minhas noras e todas minhas vizinhas. Principalmente para uma vizinha que chama Cláudia, considero como a minha filha. Um abraço para ela.
0: Abraço.
1: Valeu, Nalva. Um beijo pra você. Um ótimo dia. Dia lindo, tá bom? Pra você que tá aqui ligado na boa, pode falar, Fernanda.
0: Não, eu ia falar. E quantas vezes a gente tem uma noção crítica sobre a nossa risada, né? Tem gente que gosta. Eu mesmo acho minha risada enganchada, embolada, sei lá.
1: É
0: meio assim. E o povo falando, ai, Fernanda,
1: gosta da risada
0: dela,
1: Eduarda?
3: Amo.
1: Ama. De montão.
3: Amo. Como minha colega e como assessora dela, né?
0: É, exatamente.
3: Eu amo.
1: Ah, deixa eu ver aqui.
0: Aí Cláudio fica chateado.
3: Cláudio também gosta dessa risada.
5: Para com isso, mulher. Pelo amor de Deus.
1: Para, Fernanda, com isso. Isso mata. Tá vendo aí?
0: Tá vendo?
1: Ó, deixa aqui mandar um bom dia pra Tassi, lá da ótica toda Tassi, né?
0: Ela, beijo.
1: Manu. Ouvindo aqui a programação da boa, é o dia todo o rádio lá na ótica toda Tassi, nos 96.1.
0: Nos ouvindo.
1: Ouvindo. Chega cliente lá, tá lá, o rádio tá lá, ó, ouvindo a boa. Um abraço pra vocês aí, tá bom? Beijo, um cheiro, um ótimo dia. Tati do São Lourenço.
6: Bom dia, Ribamar.
0: Tati,
1: tá... Foi mal, gente, eu peguei o áudio errado.
6: Bom dia, Claudito, tô na boa, tô feliz, é assim que se diz, coladíssima na sua programação, viu, na rede.
1: Repararam que o áudio é dia todo com o tema do programa?
3: Eu ia falar isso!
0: Ou então porque ela tá acordando ainda, 5 horas da manhã.
1: Programa sertanejo ali e tal, aquela pegada mais 5 da manhã.
6: Bom dia, Ribamar.
0: Mas é porque ela tá acordando.
6: Tá ligadinha, viu, tô na boa, tô feliz.
1: Agora, um programa de entretenimento a partir das 9 da matina. Fala, Tati!
6: Bom dia, Claudito, tô na boa, tô feliz, é assim que se diz, coladíssima na sua programação, viu, na Rede Boa FM, um abraço. Pra Dudinha aí também, um abraço.
1: Agora imagina, se for um programa romântico. Oi, Cláudio. Boa noite.
0: Mas sabe o que é? 5 horas da manhã, a gente tá.
1: Não, é. Horas da manhã, eu não gosto nem de.
0: Abrir o olho.
1: Não, nem de falar. Nem de falar. Porque minha voz fica muito grave, muito grossa, entendeu?
0: Muito sexy, né, Cláudio?
1: Muito sexy.
0: Eu evito tá mandando
1: áudio, eu falar. Eu
0: aí, 5 horas da manhã, eu acordo assim, sabe? Desbaratinado assim. Eu demoro pra me localizar quando acordo muito cedo.
1: É, né?
0: Não é não?
1: É, não sei.
0: Não, tô falando você, meu filho.
1: Ah, tá.
0: Você é assim, você demora. Quando você acorda muito cedo, que você vai viajar, você não demora assim pra fazer as coisas, parece que a gente tá no modo lento.
1: É verdade. Ainda tá processando ainda,
0: isso.
1: Né?
0: Aí nossa, quando dá 10 horas, você já tá animado.
1: Verdade, verdade. Flavão!
7: Fernanda!
0: Oi!
7: Larga desse cigarro, Fernanda. Minha mãe pegou um câncer e ela foi embora. Larga esse cigarro, Fernanda. E cigarro. Eu vou falar, eu nunca fiquei com mulher que te fumava não, Fernanda, porque
0: já não me quer.
7: Os dois fumam ao mesmo tempo, então...

0: Larga o cigarro. Cigarro não leva a pessoa a nada, só aquela doença braba.
1: Verdade, é verdade, viu?
2: Eu vou tentar, gente.
1: Na verdade, eu na época de escola...
2: Fumava.
1: Deus não deixa, eu nunca trisquei um cigarro na boca. E nem pretendo. Tinha uma pessoa, uma menina, na época eu acho que eu tava no ensino médio.
2: Mas é dessa época que a gente começa
1: e ela,
2: a fumar.
1: E ela era apaixonada, entendeu? Mas aí...
2: Por depois, você, ela te queria.
1: Me queria demais. Foi aí justo. Eu descobri que ela fumava.
2: Com 12 anos?
1: Aí que eu não queria mesmo. Eu tava no ensino médio, então não...
2: Ensino médio é o quê?
3: 17 anos, primeiro segundo, terceiro grau.
1: E aí, mas aí eu descobri que ela fumava, falei, ó, aí que eu não quero mesmo, filho.
2: Eu vou ter que contar uma coisa pra... Para o seu público.
1: Nada, se você é a pessoa que quiser fumar, fuma. Mas se fumar, meu amigo, não...
2: Você fica chateado quando eu fumo perto de você?
1: Com certeza.

0: Essa aqui é o Brasil, velho.
1: Que maravilha,
0: velho. Aguarde, hein? Essa aqui vai estar na boca. Já tá na boca da galera, na verdade, né, meu irmão?
2: É muita gente que tá junto e não se ama. Tanta gente que se ama e não tá junto. Vamos cuidar do nosso relacionamento. Que a gente faz parte dos felizes, que é 10%.
3: Tiago Superior!

0: amanheceu. Pra fechar o nosso Bom Dia, Bom Dia hoje, de volta amanhã, a partir das 9 da matina, com mais sucessos pra você aqui nos seus 96.1, né? 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Já sabe que na sequência tem o WhatsApp Boa, primeiríssima edição. Você que faz a playlist aqui na Boa. Então já cola no nosso WhatsApp e manda ver. Rápido break, rapidinho, não sai daí não. Já já tem mais sucessos da melhor.
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0: De horas aqui na Boa FM, tá no ar o seu Notícias da Boa, pra te deixar bem informado nessa manhã de quarta-feira. Menina de 11 anos denuncia o tio por abuso sexual durante cerca de 2 anos em Jucuruçu. Uma família apresentou mensagens e áudios às autoridades e a Polícia Civil realizou incursões para localizar o suspeito na zona rural do município de Jucuruçu, no extremo sul do estado. Uma menina de 11 anos denunciou às autoridades um tio de 47 anos, apontado como principal suspeito de praticar o abuso sexual contra ela durante aproximadamente 2 anos. O caso teria ocorrido na zona rural de Jucuruçu, na região do Córrego do Gado Bravo. Segundo o relato apresentado pela família, o suspeito também teria enviado mensagens de conteúdo sexual à vítima em junho deste ano, tentando entrar no quarto onde ela dormia na residência do avô. Na segunda quinzena de agosto, o pai conseguiu preservar alguns áudios atribuídos ao suspeito utilizando um segundo aparelho celular. Conforme informado a polícia, as mensagens eram encaminhadas com recurso de visualização única, o que dificultava a obtenção de registros. Diante da gravidade da denúncia, os pais procuraram as autoridades policiais nesta terça-feira, dia 6, e entregaram as mensagens, áudios e demais elementos relacionados ao caso. A atuação policial busca esclarecer os fatos e preservar as provas e garantir a proteção da criança com as medidas legais cabíveis durante a investigação. As informações são do site Itamaraju Notícias. Notícias da Boa, de volta às 3 horas da tarde com Bebeto Oliveira. 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
3: 11:05 na Boa.
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3: E aí, tudo belezinha? Tá na Boa, tá feliz? Vai começar.
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3: Aliás, começou, né? Tá no ar. Mais uma edição aqui do seu WhatsApp Boa, primeiríssima edição nesta quarta-feira, hoje 7 de outubro de 2026. Pra você que tá de nível hoje, parabéns, tudo de bom em sua vida. Aê! Felicidades mil, vida longa pra você. Por aqui, Rosena, até o meio-dia a gente faz aquela festa boa. Já sabe que agora é você que faz essa playlist aqui, né? Então, manda ver no nosso WhatsApp 991

0: Joga energia lá em cima que virou verão, por gentileza. Satisfação imensa. Essa música mexe muito comigo.
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meu filho, eu tenho tanto orgulho de você. Eu oro tanto por você, meu filho. Sua vida me preocupa, sabe? Você é um menino tão bom. Você é um menino tão abençoado, sabe? Que só Deus na sua vida, na minha vida. Tá bom? Obrigada, meu filho, por tudo, tá bom? Obrigada de coração. Eu fico sem palavras, sabe? Te amo, viu?

0: aquele swing diferente.
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0: Bota Freeze, o som do Thiago Carvalho, Wesley Safadão.
1: 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Faz barulho, Goiânia!
0: Pra gente fechar aqui o nosso WhatsApp, boa primeiríssima edição.
1: Safadão!
0: E volta uma hora, 1h15 da tarde com ele, Ney Moreno, fazendo a festa junto com você aqui na boa. Na sequência tem Walter Machado com Impacto. Bom dia pra você, Walter!
2: Bom dia, Cláudio. Alô, você que tá na boa, que maravilha, viu? Que maravilha, muito obrigado. Você está tranquilo, tá na boa, tá muito feliz. Olha, daqui a pouquinho nós vamos destacar que foi uma disputa acirrada lá na Papuda, em Brasília, para presidente da República.
0: Xixe.
2: É, os presos votaram. O resultado da apuração daqui a pouquinho. Dona de casa é uma pergunta de muito tempo e a pergunta de US$1 milhão. Dona de casa tem direito de aposentadoria? Vou explicar como isso pode ser feito. Todos os detalhes. A Polícia Federal prende policiais suspeitos de vender fuzis para uma facção criminosa. É brincadeira uma coisa dessa? O policial alimentando uma cadeia de assassinos contra os seus próprios colegas de farda.
0: É complicado.
2: Infelizmente, detalhes daqui a pouquinho.
0: Essas e outras informações daqui a pouquinho no Impacto com Walter Machado e Ney Moreno. Muita informação pra você até 1 da tarde. 1 hora tem o WhatsApp Boa, segunda edição. Às 2 horas tem Bebetão com Super Tarde. E às 18 horas tem ele, Marcelo Santos, com Esporte da Boa. E a gente se fala amanhã às 9. Tchau, tchau.
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1: 12 horas e 6 minutos, boa tarde para você, muito obrigado pela companhia, boa tarde Tony Barros, daqui a pouquinho Ney Moreno chegando para trabalhar com a gente aqui, para compor a mesa, um forte abraço, muito obrigado pela companhia, vamos até 1 da tarde, hoje, quarta-feira, 7 de outubro, eu convido você, meu amigo, minha amiga, para salvar vidas, doando sangue, banco de sangue do Hospital Calixto Mídeles de Filho, Pontalzinho, Santa Casa de Misericórdia, estacionamento grátis, uma bolsa de sangue salva até 4 vidas. Por isso é importante a sua doação. Quer se informar? 3214-9154. 3214-9154. Você, mamãe, que está amamentando, está sobrando leite, então olha. O Banco de Leite Humano do Hospital Manuel Novaes precisa também da sua doação. O Corpo de Bombeiros de Itabuna é parceiro do Banco de Leite do Hospital Manuel Novaes, pegando aí na sua casa a sua doação. Você não precisa sair de casa para o Banco de Leite Humano do Hospital Manuel Novaes, porque essa parceria entre o hospital, o Banco de Leite e o Corpo de Bombeiros facilita essa doação. 3214-4346, 3214-4346 é o telefone de contato para falar com Banco de Leite Humano do Hospital Manuel Novaes. Em Ilhéus, o Banco de Sangue da Santa Casa de Misericórdia, o Hospital São José, fica bem no centro da cidade, Rua do Café, essa rua em frente ao Colégio General Osório, Ilhéus e Itabuna, Banco de Sangue funcionando de segunda a sábado, a partir das 7 horas da manhã. Então, liberado para você fazer a sua doação. 12 horas e 8 minutos, anote o zap da boa para você participar. Vamos lá? 739-9179-9601. 99179-9601. Tony Barros já tocou no botão, liberou o canal. E você pode mandar sua mensagem agora.
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1: Polícia Federal prende policiais suspeitos de vender fuzis para uma facção criminosa.

0: errado ao deixar escola na noite de ontem. Mulher foi esfaqueada ao tentar separar briga no interior de residência. Daqui a pouco eu conto tudo aqui dentro do programa Impacto.
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2: Agora, 12 horas e 9 minutos, o Ministério da Saúde atualiza regras e amplia o acesso à doação de sangue. Na semana passada eu falei sobre esse assunto, mas estava aguardando uma informação definitiva, né? E a aprovação de uma portaria para a redução do prazo de doação. Finalmente ela saiu, a portaria 11.685 do Ministério da Saúde, atualizou os critérios para a doação de sangue no Brasil, reduzindo os prazos de inaptidão temporária e também permitindo que doadores idosos e pessoas com histórico de cirurgias ou câncer possam doar. A medida busca modernizar a triagem clínica e ampliar o contingente de doadores aptos nos hemocentros de todo o país, acompanhando diretrizes da Organização Mundial da Saúde, baseadas na avaliação individualizada de risco. Entre as principais alterações está a flexibilização do limite de idade. Pessoas com mais de 70 anos podem continuar doando sangue, desde que sejam doadores regulares, com ao menos duas doações nos últimos 12 meses e passem por avaliação médica favorável. Prazos de impedimento temporário para procedimentos comuns também caíram expressivamente. No caso de tatuagens e piercings, a inaptidão passou para 4 meses ou até 7 dias, caso haja comprovação de realização em local seguro. Para exames invasivos, como endoscopia e colonoscopia, além do uso de anabolizantes, o tempo de espera também recuou para 4 meses. Outro avanço relevante engloba pacientes que passaram por cirurgia bariátrica, liberados para doação 6 meses após o procedimento, e pessoas em remissão de câncer, que na maioria dos casos podem doar após 5 anos sem doença ativa. Pessoas diabéticas, insulino-dependentes e pacientes com histórico de acidente vascular cerebral ou cardiopatias graves continuam inaptos em definitivo. A verdade é que é o momento de aumentar o contingente de doadores, que constantemente os hemocentros do Brasil fazem campanhas assim rápidas, né? Pedindo ajuda dos veículos de comunicação para resolver a questão da quantidade de bolsas disponíveis, né? Então, por isso, essa campanha ela é muito importante. E se você não anotou os detalhes, você pode procurar o banco de sangue aí da sua cidade para se informar. Principalmente quem tem mais de 70 anos, né? E que, por alguma razão, deixou de doar, procure para fazer novos exames e se habilitar à doação de sangue, né? A redefinição dos prazos ela foi inviabilizada pelo avanço das tecnologias de rastreamento de infecções transmissíveis pelo sangue. Isso é muito importante colocar. Como, por exemplo, a ampliação dos testes de NAT, que é biologia molecular, e também a inclusão da triagem molecular para a doença de Chagas, capazes de detectar antes do surgimento dos sintomas e reduzir a janela imunológica. Então isso é muito importante, todo esse estudo que vinha sendo feito já há alguns anos e que chegou a essa conclusão de pessoas que estão habilitadas

0: a doar. Que maravilha, né? Então, pronto. Se você se enquadra nesse novo perfil, busque um banco de sangue para se informar. E aqui em Itabuna, o telefone é o 3214-9154. Ligue, né? Se informe para você salvar vidas. O Banco de Sangue de Itabuna, de Ilhéus e de toda a Bahia, precisando da sua doação. 3214-9154, aqui em Itabuna. Ligue para se informar. É muito importante a sua doação. Muito, mas muito importante mesmo. Eu doei sangue durante muitos anos. Depois, chegou aqui o diretor do Banco de Sangue e descobriu que eu sou portador da hepatite A. Né? Aí eu fiquei assustado, né? Que eu já vinha doando sangue há muitos anos, né? Falei, só agora descobrindo isso, doutor? Doutor Brancil, dizendo. Ele veio de Barreiras para aqui e descobriu. Tá? Aí ele falou, você é carioca? Sim. Então, todo carioca tem hepatite A. Eu digo, como? 100%? Ele disse, sim. O problema no Rio de Janeiro é a qualidade da água. Aí eu falei, rapaz, é mesmo. Ele falou, é. Lá tem um problema sério da qualidade da água. Então, por isso, todo carioca tem hepatite A. E, mas não tem nenhum problema, não, mas você não pode doar. Você está proibido de doar sangue. Não sei que agora, né? Vou procurar o pessoal do Banco de Sangue para ver se eu posso voltar a doar, né? Com esse novo perfil, não tem nada a respeito desse assunto aqui, mas eu vou buscar para ver se eu posso voltar a doar. Doei, durante mais de 30 anos eu doei sangue. Mais de 30 anos. Eu vou ver se eu tenho como voltar a doar sangue. Eu gosto muito, né? Me sinto muito bem com isso. Agora, 12:16.
1: Boa tarde, Walter Machado.
0: Boa tarde, meu irmão.
1: Meu nome é Etrói da Boa FM. Boa tudo tarde. Certo da informação. Meu querido Walter, aqui na BR-415, está tendo um engarrafamento, rapaz, praticamente da chegada de Itabuna aí, até do presídio até o viaduto. É bom se você mandar para o repórter Hélio Fonseca, o repórter mais bem informado de Itabuna, para averiguar o que está acontecendo e informar os motoristas. Agora mesmo a gente está vindo aqui de Vicaraí e você precisa ver como é que está o trânsito, realmente está condicionado. Né? Valeu, Walter. Grande abraço para você, parabéns pela sua comunicação. Para informar os outros motoristas também, para quem for trafegar por esse trecho aqui, saber o que vai fazer, qual o desvio que vai tomar. Valeu, Walter.
0: Muito obrigado.
1: Abraço, dá um abraço em Tony aí.
0: Valeu, Tony, meu irmão.
1: Torcedor do Vasco da Gama. Eu sou Arnaldo Santo. Ó.
0: Alô, Arnaldo, repórter. Muito obrigado. Muito obrigado pela sua participação. Então, é exatamente por isso que o Ney Moreno não está aqui ao meu lado. Não chegou a tempo de participar do programa. Nós vamos até 1 da tarde, quem sabe ele chegue a tempo, né? Uma paralisação agora lá em Ferradas, ali entre o presídio e a primeira entrada de Ferraz, de quem vai daqui, né, do centro da cidade para Itapé e Bicaraí, aquela região ali, tá tudo trancado. Ele não falou a motivação, né, mas nós vamos aguardar aí. Você que mora em Ferradas, qual é o problema? Teve algum acidente? É alguma manifestação do momento? O que está acontecendo aí? Por que esta paralisação exatamente agora? Tá bom? Isso atrapalha a vida de muita gente. Imagine, venha um paciente necessitando de uma assistência médica urgente. Aí, quem está aqui, né, chega aqui no início da manifestação, você pode negociar. Mas imagine quem está lá atrás. Lá atrás. Como é que chega a comunicação? Será que vai dar tempo de chegar? Hã? Não sei. Mas vamos torcer para que as lideranças desse movimento possam negociar e interromper essa manifestação. Tá? Para o bem de todos. Agora, 12:18, olha, dados do Instituto Brasileiro de Geografia e Estatística, o nosso IBGE, apontam que as mulheres ainda são a maioria nos cuidados com a casa. O público feminino que não tem ocupação no mercado de trabalho dedica 23,8 horas semanais nos afazeres domésticos. Já os homens usam apenas 12 horas durante a semana para realizar as mesmas atividades. Esse dado explica por que mulheres acabam abdicando de sonhos, planos e projetos financeiros para manter a estrutura familiar em ordem. E com tanto trabalho e pouco reconhecimento, uma dúvida paira no ar. A dona de casa pode ter acesso aos direitos previdenciários e garantir a aposentadoria? Essa é a pergunta. De acordo com a advogada previdenciária Jaqueline Reis, a resposta é sim. E ela explica que a dona de casa que não exerce atividade remunerada pode contribuir para o INSS como segurada facultativa e, a partir dessas contribuições, ter direito à aposentadoria e também ter acesso a outros direitos previdenciários, como benefício por incapacidade e salário maternidade. Isso vale até mesmo para quem nunca trabalhou de carteira assinada. Não é necessário ter trabalhado anteriormente com carteira assinada. A pessoa maior de 16 anos que não exerça atividade remunerada que a enquadre como segurada obrigatória pode ser filiada ao INSS como segurada facultativa. Isso mesmo. E nesse caso, o chefe do lar ou a chefe do lar, a dona de casa, como é bastante conhecida, pode escolher entre três categorias principais de contribuição. A de 5% do salário mínimo, hoje o valor é de R$ 81,05 por mês, é destinada à dona de casa de baixa renda. A pessoa não pode exercer atividade remunerada nem possuir renda própria. Isso mesmo. Deve dedicar-se ao trabalho doméstico em sua própria residência e está inscrita no CadÚnico, com os dados atualizados. E, além disso, a renda mensal da família deve ser de até 2 salários mínimos. A de 11% do salário mínimo, o valor é de R$ 178,31 por mês, é o chamado plano simplificado e, apesar de não exigir enquadramento como baixa renda, a contribuição fica limitada ao salário mínimo. A de 20% do salário mínimo é o plano normal, onde a pessoa pode escolher um salário de contribuição entre o mínimo de R$ 1.621 e o teto de R$ 8.475,55. Entendeu? Então, aí é importante você, que é dona de casa, você pode negociar com o seu marido, ele pode pagar, se declarar você como renda mínima e pagar R$ 81,00, né, por mês, através de um carnê. Tem um carnê do INSS, você pode buscar mais informações na Secretaria de Ação Social da Prefeitura, que tem, né, pessoal para te orientar, ou um advogado especialista em Previdência Social, que também pode te dar essa informação, tá bom? Ou a OAB, a Ordem dos Advogados do Brasil, tem lá profissionais especializados que podem te orientar como você deve contribuir para a Previdência para ter direito à aposentadoria. Envolve a questão do tempo de contribuição, né, a idade, mas é muito importante que você tenha essa contribuição fixa. 5% do salário mínimo, o equivalente a R$ 81,05. Esse é o menor valor de contribuição, mas que te dá direitos importantes para que você possa receber um salário mínimo. Lembrando, é necessário estar inscrito no CadÚnico, né? Então você já providencia a sua inscrição no CadÚnico para que você tenha direito pro busque o cartão, né, o carnê do INSS, para que estabeleça uma data para você contribuir mensalmente com R$ 81,05, né? É pouquinho, né? Se você não tem, fala com o marido aí, meu compadre, vamos lá, que para que eu tenha direito à minha aposentadoria daqui a um tanto tempo, né? Olha, a coisa está complicada e preocupante para a segurança pública, meu irmão. Policiais envolvidos com milicianos lá no Rio de Janeiro, foram presos em uma ação no dia de hoje. A que ponto nós chegamos, né, meu irmão? O policial e ex-policiais, policiais da ativa e ex-policiais, envolvidos com crime organizado. Os caras vendiam metralhadoras, fuzis, munições para milicianos, aqueles que lutam, que matam, que atacam policiais da ativa. Né? Eles foram presos pela Polícia Federal e levar encaminhados para a delegacia, onde vão aguardar uma definição qual é a punição para cada uma dessas pessoas. Quando você pensa que já viu e já ouviu tudo, meu irmão, você não sabe rigorosamente de nada. Deixa eu te dar essa notícia aqui. A Polícia Federal e o Ministério Público do Rio de Janeiro prenderam hoje, quarta-feira, dia 7, um policial militar e 3 ex-policiais e um ex-comissionado da Assembleia Legislativa do Rio de Janeiro, investigados. Olha só. Que coisa, viu? E me dá uma tristeza quando eu leio uma notícia dessa. Eles estão sendo investigados por negociar fuzis e pistolas a traficantes do Terceiro Comando Puro. Chefão da facção, Álvaro Malaquias Santa Rosa, o Peixão, também era procurado, mas infelizmente não foi alcançado. Agentes federais e promotores saíram para cumprir na operação Margem 7, mandados de prisão preventivas e 18 mandados de busca e apreensão expedidos pela primeira vara de organização criminosa da capital do Rio de Janeiro, Nova Iguaçu, Angra dos Reis, Mesquita, Nilópolis e também Seropédica, que é uma cidade do Rio de Janeiro. O grupo que atua desde 2022 também vazava dados sigilosos e movimentou, sabe quanto, meu irmão? 100 milhões de reais em empresas de fachada para a facção criminosa. E uma das prisões foi em um imóvel de luxo em uma praia da Barra da Tijuca, onde o ex-funcionário da Assembleia Legislativa estava hospedado. No quarto dele, policiais apreenderam um fuzil e muita munição. Em outros endereços, agentes conseguiram encontrar 2 fuzis, além de Peixão, um policial civil estava foragido. Mas a polícia está fazendo a parte dela, né? Fazendo a parte que é trabalhar nas ruas do Rio de Janeiro. Aí o cara disse, isso é lá no Rio de Janeiro, tem nada a ver com a Bahia. Tem muito a ver. O Terceiro Comando Puro, lá do Rio de Janeiro, já está atuando aqui em Salvador. Eu divulguei isso lá em março deste ano. Então nós estamos aqui. Abril, maio, junho, julho, agosto, setembro. Esses 8 meses de atuação aqui em Salvador, o Terceiro Comando Puro. É uma organização criminosa das mais violentas do país. Eles invadem as comunidades, a ordem é matar. Não é conversar, não tem conversa. É derrubar. Derrubar policiais, derrubar tudo que encontrar pela frente. Então, por esse motivo, é para que todos se preocupem. Todas as secretarias de segurança do país preocupado com as ações do Comando Vermelho e agora mais uma, né? Mais uma, o Terceiro Comando Puro, que já está atuando em Salvador. Né? Vamos lá. A polícia não vai perder para esses vagabundos de jeito nenhum. Mas não vai mesmo. A polícia continua trabalhando, nós estamos do lado da polícia, do lado da segurança pública. Né? Olha, tem uma notícia que chegou aqui agora, após as declarações do Constantino, que é um vagabundo, jornalista vagabundo. O Ministério Público da Bahia anuncia força total para investigar as bobagens que esse vagabundo falou ontem, né, que foi amplamente divulgado em todo o país. Né? Era vagabundo, descarado, safado, que não merece destaque de jeito nenhum. Ele tem que ir para a cadeia, com certeza. Né? passar uma boa temporada, para ver se toma vergonha na cara e toma juízos. Os baianos não estão nem aí para ele, com certeza absoluta. A Bahia

0: marcar e tomar juízos. Os baianos não estão nem aí para ele, com certeza absoluta. A Bahia é forte, os baianos não merecem esse tipo de gente. Não merece esse tipo de gente de jeito nenhum. Bom, o Neizinho chegou agora, mas ele vai dar uma descansada, né? Para poder participar daqui a pouquinho aqui com a gente.
1: Marcelo Santos.
0: Ô Marcelo Santos, olá, boa tarde, irmão.
2: Ok, Walter, boa tarde para você e a todos que acompanham aqui o programa Impacto, aqui pela sua Boa FM de Itabuna para toda a Rede Boa de Comunicação. Olha, ontem à noite, o Maxwell Ferreira da Silva, ele dava entrada aqui no Hospital de Base Luiz Eduardo Magalhães. O Maxwell, que tem 22 anos de idade, e teria sido ontem à noite baleado quando deixava o colégio Aitano, que fica ali no município de Camacã. Segundo informações, ele, ao sair dessa escola, e se dirigia para a residência quando um veículo acabou parando ao seu lado e o carona efetuou vários disparos, atingindo o Maxwell Ferreira da Silva. Tiros que atingiram o tórax e também nas costas. Os elementos fugiram em seguida após essa tentativa de homicídio. O Maxwell correu, se escondeu até chegar o socorro e uma ambulância daquele município conduziu ele aqui para Itabuna, em especial para o Hospital de Base Luiz Eduardo Magalhães, onde foi submetido a uma cirurgia e está internado. A polícia lá de Camacã procura realmente os elementos que tentaram matar, portanto, Maxwell Ferreira, que está internado no Hospital de Base Luiz Eduardo Magalhães. Rede Boa de Comunicação, tá na boa, tá feliz, Walter?
0: Valeu, Marcelo. Ele chegou, né? Ele chegou aqui. Deixa ele dar uma boa tarde para depois, né, para o intervalo. Boa tarde, Ney.
3: Oi, Walter, boa tarde. Boa tarde aos amigos ouvintes da Boa FM. Boa tarde, Tony. Cheguei um pouquinho atrasado, né?
0: Tá travado o trânsito,
3: né? Completamente travado. BR-101, para quem tá vindo de Itapé sentido Itabuna, completamente parado o trânsito. Na BR-101, o motorista tem que ir até o bairro Santa Clara, quando ele chega no viaduto, até o bairro Santa Clara, para fazer o retorno ali e voltar para pegar a Avenida Juraci Magalhães. Está sendo feito um serviço de recapeamento ali em cima do viaduto e o viaduto está interditado.
0: Isso podia muito bem fazer isso à noite, né?
3: Pois é,
0: tem,
3: né?
0: Tem como, mas fazer isso à noite.
3: Tem que, claro, complicar que a vida do trabalhador, né?
0: É, tem como, mas aqui em Itabuna eles adoram fazer esse tipo de intervenção sempre durante o movimento e de preferência quando tiver muito movimento, que é para poder aparecer. 12h32, vamos fazer um intervalo e nós voltamos em seguida. Até já.
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3: Agora 12h36, olha, o tenente-coronel da Polícia Militar, Luiz Augusto Noronha de Carvalho, ele foi preso preventivamente hoje durante a terceira fase da Operação Terra Justa, realizada em Santa Maria da Vitória, no oeste da Bahia. A ação foi deflagrada pelo Ministério Público do Estado, em conjunto com órgãos da Secretaria de Segurança Pública e da Polícia Militar. Também foram cumpridos mandados de busca e apreensão em imóveis ligados ao tenente-coronel. A prisão foi determinada pela Justiça após o recebimento de denúncias pelo Ministério Público contra o policial por corrupção passiva militar. Segundo a acusação, o tenente-coronel teria recebido R$ 286 mil reais do sargento da reserva Carlos Gonçalves Santos, apontado com... Ele foi condenado, né, pela liderança de uma milícia armada e que atuava na região de Correntina. O grupo prestava serviços de segurança privada para grileiros e teria utilizado ameaças para expulsar comunidades tradicionais das terras em que ocupavam. As investigações apontam ainda que os pagamentos ao tenente-coronel eram realizados de forma frequente, com valores que chegavam a R$ 15 mil mensais, além do custeio de despesas pessoais, como boletos de faculdade de uma filha. Os repasses teriam como objetivo fazer com que o policial deixasse de cumprir as suas funções no combate à atuação da milícia. O Ministério Público também afirma que ele teria influenciado no funcionamento do grupo, inclusive na organização de escalas de vigilantes armados. Ele, além de prestar serviço para a Polícia Militar, prestava serviço orientando tecnicamente a milícia. É brincadeira um negócio desse, meu irmão.
4: Aí as pessoas das terras que estavam sendo prejudicadas procuravam a polícia para pedir ajuda e não acontecia nada.
3: Fique tranquilo.
4: Pois é.
3: Ele dizia, não, pode ficar tranquilo, nós vamos resolver esse problema para você.
4: Não fazia absolutamente nada.
3: Nada, nada. É um absurdo. Tenente coronel da Polícia Militar, o cara faz um concurso, não é brincadeira, estuda muito.
4: E ganha bem.
3: No salário não é pequeno. Aí se permite, né, a viver dessa forma. E ele foi cooptado por um sargento que já estava na reserva.
4: Pois é, né?
3: Ele era para dar ordem de prisão.
4: Pois o sargento.
3: Né? Na hora que o sargento da reserva chegou com a proposta, ele está preso.
4: E essas milícias normalmente são formadas por policiais ou ex-policiais.
3: Exatamente.
4: Né?
3: Ele recebia R$ 15 mil por mês.
4: São os colegas dele mesmo.
3: E já tinha o boleto da faculdade do filho pago pela milícia.
4: Enquanto isso, coitados donos de terra, passando todo esse aperto.
3: Passando aperto, passando necessidade, tendo que abandonar tudo.
4: E o risco de morrer, né, a qualquer momento.
3: Exatamente, o risco de morrer. 12h40.
4: E uma viagem intermunicipal que partiu de Itabuna com destino a Itacaré foi marcada por momentos de violência na tarde de ontem. Um passageiro agrediu fisicamente o cobrador e o motorista do ônibus da empresa Rota Transporte após se desentender com funcionários durante o desembarque das bagagens. A confusão teve início no momento em que o passageiro, tentava retirar o seu pertence do compartimento inferior, informou ter perdido o bilhete de identificação da mala. Segundo os protocolos operacionais da empresa, o cobrador explicou os procedimentos necessários para a conferência e a liberação da bagagem com o comprovante. Conformado ou inconformado com a orientação que foi prestada pelo funcionário, o homem reagiu de forma violenta e partiu para agressão física contra o funcionário. Ao presenciar o ataque, o colega de trabalho, o condutor do veículo, interveio para tentar conter a ação do agressor e proteger o cobrador, que estava sendo agredido, mas também acabou sendo agredido pelo passageiro. Para garantir a segurança dos demais usuários e dar prosseguimento ao itinerário, a concessionária providenciou imediatamente a substituição do motorista e o suporte assistencial à equipe. O cobrador agredido sofreu lesões e foi socorrido para uma unidade de pronto atendimento na região, onde recebeu os devidos cuidados médicos e posteriormente foi liberado para se recuperar em casa. O motorista prestou depoimento às autoridades policiais para o registro formal do boletim de ocorrência, que dará início às investigações para a identificação e responsabilização criminal do agressor. Em nota oficial, a Rota Transportes lamentou profundamente ocorrido e informou que está prestando toda a assistência necessária ao seu colaborador. A empresa reiterou que o controle e a exigência do comprovante de bagagem constituem normas rígidas de segurança para resguardar o próprio patrimônio dos passageiros e repudiou veementemente a ação do passageiro. E repudiou todo esse ato de violência. Tem aqui as imagens do rapaz, do motorista, do trabalhador, o rosto bastante danificado, nariz quebrado, ele foi agredido mesmo violentamente, tanto ele quanto o colega dele. A gente espera que a polícia identifique esse passageiro e que responsabilize ele por esse ato covarde, né?
3: Porque
4: que
3: coisa absurda,
4: o funcionário não vai liberar a bagagem se você não tiver o ticket informando que aquela bagagem é sua,
3: exatamente,
4: né?
3: Exatamente, para fácil isso roubar, né? O ticket, pois né? É. Que é para dizer, aquela bagagem é sua, aquela mala é sua.
4: Porra, eu posso não ter um ticket, olhar uma mala e falar, aquela mala é minha, né? Ela aqui.
3: Exatamente. Foi, né? Coisa fácil de ser resolvida
4: com um diálogo.
3: Não, não é bom, como você perdeu, para a gente não ficar em dúvida, vamos chamar aqui os passageiros aqui, vamos encontrar uma solução pacífica nisso.
4: É, as pessoas estão com os nervos à flor da pele, né?
3: Ontem eu acompanhei um caso que aconteceu em Salvador. Um rapaz estava com a mãe dele, com a esposa e uma criança. Ele entrou num ponto cego e o ônibus acabou pegando o retrovisor do carro. Bateu no retrovisor, arrancou o retrovisor. O motorista parou, ele achou que o motorista ia fugir, ele acompanhou e pegou o martelo e quebrou o para-brisa do carro, quebrou o retrovisor.
4: Nem conversa.
3: Partiu para cima do motorista, o motorista desceu, né? Que estava arrumando um lugar para você parar, para não atrapalhar o trânsito.
4: Exatamente,
3: né?
4: Evitar
3: parou acidente, o né? ônibus, quando parou, ele foi com um martelo e bateu, arregaçou com o motorista, bateu coisa, o cobrador, né, uma pessoa com deficiência física, ele partiu para cima do cobrador. Meu irmão, uma brincadeira. O cara estava com a mãe, com a esposa e com a filha dentro do ônibus. A falta de paciência, meu irmão, qualquer coisa é agressão, pele, né? Meu Deus do céu. Olha, 9 pessoas foram presas durante uma operação deflagrada hoje pela Polícia Civil da Bahia. Entre os presos está Malena Santos de Moura. Ela é funcionária das obras sociais Irmã Dulce. Olha que coisa. No hospital Irmã Dulce, ela trabalhava na farmácia da instituição e é suspeita de guardar e vender drogas por meio de celular enquanto estava no trabalho. A Obras Sociais Irmã Dulce informaram que não tinham conhecimento da situação, é claro que não, que vão colaborar com a investigação, né? Ao lado dela, outras 8 pessoas tiveram prisões preventivas cumpridas e uma foi presa em flagrante por porte ilegal de arma de fogo. Os investigados foram identificados, segundo a polícia, pelas as funções. Gabriela de Oliveira, apontada como liderança local. Luiz Paulo Sarmento Palma, apontado pelas investigações como articulador logístico do grupo. E Leandro de Jesus Pinheiro, conhecido como Léo Gamboa, apontado como a liderança total, e as demais pessoas aqui. O que assusta a gente, né? Um moleque trabalhando numa obra social importante, né? Que presta serviço à comunidade, não é só de Salvador, a Bahia toda, né? Que busca um apoio das obras sociais de Irmã Dulce, não é só no hospital, tem outras coisas, tem escola, tem muita coisa boa. A mulher vai trabalhar numa obra dessa e lá dentro, do no local de trabalho, ela articulando a venda de drogas.
4: Brincadeira.
3: Ei, né? Meu Deus, onde é que nós vamos parar, pelo amor de Deus?
4: Está normalizando isso, né?
3: Tudo é possível.
4: Em todo canto tem gente querendo comprar também, né?
3: Exatamente.
4: Que negócio danado.
3: Exatamente. E as pessoas, os clientes sabiam que ela trabalhava lá na farmácia do hospital Irmã Dulce. Tinham certeza disso, tinham conhecimento disso, e ela achava que não seria alcançada nunca, né? Porque quem vai desconfiar de uma funcionária da farmácia do hospital Irmã Dulce? Ninguém.
4: Imagina local
3: na cabeça
4: esse, né?
3: Dela.
4: Ninguém,
3: né?
4: Imagina, né?
3: Pela importância que tem esse hospital para a comunidade da Bahia. 12h46.
5: Marcelo Santos.
3: Vamos lá, Marcelo, é com você, meu irmão.
6: Ok, Walter, de volta aqui dentro do Impacto, e foi registrado um boletim de ocorrência através do senhor Gilberto Moreira Nunes, ele que é um morador do Santo Antônio, e ele informou aqui no plantão da Polícia Civil de que uma moto Honda Bis de placa policial JE2147, ela teria sido furtada da porta ali da sua residência no Santo Antônio, a moto que pertence à filha dele. Estaria parada quando elementos acabaram levando. As imagens, inclusive, foram entregues no plantão da Polícia Civil e mostra dois elementos que chegaram, quebraram a barra de travamento ali da moto Honda Bis e levaram, portanto. O boletim foi registrado e a polícia agora tenta localizar. Rede Boa de Comunicação, tá na boa, tá feliz, Walter?
3: Valeu, Marcelo, valeu. Olha, meu irmão, imagine você receber de presente um mandato de senador da República. E o pior, sem receber um votinho sequer.
4: Opa. Qual é o segredo?
3: Qual é o segredo? Com o resultado das urnas do último domingo, dia 4, a eleição de Cleitinho como o novo governador de Minas Gerais, a cadeira dele no Senado Federal será ocupada por Alex Sandro Coelho Diniz, a partir de janeiro agora de 2027. Aos 53 anos, o empresário de Governador Valadares, herdeiro, olha só, hein? Olha o currículo dele, herdeiro da rede de supermercados Coelho Diniz e acionista relevante do grupo Pão de Açúcar, herdará o restante do mandato válido até 2031 como primeiro suplente. Isso mesmo, primeiro suplente do Cleitinho, que assume o governo de Minas Gerais. Ele assume 1º de janeiro de 27 a cadeira de senador. Ele declarou um patrimônio como candidato a suplente de 66 milhões e 200 mil reais à Justiça Federal. Isso. É brincadeira, irmão? O cara tem um patrimônio de 66 milhões de reais e ainda vai herdar um mandato de 4 anos como senador da República, com salário de 46 mil reais e direito a 25 auxiliares. Com imóvel, com casa, com dinheiro para gasolina, motorista particular, carro novo.
4: Eu fico observando, Walter, né? Que só chega ao poder quem já tem poder, né?
3: É.
4: O pobre dificilmente o pobre chega ao poder. Ele dificilmente é representado por quem está lá em cima.

0: o pobre dificilmente o pobre chega ao poder. Ele dificilmente é representado por quem está lá em cima. Isso. Porque quem chega lá em cima já vem de uma classe da elite.
1: Verdade.
0: E ele vai olhar pela classe dele. Raramente ele vai olhar pela classe daquele pobre, do trabalhador, do cara que veio da periferia, do cara que ralou a vida inteira. Dificilmente vai olhar. E o que eu observo muito é que o eleitor brasileiro, ele gosta de eleger pessoas que não vai representar a classe dele.
1: Isso.
0: Ele gosta de eleger o rico, o milionário. Dificilmente. É. O pobre se candidata, normalmente fica com 1%, menos de 1% dos votos. É assim que funciona.
1: É exemplo do nosso deputado federal aqui, que eu falei ontem aqui, com uma herança de 33 milhões de reais, que é filho do Ronaldo Carleto, dono da Rota.
0: É sempre a elite no poder.
1: Da Chiquier, da Camurugipe, eles compraram recentemente a Camurugipe. Você acha que ele está em Brasília para defender quem?
0: A mim que não vai ser. Ele vai defender os interesses dele.
1: O passageiro?
0: Com certeza não. Com certeza
1: não. Pelo amor de Deus. Então, é o eleitor, a escolha do eleitor. Ele foi muito bem votado, né? Tem que declarar. Só lembrando, viu? Isso aqui não é adivinhação. Quem é candidato a um cargo eletivo, qualquer pessoa, qualquer um, a vereador, deputado estadual, deputado federal, não, é obrigado a declarar os bens antes das eleições. Então, ele declarou um patrimônio de 33 milhões e mais uma parte que ele recebeu do pai em herança, já o pai adiantou. E esse caso aqui, o empresário sócio do Pão de Açúcar, tem uma rede própria da família dele, 66 milhões de reais, vai ser senador da República. Olha, o Tribunal Superior Eleitoral aprovou ontem, terça-feira, dia 6, o tempo de propaganda eleitoral para os candidatos à presidência que vão disputar o segundo turno, somados Flávio Bolsonaro e Lula, terão ao todo 45 minutos por dia de propaganda em rádio e televisão. Isso mesmo. O tempo é dividido de forma igualitária entre os dois concorrentes. A exibição ela é alternada, um dia começando com Flávio, o outro começando com o presidente da República. O horário eleitoral será de 10 minutos em cada um dos dois blocos, com 5 minutos para o atual presidente e 5 minutos para o Flávio Bolsonaro, né? Será exibido de segunda a sábado até 23 de outubro. Uma sexta-feira, não é isso, Tony?
2: É.
1: Uma sexta até a sexta-feira, 23 de outubro. Começa agora, sexta-feira, agora dia 10. 10 minutos para cada. E mais, tem outra informação aqui, que é 12 minutos e meio para cada candidato nas inserções de segunda a sábado também, dentro da programação. Aquelas inserções pequenininhas, né, dos candidatos. São 12 minutos e meio para cada um durante todo o dia. 25 minutos dividido para os dois. Então, de segunda a sábado, viu? Horário eleitoral do segundo turno, de segunda a sábado, 5 minutos de programa. No nosso caso aqui, o horário de meio-dia, meio-dia e 5. No caso da manhã, de 7 a 7 e 5. Obedecendo os horários, né, do primeiro turno, segue para o segundo turno, mais as inserções dentro da programação. Então, começa sexta-feira, agora, mas apenas 5 minutos para cada candidato colocar suas propostas para um possível governo no dia 25, que será o dia da votação. 12h53.
3: Boa tarde, Boa FM. A ideia do Lula, esse elemento ruim que está aí, que já está com dias contados, é tirar os velhinhos de dentro de casa, o familiar levar o velhinho, que segundo ele tem mais de 20 milhões de velhinhos para votar nele. Agora, alguém esqueceu de dizer para ele que esses velhinhos, esses idosos que estão dentro de casa, cheios de problemas de saúde, muitos deles até que a situação da saúde aumentou por falta dessa famigerada fila do INSS, todo mundo sabe como é que o INSS atende a população, né? Que os velhinhos, esses velhinhos não gostam de malandro, não, principalmente de ladrão.
4: É, Walter, mas eu já vi uma situação aqui entre Itacaré e Léo, de motorista de rota, entendeu? Com ignorância, cobrador, com ignorância com os passageiros.

0: entendeu? Os caras são muito ignorantes com o passageiro, entendeu? Inclusive mesmo teve um problema aqui que a moça entrou no ônibus. Aí em seguida a moça falou: motor, eu vou descer. Aí o motorista falou: não vou parar não. E aí não parou pra moça, o rapaz foi falar, entendeu? O motorista, o cobrador, só faltou bater no rapaz, entendeu? Que é a obrigação da gente que é motorista, de ônibus, de o que for, entendeu? A gente parar. Se o passageiro não quer viajar, decidiu não viajar, se tá no ponto ainda, para. Ele já tinha já saído um pouquinho de nada do ponto. Acho que mais ou menos, se desse era negócio de 5 metros do ponto, entendeu? 5 metros, se desse, entendeu? 5 metros do ponto. A moça pediu o ponto, falou: ô, motorista, eu não vou viajar mais não, para aí que eu vou voltar. Não vou parar mais não. E não parou em canto nenhum para a moça, entendeu? Não parou em canto nenhum para a moça, portanto...
1: Boa tarde, Walter Machado, boa tarde, Ney Moreno, boa tarde a todos do Impacto, que Deus dê uma tarde de quarta-feira abençoada a todos. O calorão tá demais, né? Então, Walter, é a mesma coisa essa mulher do Lero Lero aí. Ninguém espera ela fazer nada aqui pela nossa região, não. Aí essa eleição dela, que ela alcançou, né? É uma cadeira aí como deputada. Aí é para aumentar mais a riqueza, né? O patrimônio dela aí. Se o salto do sapato dela media 5 centímetros, agora vai para 10. Né? Crescer mais o salto ainda. É um cargo aí que ela alcançou para status, aumentar o patrimônio, as riquezas. Porque ela não é povão. Ela abandonou a pasta aí na época da enchente. Quando ela viu que o negócio não era brincadeira lá, lidar com pessoas, ela pulou fora. Mas é assim, como o Ney Moreno falou. O Lero Lero investiu milhões nela, foi uma campanha muito cara, muita compra de voto. Elegeram ela e agora ninguém pode cobrar também, porque ela comprou muito voto. E ninguém tem nada que cobrar da tal da Andrea Castro, porque ela comprou os votos. E ninguém espera ela ser uma representativa aqui, uma pessoa que vem representar a nossa região, não. Que já estou em Salvador, morava em Salvador. Agora procura aí ver se ele está aqui na cidade. Procura ver se eles estão aí na cidade. Estão todos em Salvador lá, na piscina, nas suas praias, tomando seus uísque, né? Ele só estava aqui porque ela era candidata aí para ganhar o voto. E agora se mandou. Vê se o Lero Lero está aqui com ela. Estão tudo em Salvador aí, ó, curtindo, né, comemorando a vitória. Mas o povo gosta de gente desse tipo. Eu mesmo não votei. Fazer o quê, né, Walter?
2: Boa tarde, Walter. O motivo do engarrafamento da 415 não é o recapeamento, não. É um caminhão que está quebrado aqui em frente ao posto de mola Fabrini, parado no meio da pista. E a gente não tem ninguém para desobstruir o trânsito. Esse incompetente e inoperante PRF que a gente tem aqui, que só serve para ficar escondida dentro do mato, multando as pessoas, entendeu? Não faz nada. Eu nunca vi um negócio desse, rapaz.
3: Boa tarde, Walter. Boa tarde, Ney. Ai, que esse povo não para, viu? Esse povo ama a Andrea demais, viu? É com o nome dessa mulher toda hora na boca. Vamos procurar o que fazer. A Andrea não tá nem aí pra vocês.
4: 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E para você que está desempregado, olha, as duas vagas aqui, são duas vagas, uma vaga aberta, continua aberta, aguardando você, né? O proprietário de fazenda está contratando o trabalhador rural com referência e experiência. É necessário experiência com o trabalho com o cacau, outras atividades dentro da fazenda, né? Operar motosserra e roçadeira. Faixa etária, 35 anos, preferência casal, e os candidatos Tacaré e cidades de toda a região interessados, entrem em contato aqui com a portaria da rádio Boa FM no horário comercial de segunda a sexta-feira.
5: E a Polícia Civil investiga uma denúncia de violência sexual contra uma menina de 11 anos em Tabela após a descoberta de uma gravidez. Segundo informação, o teste apresentou resultado positivo. A investigação tem um suspeito identificado e a polícia solicitou um exame médico legal para auxiliar na apuração. Não houve prisões. Conforme a apuração, a equipe da escola suspeitou de uma gravidez ao notar o crescimento da barriga da menina. A mãe foi chamada e relatou que acreditava que a filha estivesse apenas ganhando peso. De acordo com a investigação, o Conselho Tutelar informou a mãe sobre a denúncia de abuso sexual. Ela afirmou que desconhecia os fatos. Após o resultado do teste, a menina teria relatado que os abusos ocorriam desde 2025, com um episódio mais recente no final de semana. O Conselho Tutelar acompanhou a mãe à delegacia onde a ocorrência foi registrada. O caso foi classificado como estupro de vulnerável. A identidade dos envolvidos e outros detalhes foram preservados para proteger a criança e o caso está sendo investigado.
4: Para esses casos, tem um projeto na Câmara, está aguardando votação para a castração química. Está lá, está aguardando a votação. É só colocar para votar e vamos ver o que vai acontecer com esse tipo de gente. Merece uma chance, isso merece viver. Um vagabundo, né? Que...
5: 11 anos,
4: um,
5: né?
4: 11 anos de idade, anos, é um trauma criança, pro resto, né? Da vida, não tem cura mais, esse mal não tem cura mais. Uma hora, um minuto, obrigado Tony Basso pelo trabalho aí na mesa, muito obrigado a você, Ney.
5: Obrigado, obrigado Walter, mesmo. Obrigado também, obrigado Tony, obrigado Vince.
4: Obrigado a você pela companhia, um forte abraço e até amanhã.
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e à luz do Divino Espírito Santo, que mais uma vez passamos a apresentar este maravilhoso programa. É um programa espírita, um programa aconselhativo. Um programa que tem o objetivo de levar aos menos favorecidos pela sorte a solução para os seus problemas. E quem é que não tem problemas na vida? Mas lembre, meu irmão, todo problema tem uma solução e toda doença é curável. Portanto, meu amigo, minha amiga, você que vem passando por muitos problemas difíceis na tua vida, nos procure. 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Não importa qual seja ele. E você é aquela pessoa que tudo que faz dá errado. É aquela pessoa que dá dois passos para frente, ao mesmo tempo você dá quatro ou cinco para trás. Olha, meu irmão, muitas vezes você pode estar sendo vítima de algum tipo de enfermidade, como a inveja, o olho grande, a bruxaria ou até mesmo a própria macumba. 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Se você também é aquela pessoa que vem sofrendo com dores, doenças misteriosas, vício da embriaguez, você é aquela pessoa que já vem batido em muitas portas erradas e você nunca encontrou a cura, a felicidade, a solução para o teu problema, não te desespere, porque estamos aqui para te defender, para te ajudar a você, meu amigo, a sair de situações difíceis. Se você é uma pessoa que bebe, não se domina, muitas vezes quando você bebe, quando chega na sua casa, é batendo na tua esposa, nos teus filhos, e no outro dia você está arrependido, não sabe nem como tudo aquilo aconteceu. Olha, meu amigo, muitas vezes possa ser coisa colocada na tua bebida, que quando você bebe, você perde o seu ser sentido. Mas muitas vezes possa ser coisa do além te prejudicando e você não tem o conhecimento. E nesse momento você deve recorrer a pessoas entendidas, pessoas preparadas espiritualmente para te ajudar. Para isso, graças a Deus, dentro do Espiritismo, nós temos os nossos conhecimentos profundos, onde há mais de 30 anos a gente vem ajudando milhares e milhares de pessoas a se libertar desses tipos de enfermidade. 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
1: Jesus Cristo.

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4: Olha, eu tenho aqui em minhas mãos mais uma mensagem, né? De uma mulher muito feliz com os trabalhos do pai José de Ogum, aqui da cidade de Ibicaraí, Bahia. Ela me diz aqui o seguinte, aqui na sua mensagem. Olá, meu caro amigo, o pai José de Ogum. Olha, eu tive uma consulta com o mestre Bento, tive um trabalho com ele, só que esse trabalho não foi aprovado. Então, quando o senhor começou a trabalhar na cidade de Ibicaraí, eu procurei o senhor. Então, quando procurei o Senhor, senti uma diferença muito grande nos trabalhos do Senhor, Pai José. Tive uma mudança muito grande na minha vida, graças a Deus e graças ao Senhor. Vi que os trabalhos do Senhor é bem mais aprovado, um trabalho bem mais forte, onde eu estava separada do meu marido, e já estava ficando desesperada, porque o meu marido não queria mais nem saber de mim. Mas consultei com o Senhor e, graças a Deus, dentro de 3 dias, o meu marido voltou a me procurar normalmente. E graças a Deus, graças ao Senhor, meu marido já está dentro de casa. Estamos vivendo muito feliz. Então, estou aqui agradecendo aos trabalhos do Senhor, Pai José. Porque eu vi agora que é um trabalho bem aprovado, um trabalho bem realizado. Estou muito agradecida e feliz. Estou aqui lhe pedindo muita benção, muitas forças espirituais. Graças a Deus, meu trabalho que eu fiz com o Senhor foi aprovado. Estou muito feliz e parabéns pelo seu maravilhoso trabalho que o Senhor fez para mim. Olha, meus irmãos, graças a Deus, onde a gente passa, a gente tem garantia total no nosso trabalho. Está aí mais uma pessoa feliz e agradecida. Esse tipo de trabalho são assim mesmo. Tem pessoas que não têm força suficiente para realizar qualquer tipo de trabalho. Mas graças a Deus, estamos aqui firme e forte, realizando muitos trabalhos, reforçando todos os trabalhos que foram realizados aqui, e essa pessoa aí, graças a Deus, já está nos agradecendo, e nós vamos agradecer a Deus por mais essa benção alcançada.
1: Largo tudo pra te seguir.
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1: Nesse glorioso momento estamos aqui colocando um ponto final no nosso programa de hoje. Você que está na escuta, prepare aí rapidinho um copo com água, que hoje vai ter a oração de São Jorge Guerreiro, e vamos comigo entrar em oração. Chagas abertas no coração sagrado de todo amor e bondade, que o sangue do Senhor Jesus Cristo no meu corpo se derrame, para que hoje e sempre eu ande bem vestido, ande bem calçado, ande bem armado, com as armas de São Jorge, para que meus inimigos, vivos, vizinhos ou invisíveis, tendo pé não me alcances, tendo mão não me toques, tendo olhos não me enxerguem, e nem com o pensamento possa fazer mal algum contra minha vida, e todos aqueles que tentar fazer o mal contra minha pessoa, ficará debaixo do meu pé esquerdo, assim como ficou o dragão debaixo das patas do cavalo guerreiro de São Jorge. Amém.
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Já estamos de volta com você. A partir de agora, muita música no seu rádio. Claro, a partir de agora você faz a nossa playlist. Tá no ar o nosso WhatsApp, boa primeira, não, segunda edição. A partir de agora você faz a nossa playlist, mande aí sua mensagem no nosso WhatsApp 991799601. Pede seu som, pede sua música, manda seu beijo, fique à vontade. Tá começando o nosso WhatsApp, boa, começando com Amado Batista, Meu Ex-Amor.

tá na boa, tá feliz. É o Zé Neto e Cristiano, Barzinho Aleatório. Rápido intervalo, voltamos já já com muito mais aqui na nossa Rede Boa. 1h33.

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Boa, 1:36, uma ótima tarde pra você. Onde você estiver, obrigado pela companhia aqui na Rádio Boa FM 96,1. É o nosso WhatsApp Boa, onde você faz a nossa playlist. Ó, atenção, vagas de emprego em Itacaré, proprietário de fazenda está contratando trabalhador rural. Preferência com experiência, é necessário ter experiência com trabalho com cacau, outras atividades de rotina de fazenda e operador de motosserra e roçadeira. A faixa etária preferida é aproximadamente aí os 35 anos, preferência por casal. Candidatos de Itacaré e região próximas também podem se candidatar. Interessados, é só entrar em contato com a Rádio Boa FM e nós direcionaremos você, tá certo? Alô, Valprates, um abraço, Val, tô desconfiado, você tá apaixonada hoje, viu, Val? Tá pedindo pra ouvir o som aí do Índio, apaixonado, Franquito Lopes, um abração pra você, obrigado pela sua participação. Franquito Lopes, o Índio apaixonado.

0: tá na boa, tá feliz. Música linda, hein? Sorriso Maroto. Com o Dilcinho, 50 vezes. Alô, Tati do São Lourenço. Boa tarde, Tati.
1: Boa tarde, Ney. Tô na boa, tô feliz. É assim que se diz, quero ver Eduardo Costa, viu, Ney? Imagina aí. Um abraço, Ney.

0: Boa, tá na boa, tá feliz. Esse aí é o João Gustavo e Murilo, Lençol Dobrado, Eduardo Costa, Imagina Eu. Rita de Cássia, da Fazenda Água Bela, boa tarde, Rita.
1: Boa tarde, Ney Moreno, boa tarde, boa tarde. Deus abençoe a sua quarta-feira.
0: Amém, queridona.
1: Passa uma música pra mim aí de Beto Barbosa, viu?
0: Beto Barbosa.
1: Pode ser qualquer uma dele. Tá na boa, tá feliz. Aqui é sua amiga Rita da Fazenda Água Bela. Fica com Deus.
0: Valeu, minha querida. Obrigado pela sua participação. Vamos então matar saudade com Beto Barbosa.

0: Boa, tá na boa, tá feliz? Alec Warney, Ordinary, aqui no nosso WhatsApp. Boa, segunda edição, onde você faz a nossa playlist 991799601. Alô, Renan, boa tarde, Renan.
1: Ô, Ney, boa tarde, Ney. Menina, tá na boa, tá feliz, curtindo aí esse sonzão aí, Beto Barbosa.
0: É, mas tá saudade, né?
1: Muito bom, muito bom. Ney, se você puder aí, meu amigo, passa uma música aí pra mim. Quero ouvir um reggae.
0: Reggae?
1: Os antigos, Ney.
0: Pronto.
1: Como você passar aí pra mim, eu ofereço pra você e todos os ouvintes. Está na boa. Tá ligado na boa FM. Dance, meu bem, dance. Ê, ligadinho,
0: ai, ai,
1: ligadinho,
0: ai,
1: cheguei
0: ai.
1: Da lida agora.
0: Chegou da lida agora?
1: Valeu, Ney.
0: Já tomou aquela gelosa ou não? Ainda não, né, Renan? Chegou da lida agora ou já? Sabe Deus, né? Obrigado pela sintonia, Renan. Vamos então com Bob Marley para matar a saudade. Vamos lá. Eu aproveitando, tô indo embora. Vim chegando aí Bebeto Oliveira com mais uma edição do Super Tarde. Beijo grande. A gente se fala amanhã, meio-dia no Impacto da Notícia, 1 da tarde no WhatsApp. Boa segunda edição.

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Tá na boa, tá feliz demais. As últimas do Ney Moreno, que volta amanhã, meio-dia, no Impacto. Com Walter Machado. Com muita notícia e informação pra você, tá?

Walter Machado, com muita notícia e informação pra você, tá? Cheguei! Simplesmente Bebeto. 2:07, ótima tarde pra você que tá acompanhando a nossa programação. Tá começando mais um Super Tarde aqui na Rede Boa de Comunicação. 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Hoje tá um calor da zorra, bicho. Dá até vontade de já partir pra praia já, né, cara? Hein? Quem pode, pode, né? Um dia chegaremos nesse nível. Hoje é 7 de outubro, Dia Mundial do Habitat e Dia do Compositor. Parabéns aí aos compositores.

Tá na boa, tá feliz, ótima tarde pra você que tá acompanhando a nossa programação. Akon, I Wanna Love You, Simone Mendes, Saudade Proibida. Aqui na rede que mais cresce na Bahia. Pra você que tá em casa, tá relaxando, né? Depois do almoço, ouvindo o som da Rede Boa, bom demais. Pra você que já tá na luta, né? Trabalhando aí, a galera aí, trabalhando no comércio, Cinquentenário, Paulino Vieira, Praça Dame, Centro Comercial. Tá todo mundo aqui no Super Tarde. Daqui a pouquinho, aquela interação bacana com a nossa galera pelo nosso WhatsApp. Boa, Grupo Pichote. Por mim, eu te deixava agora. Daqui a pouquinho também, previsão do tempo.

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1: Tu é doido, a vibe do Kadesh tem que respeitar. 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
2: Camisa 10, Natanzinho Lima, pendências aqui na nossa programação. Atenção, amor, proprietário de fazenda Itacaré está contratando trabalhador rural. Se você está afim de trabalho, tem experiência aí trabalhar em roça e fazenda, manda os dados pra gente, tá?
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2: Vamos lá, atenção, você que está na BR-101, partido para Salvador. Mínima de 23, a máxima de 29. Predomínio de sol com céu parcialmente nublado e baixa possibilidade de chuvas fracas e isoladas. Itabuna, mínima de 18, máxima de 28 graus. Sol entre nuvens com 72% de chance de pancadas de chuvas esparsas ao longo do dia. Ilhéus, 22 a mínima, 30 a máxima. Tempo abafado com sol, variações de nuvens e chuva rápida passageira. Alô, Una, Paradisíaca, Una, mínima de 21, máximo de 28. Sol com muitas nuvens e probabilidade de 77% de pancadas isoladas de chuva. 991799601.
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2: WhatsApp boa, Ivan Santos, o Macaco Bebeto. Passa aí uma música do Saliva Doce. Tá afim de matar saudades. Já, queridão. Alô, Tati do São Lourenço, tá lá ligadinho, o nosso querido Claudinho da Imasa, a turminha boa trabalhando aí, ouvindo a nossa programação. O pessoal tá onde? Ah, tá lá no reativando a captação de Castelo Novo, hein? Já, trago no noticiário as informações. Tá na boa, tá feliz! Agora tem Ted Swings, The Door, 2h30, boa tarde.

cheguei! 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
1: Tá na boa, tá feliz, ótima tarde para você que tá acompanhando a nossa programação. Gal Costa faz exigência para a produção de filme e diretora revela bastidores inéditos. Dandara Ferreira, que produziu o filme sobre a cantora Gal Costa, segue lamentando a morte da artista antes do longa ser lançado. O filme Meu Nome é Gal chegou aos cinemas no mês de outubro, menos de um ano após a morte da cantora em novembro do ano anterior. Depois de 3 anos de filme lançado, a diretora fez revelações surpreendentes sobre o projeto e até a única imposição feita por Gal. Ela não acompanhou praticamente nada do processo. A gente chegou a mandar o roteiro e tinha combinado. Lembro que ela falou assim: quem sabe, sabe. Quem não sabe, não vai fazer, não vai saber por causa do filme. Eu entendi o que ela estava querendo dizer. Contou Dandara no podcast Desculpe Alguma Coisa. A apresentadora quis saber se a negativa estaria associada à sua vida pessoal e o fato de ser lésbica. Exatamente isso. Entendo e não entendo. Entendo porque não é porque você é artista que sua vida deve ser aberta e exposta. Ao mesmo tempo, é um assunto que todo mundo sabe, as pessoas sabem. A única coisa que ela me falou foi isso. Eu entendi, não discuti. Sempre teve essa questão. A escolhida para viver a artista foi a atriz Sophie Charlotte. Ela adorou a escolha e disse que Sophie tinha uma doçura, uma timidez que Gal tinha no início da carreira. Ela disse ainda que a atriz tinha um timbre parecido com o dela. Portanto, lançamento do filme sobre a cantora Gal Costa, trazendo revelações surpreendentes, e a gente vai matar saudades dela, né? Gal Costa, trazendo um forrozinho pra você matar saudades. E essa aí com Gonzagão, hein?

0: tá na boa, tá feliz demais. Fala Mansa, Big Up com Sou Marinheiro Só. Gal Costa com Luiz Gonzaga, rapaz. Pra matar saudades. Do tempo do meu amigo Miranda, lá na Alves 4. Aquele churrasquinho malandro com a galera. Alô, Miranda Ovesque. Forte abraço pra você aí. Os quatro, né? Galera curtindo a nossa programação. Obrigado pela imensa audiência. Ó, pequeno intervalo. Já já voltamos com muito mais. Fala Mansa, Big Up. Sou Marinheiro Só. Ótima tarde pra você. Grudadaço aqui na Boa FM. 2h57.
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3: Tá na boa, tá feliz. Agora 2h59. ACM Neto declarou nesta quarta-feira apoio a Flávio Bolsonaro no segundo turno da eleição presidencial contra Lula e anunciou que pretende mobilizar sua base política na Bahia em favor do candidato. A manifestação ocorreu em Brasília e representa um passo além da decisão partidária anunciada anteriormente. União Brasil e PP já haviam definido apoio a Flávio, mas Neto ainda não tinha feito uma declaração pessoal explícita sobre o seu voto no segundo turno. Segundo o Correio e a CNN Brasil, a ACM Neto afirmou que os prefeitos estiveram ao seu lado na disputa pelo governo da Bahia, além de deputados federais eleitos e outras lideranças que participaram de sua campanha serão chamados para atuar na mobilização. Todos nós estaremos motivados, mobilizados e trabalhando a partir de hoje pela campanha do Flávio Bolsonaro para presidente. A decisão também marca uma mudança em relação ao primeiro turno. Na disputa presidencial, Neto apoiou Ronaldo Caiado e manteve sua campanha concentrada na corrida pelo governo da Bahia. Nesta quarta, a Federação União Progressista, formada pela União Brasil e PP, também formalizou publicamente o apoio a Flávio no segundo turno. A movimentação coloca as principais forças que disputaram o governo da Bahia novamente em campo, opostos pela campanha presidencial. Enquanto a ACM Neto mobiliza sua base para Flávio, o governador reeleito Jerônimo, Rui Costa e Jacques articulam prefeitos e lideranças para a campanha de Lula no estado. Segundo Wagner, mais de 50 prefeitos já participam das conversas de mobilização na campanha petista. O segundo turno entre Lula e Flávio será realizado no dia 25 de outubro. Notícias da boa, de volta a qualquer momento.

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3: Isso é mais um sucesso do Natanzinho.
4: Tá na boa, tá feliz. 3 e 2, Natanzinho. Amor na praia.

0: Jonas Brothers com Love Me to Heaven. Aqui na nossa programação, ótima tarde pra você que tá grudadinho com a gente, nos dando a moral e o carinho da sintonia, né? Lá em Mirandovski, Lom Miranda. Tá lá com, sabe quem, 1009. Desde 93, o artilheiro Batista. Tá lá ouvindo a gente. Tá lá com o Luiz e o Carlos Alberto, também marcando presença. Valeu, Luiz. Valeu, Carlos Alberto. Valeu, Batistovski. É o nosso Super Tarde aqui na Rede Boa de Comunicação, a que mais cresce na Bahia. Tá rolando vaga de emprego e você tem experiência em trabalhar em fazenda na zona rural? Pois é, rapaz. Tá chegando a hora de trabalhar, né? Você que opera motosserra, roçadeira, tem rotina em atividades de fazenda, tem aproximadamente 35 anos, preferência por casal, entre em contato com a gente, manda suas informações, a gente passa ao proprietário da fazenda em Itacaré, que tá precisando do teu serviço, tá? Perde tempo não, manda logo teu nome aí, rapaz.
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0: 991-799-601. Reininho. Tá lá ouvindo a gente também, valeu. O Thiago de Itajuípe, lá da Pitangueira, tá lá acompanhando a nossa programação. Bebeto, tarde boa, manda um alô pra Dudé aqui em Itajuípe. Frank Alex, nada mudou também, pedindo a música aqui. Valeu, boa tarde, quem é aqui?
2: Olá, boa tarde, me chamo Carol, passando para deixar uma boa tarde para o meu marido Fino. Oi, Dengo.
0: Alô, Fino, Dengo.
2: Estou aqui descansando, estou tomando remédio certinho, estou morrendo de saudade. Quando puder, Dengo, vai na assistência social, dá um jeitinho de me ligar para a gente se falar. Eu coloquei teu nome na lista hoje, para ver se eles te chamam. Fica com Deus, Dengo, te amo muito, beijo.
0: Valeu. O Marcos está lá em Ibirapitanga, também acompanhando a nossa programação, valeu. Alô, Tia Jô, aí no Jardim Grapiona, tá sempre ouvindo a gente também, valeu, Tia Jô. Forte abraço a Maria Cristina, o Cezão, o Lucas, a turminha toda aí, né? Ouvindo o som da rede que mais cresce na Bahia, 991-799-9601, para você dar aquele grau com a gente, interagindo aí, né? Daqui a pouquinho tem a reflexão do Super Tarde. Agora tem Guinho e Lulinha. Pilantrou. Participação do Hugo e Guilherme.

0: assim. Que lindo, cara. Obrigado.
1: Pilantra com nós não, que é problema.
2: Que pancada,
0: meu
2: Deus.
0: Valeu,
2: meu Deus.
0: Essa cachaça, meu filho. Glória.

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Agora 3h31 aqui na rede que mais cresce na Bahia. 991-799601. Galera de Ibicaraí, a turminha boa de Barro Preto. É, domingo tem jogo em Barro Preto, hein? Seleção de Barro Preto contra a seleção do meu amigo Fabinho Baiano, hein? Alô, Nino Black, vai estar marcando presença lá. O Nilton, galera, tá articulando aí pra ver se jogasse aí. Meu amigo Duda Contador, forte abraço pra essa galera aí, sempre acompanhando a gente aí. Mandar um forte abraço também a todo o selecionado do Itapuna Esporte Clube aí, com o nosso querido treinador Ronaldo. Fazendo uma campanha muito bacana. Parabéns aí, vamos.

0: 991-799-601. Galera de Ibicaraí também tá ouvindo a gente aí. Forte abraço, hein? Alô, Netão! Grande abraço, hein? Turminha boa aí nos 96.1 da sua Boa FM, a rádio que mais cresce na Bahia. Também a galera de Ibirapitanga, São José da Vitória, valeu. Guerarema também. Tá todo mundo ligadinho aqui na 96.1. E a gente dá aquela pequena pausa, aquele relax agora. Hora de tomar um chazinho, um chocolate, um cafezinho, porque chegou a hora da nossa reflexão do Super Tarde de hoje.
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0: Comece as tarefas do teu dia com calma, tá? Respira fundo. Qual foi a parte do dia hoje que você tirou para dar aquela respirada funda? Deixar a pressa de lado, permitir que a respiração, os batimentos cardíacos batam com tranquilidade para o seu bem-estar físico, mental e espiritual. Pratique empatia sempre. Espalhe boas energias para quem estiver do teu lado. O amanhã é a consequência do que nós fazemos hoje e do carinho que você decide cultivar hoje. Esteja onde você estiver, no trabalho, em casa. Procura cuidar um pouquinho mais do teu coração, da tua respiração, do teu olhar, dos teus pensamentos, das tuas ideias, dos teus projetos. Ah, esquenta o juízo não, se nada não der certo por enquanto. Mas continua no teu foco, tá certo? Afinal de contas, você está em treinamento, não tem ninguém perfeito. Estamos em treinamento nessa terra. Pensa nisso, tá? 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
2: 3h34.
0: Isadora Pompeu, ovelha em treinamento.

0: Filhos de Jorge, Sentir Teu Calor, Gustavo Lima, Retrovisor, Lola Young com Messi. Forte abraço aos amigos taxistas, motoristas de aplicativos, caminhoneiros, a galera do Tapete Preto, né? Lembrando que daqui a pouquinho começa o Se Ligue na Ideia e a tua participação pra zoar com a galera, né? Mandar aquele áudio zoando o teu Miguel. Você canta, hein? Você canta, canta, tem talento. Mostra o teu talento, imita alguém. Manda pra gente.
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0: Leandro e Leonardo, quem são os atores escalados para o filme sobre a dupla? Pois é, rapaz. A cinebiografia de Leandro e Leonardo foi confirmada nesta terça-feira. O filme vai contar a trajetória dos irmãos goianos, que se tornaram dois dos principais nomes da música sertaneja, e será dirigido por Jaime Monjardim. Os atores que interpretarão os músicos também já foram definidos, hein? Leonardo será vivido por André Luiz Frambá, marido da atriz Larissa Manoela. O ator esteve recentemente no ar com a novela da Sete, Coração Acelerado, onde mostrou intimidade com a música sertaneja. Já Leandro será interpretado por Eduardo Borelli. O ator e cantor tem trabalhos no teatro, na dublagem e música, musicais recente. Estrelou a montagem Brasileira de Hair, clássico da Broadway. A história de Leandro e Leonardo será contada em filme. A produção da Acorde, em coprodução com a Paris Entretenimento, terá como diretor Jaime Monjardim, mais conhecido por O Tempo e o Vento, em 2013. O roteiro é assinado por Péricles Barros e Letícia Wischaltz, e a direção de fotografia de Bruno Polidoro. O filme Leandro e Leonardo, Não Aprendi a Dizer Adeus, promete trazer desde o humilde início da dupla do irmão em Goianápolis, Goiás, em 1983, até o trágico fim em 1998, quando Leandro morreu em decorrência de um câncer raro no tórax. No auge da carreira, aos 36 anos, muita gente lembra disso com muita saudade. Ao longo da década de 90, a dupla se transformou em um dos maiores fenômenos da música sertaneja, com a música como Eu Juro, Pensa em Mim e, é claro, Não Aprendi a Dizer Adeus. Com carisma e muita persistência, os irmãos superaram percalços e dificuldades em Goiânia antes de alcançar o estrelato nacional e venderam milhões de discos, tornando-se um dos maiores sucessos musicais e fenômenos populares brasileiros de todos os tempos. Portanto, aguarde, vem aí o filme Não Aprendi a Dizer Adeus, do Leandro e Leonardo, que a gente vai ouvir agora, né? Inclusive, o nome do filme será o nome dessa canção. 3h57, o nosso Conta Boa, de volta a qualquer momento.

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2: Tá na Boa, tá feliz, 4 horas e 2 minutos. Emasa reativa a captação em Castelo Novo e elabora plano de contingência para garantir a segurança hídrica de Itabuna na alta estação. A unidade de captação de água preta em Castelo Novo, distrito de Ilhéus, gerida pela empresa municipal de águas e saneamento, a Emasa, está passando por uma série de ações preventivas e de adequação visando assegurar as condições necessárias para a sua operação. A reativação da unidade integra as ações de planejamento do sistema de abastecimento de água de Itabuna e faz parte do plano de contingência elaborado pela Emasa para garantir a segurança hídrica à população do município, caso o fenômeno climático El Niño venha provocar a redução drástica dos volumes de chuvas e a elevação acentuada das temperaturas na região nordeste, como previam alguns cientistas e institutos. A unidade de captação da água de Castelo Novo funciona como a terceira alternativa do fornecimento de água bruta para Itabuna, contribuindo para ampliar a capacidade de resposta em caso de redução das chuvas nas bacias dos rios que desaguam no Almada e Cachoeira, afirma o presidente Tauan Sampaio. Já o gerente de abastecimento de água da Emasa, Roberto Alves, afirma que, como parte das intervenções, a unidade recebeu manutenção elétrica na subestação e no quadro de comendo. As instalações prediais tiveram o telhado reformado e ainda recebeu nova pintura nas áreas externas. Além da reativação da unidade de captação de água bruta de Castelo Novo, preventivamente a Emasa vem desenvolvendo outras ações para assegurar uma maior reserva na alta estação. A empresa vai realizar campanhas educativas voltadas para o consumo consciente e racional da água, além da importância de ter boa reserva nas casas e empresas para atravessar as estações primavera e verão sem complicações maiores. Notícias da Boa, de volta em uma hora.
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Até às 5 tá rolando o Super Tarde. 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Comandando a parada até às 6 da tarde, daqui a pouquinho tem a resenha do Se Ligue na Ideia. Tem alguma resenha pra contar pra gente aí? Hein? Tem um áudio pra mandar zoando teu amigão? Dispara aí. Tem alguma queixa também aí? Tem alguma reclamação a fazer? Dispara teu áudio 991799601. Já já tem Se Ligue na Ideia. Eita, ela tem um dendê. Vamos nessa, Salvador. Filho de Jorge. Tá na boa, tá feliz.

É o Super Tarde aqui na nossa rede boa de comunicação, aqui mais cresce na Bahia. Forte abraço pra galera aí curtindo a nossa programação. Centro Comercial, Jardim Grafiona, né, Pontalzinho, Santo Antônio, São Lourenço, Nossa Senhora das Graças. Alô Nubinha, alô Jaine, a galera curtindo a gente aí também. O mais? O William, né? Tá lá em Barro Preto, valeu William, abração pra você, hein? Turminha boa de Barro Preto aí, também grudadaça aqui na 96.1, a rede que mais cresce a Bahia, a galera de... Da onde? Ah, Banco Raso, Banco Raso, o Paulinho, alô Paulinho! Forte abraço ao Marroá também do Banco Raso. Também a Dona Ivete, a Veveta, tá lá ouvindo a nossa programação também, lá no Banco Raso com o Queiroz, com o Fabinho. Valeu Fabinho, forte abraço meu irmão. Também o Marcelão aí da padaria, a turminha toda aí, sempre ouvindo a gente. O Davidson é aí na loja, trabalhando, ouvindo a nossa programação. Valeu, meu irmão. Forte abraço pra vocês, hein? Na sequência, tem a resenha do Se Liga na Ideia. Me conta a tua resenha, tá? Manda teu áudio. Turma do Pagode, Diego Vitor Hugo, Gabi. Diego Vitor Hugo, turma do Pagode.

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1: 991-799601. A partir de agora, nosso Se Ligue na Ideia. Manda teu áudio zoando o teu amigão, né? É, zoando o teu companheiro de trabalho. Manda aí, né? Conta piada. Imita alguém. Canta também. Ah, manda aí.
2: Agora eu entendi. Agora eu saquei.
1: Isso.
2: Agora todas as peças se encaixaram.
1: Agora todas as peças se encaixaram.
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1: 991-799-601.
3: Rapaz, isso não é mais do que Bebeto. Isso é Bebeto. Isso é arte de Bebeto, rapaz. Isso é arte dele. Ai, eu já sei de quem é a arte.
1: Olha aí,
3: o Bebeto das Oliveiras.
1: Crediário Oliveira tá sempre ouvindo a gente também. Isso aí, velho.
4: Muito boa!
1: O que, rapaz?
4: Tá vendo? Toma, é!
1: Ele se empolga, né? Ouvindo os musicaços. Tá boa, oi.
4: Leva pra casa.
1: Tá cantando. Vazou.
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1: Meu pai do céu.
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5: Oi, bebê. Tá ligada a luz aqui do Monte Cristo, viu? Gisele aqui do Monte Cristo, boa tarde.
1: Ah, Gisele tá aqui agradecendo porque já colocaram energia lá, não é isso?
5: Oi, Bebeto, já ligaram a luz aqui do Monte
1: a
5: Cristo,
1: lâmpada.
5: Viu? Gisele aqui do Monte Cristo, boa tarde.
1: Lá no Monte Cristo foi resolvido, né, o problema da falta de energia lá no Monte Cristo. Enquanto isso, o Renê continuou cantando, se acabando.
4: Meu amor, esse amor está escrito nas estrelas, tava assim.
5: Mãe, poupa, poupa.
1: É muita manguaça, viu?
4: Isso é Lolana Prado Raiz. Eu falei raiz. Cadê seu tipo de boi aí, ó?
5: Se entrega, meu filho.
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1: Canta, Renê.
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1: J Quest, Tim Maia. E o Renê continua cantando lá. Eu tenho que dar uma pausa aqui, né? Assino Farol. 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
5: Segura o samba, Fuê.
1: Bora, Fuê. Se joga, papai.

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0: Ô Pablo, você não
1: limão
0: vai embora não,
1: com mel e Pablo, rapaz. Preciso ser amado. Ela no finalzinho ela grita aí, ô Pablo, vai embora não. Quem quer deixar o Pablo embora, né? Ainda mais se estiver rolando a sofrência no último grau. 991799601, já mandou teu áudio?
2: Segura mais um recado aí, porque a resenha tá pegando fogo. Se liga na ideia.
1: É o que, Reinar?
3: Segura o samba, fuê!
1: Ele adora fuê, né? Joel Santos, lá na Praça do Maria Pinheiro. Bebê, tô ligado aqui, hein? Cadê? Rapaz, Dengo já comprou, sei lá. Rapaz, a pessoa tá perguntando aqui pelo Dengo, né? É, rapaz. Recado, né? Recado da patroa dele sempre aqui. Luan Sátiro, boa tarde, alguém da Boa FM pode verificar a BR-415 do condomínio de São José até a Condomate, uma fila de congestionamento de carros, absurdo, hein? Obra da prefeitura em cima do viaduto, um completo amadorismo em pleno horário de pico. Luan Sátiro tá aqui detonando aqui, tá chateadíssimo, uma fila de congestionamento. Que a prefeitura está fazendo okay, uma obra em cima do viaduto até o Economarte. Olha aí a galera que está transitando aí. Cuidado com o congestionamento, hein?
4: Isso aí, isso aqui é o canto dos meus passarinhos aqui no sítio abençoado por Deus aqui no município de Maraú. Valeu. Vocês aí da rádio aí. Tô na boa

0: Tô feliz, assim que seguir. Valeu, uma boa tarde pra vocês aí.
1: Valeu, aí, queridão. Mandou um Raimundo, né? Mandou um áudio aqui, né? E ao fundo os pássaros lá na sinfonia. Olha aí.
0: Pô, tô feliz, assim que seguir. Valeu, uma boa tarde pra vocês aí.
1: Que beleza, hein? Ouvindo o som da natureza.
2: Boa tarde, Bebeto. Boa tarde, Bebeto. Tô aqui nesse exato momento. Cara. Tô vindo de Ferrada aqui, cara. Tem quase uma hora que eu tô aqui e a prefeitura fazendo essa obra em plena luz do dia, na horário de pico, velho. Praticamente aqui no Nova Itabu, nessa hora aqui, é hora de grande movimento. E a gente tá aqui numa fila de carro imensa, velho, que não tem mais tamanho. Isso é obra do Lero Lero, entendeu? Esse prefeito que faz as coisas tudo na hora errada. Tá na ponta feliz.
1: Caramba, a galera tá reclamando aí, hein? Congestionamento pesado, rapaz. Repete aí.
2: Boa tarde, Bebeto. Boa tarde, Bebeto. Tô aqui nesse exato momento. Cara. Tô vindo de Ferrada aqui, cara. Tem quase uma hora que eu tô aqui e a prefeitura fazendo essa obra em plena luz do dia, na horário de pico, velho. Praticamente aqui no Nova Itabu, nessa hora aqui, é hora de grande movimento. E a gente tá aqui numa fila de carro imensa, velho, que não tem mais tamanho. Isso é obra do Lero Lero, entendeu? Esse prefeito que faz as coisas tudo na hora errada. Tá na ponta feliz.
1: Olha aí, 4h53 é o nosso Se Ligue na Ideia, né? Vale tudo, né? Contar piada, cantar, imitar alguém, imitar pássaro, imitar animal e outras coisitas mais. Gago Bico da Baiuca, é isso mesmo? Paz. É o quê, rapaz? Não entendi nada. Eu acho que ele mandou um abraço para Batista e Miranda, né? É o que, velho?
3: É o irmão de Fué. Ô, Fué, olha seu irmão aí, teu imitador, Fué. E parece com o Fué, rapaz. O homem doidou. Ui! Uau, o homem doidou. Disparou.
1: Rapaz, será, velho? Bebê. Mãozinho fechadão com amor. 5 para 5.
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2: Opa, estamos de volta, 4h58, Siga na Ideia ficando por aqui, né? De volta amanhã, aqui na 96.1, a partir das 4h30. O Super Tarde também dando tchau, volta amanhã a partir das 2h. 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Na volta tem modão.
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0: Tá na boa, tá feliz demais. 5:02. Ótimo finalzinho de tarde pra você que tá acompanhando a gente. A partir de agora, se descola teu sucesso no Modão da Boa. Pede a sua, viu? 991-79-9601. Olá, Bebeto, boa tarde. Eu adoro ouvir essa rádio, rapaz. Cosme Valentim, lá de Ilhéus, Acuípe do Meio. Tá lá acompanhando a gente. Um grande abraço. O Louro chegou por aqui, já mandou dele. Segura aí. No oferecimento todo especial de quem? De quem? De quem? Ah, sim, vaga de emprego, gente. Já esquecendo aqui também, né? Proprietário de fazenda está contratando trabalhador rural com referência e experiência. Trabalho com cacau, outras atividades e rotina em fazenda e operar motosserra e roçadeira. Faixa etária, aproximadamente 35 anos. Preferência por casal, tá? 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
1: Um abraço pra Fernanda. Um abraço pra ela aí.
0: Ah, ele quer dar um abraço pra Fernanda.
1: Um abraço pra ela, Cristiano Neves.
0: Ah, quer ouvir Cristiano Neves?
1: Sedep, mandou pro Cristiano Neves. Cristiano Neves tá apaixonado. Passa Cristiano Neves aí, Roberto. É bom porque tu mostra pro Marco, Marco Zé Domingos. Passou pra ele aí. Eu vi Cristiano Neves, eu tô apaixonado.
0: Vaquinho apaixonado, valeu.
1: Você pediu uma música, você esqueceu. Passa o Cristiano Neves aí.
0: Valeu, Adeildo.
2: Boa tarde, Bebeto Oliveira. Tô chegando pro Modão.
0: Beleza,
2: Bebeto, Deus. Se possível, eu gostaria que você tocasse no Modão da Boa pra mim hoje. Alípio Martins, vem me amar. Ofereço para minha esposa, Dona Maria, toda a minha galera aqui do sítio, para todos os ouvintes massa que gostam de curtir o bregão e o modão, e dizer, né, Bebeto, tá na boa, tá feliz, é assim que se diz.
0: Valeu, Rita de Cássia, Fazenda Água Bela, também tá lá acompanhando a nossa programação. Tá começando o modão, e a gente começa com quem? Pode dizer aqui? Um eterno apaixonado. Cristiano Neves, um eterno apaixonado, busca pedida pelo Louro aí, mano. Tá na boa, tá feliz demais. 5:05.

0: 6 da tarde tem Esporte da Boa no comando dele. Marcelo Santos vai estar por aqui. Orlando da Hora, Romero Nunes, Tony Babos e companhia. Jogando duro aqui. 991-799-601. Play na máquina. Joelson Bispo. Fala, Joelson.
1: Fala, Bebeto, meu amigo. Já tô aqui acompanhando o Modão da Boa. Passando por você tocar na voz de casa, Alexandre, mulher viúva. Eu não vou casar, não vou com mulher viúva, não. Não, passa essa música aí pra mim, pra todos os ouvintes que gostam do caso Alexandre. Mandei pra Dene, pra nossa amiga, pra dona Negra lá do Beco do Zezito. Mandar pra São Antônio Voz e Dona Maria. E mandar pra todos os ouvintes lá em Cafandó, pra Rosa e Ivanildo. Pra todos os ouvintes que acompanham esse maravilhoso programa. Zé Mota na Pitangueira. Ainda aí o sinal da nossa Boa FM vai para todos os ouvintes, para você, Bebetão, e para todos os ouvintes. Tamo junto, amigão. Tá na boa, tá feliz,
0: tá, meu amigo. Feliz. Valeu, Aguinaldo.
2: Boa tarde, Bebeto. Eu gostaria de ouvir no Modão da Boa, João Paulo e Daniel, a loira do carro branco. Feliz pra minha esposa, feliz pra Banzé Rita no Ribeirão Seco, Zé Baixinho, meu compadre Leandro, com mais ideia também no Ribeirão Seco. Dona Raciara e família Ribeirão dos Cachorros. Vai para meu amigo Joel Sintajuípe, marcando o caminhão no centro comercial. Vai para você e todo ouvinte que gosta da boa música sertaneja. Tá na boa, tá feliz. É assim que se diz.
0: Valeu, Rita de Cássia.
3: Boa tarde, Bebeto. Boa tarde, meu amigo. Que Deus abençoe a sua vida.
0: Amém, a nós todos. Mal.
3: Bebeto, no Modão da Boa, eu quero que você toque a música de Sérgio Reis, O Menino da Porteira. Pode ser? Eu ofereço para você, para Givanildo, para Barbosa lá na pista, para toda a minha família e sua família. Que Deus abençoe. Tá na boa, tá feliz. Beijo, fica com Deus.
0: Valeu, querida. Grande abraço.
4: Godengo, homenagem a todos os gaiudos. Bota aí. Adalgisa, sei lá. Tá na boa, tá feliz.
0: Valeu, Astro.
5: Ô, Bebeto, eu quero que você passe uma música de Chororó. Tá bom? Tá na boa, tá feliz. Boa tarde, Bebeto.
0: Valeu.
6: Passa aí, Bebeto, a música aí, Neto Brito e Pablo.
0: Neto Brito e Pablo, pronto, já já. Tá na boa, tá feliz. Agora 5h14, Sérgio Reis, O Menino da Porteira do Modão. 5h14.

0: Tá na boa, tá feliz, Chitãozinho e Chororó, Evidências, no nosso modão da boa, no oferecimento, CEDEP Lubrificantes, seu carro merece o nosso cuidado, a CEDEP tá de casa nova em Itabuna, JS Pinheiro, 2119, fone 3214-1200. Ah, lembrando que daqui a pouquinho, né, 6 da tarde, tem Esporte da Boa com ele, Marcelo Santos, que já tá por aqui ajeitando as carpetas. 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Miriam Costa tá lá ouvindo a gente também. Fala, Miriam, boa tarde.
1: Bebetinho, boa tarde, tudo bem? Eu pedi uma de Davidson Kelvin. Se não puder, você pode tocar. É, Leandro e Leonardo, Chuva no Telhado. Ofereço pra minha mãe Dalva, Thaís, Thaís, Bernardinho, Erivelto, Pé de Pato, Marildes, Vaca Morta, toda a galera no roça, na Roça do Povo, Ivonete, a Vaqueirinha, e também pra Alexandre Calazans, as meninas da Renel e todos que estão ouvindo a boa. Tá na boa, tá feliz. É assim que se diz.
0: É assim que se diz. Alô, Val Prates, tá ligadinho?
2: Todos os ouvintes que tá ouvindo os rádios de grande audiência. A tristeza do Jeca. Epa. Um Jacó e Jacózinho.
0: Valeu, Val. A tristeza do Jeca. Gisele.
2: É a tristeza
0: Gisele,
2: do...
0: Monte Cristo.
3: Tô na música, meu velho. Valeu, bebê. Obrigado aí. Música dos antigos. Tá na boa, tá feliz.
0: A Cirleide também tá acompanhando a gente. Valeu, Cirleide. Obrigado pelo carinho da sintonia sempre. Galera plugadaça aqui nos 96.1 da sua Boa FM 5:35. Agora tem Tonico e Tinoco. A tristeza do Jeca. Essa aqui, meu amigo Marcelo. Lembra dele sentado lá na fazenda quando era guri. Ao lado do Tony Barros. Riva uma mesquita tomando aquele cafezinho quentinho.

matar saudades. Daqui a pouquinho tem Esporte da Boa com Marcelo Santos e toda a equipe aqui na nossa programação. Tony Barros, Roberto Nunes e Orlando da Hora. Valeu, Sandra, na Nova Califórnia, Gisele no Monte Cristo, abração para vocês. 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Valeu, gente, a gente volta a se falar amanhã, a partir das 2 da tarde, no Super Tarde. Vem aí, Esporte da Boa.

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São 18 horas e mais 4 minutos, 18:04. A partir de agora, o Esporte da Boa, aqui pela sua Rede Boa de Comunicação, digo sempre, é a rádio que mais cresce no estado, porque estamos em Barreiras, estamos também em Alagoinhas, Irecê, Xique-Xique e Madre de Deus para toda a Bahia e parte do Nordeste. Eu agradeço sempre a sua audiência, não só aqui em Itabuna, como também em qualquer parte do Brasil e do mundo, que acompanha aqui a nossa Boa FM, é o seu programa esportivo de debate especial do futebol. E aqui você fica sabendo de tudo, hein? Já já tem o destaque da seleção itabunense, que joga no próximo domingo, diante da seleção de Capim Grosso, pelo Campeonato Intermunicipal. Já já o destaque para a seleção, que retornou ontem às atividades. Hoje e amanhã já tem treinamento no campo da UESC, ali do município de Ilhéus. Tem também na sexta-feira, e aí tem aquela programação do final de semana, quando a seleção segue até a cidade de Itapitanga para enfrentar Capim Grosso. Já já quero aqui saber, né, das opiniões do Robério, também do Orlando da Hora, falando com relação à seleção itabunense. Jogo bom, e eu digo sempre, igual já falei ontem, né, um jogo que é das seleções que Itabuna pegou, essa pelo aspecto, essa pela folha de pagamento, essa pelo treinador, é uma das mais fortes, né, com relação a enfrentar no campeonato intermunicipal. Então vai ser um jogo difícil, um jogo duro, ali na cidade de Itapitanga, com a cobertura total aqui da sua Boa FM. Também já já vamos estar destacando aqui a volta do Campeonato Brasileiro. Hoje tem Coringão, às 7:30 o Brasil para, a América para assistir Corinthians Internacional lá no estádio do Internacional, que é o Beira Rio. E eu digo sempre que onde o Corinthians joga, não tem pra ninguém, não é? E hoje, com certeza, é a volta por cima. Depois de 6 resultados negativos, o Corinthians hoje dá a volta por cima e vai parar lá nas cabeças da Série A do Campeonato Brasileiro. Vai parar ali. Eu tô fazendo umas contas aqui, Tony, eu já vi aqui a tabela, que o Coringão termina esse Campeonato Brasileiro mais ou menos ali entre quarto e terceiro lugar, não é? No geral do Campeonato Brasileiro. Já já vamos estar destacando a Série A do Campeonato Brasileiro. O jogo de hoje, vou querer saber do Robério quem é que joga hoje, né? Pra gente puxar também aqui, igual ele fala sempre lá, o extrato, né? Pra saber quem é quem no geral da Série A do Campeonato Brasileiro. Eu já fiz aqui, inclusive, alguns confrontos entre, ou seja, de Flamengo e Palmeiras, que estão lá nas cabeças, né, da tabela geral da Série A do Brasileiro. E já estou vendo aqui realmente

0: entre, ou seja, de Flamengo e Palmeiras, que estão lá nas cabeças, né, da tabela geral da Série A do Brasileiro. E já estou vendo aqui realmente os confrontos e já também a gente vai debater. São 10 jogos que faltam, tanto para Flamengo, tanto para Palmeiras, para Corinthians, para todo mundo aí, para poder encerrar a Série A do Campeonato Brasileiro. E já esse debate, esse destaque aqui dentro do programa. Então já, né, também Série A do Campeonato Brasileiro. E a pergunta que mandaram fazer aqui: já pagaram a arbitragem do Interbairros? Daqui a pouquinho um contato aí com a comissão de arbitragem, que tem à frente aí o Zenildo Santos, o Petinha, o Rosivaldo Bispo, né? O pessoal tá perguntando aqui se já pagaram a arbitragem que trabalhou no campeonato Interbairros. Então já essa pergunta sendo feita ao Petinha, ao Zenildo Santos, né? E também ao Rosivaldo Bispo, que foram aí os responsáveis pela arbitragem do campeonato Interbairros. São 18:08, eu vou até o estúdio avançado, já quero pegar o boa noite aí do nosso querido Robério Nunes. Antes, porém, do boa noite, a pergunta que não quer calar: quem foi este cara, Robério, que reuniu mais de 100 pessoas e aí não apareceu com a Nica? Quem foi este cara? Você perguntou 2-3 vezes, embolou pra lá,
1: malandro,
0: pra cá.
1: Hã? Malandro, não quis falar.
0: Não quis falar. Quem, você perguntou 3 vezes, quem foi o nome do cara? E eu não soube responder.
1: Eu vou fazer só uma cena. Quem é esse cara?
0: Varela. E aí ele não soube responder, aí fica difícil, né? Se não fala quem é.
1: O cara liga.
0: Opa. Cadê o nosso querido Robério aí? Deu um tilt aí, Robério. Vem aí, retorno aí, dá umas olhadas aí. Pois é. Oi, Robério.
1: Ei, Marcelo.
0: Pronto, sim.
1: Pois é, o cara faz a crítica, depois que não recebeu, e que o cara sumiu. Mas como é que o cara sumiu, se ele não sabe quem é o cara? Pergunta o dito que esqueceu de pagar.
0: Foi tanto que você ficou nervoso. Falei assim: então para, você não vai dar o nome do cara, né? Ah, mas que reuniu.
1: O cara fala que vai lhe dar um dinheiro pra você e mais 50 pessoas. E você não sabe o nome dele?
0: É. Aí você retou e eu se acabando da risada. 4:30 da manhã eu dou risada, pai. 4:30 da manhã eu dou risada com isso, com essa briga. Quem é este cara? Ele ficou pra lá, pra cá, eu acho que ficou com medo, não é? Mas é isso aí. Boa noite, Robério.
1: Boa noite, Marcelo. Boa noite, meus amigos da boa. Rapaz, dica que eu encontrei.
0: Fale.
1: Dentro do leite. E eu não sabia que ele é amigo de um dos nossos amigos que vende galinha pra ele.
0: Ah.
1: Xaxá. Rapaz, eu encontrei Beto há pouco ali, fui pegar um pifão. Aí a moto de Beto parece que perdeu força. Saiu empurrando ele, o bichinho tá magrinho. Aí eu falei: cadê as crianças? Nunca mais vieram com muito franguinho, não? É, rapaz, tem um amigo meu, Xaxá, que sempre traz aí, que tá convidando você, Beg e Orlando da Hora.
0: Mas
1: não,
0: lá...
1: falou o nome do Tony Babo, não. São os mais acostumados, né?
0: Mas na Baixada,
1: a
0: lá?
1: Isso, a Mole Dente, ele compra frango na mão de Xaxá.
0: É mesmo, rapaz?
1: Falando. Saiu empurrando essa moto, rapaz, ladeira acima.
0: Mas por quê?
1: Força a moto.
0: Mas por quê?
1: Beto,
0: eu sei, mas quebrou a moto?
1: Rapaz, que perdeu a compressão.
0: Ah, sim. E amigo, é? É amigo?
1: Amigo, Chaleta.
0: O mundo é pequeno, rapaz.
1: É, o mundo é pequeno. Aí ele fala assim: ele ia trazer uns frangos, ele bota galo de briga, galo pra brigar, e tem frango também lá.
0: Ah, sim.
1: Tem franga, franguinha. Aí eu lembrei de vocês, né? Quer dizer, de você e Berg. Mas ele falou que o Orlando também gosta. Aí eu falei: tá bom. Aí Chaleta vai trazer sábado, domingo. Vocês podem ir lá passar.
0: Lá em Beto Leite, hein? Sabe? Não, você sabe onde é Beto Leite.
1: Beto Leite. Pois é, Marcelo. Voltando aqui ao assunto, coitado de Beto, tá magrinho, empurrando aquela moto com aquele cesto.
0: Um abraço, grande Beto Leite, que é o pai do pai do Bruno, pai do Anderson, pai do Vinícius, né? Né? Figuraça danada. Gente boa.
1: Sentiu saudade de vocês. A mole verde que Xaxá vai trazer os frangos e vocês vão lá.
0: Agora, eu, hein?
2: Eu não vou, é?

0: Amanhecia o dia, eu e o Gutenberg Noronha.
1: Tinha um banquinho lá que chega, ninguém ficava corcunda.
0: Era.
1: Eita, rapaz.
0: Pra levantar dava trabalho.
1: Se você for, Tony, amole o dente, porque é uma na mão e outro pedaço na boca.
0: Verdade.
1: Pois é.
2: Só se eu vou conhecer Xaxá.
1: É, Xaxá. É gente boa, pai. Você precisa ver. Melhor qualidade. Pergunta a Marcelo aí, tratou ali.
0: Não, muito bom. É, lá em Beto Leite, maravilha. Ali é uma figura. Ele, dona da ajuda, né, os meninos também. Gente boa, né? O Bruno, o Anderson também, o Vinícius. E agora tem 5 netos lá, né, pai? Tudo macho.
1: É.
0: Jogando
1: eu
0: bola.
1: Eu sabia também que ele era fofoqueiro, não. Ele disse que a outra, a Lulu, tem uma namorada lá também de cima, lá pelos curral. O povo fala, né? A gente foge de conversa.
0: Mas, ele gosta.
1: Ele falou o nome do cara, só que eu esqueci.
0: Vaqueiro. Ele que entregava.
1: A Lulu gosta de um vaqueiro, que quer apoiar,
0: né?
1: Quer cair no taca.
0: Ele gosta, ele fala muito. Sabe muita coisa ali, figuraça.
1: Ixi, eu acompanhei que era muito, mas não sabia que era assim também não, viu?
0: Era, aquela região toda ali é com ele.
1: É com ele mesmo.
0: É com ele ali.
1: Pois é.
0: Ó, deixa eu abraçar aqui, Roberto, deixa eu abraçar aqui, já mandou aqui a mensagem pra nós. O ex-prefeito Tapé tá acompanhando aqui a resenha esportiva na Elton Rosa Pinto. Eu falei aqui que, no geral, da Série A do Campeonato Brasileiro, o Coringão deve terminar ali entre terceiro, quarto colocado, no geral. No geral. E aí ele botou aqui, mandou aqui, ah, deve ficar até oitavo, sétimo, não. Em terceiro ou quarto colocado, no geral.
1: É, vamos ver, né? O campeonato recomeça agora.
0: É o que dando risada aqui o outro? Vou estar aqui dando risada de quê? Minha cara é o quê? É, não é corintiano? Que corintiano é isso?
1: Essa parada pode fazer bem para alguns e mal para outros.
0: Exatamente, fez bem pro Corinthians.
1: Isso aí é complicado agora.
0: Fez bem pro Corinthians.
1: Porque tem um aí que não pode nem pensar em empatar, que é o Internacional. E aí a crise já tá lá. Mas você disse que na humildade vai dar de 6.
0: Não, é menos de 4, eu não comemoro.
1: Menos de 4, tá bom.
0: Normalmente 4, tá bom, é porque é fora. Porque eu pensava que era dentro do estádio de Copa do Mundo, que é.
2: É o Itaquera,
0: volta hoje, o artilheiro.
2: Tá
0: hoje foi uns 3, rapaz.
2: Tá
0: uns 5. É. Eu tava doido de pegar o Flamengo ainda, né, nessa segunda rodada que vem pra cá, mas.
1: Agora eu vou chegar, tenha calma.
0: Ai, ai, ai. Vai pegar agora.
1: Bora, Marcelo, puxa.
0: Vamos lá.
1: Pois é, você
0: boa noite.
1: Aí, boa noite, só entrando aí no seu pensamento. É a seleção mais qualificada que as outras, mas só que é um detalhe que eu venho sempre analisando. A nossa seleção está em crescência. E se for nesse embalo, nessa pegada, nessa vontade, eu acho que ainda não é essa que vai tirar a gente, não. Se for para que alguém tirar, porque pelo que Ronaldo falou, a diretoria. Digo aquele suspiro que o que preocupava essa parte financeira, a gente já tem que correr atrás do outro pedaço, viu? Que é para não ficar. E depois dessa viagem, tem outra viagem que também não deve ser perto. Então, vai logo, chama aquele amiguinho lá do Sarinha. Eu pensei até que fosse ele daquele negócio. Aquele amiguinho do Sarinha, para ele já ir se manifestando, para poder ver se esse Didi já vai saindo para fazer logo um planejamento para as próximas viagens. Eu boto muita fé na seleção de Itabuna, por quê? Detalhe.
0: Crescência,
1: porque está crescendo a seleção. Hoje a gente já viu um outro movimento daquela harmonia que nós passamos. A nossa harmonia agora é com relação ao que eu falei, ponto-chave hoje. Finalização. Nós estamos perdendo muitos gols e é preciso que qualquer jogador, de qualquer idade, do dente de leite, mirim, que o saldo de gol é a segunda opção de classificação. Primeira é vitória, depois é saldo de gol. Isso na matemática do futebol. Ninguém pode esquecer. Abraço, tô aqui.
0: Valeu. Um abraço aí ao nosso querido Roberto Nunes, já dando seu boa noite lá direto do estúdio avançado da sua Boa FM, não é? E com relação àquele amiguinho do Sarinha, tá alegre, aproveitar que tá alegre, por quê? Porque ontem teve a reunião na Câmara e na sexta-feira acontece antecipadamente a eleição para a mesa diretora e ele é o nome único, né, para concorrer aí às eleições da mesa diretora da Câmara de Vereadores. Então vai voltar.
1: Hã? É bom demais.
0: É, aí vai ser aclamado aí, chapa única, e Manuel Porfírio vai para mais 2 anos aí, a partir de janeiro, não é, como presidente da Câmara de Vereadores, é claro, a partir de sexta-feira. Então tá tudo em casa, tudo
1: veneno,
0: belezinha.
1: Os eu meninos precisam. Naja.
0: Hein?
1: Mas um veneno.
0: É.
1: Vai de Câmara a Câmara, daqui a pouco chega a cadeira da prefeitura.
0: Exatamente. Já. Então assim, já tá alegre, então aproveita, o pessoal já começa já, batendo na portinha, né?
1: Esse momento de alegria.
0: Já pra avisando a semana que vem.
1: É.
0: Não é isso? Porque assim,

0: Até para tranquilizar também, eu vou pegar aqui o boa noite do nosso querido Orlando, tranquilizar, por exemplo, semana que vem, quarta-feira, já está tudo resolvido, fica até melhor para poder trabalhar, né, Roberto?
1: Com toda certeza.
0: Já fica tranquilo.
1: É o projeto. O nosso projeto é que a seleção continue formatando tudo que tem que ter para dar tranquilidade, para dar subsídio aos jogadores, comissão técnica e a todo mundo. Até para a gente fica feliz, mesmo quando se o trabalhador fez o seu papel de casa, que a seleção está vencendo, só perdeu uma, e que o Didi está no bolso, que ele pode levar o leite das crianças, né? Como diz aquela música, levar o leitinho das crianças e o Modis também, né? Tinha muito que falar disso aí, né? Então, é isso aí, levando o leite das crianças, todo mundo fica feliz. Presentinho, dia das crianças está chegando aí domingo, muita gente é papai, e aí fica a felicidade, depois chega, comer uma pizza, brincar com a velhinha. Então, essas coisas aí. Então, o Didi tem que estar em primeiro plano, né, também para o pessoal. E aí, todo mundo alegre, nós ficamos alegres também, Marcelo.
0: Verdade, verdade, Robério. São 18 horas e 18 minutos, 18 e 18. E assim, ó, eu tô muito empolgado com a seleção pelo crescimento que vem tendo no campeonato intermunicipal. E não vai ser agora não, Capim Grosso, viu, meu filho? Pode vir Paulo Salles, Silvano Salles, Ricardo Salles. Não é agora não que a seleção vai se despedir do campeonato intermunicipal, vai passar assim pro Capim Grosso e automaticamente vai pra quarta fase, fazendo a história, depois de mais de 30, 40 anos, que é a seleção de Itabuna, que ganhou muito, ganhou 8 vezes o campeonato intermunicipal, que vai sair não. 18 e 19, pegar aqui o boa noite dele, nosso querido Orlando da Hora. Boa noite, Orlando.
2: Boa noite, Marcelo, toda a equipe da Boa, Robério, Tony Babo e todos os amigos da Boa de Itabuna, da Boa da Bahia, da Boa Brasil, todos os desportistas, torcedores, né? Eu, se é para entrar com seleção de Itabuna, eu já defendo que isso tem que ser resolvido, essa logística para o jogo de domingo. Já hoje, amanhã, defendo desde ontem, não poderia tá havendo dúvidas ainda, mas, lamentavelmente, é dar murro em ponta de faca a função da direção, da comissão de apoio, da comissão técnica, dos atletas. Então, paciência, mas nada de terça ou quarta-feira da semana que vem. Eu acho que no vestiário, ao passar a programação da próxima semana, já seria tranquilo para, teria que ter para Lucas Sávio, para Ronaldo, para quem fosse, dizer qual a programação da próxima semana. Isso para mim é ponto facultativo. Se realmente respeitarem o futebol, o desporto, as pessoas, para mim tem que ser assim. Teria que ter uma concentração para sábado, é o mínimo do mínimo para a gente saber o que é que se gasta com coisas desnecessárias. Então, essa é a minha opinião, mas não é obrigado ninguém pôr em prática. É apenas a minha opinião e o que o futebol profissional, que o intermunicipal é profissional, basta vocês verem que tem uma seleção como Castro Alves, que ainda não tomou gol no campeonato, outras que tomaram só um gol, outras que têm os dois artilheiros do intermunicipal, como Itamaraju e Crisópolis, né, que tem o Garrote e o Chorinho como artilheiros. Então, eu preferia que a coisa fosse de outra maneira, mas seja da forma que Deus quiser, o nosso apoio vai continuar. Então, independente de qualquer coisa. Então, eu creio em nossa seleção. Agora, Fazer milagre, ninguém pode. O jogador tem que ter estrutura, tem, além de salário em dia, que isso é mais do que obrigação, é o mínimo a ser concedido, tem outros fatores. Marcelo, eu queria aproveitar para dar aqui uma panorâmica, já que eu venho falando sobre seleção que não tomou gol. Olha aqui, ó, a pontuação do Intermunicipal hoje, em primeiro lugar é Simões Filho com 24 pontos, 8 jogos, 8 vitórias, 0 empate, 0 derrota, 20 gols marcados, 4 gols sofridos. Em segundo lugar, tem umas 3 ou 4 aqui. A primeira é Castro Alves, 8 jogos, 7 vitórias, 1 empate, 0 derrota, 33 gols marcados. Ela e Crisópolis têm os ataques mais positivos do campeonato. 33 gols marcados.
3: Você fala ele quem? Capim Grosso?
2: Castro Alves.
3: E Crisópolis.
2: E Crisópolis, 33 gols marcados. Sendo que Castro Alves não tomou nenhum gol e, portanto, tem um saldo de 33 gols. Itapetinga, segundo colocado, né, que o senhor ontem lembrou bem, 7 vitórias, 1 empate, 0 derrota, 32 gols marcados, dentre eles alguns de Hugo 10, moleque bom ali de Buerarema, meu amigo pessoal. Gol sofrido 2, 30 gols de saldo. Itamaraju, 22 pontos, 8 jogos, 7 vitórias, 1 empate, 0 derrota, 22 gols marcados, 1 sofrido, saldo de 21. Uma seleção mais equilibrada aí. Paulo Afonso, 22 pontos, 8 jogos, 7 vitórias, 1 empate, 25 gols marcados, 6 gols sofridos, 19 de saldo. Crisópolis, 21 pontos, 8 partidas, 7 vitórias, 0 empate, 1 derrota, 18 gols marcados, 32 gols marcados, 1 sofrido e 32 de saldo. Ipirá, 21 pontos, 8 vitórias, 7 empate, 7 vitórias, 0 empate, 1 derrota, 18 gols pró, 6 sofrido, 29 de saldo. Aliás, 12 de saldo. Tucano, 19 pontos, 8 jogos, 6 vitórias, 1 empate, 1 derrota.
3: Rapidinho aqui, são 18 e 26. Você está trazendo aí a relação das seleções, todas as seleções que.
2: Aí eu vou, nessa terceira fase. Vou pular agora aqui para Capim Grosso.
3: Traga aí.
2: Capim Grosso, 17.
3: Pronto, Capim Grosso,
2: 16º, 17 pontos, 8 jogos, 5 vitórias, 2 empates, 1 derrota, 12 gols marcados, 3 gols sofridos, saldo de 9.
3: Essa adversária aí da seleção Itabuna. Itabuna
2: tem os mesmos 17 deles, 5 vitórias, 2 empates, uma derrota, 12 gols pró, 4 gols sofridos, saldo de 8. Tem saldo de 1 gol de diferença apenas.
3: Ô, Robério,
2: você é muito equilibrado.
3: Roberto, você observa por aí que a adversária da seleção de Itabuna é a minha pontuação da seleção. Só muda mesmo com relação ao gol de saldo que deixa
1: o Capim Grosso jogar lá. A regra principal de um time é vitória e saldo de gols. Nós não vamos fazer o jogo em casa por causa de um gol. É só isso. Faça o conto. nós não iremos. E perdemos um caminhão de gols, cara. Meu Deus, como é que pode? Bola passando, bola passando, bola passando. Nós não vamos fazer a decisão em casa porque perdemos gols. E a lógica ali é aula número um: vitória, depois gols, define a vida de uma equipe.
3: Isso aí. Quer dizer, se daqueles gols perdidos, Orlando, se faz pelo menos dois, o Seleção de Itabuna estaria jogando em Capim Grosso primeiro e fazendo o jogo decisivo em casa, em Itapitanga.
2: É só isso. Vamos pra frente, vamos esquecer isso e nos preocupar.
1: Não, mas é bom lembrar.
3: Não esquecer. É bom lembrar
2: porque perdeu o gol. Mas não vai fazer por causa disso.
3: Até pro torcedor também. O Roberto aqui. Até pro torcedor também falar assim, pô, o time hoje não faz a segunda partida em casa por causa de um gol. De dois gols, aliás. Então é bom lembrar, porque tinha que fazer gol. Não é? Porque mata-mata é isso aí. É o que você fala sempre. O mata-mata é problema. E quem faz o segundo jogo em casa, você vai ver a pressão que vai ser lá em Capim Grosso. Se meter três aqui, o árbitro lá consegue dois. Pra ficar só um pro que você vai fazer. Mas é assim, tem que ser dita. Mas principal.
2: A questão toda é se botar mais pressão agora, aí daqui a pouco nós estamos levando a culpa.
1: Não. Isso eu venho falando desde o começo. Eu tô narrando, eu sofro com o time. Então, se perder o gol, eu cobro. Não é que é obrigado a fazer o gol. Mas foram gols que era pra ser feito. E olha que a gente vem cantando, rapaz, faz os gols, não brinca não, calcanhar na área, passando bola e passando para lá, passando para cá, tem que fazer. Isso aqui faz parte da estatística, não tem erro. Vitória e saldo de gol, isso aí não, eu acho que é por outro lado que eu penso.
2: Ou não ter tomado quatro também, né, Roberto?
1: Motivação para ele, não pode perder gols, porque na hora, geralmente é como o Marcelo falou, que eu não vou generalizar. Ei, lá embaixo tem um negócio ali esperando. 50, 100, 1000, 2000. Você sabe como é que é as coisas.
3: E assim também.
1: E a pressão também.
3: Olha, Roberto Orlando, rapidinho aqui, Roberto Orlando e o Vince. O Intermunicipal não mudou de 30 anos atrás, não. Continua a mesma coisa. Com relação a jogo de volta. Não tem jeito. Chega lá o árbitro no sábado, recebe um hotel, recebe um restaurante. Na dúvida, não tem jeito, Roberto. Ainda mais lá pro lado de Capim Grosso, lá pro lado do Sertão, pra lá. Não tem jeito. Se meter aqui amanhã, ou domingo, 3-0, lá a arbitragem consegue 2. Não tem jeito. Consegue 2, porque é faltinha aqui, é cartão amarelo ali, aí bota a raiva no jogador ali, só pra poder mexer com...
2: Irrita,
3: irritar o jogador, já poder mexer psicologicamente o jogador.
2: E
3: aí vai, aí toma um gol. Mais. Aí é cartão amarelo, já pra poder deixar a defesa ali amarelada, enfim. É pressão, irmão. É pressão. E o mata-mata, a segunda partida fazendo fora, é problema. Robério.
1: Pois é. Um dia, deixa eu contar só uma historinha. Por isso que eu fiquei até com mágoa dele. Depois que ele foi para a prefeitura, nem lembrou. Saiu, Lobeleza e Boleta. Vamos lá para... Não, foi. Vamos lá para Cachoeira. Seleção de Léo, bem.
2: Credo.
1: Bem, Deus jogando bem. Pá, botou 1-0. A gente já saiu de... Santo Antônio de Jesus, no outro, todo mundo já vestido, os jogadores, né? Não entrou em vestiário, lá já tinha uma galinha preta, que não é de Beto, aquelas farofas de Dendê, e vai, pá, a seleção fez, que tinha ganho aqui em Ilhéus, era jogando por empate. Aí, meu irmão, juiz só pra lá, juiz passava, recebia aquela baforada de farofa de Dendê, e vai. Daqui a pouco os caras fizeram um, fizeram dois, e as bolas não pararam de cair no Rio. Muito pararam, e aí perdeu. E aí ainda botaram a culpa no velho Domingão. E para a gente sair de lá, eu tive que sair, subir aquela ladeira que vai para a Pedra do Cavalo, com a polícia atrás. E ele ia sair como? Tive que sair com a gente. Depois do miserável se elege prefeito, esquece da gente. Eu subi aquela ladeira, Marcelo. Eu subi na quarta. Para chegar lá em Pedra do Cavalo, o cara da polícia falou, só vou levar até a ponte, viu? De lá lava. Ô, meu irmão. Fui a fiezinho de Júnior Boleta, da mãe dele. Ô, oh, meu, com aqueles pneus careca. Falei, agora ele vai soltar o pneu e tudo. Vou acelerar e vim. Não é mole, não. Tem dessas coisas, nunca vai faltar. Então, tem que se preparar. É regra fazer gols e vitória. Não pode nem pensar que a gente sair empate. Tem que ganhar de qualquer jeito e ganhar com bom resultado. essa a filosofia.
3: São 18h34, agora eu tenho o que aí, Tony? Faturamento, meu filho, vamos faturar, já estamos estourados aqui, 6h34, fatura aí, voltamos já destacando o Intermunicipal, jogos da região aqui, seleção de Itabuna e também o

0: Faturamento, meu filho, vamos faturar, já estamos estourados aqui, 6h34, fatura aí, voltamos já já, destacando o Intermunicipal, jogos da região aqui, seleção de Itabuna e também o retorno aí do Campeonato Brasileiro, 18h34.
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0: 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Ninguém, né, todos os 26 jogadores inscritos no campeonato intermunicipal estão liberados, apenas o jogador Riquelme, que já está fora, né, como nós já divulgamos aqui, né, machucado, vai ser operado, que está fora.
1: Já operou?
0: Hã?
1: Já foi operado?
0: Ainda não. Mas os 26 jogadores estão aptos, inscritos, para o Ronaldo Careira poder montar o time para enfrentar Capim Grosso, Orlando.
1: Marcelo, eu já previa, né, na semana passada, que isso iria acontecer. Eu acho que tem algumas posições que não tem dúvida. Eu tenderia a chutar um 7, 8 aí que eu acho que tem cadeira cativa, mas umas 3 é dúvida, até pelas palavras do Ronaldo, né, que ele avalia muito a semana de treinamento e tudo. Eu acredito que o Cauã, goleiro, tá garantido. Eu acho que há uma dúvida, mas eu creio que ele deva voltar com o Raçudo nesse jogo. Eu acho que o Murilo tá garantido. O João Anderson é impossível também tirar. O Evanilson está garantido, então o sistema defensivo ali, eu acho que ele não vai correr risco. O meio campo, eu tenho dúvida como é que o Yuri voltou aos treinamentos ontem e hoje, eu não sei, para ele retornar com Yuri e João Neto. Quanto a peso, o Yuri tá bem, mas os meninos também jogaram bem, que entraram. Então eu te juro que eu não sei. O Erlinho é titular absoluto, então aí vai duas dúvidas aí, teoricamente, né? Raçudo ou Elvis, Yuri ou outro ali. Mikael é peça certa.
0: O terror é
1: certo. E tem o Tauan, que a gente não sabe se ele vai com o Tauan ali, mas eu creio que também vai. Então tem uma ou duas dúvidas aí no time.
0: Que no caso seja do meio.
1: Meio-campo. Ali no meio-campo e na lateral direita, né? O resto eu acho que tende a se inscrever, né? Mas quem decide e tem todo o mérito é Ronaldo, porque foi ele que fez as mudanças. E aqui nós não estamos se metendo, nós estamos tentando.
0: Verdade.
1: Trabalhar só no nosso raciocínio e botar
0: que nós já
1: o torcedor,
0: vimos, né,
1: para trabalhar também, né?
0: Robério.
2: Eu também concordo aí. Pouca mudança. Aliás, para mim, ele deveria começar com o time que performou o último jogo. O time foi bem, foi equilibrado. E a briga continua para quem saiu buscar a titularidade. Eu acredito que esse time que começou, para mim, é o ideal no domingo passado contra a Poções. E aí vai performando, porque a gente tem que entender que hoje, existe só aqueles 11 que entram. Mas titular e reserva é quase nada. Ele tem que entrar cinco, porque ninguém vai aguentar, principalmente lá que é um calor terrível, campo pequeno, campo seco, tudo que você for pensar que vai escaldar uma pessoa, tá lá em Capim Grosso.
0: Bom, são 18h42, aí é claro, quem vai realmente decidir o último aí é o técnico Ronaldo, né, que tem hoje ainda, tem quinta, tem até sexta para se fazer esse treinamento, ver realmente quem tá voltando bem, enfim, e aí a gente fica aí aguardando, né, definição do Ronaldo, para esse jogo do próximo domingo, 15 horas, jogando em Itapitanga. Eu já aproveito aqui a audiência que a Boa tem em Itapitanga, convidar você, torcedor de Itapitanga, para dar uma força aí, realmente, no próximo domingo, invadir aí o estádio municipal de Itapitanga, torcer por nossa seleção, que também hoje é a seleção de Itapitanga, até porque também, né, Orlando, tem dois jogadores de lá, é o João Anderson e o Mikael, que moram lá em Itapitanga, que nasceram em Itapitanga.
1: Dois extraordinários jogadores.
0: Exatamente. Tanto na defesa como lá na frente. Então, são dois jogadores que atuam na seleção de Itabuna e que moram aí em Itapitanga. E, é claro, a gente convoca o torcedor de Itapitanga para poder acompanhar este jogo, primeiro diante da equipe de Capim Grosso. Com relação à programação desse jogador de fora, né, o Lucas ficou em menor posição amanhã, que foi o que nós falamos aqui ontem. Se tem uma casa, se tem como ficar na casa, por que não vir para juntar com o grupo, já para estar mais familiarizado ainda, não é? Porque dois jogadores ali, um acá, três acolá, enfim,
1: não dá. Não dá. O máximo aí que puder aproveitar para estar junto, tem que estar junto. Afinal de contas, é um esporte coletivo. Se ganha com grupo, não com 11, não com meia dúzia. Então tem que. Aí agora é hora da seleção exigir, fazer linha dura e um pouquinho de sacrifício, que é um prato de comida. Aí não, aí tem que jogar duro. E os jogadores que eu tenho acesso, eu já falei, meu filho, o empresário, o presidente de sua empresa é você próprio. Então invista nela, é sua marca.
0: Exato.
1: Não brinca, não.
0: E foi o que falamos ontem aqui. Se tiver de viajar um dia, e aí? Não vai ter que sair de casa?
1: Morar fora?
0: Três, seis, um ano fora. Então, a seleção chegou até aqui, terceira fase. Uma fase que, alguns anos atrás, Robério, a seleção não chegava. Então, se já está aqui, a gente quer mais um pouquinho, né, que é ir para a quarta fase. Então, juntar agora todo mundo nesse momento é a força que faz, ou seja, é o único que faz a força, né, Roberto?
2: Com certeza, eu confio nisso aí. Aos poucos a gente foi acreditando e vendo a performance, a motivação. A única coisa hoje que abala um pouquinho é o financeiro, né? Porque as viagens vão vir e aí isso aí causa um tremendo. Aquela coisa assim que você fica na dúvida, mas já deu tudo certo. Então, agora a gente tem que ver o que está dentro do campo. Aproveita aqui e manda um abraço para Cosme Nildo, meu porteiro predileto aí no Colégio ET, lá na Inácio Praça Feira. Um abraço, meu querido. Está sempre. A gente comprou um rádio só para ouvir a gente, hein? Está com o radinho lá na portaria da ET, ouvindo a boa FM. Cosmildo, um abraço.
0: Um abraço, Cosmildo, que é torcedor do time do Bangu, lá do Rio de Janeiro. É um torcedor aqui, tá bom, do Bangu.
2: Ele e
0: Carlos Barbosa. Ele e Carlos Barbosa, São dois, torcem pra equipe do Bangu. Cosmildo e Carlos Barbosa. Isso quando joga, faz uma festa danada. Ele tá na oitava divisão do Campeonato Carioca, o Bangu. Olha, 18h45, estão confirmando hoje. A seleção de Itabuna faz treinamento no campo da UESC, amanhã também, e sexta-feira, não sei se vai ser no campo do Los Pampas ou até mesmo no campo do Lomanto. E amanhã vamos trazer aqui, bater um papo com o Lucas Sávio, já para poder falar com relação à programação, como é que já está do final de semana e como é que está também o andamento da programação da semana que vem, que vai ser o jogo lá na cidade de Capim Grosso, que é chão, viu, meu filho? Tava olhando aqui um conhecido que mora em Feliz Santana, falando que é chão, viu? É chão, então é preciso se fazer uma programação da semana que vem para sair, no mínimo aqui, no sábado pela manhã, para chegar lá de tarde, para poder ter mais tempo de descansar a partir da semana que vem lá em Capim Grosso. 18h47, Roberto, hoje tem o retorno, né? Série A do Campeonato Brasileiro. E aí, meu filho, expectativa?
2: Rapaz, a melhor possível. Foram 15 dias de tag, de você chegar da escola, ou chegar domingo, ou chegar sábado, olhar para a televisão, e dizer assim, meu Deus, hoje não tenho nada para fazer. Porque a gente é viciado em futebol, tem dessas coisas.
0: Para você ter ideia, no sábado à noite, eu procurei jogo até de gude.
2: Mas eu falei para você que é Fortaleza, não foi Fortaleza?
0: Depois do jogo do Fortaleza. Para lá, para cá, e basquetebol, voleibol, futsal, eu futucando ali no YouTube ali, achei um baba de gude. Aí fui assistir, para poder dormir.
2: Então tá. Ó, Cícero de Souza Marques, 19h30, Red Bull Bragantino e Mirassol. A briga do interior de São Paulo aí. 19h30, Beira Rio, Internacional e Corinthians. Mangueirão, Remo e Grêmio. O Grêmio precisa de uma vitória. Eita, nós e o Remo também para pensar em alguma coisa, tem que vencer dentro de casa. Barradão, aqui também eu estou dizendo, não tem outro resultado. Se perder para Chapecoense, Jair vai cair, já foi.
0: Aí, e o Vitória está em 13º, 33 pontos, né?
2: É, e é preciso performar para 36, porque o próximo adversário é o São Paulo, que também tem 36, mas joga hoje em São Paulo. Cadê São Paulo, meu Deus?
0: São Vitória, Paulo contra o Cruzeiro.
2: Aí. Cruzeiro, é parada difícil.
0: Lá no Mineirão.
2: É difícil, é no Mineirão. É, hoje, jogo das 9h30. Teremos também um clássico, Botafogo e Vasco, né? Clássico carioca, do Nilton Santos, 20h30. Aqui também o Vasco vem numa boa performance. Botafogo tem que se recuperar, porque o Vasco nas outras Copas tá bem, né? E aqui no Campeonato Brasileiro, tá na zona de rebaixamento, apesar que tem um jogo a menos, tem 31 pontos. Se ele vence, ele vai a 34 e pode deixar aquele time que tem estádio a depender lá embaixo, hein? Cuidado. Tem que ter cuidado. Se o Mirassol vencer e o Vasco vencer e aquele time que tem estádio,
0: ele é verdade.
2: Pode ir pra zoninha, pode ganhar. Porque se o Vasco vencer, vai para 34. Se o Mirassol vencer, vai para 35. Se o time que tem estádio perder, fica com 32. A mesmo risco corre o Vitória. Não pode perder de jeito nenhum. Vitória. E tem que ver que agora só faltam 10 jogos, né, Marcelo?
0: Verdade. É complicado, viu? 10 jogos para encerrar aqui.
2: E, para mim, é um novo campeonato que começa agora, porque os jogadores que voltam com tudo, outros que foram recuperados, então a chance de acelerar e partir para cima, rumo ao seu objetivo, é agora. Depois não vai ter outra chance de jeito nenhum.
0: Daqui
2: é lá e pronto.
0: Daqui a pouco eu vou botar meu peão para rodar, é assim que fala, né?
2: É.
0: Bota meu peão para rodar, aí eu vou querer saber aqui do Tony, do Orlando, você também. O jogo de hoje e arriscando aqui o placar, porque antes eu tenho o Caiá, ficou de vir aqui, né? Deu 1-0 aqui na equipe, que foi que houve, seu Caiá? Falou que vinha aqui pra ver Orlando, pra bater papo com a gente, vascaíno, e aí não veio, já queimou o serviço, hein? Hein? Já, tá com medo, é por isso que ele coloca sempre aqui, que o vereador some, e aí eu já tô concordando aqui com o nosso querido Tony Babos.
3: Aí agora sumiu, o vereador sumiu.
0: Joga aí, tá vendo aí? Então o vereador sumiu, falou que vinha aqui hoje, já corta logo o ponto dele aí. Ele tá aqui na linha com a gente, rapidinho aqui.
4: Vamos,
0: ele tá aqui
4: fora, Marcelo, meu brother, boa noite aí pra todos aí. Tô aqui no carro, aqui ouvindo esse esporte maravilhoso aí. Essa voz maravilhosa aí de Orlando, Marcelo. Essa equipe maravilhosa aí, viu? Essa equipe sua é top aí. E falar de futebol, eu fiquei de aí hoje, mas teve câmera hoje, Marcelo. E a gente saiu tarde, foi na inauguração ali da praça. Mas quero dizer para você, parceiro, que não vai faltar oportunidade para a gente falar um pouco do esporte. E falar do meu Vascão hoje, né? Que vou pegar o Botafoguinho hoje, que é meu freguês, né? Hoje eu subo mais 3 tabelas e aí eu vou colar no Vitorinha, que é de Orlando, né? Vou ficar colado com Vitória, viu? Fala pra meu amigo Orlando aí, pra ter cuidado, porque na carreira que eu tô vendo esse Vitória indo, sei não, viu, Orlando? Sei não, viu, parceiro? Deixa um abraço aí pra Roberto, um cara top, amigo, irmão, e pra todos vocês, irmão, valeu? Vocês são top demais, esse esporte é tudo, valeu, parceiros!
3: Sumiu, o vereador sumiu.
0: É, ele sumiu hoje, falou que vinha aqui hoje, não veio, mas com certeza amanhã ele vai dar um pulinho por aqui. Vamos rodar aqui o peão, meu filho?
5: Caiá.
0: Vamos aqui. Ó, Caiá. Se é Vitória, defende logo aqui, é Vitória.
5: Não, Caiá, vou logo dizer pra ele, que eu trabalhei 3 vezes no Bahia, 3 vezes no Vitória. Mas esse campeonato brasileiro, eu, de peito aberto, eu digo, assumo, que eu estou torcendo pro Vitória cair.
0: Vitória cair.
5: Porque não quer SAF, não quer virar uma SAF, quer o quê? Quer a Série B mesmo.
0: E todo ano é isso, sofrendo, né, rapaz?
5: Ah, tem que cair. Ai, logo. Faz,
0: é. Que não, assim, ó.
5: E eu sou Bahia, né, Caiá?
0: Só assim aprende. Eu sou Bahia. É. Vamos lá, vamos ver aqui, olha só, o jogo de hoje, Série A, Campeonato Brasileiro, Bragantino e Mirassol, Robério.
2: Bragantino.
1: Bragantino? Eu sou Mirassol.
5: Mirassol.
1: Fora de casa. Porque eu vou torcer.
0: Tony, Mirassol, Mirassol também. Então 3-1 Mirassol deu aqui, hein? Vamos aqui para o melhor time da América, que tem estádio de Copa do Mundo, que hoje vai arrebentar.

São 18 horas e 38 minutos, 18h38. Estamos de volta aqui com o Esporte da Boa até 7 da noite, com muita informação do esporte, em especial do futebol, hein? 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

0: O Mirassol deu aqui, hein? Vamos aqui pra o melhor time da América, que tem estádio de Copa do Mundo, que hoje vai arrebentar. Quem vai dar o primeiro pro Mirassol sou eu. Vai arrebentar o Internacional, vai pegar na outra perna do Saci Pererê, vai pegar na perna principal. Dá uma rasteira, 5-0, não comemora hoje. Rapaz, Coringão hoje.
1: Ó o tempo.
0: Coringão hoje, Robério.
2: Empate?
0: Aí, daí.
1: Tô com você.
0: Você.
1: Tô consigo, Robério.
0: Você.
3: 2-0, Corinthians.
0: Aí, vai ganhar um valezinho de 10 conto hoje. Vai ganhar um litrão hoje, 10 conto. Vou você tomar ali dia. Ou seja, de Amistel. Amistel.
1: Devassa é mais barato.
0: É?
1: De 10 conto só Devassa.
0: Ah, então pronto, ele toma duas lá. Daí ele tem um negócio que ele toma lá duas. Remo e Grêmio. Roberto.
1: Grêmio. Eu vou torcer pro Remo.
0: Remo também. Remo. Vitória e Chapecoense.
2: Vitória, 3-0.
3: Vitória,
1: 4-0. Eu não vou torcer, mas acho que dá vitória.
0: Chapecoense 1-0, travado, segundo tempo, às 40. E amanhã eu pago aqui uma bancada de hambúrguer. Mas com dinheiro dele, né? Do que amanhã. É. Bora aqui. Botafogo e Vasco hoje. Robério.
2: Empate.
0: Empate aqui?
1: Eu sendo sincero, eu vi as duas escalações hoje. E os jogos que eu vi antes dessa parada aí, eu acho o Vasco, na mão desse treinador, muito melhor. Eu vou de Vasco.
0: Vasco?
1: Eu queria tudo anotado aqui, eu gravado.
0: É, mas tá gravado.
1: Tá
0: tudo gravado aí.
1: Eu sou Vasco. 5-0
3: Vasco.
1: Não, aí é mentira.
0: É vascaíno.
1: Coisa de gay,
0: Aqui eu boto aqui, hoje o jogo aí, o Vasco 1-0. 1-0 pro Vasco. Mineirão, Cruzeiro e São Paulo, 3-0 Cruzeiro.
3: Também.
0: Robério.
2: Também, Cruzeiro.
1: Cruzeiro, não 3-0, mas Cruzeiro.
0: Cruzeiro hoje. Então pronto. Então aqui pela bancada aqui, hoje ganha o Mirassol, Corinthians, Grêmio, Vitória, não é? Falaram aqui.
1: Tem
0: Vasco.
1: Aí que eu botei empate,
0: Robério, dois empate Vasco. Aí. E Cruzeiro, certo? Amanhã a gente vai fazer aqui o balanço. E já vou adiantar aqui meu palpite: Santos e Flamengo. Santos 3-0 amanhã em cima do Flamengo pelo Campeonato Brasileiro.
3: 4-0.
0: Você também, né? Então, pronto. Mas amanhã, é pra amanhã. Eu só tô adiantando aqui o meu voto amanhã pra Santos e Flamengo.
1: Eu vou torcer para o Flamengo por causa da antipatia que é o Santos, apesar de estar no acrescente, e porque tenho mais amigos flamenguistas do que santista. Então, eu vou torcer pro Flamengo.
0: Roberto, quer adiantar seu. Você também, seu placar?
2: 2-0 Flamengo.
1: Ah, eu sigo você, Roberto.
0: Olha, o jogo é lá na Vila Belmiro.
2: Não importa.
0: Neymar joga amanhã.
1: E o Flamengo tá sem 5 titulares.
2: Ele jogando fica melhor ainda, é melhor jogo.
0: Estreia de menino. E amanhã estreia de quem?
3: Que foi do Vasco, como
0: é? É Coutinho?
3: É, Felipe Coutinho.
0: Coutinho estreia também amanhã.
1: Mas o melhor jogador não joga, que é Cebolinha.
0: Pense bem, se der pra trocar, você troca. Entendeu? Então, pronto. Mas amanhã a gente vai falar aqui com relação ao jogo de amanhã. Vamos ver aqui, na opinião de vocês aqui. Chapecoense já caiu? 18 pontos, Robério?
1: Já.
2: Chapecoense e Remo.
0: Remo já caíram.
1: É.
0: Os outros dois aqui que vocês apostam.
1: Eu também acho que já caiu, mas...
0: Olha, tem aqui, são 18:57 e 5 ainda, 6 aliás. Tem aqui, ó. Então brigando aqui por mais duas vagas. Internacional com 28, Grêmio com 29, Vasco com 31, Mirassol com 32, Vitória com 33, Botafogo com 35.
2: Pulou um aí.
0: Hã?
2: Pulou um.
0: Pulei? Porque a tabela minha aqui tá meio embaçada.
1: Aí, pra mim, pra sair os dois gaúchos, só se o Vitória
0: perdeu
1: assumir
0: hoje
1: um lugar deles.
0: É.
1: Não, só se o Vitória assumir um lugar deles, porque o resto...
0: Então,
1: Mirassol, você lembra que quando estava penúltimo, eu falei aqui, o Roberto falou.
0: Aqui na sua opinião, Roberto, os dois gaúchos caem, não?
2: Acho que pelo menos um.
0: Pelo menos um, né? Hoje, se o Internacional perder hoje, já era, né?
2: É complicado.
0: Que a tabela...
2: só nove jogos.
1: Não, se perder, aí já pode
0: praticamente,
1: dizer
0: adeus. Porque, olha, o Inter joga com o Corinthians hoje. O time tem estádio de Copa do Mundo. Depois pega o Grêmio. O próximo jogo do Inter é contra o Grêmio. Depois do Grêmio, o Inter vai pra Mirassol. Jogo difícil também, viu?
2: Muito
0: difícil. Aí vem pra Botafogo. O Botafogo. Depois. Aí depois vem pro Fluminense, no Rio de Janeiro.
1: Ave Maria.
0: O Grêmio. Aí vem pra Curitiba, em casa. Né? Tá ali. Aí vamos ver aqui. Vasco da Gama, no Rio de Janeiro.
1: Pau, toma.
0: Aí depois pega o Internacional Vitória, só que em casa, não é? E aí, isso na 37ª rodada,

0: o Grêmio vai encarar o Bragantino em casa. E aí fecha, não é, contra o Cruzeiro em Minas Gerais. É sequência difícil, né, Roberto?
1: Muito difícil, os dois aí brincaram demais no campeonato.
2: Não é hoje que tem Bahia e Palmeiras também?
0: Não, amanhã.
2: Aí?
1: Amanhã.
0: Amanhã,
1: Bahia e Palmeiras. Palmeiras e Bahia.
0: Palmeiras e Bahia, que é em São Paulo. É. Então, vamos pegar aí o Saci Pererê, tirar outra perna dele e a partir de hoje ele cai. Um abraço, Robério.
1: Valeu, um abraço pra você.
2: Um abraço, boa noite.
0: Um abraço.
2: Com o nosso Senhor Jesus Cristo abençoando a todos e que tomem todos muito juízo.
0: Agora é pegar minha bandeira do Coringão e ir aqui pro Jardim Vitória, onde tem lá uma ala de quase 2.000 corintianos aguardando pra este jogo aí, Corinthians.
3: O que esses abestalhados estão fazendo em Jardim
0: Vitória? Papo Corinthians, pega o Saci Pererê.
3: Se é gambá, não é... Acabou o programa. Pra aquele lugar de rico.
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0: 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As notícias do governo federal que movimentaram o país no dia de hoje.
1: Olá, boa noite.
2: Boa noite para você que nos acompanha em todo o país.
1: Quarta-feira, 7 de outubro de 2026.
2: Vamos aos destaques do dia.
1: Idosos, gestantes e crianças estão entre os grupos com maior risco de complicações por erro de dosagens de medicamentos.
2: Campanha nacional estimula a prevenção e registro de falhas em hospitais, farmácias e no dia a dia do paciente. Luana Karen.
3: A campanha quer fortalecer entre profissionais de saúde e população o hábito de notificar quando um medicamento provocar efeito adverso.
1: Saúde da mulher.
2: Saiba como identificar os primeiros sintomas da menopausa e os cuidados disponíveis na rede pública de saúde. Gabriela Noronha.
4: Ao perceber os sintomas, a mulher pode procurar atendimento e, se necessário, é encaminhada ao atendimento especializado.
1: Qualificação profissional.
2: Pronatec abre oportunidades em cursos gratuitos voltados à preservação ambiental. Márcia Fernandes.
5: O programa tem como objetivo expandir o acesso à educação profissional e contribuir para a inserção de jovens e adultos no mercado de trabalho.
1: Hoje, na apresentação da Voz do Brasil, Luciano Seixas e Mariana Jungmann.
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1: Na hora de tomar um remédio, errar a dosagem ou esquecer o horário do tratamento pode trazer sérios riscos à saúde, especialmente para crianças, idosos e gestantes.
2: No Brasil, falhas na receita e na administração de medicamentos representam uma parcela expressiva das ocorrências registradas em atendimentos de saúde.
1: Para alertar a população para esses e outros danos à saúde, a Agência Nacional de Vigilância Sanitária, Anvisa, realiza no mês de outubro uma mobilização nacional voltada à prevenção de erros na hora de se medicar.
3: A campanha da Agência Nacional de Vigilância Sanitária quer fortalecer entre profissionais de saúde e população o hábito de notificar quando um medicamento provocar efeito adverso. A ideia é melhorar os processos e prevenir danos à saúde. No Brasil, erros de medicação e eventos adversos podem ser notificados por meio da plataforma Vigimed. A notificação pode ser feita tanto por profissionais de saúde quanto por pacientes. A presidente do Conselho Regional de Farmácia de Goiás, Luciana Calil, cita que entre os erros mais comuns estão a dosagem e os intervalos de administração.
6: O que nós observamos são erros, por exemplo, de dose, tomar mais ou menos do que é o recomendado. Um outro erro é o erro em relação ao horário. Não atrasar e nem adiantar o horário de tomar o remédio. Um outro erro muito comum é a confusão entre os medicamentos.
3: Segundo a Organização Mundial de Saúde, os erros de medicação causam um impacto global estimado em US$ 42 bilhões por ano e afetam milhões de pacientes. Cerca de 5% deles sofrem danos evitáveis relacionados a medicamentos, sendo que metade desses casos poderia ser prevenida. Idosos, gestantes e crianças estão entre os mais vulneráveis a esse tipo de ocorrência. O diretor da Agência Nacional de Vigilância Sanitária, Anvisa, Tiago Campos, diz que a campanha quer fortalecer a cultura de notificação dos erros, com foco na melhoria dos processos.
7: Isso significa incentivar a identificação e a notificação dos erros, sem foco na punição das pessoas envolvidas, mas sim no aprendizado e na melhoria contínua dos processos.
3: No Brasil, entre dezembro de 2018 e agosto de 2026, a Anvisa recebeu quase 58 mil notificações de erros de medicação, correspondendo a 16,2% de todas as notificações registradas no período. As categorias mais notificadas foram erro de prescrição, omissão de dose, posologia inadequada e erros de administração. Reportagem Luana Karen.
2: O Brasil reforçou a vacinação e a vigilância contra o sarampo diante do aumento de casos nos Estados Unidos e em outros países das Américas.
1: Até 5 de outubro, o país registrou 52 casos da doença. A vacina é gratuita e está disponível nas unidades de saúde pelo Sistema Único de Saúde.
8: Com o avanço do sarampo nos Estados Unidos e em outros países das Américas, o Brasil reforçou a vacinação e a vigilância contra a doença. Nos Estados Unidos, mais de 90% dos casos são de pessoas não vacinadas ou sem informação sobre a vacinação. No Brasil, foram registrados 52 casos importados até 5 de outubro, 41 em São Paulo, 10 no Amazonas e 1 no Rio de Janeiro. Segundo o Ministério da Saúde, as ações incluem busca ativa, investigação de casos, acompanhamento de contatos e bloqueio vacinal. O país continua sem circulação endêmica do vírus. A vacina contra o sarampo está disponível gratuitamente no Sistema Único de Saúde, o SUS. Quem estiver com doses em atraso deve procurar uma unidade de saúde para atualizar a caderneta conforme as recomendações do Programa Nacional de Imunizações. Saiba mais em gov.br/saúde. Thaís de Araújo para a Voz do Brasil.
2: E para manter em dia todas as informações sobre vacinação, doses recebidas e certificados, o cidadão pode contar com a ferramenta Meu SUS Digital.
1: De forma simples, é possível baixar a Carteira Nacional de Vacinação e verificar os imunizantes já administrados.
9: A plataforma do Ministério da Saúde permite verificar registros de vacinas recebidas, acessar a carteira digital de vacinação e emitir documentos e certificados utilizando a conta gov.br. Na área de vacinação, o cidadão pode consultar os imunizantes registrados em seu nome nos sistemas de saúde integrados à Rede Nacional de Dados em Saúde. E é possível verificar, por exemplo, as vacinas recebidas, as doses aplicadas e os respectivos registros de vacinação. A plataforma disponibiliza ainda a Carteira Nacional de Vacinação Digital, onde constam todas as informações recebidas dos sistemas integrados, além do Certificado Nacional de Vacinação contra a Covid-19 e o Certificado Internacional de Vacinação contra a Febre Amarela. Para isso, basta abrir o aplicativo Meu SUS Digital ou acessar o endereço meususdigital.saude.gov.br. Para quem ainda não baixou o aplicativo, ele está disponível de graça para Android e iOS, além da versão

0: O aplicativo ele está disponível de graça para Android e iOS, além da versão da web. Cleide Lopes, para a Voz do Brasil.
1: E quase metade dos municípios brasileiros está em situação de alerta ou risco para a presença do mosquito Aedes aegypti, transmissor da dengue, chikungunya e zika.
2: De acordo com o Ministério da Saúde, 49,2% dos 3.732 municípios avaliados apresentaram esses índices.
1: A maior parte dos criadouros está em vasos e pratos de plantas, garrafas e outros recipientes que acumulam água.
2: Com a proximidade do verão e as condições associadas ao El Niño, a orientação é fazer vistorias regulares para eliminar locais que possam acumular água.
1: Ondas de calor, menstruação irregular, alterações de humor.

0: começa por volta dos 40 anos da mulher. É a transição fisiológica da vida reprodutiva para a não reprodutiva e é marcado pela redução gradual de hormônios como o estrogênio. Já a menopausa se consolida quando a mulher passa 12 meses consecutivos sem menstruar. Acontece em média aos 52 anos. E o acompanhamento dessas mulheres pode ser feito pelo SUS, o Sistema Único de Saúde. Ao perceber os sintomas, a mulher pode procurar atendimento nas unidades básicas de saúde e, se necessário, é encaminhada ao atendimento especializado. A médica ginecologista e obstetra do Hospital Universitário de Brasília, Bruna Heine, lembra que o tratamento da menopausa deve ser individualizado.
1: A terapia hormonal é o nosso tratamento de primeira linha para os sintomas climatéricos. Ele reduz até em 90% os sintomas, só que existem contraindicações. Então, por isso a importância dessa paciente passar por uma consulta, fazer uma avaliação, né, rastreios. Então, essa paciente, antes de iniciar uma terapia hormonal, normalmente a gente faz um rastreio para câncer de mama, a gente faz rastreio de doenças metabólicas, vê se a pressão, né, está bem controlada, se não tem um diabetes descompensado.
0: Além de tratamento hormonal, o SUS também dispõe de medicamentos como estriol em creme para tratar o ressecamento vaginal, um dos sintomas da menopausa. Nas consultas, também são dadas orientações sobre alimentação, atividade física, sono e saúde mental, além da avaliação de condições crônicas. O Ministério da Saúde recomenda que a mulher tenha acompanhamento constante na atenção primária durante toda a transição. Reportagem Gabriela Noronha.
2: Na era das redes sociais, a preocupação com a segurança das mulheres também está no ambiente virtual.
3: Exposição de conteúdo íntimo sem autorização, perseguição online, ataques por meio das plataformas digitais estão entre os crimes mais cometidos na internet.
2: E o serviço Ligue 180 está se aprimorando para dar orientação mais precisa para as mulheres que sofrem esse tipo de violência.
3: Nós conversamos com a coordenadora do Ligue 180, Ellen Santos, sobre esse trabalho e o que as vítimas podem fazer quando sofrem uma agressão virtual. Acompanhe. Coordenadora Ellen Costa, bem-vinda à Voz do Brasil, um prazer ter a senhora conosco. Bom, fala pra gente um pouco mais sobre esse acordo, né, que foi firmado entre o Ministério das Mulheres e a Secretaria de Comunicação Social da Presidência da República. O que, que vai ser desenvolvido a partir dele? Quais são os objetivos?
4: Então, esse acordo, ele parte de uma realidade muito concreta que a gente vive, que é justamente essa violência contra a mulher, que também acontece no ambiente digital e nós precisamos estar preparados para enfrentá-la, né? Então, essa parceria do Ministério das Mulheres com a SECOM, da Presidência, ela tem dois eixos que são muito importantes, né? Um deles é justamente a educação midiática. A gente precisa ampliar o conhecimento das mulheres sobre os seus direitos na internet. E o outro eixo é justamente a qualificação do Ligue 180, né, que a gente sempre vem trabalhando para preparar a central, e nesse nicho agora a central vai estar cada vez mais preparada para orientar as mulheres que estejam sofrendo algum tipo de violência no mundo digital. Então a gente está falando de situações de ameaça pela internet, perseguição pelas redes sociais, né, a exposição de imagens íntimas sem consentimento e tantas outros tipos de violência.
3: Foi encaminhado um ofício, né, às plataformas digitais solicitando informações justamente sobre os mecanismos que são adotados por elas para o recebimento das denúncias de violência, como a senhora citou aí alguns exemplos, violência digital, né? Que informações vocês querem e a partir delas o que pode ser feito?
4: Então, a gente quer conhecer de maneira muito objetiva, né, como é que funciona o caminho da denúncia dentro de cada plataforma, né? Então, a gente precisa saber como é que essa mulher deve denunciar, quais são as informações que ela precisa apresentar, os prazos, né, de análise que existem dentro da plataforma e se ela recebe algum tipo de confirmação de que a denúncia foi recebida e se ela consegue também acompanhar o pedido, né, dessa denúncia, quais são os mecanismos que existem ali também para impedir que um conteúdo removido, que ele volte a circular, né? E aí a gente também quer saber como é que essas plataformas estão tratando esses conteúdos, né, que são produzidos ou manipulados por inteligência artificial e buscar estabelecer, quem sabe ali, um ponto focal também dentro dessas empresas aqui no Brasil.
3: Agora,

0: Nos casos em que uma mulher é vítima de violência digital, coordenadora, que tipos de provas ela deve reunir para denunciar posteriormente e quem ela deve procurar para fazer essa denúncia, né? A senhora acabou de mencionar aí, tem essa questão de denunciar nas plataformas, mas ela só deve denunciar na plataforma e aguardar, ela deve reunir provas. Como que ela deve proceder quando ela perceber, por exemplo, que ela está sendo vítima de uma exposição de fotos íntimas ou de ameaças na internet?
1: Então, a orientação que, inclusive, as nossas atendentes já estão fazendo, né, é que sempre que for possível e seguro também, ela preserve a prova antes de apagar a mensagem ou antes de bloquear um perfil ou de denunciar aquele conteúdo na plataforma. Então, é importante que, se possível, ela consiga fazer prints completos, né, que ela mostre o perfil, a data, o horário, guardar esses links, o nome dos usuários, número de telefone, mensagem, áudio, né, vídeo que tem também, os e-mails, enfim. Se ela for fazer a denúncia na própria plataforma, guardar também o protocolo de confirmação dessa denúncia. Depois, a gente orienta para que ela procure ajuda. Então, ela pode utilizar os mecanismos de denúncia da própria plataforma ou ela pode procurar os órgãos competentes quando houver crime ali ou necessidade de um atendimento imediato, né? A gente orienta e, quando a gente registra a denúncia, a gente encaminha para os órgãos de segurança pública, dependendo ali de quem for a competência da apuração. Então, eu quero dizer que ela pode procurar realizar essa denúncia também no Ligue 180, né? A gente acolhe essa mulher, a gente presta as informações sobre os direitos, registra a denúncia. Então, essas provas que ela conseguiu juntar, ela também pode encaminhar para o 180 via os seus canais de acesso. E a gente orienta também sobre os serviços da rede de atendimento, quais são os órgãos que ela pode procurar no seu território. E aí, é importante a gente sempre fazer uma distinção, tá? Se houver uma situação de risco imediato, uma ameaça concreta à integridade física da mulher naquele momento, a gente sempre orienta para ligar para o 190 da Polícia Militar, que tem a competência de ser acionada nesses casos, né? Vai chegar ali numa situação de urgência e emergência.
0: Bom, para a gente concluir, então, a senhora pode dizer para a gente quais são os canais do Ligue 180, né? Obviamente, a gente tem a ligação para o número 180, mas o Ligue 180 hoje é uma plataforma maior e tem outros canais, né?
1: Sim, a central hoje é uma central que ela é multicanal, né? Então, sim, a gente liga gratuitamente para o 180, que é o tridígito, é muito bem disseminado, mas a gente também tem o atendimento via WhatsApp, através do número 61 9610 180. Nós temos o atendimento por e-mail, videochamada Libras, o webchat, todos esses também no site do Ministério das Mulheres. Todos esses canais funcionam 24 horas por dia, todos os dias da semana, tá? Aí eu gostaria só de reforçar para as mulheres que estão nos acompanhando ou terceiros que sabem de situações, né? Não precisa esperar uma situação se agravar para procurar o Ligue 180. Então, se ela estiver vivendo uma situação de violência, inclusive no ambiente digital, ou simplesmente se ela tiver uma dúvida sobre os seus direitos, sobre onde buscar ajuda, procura a central, procura o Ligue 180. A gente existe justamente para acolher, para orientar, ajudar essa mulher a encontrar os caminhos de proteção.
0: Muito bem, no ambiente digital e fora dele também, né? Eu conversei com a Ellen dos Santos Costa, coordenadora geral da Central de Atendimento à Mulher, o Ligue 180. Muito obrigada, Ellen, pela sua entrevista à Voz do Brasil.
1: Eu que agradeço, um bom trabalho a todos.
2: A Procuradoria-Geral da Fazenda Nacional publicou edital que oferece condições para regularização de
0: A
2: débitos.
0: depender do caso, o contribuinte pode conseguir até 100% de desconto. Para transações de pequeno valor, a redução pode chegar a 50% do total da dívida.
2: Os interessados têm até o dia 9 de outubro para aderir através do endereço regularize.pgfn.gov.br.
0: E as empresas que pensam em renegociar dívidas com a União contam com uma novidade.
2: O sistema Regularize agora permite acesso às funcionalidades usando a conta gov.br.
3: O novo acesso ao sistema Regularize está disponível para quem é responsável por uma pessoa jurídica e tem conta gov.br, nível prata ou ouro. A novidade torna mais direto o acesso aos serviços do Regularize e dispensa a necessidade de outros procedimentos para entrar no ambiente da pessoa jurídica, como detalha Raquel Ribeiro de Carvalho, coordenadora nacional de atendimento da Procuradoria-Geral da Fazenda Nacional.
4: Você poderá, por exemplo, consultar débitos inscritos em dívida ativa da União e do FGTS em nome da empresa, emitir guia de pagamento, fazer negociação do débito da empresa, mas atenção, para conseguir esse acesso, você precisa constar como responsável legal pelo CNPJ no cadastro da Receita Federal do Brasil.
3: Para acessar, é só seguir estes passos. Após fazer o login no portal Regularize com a conta gov.br, prata ou ouro, clique no seu nome e depois em alterar perfil de acesso. Informe o CNPJ da empresa pela qual você é responsável e clique em alterar perfil. O endereço do portal é o gov.br/regularize. Reportagem Luciana Colares de Holanda.
0: O Programa Nacional de Acesso ao Ensino Técnico e Emprego, o Pronatec, está com 1 milhão e 500 mil vagas abertas para cursos gratuitos de qualificação profissional voltados à área ambiental.
2: As oportunidades estão distribuídas em 11 estados e incluem formações em áreas como energias renováveis, biocombustíveis e preservação do meio ambiente.
5: Ao todo, serão oferecidas 1,5 milhão de vagas para cursos de qualificação profissional em áreas relacionadas à preservação, conservação, recuperação ou melhoria do meio ambiente. O diretor de Articulação e Fortalecimento da Educação Profissional e Tecnológica do Ministério da Educação, Sérgio Pedini, conta onde os profissionais que concluírem esses cursos poderão atuar.
6: A sociedade mudou, né? Todas as atividades acabam derivando para um interesse na área ambiental, o que é muito bom, né? Frente ao que a gente encontra de desafios aí de mudanças climáticas, né? Então, hoje uma capacitação dessa qualifica a pessoa para atender qualquer setor.
5: As vagas são oferecidas por meio do Pronatec, o Programa Nacional de Acesso ao Ensino Técnico e Emprego. O programa tem como objetivo expandir o acesso à educação profissional e tecnológica e contribuir para a inserção de jovens e adultos no mercado de trabalho. Os 11 cursos gratuitos são ofertados nos estados do Maranhão, Minas Gerais, Mato Grosso do Sul, Pará, Pernambuco, Piauí, Rio de Janeiro, Rio Grande do Norte, Roraima e Rio Grande do Sul. Jonas Benício Costa é pedreiro e decidiu investir em uma nova formação. Agora, ele é aluno do curso de instalador de sistemas fotovoltaicos, oferecido pelo Instituto Federal do Maranhão, e conta como tem sido a experiência.
7: A gente cresce um pouco mais no mercado de trabalho, enriquece o currículo, e são vários benefícios que um curso desse tem a oferecer para a gente, né? Porque o conhecimento é uma coisa que ninguém te rouba.
5: Sérgio Pedini, do Ministério da Educação, destaca a importância de investir na educação profissional.
6: Cursos de qualificação profissional acabam abrindo oportunidades muito semelhantes a quem tem um título de graduação, que inclusive muitos estão passando dificuldade. Então a gente tem que entender a educação profissional tecnológica como um espaço de oportunidades para esse mundo que mudou.
5: As vagas e os cursos disponíveis podem ser consultados no painel de oportunidades do Pronatec, na internet. Para participar, é necessário atender aos pré-requisitos indicados para cada curso. As informações sobre inscrição estão disponíveis nos editais e nos canais das instituições que oferecem os cursos. Reportagem Márcia Fernandes.
0: Participantes do Exame Nacional do Ensino Médio, que são concluintes da rede pública de ensino, deverão selecionar obrigatoriamente o idioma de preferência para a prova de língua estrangeira até o dia 18 de outubro.
2: Os estudantes devem escolher entre inglês ou espanhol. Quem perder esse prazo fará obrigatoriamente a prova de inglês, sem chance de mudança.
0: E aqueles que tiveram a inscrição automática deverão preencher o questionário socioeconômico disponível no site de inscrição para acessar o local de prova.
2: Para fazer o preenchimento e também selecionar a língua estrangeira, basta acessar enem.inep.gov.br.
0: E essas foram as notícias do governo federal.
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0: Com produção da empresa Brasil de Comunicação.
2: Fique agora com o Minuto do TCU. Em seguida, as notícias do Poder Judiciário e do Congresso Nacional. Boa noite.
0: Boa noite, até amanhã.
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11: STF exclui o crédito presumido de ICMS da base do PIS e da COFINS.
12: Resolução do CNJ prevê fim de processos judiciais em dívidas de até 10 mil reais.
11: Missões de observação eleitoral destacam a transparência e organização das eleições 2026.
12: Boa noite, eu sou Marcela Luiza.
11: E eu sou Walter Lima.
12: O Supremo Tribunal Federal excluiu o crédito presumido de ICMS da base do PIS e da COFINS.
11: Prevaleceu o entendimento de que o benefício fiscal concedido por estados e pelo DF não deve integrar a base das contribuições federais. Marta Ferreira.
13: O julgamento chegou a ser iniciado no plenário virtual, quando havia sido formada maioria favorável aos contribuintes. Só que um pedido de destaque levou a análise para o plenário físico. Os votos proferidos pelos ministros aposentados foram mantidos. Autor do destaque, o ministro Gilmar Mendes, votou no sentido da inclusão dos créditos presumidos de ICMS na base de cálculo do PIS e da COFINS, mantendo a posição que havia adotado no plenário virtual. No final, prevaleceu o entendimento de que o benefício fiscal concedido por estados e pelo Distrito Federal não deve integrar a base das contribuições federais.
12: Resolução do CNJ de 2026 prevê o fim de processos judiciais referentes a dívidas de baixo valor movidos por bancos.
11: A norma prevê a extinção de processos judiciais movidos por bancos quando a dívida for de até 10 mil reais. Marcelo Della Libera.
14: Essa resolução trata de processos de baixo valor e sem perspectiva de satisfação, ou seja, quando não foi possível localizar o devedor ou quando, mesmo localizado, não foram encontrados bens suficientes para pagar a dívida. Tratam de processos de cobrança que continua tramitando, mas sem perspectiva concreta de que o credor consiga receber o valor que lhe é devido. O objetivo da medida é aumentar a eficiência do sistema de justiça, que deixa de lado dívidas de baixo valor sem perspectiva de pagamento e pode priorizar processos mais concretos.

0: eficiência do sistema de justiça, que deixa de lado dívidas de baixo valor sem perspectiva de pagamento e pode priorizar processos mais complexos.
1: Convidados internacionais que participaram das missões de observação eleitoral neste ano reconheceram a confiabilidade, a organização e a transparência do trabalho da Justiça Eleitoral na condução do primeiro turno das eleições.
2: O relatório preliminar foi divulgado nesta terça-feira. Vitor Struck.
3: O documento foi elaborado por representantes da Organização dos Estados Americanos, a OEA, do Parlamento do Mercosul, do Carter Center dos Estados Unidos, da Liga dos Estados Árabes, além de universidades brasileiras, como a Pontifícia Universidade Católica de São Paulo. Participaram das missões 91 observadores e observadoras de 23 nacionalidades.
1: Tribunal Superior do Trabalho e Astral, Associação Brasileira de Televisões e Rádios Legislativas, firmam um acordo de cooperação institucional.
2: Uma forma de ampliar a divulgação de conteúdos audiovisuais produzidos pelo Tribunal. Rafael Silva.
4: A parceria com as emissoras que integram a Astral vai permitir à Secretaria de Comunicação Social do TST levar a um maior número de ouvintes por todo o país todo o conteúdo multimídia produzido. Tudo o que é de interesse nas relações de trabalho pode ser utilizado pelas emissoras associadas em diferentes formatos e plataformas, como televisão, rádio, sites, aplicativos, plataformas de streaming, redes sociais e podcasts.
1: STJ decide que violação de patente permite reconhecer dano moral presumido.
2: Isso significa que não é preciso prova de prejuízo à imagem, à reputação ou ao prestígio da empresa. Fátima Uchoa.
5: O STJ restabeleceu a condenação por danos morais imposta pelas instâncias de origem em Goiás a empresas que fabricaram e venderam sem autorização do titular cópia de uma máquina agrícola protegida por patente de modelo de utilidade concedida pelo Instituto Nacional da Propriedade Industrial para proteger melhorias no uso ou na fabricação de objetos já existentes. Para os ministros, a proteção da patente como espécie de propriedade industrial segue a mesma lógica já adotada pelo STJ a casos de uso indevido de marca. A relatoria foi do desembargador convocado Luiz Carlos Gamboge.
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1: Uma boa noite.
2: E até amanhã.
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8: Eu sou Paula Groba.
9: E eu sou Humberto Pinheiro.
8: E estes são os destaques de hoje do Jornal do Senado, que começa agora.
9: Em segundo dia de discussões, fim da escala 6-1 gera debate sobre momento da votação.
8: Senadores divergem sobre MP que proíbe bets no Brasil.
9: Agentes de trânsito podem ter lei geral e porte de arma.
8: Boa noite.
9: Boa noite.
8: A proibição das bets em todo o país divide governo e oposição no Senado. Na volta dos trabalhos parlamentares após o primeiro turno das eleições, os senadores discutem os efeitos da medida provisória que suspende a atuação das empresas de apostas.
9: Em vigor desde 25 de setembro, a MP é questionada no Supremo Tribunal Federal por representantes do setor que alegam violação à segurança jurídica e à livre iniciativa. Os detalhes com o repórter Alexandre. Alexandre Campos.
10: O futuro da medida provisória que proíbe as bets em todo o território nacional está nas mãos do Supremo Tribunal Federal. Relator de ações que questionam a constitucionalidade da lei que regulamenta as apostas de quota fixa no país, o ministro Luiz Fux deve decidir também sobre os pedidos de entidades ligadas ao setor para suspender a eficácia da MP editada pelo governo em 25 de setembro. Associações das empresas que exploram esse negócio no país e de emissoras de rádio e TV, além de clubes de futebol, alegam que o texto gera insegurança jurídica e viola o princípio da livre iniciativa. Ao se manifestar contrariamente à exploração de apostas no país, a senadora Damaris Alves, do Republicanos do Distrito Federal, afirmou que os

0: Representantes desse segmento têm razão em questionar a proibição imediata por meio de medida provisória.
1: Eles contrataram. Existe contrato de publicidade com emissoras. Então, quando você tem um contrato de publicidade, você já contratou um monte de gente. Então, vai ter desemprego. Então, que acabe-se com as bets de forma escalonada, dando para o segmento a oportunidade de interromper os seus contratos sem prejudicar tanta gente. Mas podemos, por exemplo, de imediato proibir as publicidades. Eu sou relatora do projeto que proíbe a publicidade. Isso sim, vamos proibir a publicidade. Agora, acabar do jeito, o Congresso cometeu um erro em liberar, agora vai cometer um outro erro acabando dessa forma.
0: Já o senador Jacques Wagner, do PT da Bahia, acredita que se o ministro Luiz Fux não for favorável à ação que questiona a MP, o texto deve ser aprovado pelo Congresso Nacional.
2: Eles ingressaram no STF, eu não sei qual vai ser a posição do ministro Fux, que foi para quem foi distribuído. Aqui eu acho difícil que alguém sustente contra o que virou uma doença social de graves consequências no Brasil inteiro. Então, defender o dinheiro dos donos da Rebetes contra o suicídio e a depressão de milhares de pessoas, eu acho muito difícil.
0: Além de proibir as Betes em todo o território nacional, a MP editada pelo governo veda publicidade, propaganda e patrocínio relacionados a esse tipo de atividade e impõe obrigações aos provedores de aplicações de internet e lojas virtuais, como o impedimento de oferecer produtos ou serviços referentes a apostas.
3: E os agentes de trânsito podem ganhar uma lei geral para unificar o regime jurídico da carreira em todo o país.
4: A proposta, já aprovada na Comissão de Segurança Pública e em análise na Comissão de Constituição e Justiça, também garante o direito ao porte de arma de fogo para profissionais que atuam em atividades externas. Repórter Bruno Lourenço.
5: A proposta de lei geral dos agentes de trânsito aprovada na Comissão de Segurança Pública reconhece a carreira como típica de Estado. O relator, senador Efraim Filho, do PL da Paraíba, destacou que esse entendimento evitaria a delegação integral de suas atribuições a empresas privadas. Sobre o porte de arma, o senador defendeu, na ocasião, a previsão de que o direito seja restrito aos agentes que trabalham diretamente na fiscalização ostensiva.
6: Apesar de considerarmos valorosa a previsão de porte de arma de fogo para os agentes de trânsito, é necessário limitar esse direito àqueles servidores que exerçam atividades de forma ostensiva e externa, tendo em vista o caráter finalístico restritivo do Estatuto.
5: O texto, que será analisado agora na Comissão de Constituição e Justiça, tem o objetivo ainda de evitar uma ampliação conceitual excessiva da atividade policial, ao assegurar que as atribuições de engenharia e educação continuem sendo partes integrantes da segurança viária, sem serem descaracterizadas. Depois da CCJ, o projeto de lei vai ao plenário do Senado.
3: Tomou posse nesta terça-feira a nova senadora pelo Distrito Federal, Leani Lemos, do PSB. Servidora de carreira do Senado desde 1993, ela ocupa a vaga da senadora Leila Barros, de quem é primeira suplente. Leila está licenciada por 120 dias para tratar de interesses particulares. O afastamento termina em fevereiro de 2027.
4: No primeiro discurso como senadora, Leani disse que vai atuar em defesa da democracia, do fortalecimento das instituições e do federalismo. Também citou como prioridades uma gestão pública eficiente, a redução das desigualdades e a ampliação de oportunidades. Emocionada, Leani lembrou sua trajetória no Senado e a história do pai, um paraibano que chegou a Brasília em 1958 para trabalhar na construção do prédio do Congresso Nacional.
7: Hoje, os netos do meu pai estão aqui, na tribuna de honra, mas muitos outros netos de candangos continuam a lutar por um emprego, um salário digno, uma jornada digna, uma jornada que não seja 6x1. E uma vida de alegria com suas famílias. É tudo o que essas pessoas pedem e é pouco.
3: E a proposta que acaba com a escala 6x1 no Brasil avançou mais uma etapa no Senado, mas o momento da votação divide os senadores.
4: Na segunda sessão de discussão, a oposição questionou a decisão de acelerar a análise às vésperas do segundo turno das eleições. Já a base do governo defendeu a votação e classificou o fim da escala 6x1 como uma reivindicação histórica dos trabalhadores. Repórter Douglas Castilho.
8: Líder da oposição, o senador Rogério Marinho, do PL do Rio Grande do Norte, questionou o fato de o governo pautar o tema às vésperas do segundo turno.
9: Não nos negamos a discutir jornada, não nos negamos a discutir esse ou qualquer outro assunto. A estratégia é que o regimento seja cumprido, que haja discussão, que haja interstício, que não haja atropelo. Nós não somos contra nem a favor da escala 6x1, nós somos a favor de que haja uma jornada flexível. Quem trabalha precisa ter a condição de escolher e fazer a sua própria condição de trabalho.
8: A líder do governo no Senado, Tereza Leitão, do PT de Pernambuco, disse que já está colhendo assinaturas para acelerar a tramitação.
10: Meu desejo era que essa PEC fosse votada aqui no plenário imediatamente depois da aprovação quase unânime na Comissão de Constituição e Justiça. O que é que pode mudar este rito? É um calendário especial. Estamos recolhendo as assinaturas.
8: Faltam 3 sessões de discussão para a votação em primeiro turno e outras 3 para o segundo turno. Entre os 2 momentos, deve haver um intervalo de 5 dias úteis que poderá ser modificado caso o requerimento de Tereza Leitão seja aprovado.
11: Eleições 2026.
3: Você sabia que eleitores que não votaram no último domingo podem votar normalmente no segundo turno? Isso acontece porque a Justiça Eleitoral considera cada turno como uma eleição independente. Por isso, o não comparecimento à primeira etapa da votação não impede a participação no segundo turno. Para votar, a eleitora e o eleitor precisam apenas estar com o título em situação regular, ou seja, o documento não pode estar cancelado nem suspenso.
4: No dia 25 de outubro, o Distrito Federal e 6 estados irão eleger seus governadores. Na mesma data, ocorrerá em todo o país o segundo turno para escolher o presidente da República. O senador Paulo Paim, do PT do Rio Grande do Sul, enfatizou a importância de voltar às urnas. Na avaliação dele, os eleitores devem comparar os projetos dos 2 candidatos e acompanhar os debates que devem ocorrer antes da eleição.
12: No fundo, pede para que as pessoas votem, que assim é a democracia. Mas comparem os 2 projetos. São 2 projetos. Você pode escolher. Quando der o debate dos 2 candidatos, cada um vai demonstrar o que fez durante a vida e o que pretende fazer ganhando as eleições.
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4: Edição de Paulo Groba e trabalhos técnicos de Eliseu Caires. O Jornal do Senado fica por aqui. Acompanhe agora as notícias da Câmara dos Deputados. Boa noite.
3: Boa noite e até amanhã.
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15: Plenário da Câmara pode votar mudanças na legislação sobre mineração.
16: 12 partidos e 2 federações não cumpriram a cláusula de barreira.
15: Bancada feminina manterá atuação suprapartidária na próxima legislatura.
16: Boa noite. Deputadas da bancada feminina afirmam que a atuação do grupo continuará sendo suprapartidária em 2027. Os resultados das urnas mostraram um aumento de 90 para 109 deputadas entre os 513 que compõem a Câmara. A repórter Silvia Munhato tem as informações.
17: Deputadas da bancada feminina da Câmara acreditam que, apesar da acentuada divisão ideológica do país, reafirmada nos resultados do primeiro turno das eleições, a atuação do grupo continuará sendo suprapartidária. Em entrevistas ao programa Painel Eletrônico da Rádio Câmara, tanto a deputada Jaque Rocha, do PT do Espírito Santo, atual coordenadora da bancada, quanto a deputada Soraya Santos, do PL do Rio de Janeiro, defenderam, por exemplo, a luta pela reserva de cadeiras para as mulheres no parlamento. Hoje há reserva de 30% para candidaturas femininas, com recursos proporcionais, mas não de cadeiras. já que Rocha acredita que a reserva poderia começar com os mesmos 30%. A partir de 2027, a bancada vai subir de 90 para 109 deputadas, em um total de 513, ou seja, pouco mais de 20%. Para Soraya Santos, a reserva poderia ser de 50%, já que as mulheres representam 52% do eleitorado. Segundo ela, isso poderia até reduzir os ataques contra as candidaturas femininas.
18: Se você perguntar para as deputadas e parlamentares dos países europeus, elas não sofrem esse tipo de ataque. Por quê? Porque as cadeiras já estão lá definidas, 50% para um, 50% para outro, ou 30% que seja. Isso já está consolidado. Então, as mulheres, ainda por cima, sofrem ataques de formas diferentes para que elas se desestimulem na disputa eleitoral.
17: Soraya Santos lembra que ainda há muito o que fazer, já que estados como Piauí e Roraima e o Distrito Federal não elegeram nenhuma mulher como deputada federal. Para Jaque Rocha, as mulheres acabam se unindo em relação a várias pautas que são comuns.
19: A gente consegue colocar o direito das mulheres acima de qualquer questão ideológica ou até mesmo de pensamento individual. No dia de hoje, infelizmente, as estatísticas nos mostram que vão morrer 4 mulheres vítimas de feminicídio no nosso país. Então, nós não podemos fechar os olhos para esses dados e estatísticas.
17: Jaque Rocha explicou que a principal pauta é colocar mais recursos no orçamento para temas como combate à violência contra a mulher e o apoio ao empreendedorismo feminino. Da Rádio Câmara de Brasília, Silvia Minhato.
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11: Eleições.
21: 12 partidos e 2 federações não cumpriram a cláusula de barreira nas eleições deste ano, mas a situação ainda pode mudar com decisões judiciais. Quem explica os detalhes é a repórter Paula Bittar.
22: Nas eleições deste ano, 12 partidos políticos e 2 federações não atingiram a cláusula de barreira. Criada em 2017, a cláusula estabelece critérios para que as legendas possam acessar os recursos do fundo partidário e o tempo de rádio e TV destinado à propaganda partidária. Segundo as regras, os partidos precisavam obter nas eleições para deputado federal ao menos 2,5% dos votos válidos distribuídos em pelo menos 9 estados, com um mínimo de 1,5% dos votos válidos em cada um. A outra opção era eleger pelo menos 13 deputados federais distribuídos em no mínimo 9 estados. PDT, Agir, Mobiliza, Avante, PSTU, PCB, PRTB, DC, PCO, Democrata, UP e Missão foram as legendas que não passaram na cláusula de barreira. Desses, apenas PDT, Avante e Missão elegeram algum deputado. Já as federações que não cumpriram os critérios foram PSOL Rede e PRD Solidariedade. Marina Lacerda, cientista política e professora do mestrado da Câmara, ressalta que o papel da cláusula de barreira é evitar uma superfragmentação partidária e permitir o debate político.
23: Qual é o objetivo do sistema proporcional? Você representar a diversidade de opiniões que existem na sociedade. O problema do sistema proporcional é que ele pode ter regras que vão levando a uma fragmentação partidária imensa. Então, ao longo da última década, o Brasil foi criando regras para equilibrar. Não perder a representação de minorias e de grupos que não são majoritários na sociedade, mas também de ter uma racionalidade do sistema partidário.
22: Mas esse equilíbrio nem sempre é perfeito, segundo a cientista política. Marina Lacerda cita o exemplo do PSOL, partido que não atingiu os critérios, mas que é conhecido por representar diversas minorias, tendo parlamentares indígenas e trans, por exemplo. A Federação PSOL-Rede não atingiu a cláusula por uma diferença de 185 votos. O grupo alcançou 1,5% dos votos válidos para deputado federal em 8 estados, mas registrou 1,49% no Espírito Santo e elegeu 15 deputados federais, mas distribuídos apenas por 6 estados. O cientista político Paulo Castro aponta que as regras já têm surtido efeito com a redução de siglas com representação na Câmara.
0: Isso já reflete o movimento dos partidos de se unirem em federações para evitar eventuais problemas para atingir a cláusula de barreira. Então, a cláusula de barreira

0: operações para evitar eventuais problemas para atingir a cláusula de barreira. Então, a cláusula de barreira, ela segue de fato esse propósito para o qual ela se propõe, que é de diminuir o número de partidos para que a Câmara tenha um cenário de disputas nacionais, e não apenas partidos pequenos, que muitas vezes não têm ramificação nacional, que estão aqui representados, mas sem essa capacidade de participar do grande debate político brasileiro.
1: Mas a situação dos partidos que ficaram fora da cláusula ainda não está completamente definida. Decisões judiciais podem alterar a validade de votos e os percentuais. Partidos podem se fundir ou incorporar outras legendas ou ainda entrar em uma nova federação. Da Rádio Câmara, de Brasília, Paula Bittar.
2: Segurança Pública.
3: Zuco do PL do Rio Grande do Sul é um dos autores da proposta que torna obrigatório o trabalho de presos condenados em regime fechado e semiaberto. Pelo texto, metade da remuneração obtida com a atividade deve ser destinada ao custeio e à manutenção do sistema prisional.
4: A outra metade do salário, segundo o deputado, seria repassada à família do detento. Zuco argumenta que os recursos destinados ao sistema prisional podem financiar melhorias na infraestrutura das unidades, além de ações de segurança, ressocialização e capacitação profissional dos presos.
2: Educação.
3: Os deputados estão analisando um reforço da inclusão escolar de pessoas autistas e com altas habilidades. O repórter José Carlos Oliveira tem mais detalhes sobre a proposta.
5: A Câmara dos Deputados analisa projeto de lei com foco na inclusão escolar de pessoas com transtorno do espectro autista. O texto original da deputada Carla Dixon, do PL do Rio Grande do Norte, já foi aprovado nas Comissões de Educação e de Defesa dos Direitos das Pessoas com Deficiência, que estenderam as medidas também para os estudantes com altas habilidades ou superdotação na rede pública da educação básica. A proposta cria a política Incluir, com o objetivo de apoiar ações voltadas à permanência, à participação e à aprendizagem desses estudantes. A Câmara tem uma frente parlamentar de proteção às pessoas com transtorno do espectro autista, coordenada pelo deputado Felipe Beccari, do Podemos de São Paulo.
6: Existem muitos projetos parados na Câmara dos Deputados que tratam desse universo do autista. Então a gente precisa resgatar esses projetos, atualizá-los, fazer um novo bloco, né, que atenda às necessidades dos autistas hoje, para que a gente consiga avançar nas políticas públicas.
5: O projeto de lei que reforça a inclusão escolar de pessoas autistas e com altas habilidades ainda vai passar por votação nas Comissões de Finanças e Tributação e de Constituição e Justiça. Da Rádio Câmara de Brasília, José Carlos Oliveira.
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2: Transportes.
4: O projeto obriga companhias aéreas e operadores aeroportuários a oferecer equipamentos mais seguros para embarque e desembarque remoto. A proposta de Maurício Neves, do PP de São Paulo, prioriza idosos, pessoas com deficiência, gestantes, lactantes e passageiros com mobilidade reduzida.
3: O deputado acrescenta que o texto prevê o uso de rampas e plataformas elevatórias, mas proíbe escadas íngremes como o único acesso para esses passageiros. Segundo Maurício Neves, o projeto também estabelece multas para empresas que descumprirem as regras.
2: Agricultura.
4: Daulo Barreto, do União da Bahia, apoia a proposta que cria regras diferenciadas para pequenos produtores rurais que cometerem infrações ambientais. Em vez de sofrer imediatamente sanções, como embargo da atividade ou a apreensão de produtos, eles terão 24 meses para corrigir os danos.
3: Daulo Barreto avalia que o prazo permite a adequação ambiental sem interromper a produção que garante o sustento da família. Pela matéria em tramitação na Câmara, as penalidades poderão ser aplicadas caso o produtor não faça as correções dentro do período estabelecido.
4: Jorge Braz, do Republicanos do Rio de Janeiro, propõe manter as exigências sanitárias para importação de amêndoas.

0: de cacau da Costa do Marfim e impedir a flexibilização de regras. A ideia é proteger as plantações brasileiras contra pragas que podem chegar com o produto importado.
1: Jorge Braz defende que qualquer alteração nas regras seja feita somente após uma análise formal dos riscos e com base em evidências científicas. O deputado argumenta ainda que é preciso garantir mais proteção à produção nacional de cacau.
0: Tião Medeiros, do PP do Paraná, propõe retirar a exigência do Registro Geral da Atividade Pesqueira para os produtores de peixes e outros animais aquáticos. O deputado explica que a medida evita burocracia e custos adicionais para os aquicultores.
1: O deputado acrescenta que a produção já é fiscalizada por meio da nota fiscal e da guia de trânsito animal, que garantem o controle sanitário e a origem dos produtos. Para Tião Medeiros, exigir também o registro não traz mais segurança e pode dificultar a comercialização.
2: Votação.
0: Vários projetos polêmicos e com urgência aprovada podem ser incluídos na pauta de votações do plenário. Uma dessas propostas prevê mudanças na legislação sobre mineração. Saiba mais sobre a perspectiva de votações na reportagem de Antônio Vital.
3: Depois do primeiro turno das eleições, diversos projetos estão prontos para entrar na pauta de votações do plenário da Câmara. Um deles é o que reduz a jornada normal de trabalho para 40 horas semanais e garante 2 dias de repouso semanal remunerado, sem redução de salário. O projeto apresentado pelo governo regulamenta a proposta de emenda à Constituição aprovada pelos deputados no primeiro semestre e que aguarda análise pelo Senado. O projeto prevê regras de transição, como da proposta de emenda à Constituição já aprovada. A jornada passa a ser de 42 horas semanais 2 meses depois da publicação da lei. Um ano depois desse prazo, passa a valer o limite definitivo de 40 horas semanais, mas ainda não há consenso para a votação do projeto, que é criticado pela oposição e por entidades empresariais. Também pode ser votado o projeto que aumenta o limite de receita bruta anual para os microempreendedores individuais, os MEIs. Hoje podem ser enquadrados como MEI, pagando menos impostos, microempreendedores que faturem até R$ 81 mil reais por ano. O projeto aumenta esse limite para R$ 130 mil reais. Além disso, permite que o MEI contrate até 2 empregados. Hoje pode contratar apenas 1. Esse texto, porém, pode ainda ser alterado até a data da votação. O governo admite um teto de R$ 140 mil reais para os microempreendedores. Outro projeto que ganhou regime de urgência e pode ser votado a qualquer momento é o que altera diversos pontos da legislação da mineração. Entre outras medidas, o texto amplia o conceito de garimpeiro e cria um leilão social que vai ofertar áreas de menor volume de minérios e pode beneficiar cooperativas de garimpeiros, que terão prioridade no processo de autorização. A proposta foi apresentada por um grupo de trabalho criado em 2022 e é assinado pelo deputado Felipe Barros, do PL do Paraná, coordenador do grupo, que foi eleito senador. A justificativa é que o projeto dá mais agilidade ao processo de mineração. Um dos pontos dispensa o licenciamento ambiental para lavras se a tecnologia usada não provocar impactos significativos. O regime de urgência provocou discussão no plenário. O governo se manifestou contra a proposta e pediu mais discussão antes da votação, como disse a deputada Érica Cocai, do PT do Distrito Federal.
4: Esse projeto é para legalizar o garimpo, e legalizar o garimpo sem regras. O Brasil inteiro viu o desastre que houve no território Yanomami, pela ação sem regras do próprio garimpo. Porque não dá para ficar todo o tempo passando a boiada, porque meio ambiente é fundamental para a própria soberania. Mas nós também temos a posição do Ministério do Planejamento, da Casa Civil, contra esta proposição. Não dá para liberar como está se propondo o garimpo sem regras.
3: Já o deputado Joaquim Passarinho, do PL do Pará, relator do grupo de trabalho que apresentou a proposta, defendeu as mudanças na lei de mineração. Segundo ele, o objetivo é permitir que pequenas empresas atuem no setor.
5: No nosso projeto, não há nenhum tipo de restrição ao meio ambiente, não há nenhum tipo de facilitação, não há anuência prévia, não há tasta, não há nada disso. Pelo contrário, o que nós estamos tentando é tirar da mão de 5, 6 empresas, umas nacionais, outras internacionais, que detêm quase todo o subsolo nacional pesquisado. Está na mão de 5 empresas. E essas empresas não dão anuência para as menores empresas trabalharem. E o subsolo brasileiro, ele é do povo brasileiro.
3: Outras propostas que podem ser votadas foram apresentadas como prioridade no primeiro semestre pela Frente Parlamentar da Agropecuária. Um dos projetos suspende por 2 anos sanções e embargos ambientais a pequenos produtores rurais. A medida não tem apoio do governo, que argumenta que, na Amazônia Legal, isso pode significar a suspensão de sanções a quem possui propriedades de até 400 hectares. Outro projeto pronto para ser votado é criticado pela oposição desde o início do ano e ainda não tem consenso para ser votado. A proposta combate a misoginia, que é como se chama o ódio